0: Esta sexta-feira, a Comissão do Mercado de Valores Mobiliários, a pontualidade ferroviária desceu mais de 10 pontos percentuais em dois anos. No primeiro semestre de 2024, era avaliada com 82%. No ano passado, na mesma altura, passou para 77%. E em 2026, a pontualidade ferroviária cai para 70%. Este indicador de pontualidade é medido pelo atraso dos comboios à chegada às estações. A Infraestruturas de Portugal diz que, para resolver o problema, é preciso mexer nos limites de velocidade nos caminhos de ferro e coordenar as obras em curso nas linhas. São as duas principais causas para o agravamento dos atrasos. Também afetam a circulação as obras na linha do Douro, da Beira Baixa e do Oeste. Ainda as condições meteorológicas adversas, como a tempestade Christine e as greves registadas em junho. A empresa reconhece ainda, neste relatório, que não há previsão de melhorias nos próximos tempos e aponta também uma redução de 3% nas viagens de comboios, tanto de passageiros como de mercadorias. A comparação é com o mesmo período do ano passado. Foram ainda registados 3 acidentes ferroviários significativos.
1: O lucro da IP na primeira metade do ano foi de 43 milhões de euros, menos 44% do que no mesmo período de 2025, revela também o relatório e contas da empresa. A Inspeção-Geral das Atividades em Saúde recomenda aos hospitais a cobrança de taxas moderadoras à entrada dos serviços de urgência. Nos últimos meses, a IGAS tem feito recomendações às unidades de saúde sobre o acesso de não-residentes em Portugal ao SNS. São atendimentos que muitas vezes terminam sem pagamento. Recomendações às quais o jornal Observador teve acesso. Cláudio Godinho.
2: As recomendações chegaram aos hospitais onde há mais atendimentos a pessoas que não residem em Portugal. Foram também enviadas à Administração Central do Sistema de Saúde. Para evitar a fuga ao pagamento, a IGAS sugere às unidades locais de saúde que avaliem a possibilidade de cobrança das taxas moderadoras à entrada dos serviços de urgência. Outra sugestão passa pela criação de um ponto obrigatório de saída do utente. O objetivo é garantir que, antes de sair da unidade de saúde, o doente faz o pagamento. As ULS são obrigadas a elaborar um relatório mensal com dados sobre o acesso de estrangeiros não residentes, mas a IGAS pede aos hospitais que cumpram efetivamente esta medida. Nas recomendações disponibilizadas ao Jornal Observador, a Inspeção-Geral das Atividades em Saúde sugere que as ULS incluam nos relatórios anuais um capítulo sobre as faturas por receber relativas a cidadãos estrangeiros, uma lista de acesso público, e sugere à Administração Central do Sistema de Saúde que sejam celebrados acordos com os países de onde vêm mais cidadãos estrangeiros que recorrem ao SNS.
1: São recomendações para combater os abusos no chamado turismo de saúde em Portugal. Prometeu e não desiludiu. No regresso de Shakira aos concertos em Espanha, o público vibrou com mensagens de empoderamento feminino. A jornalista Ana Romeu assistiu ao espetáculo em Madrid.
3: Shakira regressou a Madrid com a cara levantada e isso notou-se em cada canção, que deixava em verdadeiro êxtase um público maioritariamente feminino. Regressa a Madrid depois do fim da relação com Piqué e depois de ter ganho a batalha judicial contra o fisco espanhol. O primeiro dia de concerto foi um discurso de empoderamento.
4: Cada vez que nos caemos, nos levantamos um pouquinho mais sábias.
3: Cada música, uma mensagem, a loba, a traída, a mulher que não chora, especialmente a que fatura muito. Foi assim que terminou o espetáculo, com a sua cara impressa em notas de dólares. A cantora colombiana arrasou num espetáculo de muita cor e tecnologia IA. Não faltaram as coreografias icónicas de Shakira e mesmo as primeiras músicas dos anos 90, quando era morena e vestia calças de cabedal. mil pessoas entoaram todas as músicas do princípio ao fim, uma audiência repleta de mulheres, mães e filhas e grupos de amigas. Um público latino que não saiu decepcionado. Pelo contrário, Shakira brilhou e muito nesta estreia em Madrid. Há mais 11 concertos que se distribuem em 4 fins de semana até 11 de outubro.
1: É o início da residência de Shakira em Madrid.
5: Edição da jornalista Camila Vidal. 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

Tick Tick Bang, o novo álbum de Prince, o novo álbum de originais. Pois é estranhíssimo dizê-lo, uma vez que ele já não está entre nós, mas a obra sim, e ainda há muito no baú das composições do músico de Minneapolis. Este Tick Tick Bang, na verdade, é o único do álbum que acaba de ser lançado que não é um original, é uma versão inicial para um tema que acabou por ser editado no álbum Graffiti Bridge e que eu convido a ouvirem para fazerem um descubra as diferenças. Neste episódio vamos apresentar o disco de estreia de Inês Xará, cantora e compositora, vai estar connosco mais à frente. Agora vamos à australiana Sarah Blasco, If I Could Only Fly.

0: Estamos a voar com Inês Xará, que acaba de lançar Fênix, o novo álbum. Primeiro álbum, aliás, álbum de estreia da Inês, que está em estúdio comigo neste Verdes Anos. Olá, Inês.
1: Olá, bom dia.
0: Inês, Xará é nome de família ou é nome artístico?
1: É, sim senhor, é nome de família.
0: Nome de família, bem parecia. Eu acho que conheço alguém Xará. Mas é a mesma família?
1: É a mesma família. É a mesma família.
0: Daquela região ali de Aveiro, não é?
1: Não é só da região de Aveiro. Começou nessa zona. Nós agora somos pai 500 e tal. Estamos todos espalhados pelo mundo. Aliás, se calhar conheces o comediante, o Rui Xará. Não sei se conheces.
0: Já ouvi de nome, sim.
1: Pronto. É o mais famosinho.
0: Famoso. Tu estás a ultrapassá-lo.
1: Se calhar. Daqui a nada. É o mais famosinho da família. Mas sempre
0: e
1: que
0: de onde
1: encontrares...
0: é que é originário o nome, sabes?
1: Sei.
0: De onde?
1: Basicamente, o meu tetravô teve a excelente ideia de adotar o nome do gato. Do gato, literalmente. Quando o gato morreu, o gato chamava-se Xará. Chamavam-no Xará. E quando o gato morreu, ele mudou no registro o nome com X. E a partir daí foi o descalabro total. Porque alguns xarás não são com X, são com CH, mas apenas porque se enganaram a registar o nome.
0: Uhum.
1: Quando registaram o nome foi com CH, mas somos todos da mesma família. Temos um encontro anual todos os anos. Vemos pessoas que só vemos nessa altura. Este ano, por acaso, foi o único ano que eu não tive presente no almoço, porque não consegui, mas foi o primeiro ano que veio pessoal do Brasil. E é sempre interessante, porque estamos com pessoas que só estamos naquele momento, uhum, sabes? E é muito fixe pertencer a esta família, dizer.
0: É um clã.
1: Sim, completamente. Depois se alguém chegar à tua beira e disser que é Xará, de certeza que
0: vou saber que é
1: meu
0: tua
1: primo.
0: Familiar.
1: Sim, exatamente.
0: Voa foi um tema que eu escolhi deste teu álbum e estávamos há pouco a conversar aqui ainda em off. É um tema que vem acompanhado de um magnífico videoclipe que tu própria dirigiste.
1: Sim, exatamente.
0: Porque tu fizeste mestrado nesta área de cinema.
1: Uhum, sim.
0: Portanto, alias o cinema à música e imagino quando estás a compor os teus temas que já esteja também na tua cabeça o filme de cada canção, ou não?
1: Sim, isto na verdade é muito natural para mim. Quando eu estou a compor, não estou logo a pensar no universo visual. Mas à medida que o projeto cria e se vai desenvolvendo, é muito natural que a componente visual vá surgindo e a história, a mensagem, também se reflita muito na minha formação, que é audiovisual também. E a história se conta também dessa forma, de forma muito orgânica para mim.
0: Sendo que, na verdade, Voa é apenas um episódio, um capítulo de uma série de três
1: exatamente,
0: que formam um conjunto. Queres explicar como é que isso funciona?
1: Claro que sim. Para este álbum, eu decidi criar, porque como o álbum tem uma mistura de géneros muito, muito diferente e muito versátil, eu achei que fizesse sentido trazer a simbologia da Fênix também à componente visual.
0: Uhum.
1: Então, os próprios temas são muito diferentes entre si, eu acho que a viagem da Fênix poderia refletir-se nisso mesmo. E por isso criei o Universo Fênix, que tem os tais três videoclipes que se interligam entre si.
0: Que são já agora?
1: Que são da Voa, música Prometo, Voa Prometo. E Catos.
0: Uhum.
1: Na Prometo começamos com a viagem de carro, que é para representar o início do projeto. Passamos pela Sombra, que representa a Voa, no fundo. Uhum. E depois a Ascensão e a junção das duas formas, porque eu acredito que não conseguimos ser o nosso maior potencial ou atingir o nosso maior potencial sem passar pela Sombra. E portanto a Fênix para mim representa isso. E o último videoclipe é a junção das duas personagens. E pronto.
0: E essa é a ordem pela qual as canções aparecem no álbum?
1: Sim, sim, exatamente.
0: A Ferrugem é a segunda, a Avó a quarta e Catos a quinta faixa.
1: Sim.
0: Tu consideras-te como artista mais cantora, compositora, cineasta, artista visual? O que é que tu és?
1: Ah, bem, eu acho que sou uma mistura de cenas. Eu acho que a música sempre esteve na minha vida. Só que durante muito tempo eu acho que anulei muito essa parte, porque como comecei muito novinha e fui a alguns castings e levei alguns nãos, eu acho que fiquei a depender bastante da aprovação do outro, sabes? Uhum. E eu acho que não tinha maturidade suficiente na altura para perceber que criar e fazer arte não tem nada a ver com a aprovação do outro. Então eu acabei por deixar a música de lado, acabei por me descobrir a mim mesma enquanto artista na minha área de formação, naturalmente. E depois o meu irmão acabou por decidir tirar um curso de produção musical e meio que me voltou a empurrar para a música. Ele teve que fazer um projeto final para o curso e acabei por produzir com ele a Ferrugem, que foi a minha o meu primeiro single. Depois foi tudo muito natural, ou seja, foram tantos anos sem criar, sem desenvolver a componente artística na minha vida, que depois foi um turbilhão de coisas a acontecer e ao mesmo tempo que me estava a terminar a minha formação e a explorar a componente de audiovisual coincidiu, então acabei por, no fundo, desdobrar sobre várias áreas e percebi que ambas são muito, muito naturais para mim.
0: Portanto, então, o teu irmão é, no bom sentido, responsável por teres voltado à música.
1: É. Sim, e o Mário Pedrosa,
0: que está aqui a assistir à conversa.
1: Exatamente, também, porque conheci mais ou menos o Mário na mesma altura e ele também é cantor, já tem alguns anos de carreira e deu-me aquela segurança, aquele conforto de tenta outra vez, porque não? Fazer arte é bonito, expor a voz não é assim tão assustador. E foi um processo.
0: E expor os sentimentos. Isso deve ser a parte mais difícil, não?
1: Acho que sim, e por isso é que eu acho que a minha escrita também recai muito sobre a poesia, porque para mim é um bocado difícil, pelo menos no álbum Fênix, trazer o que ficou por dizer durante tantos anos. Foi um pouco complicado. E por isso é que
0: Porquê?
1: Eu... porque eu acho que é isso. Eu acho que expressar emoções nem sempre é fácil.
0: Pela exposição?
1: Não propriamente pela exposição, mas porque eu própria também sou um bocadinho assim. Eu sempre tive dificuldade em expor as minhas...
0: És introvertida ou tímida não, ou não tem
1: não
0: a ver com
1: sou,
0: isso?
1: Não sou, mas sou bastante sensível, sou bastante sociável, na verdade. Mas acho que quando toca ao expor as minhas dores, já sou um bocado mais...
0: Para
1: dentro, sim. Já vivo um bocado tudo mais para dentro.
0: Não as deitas cá para fora.
1: Não as deito cá
0: para fora. Há muitos músicos que dizem que a música também funciona como uma espécie de psicanálise ou de... É um bocadinho isso que tu sentes.
1: Sim, sim. Aliás, há vezes que eu estou a escrever porque ideias simplesmente, principalmente quando estou a andar de carro, começam a surgir, versos começam a surgir e eu não...
0: Principalmente quando estou a andar de carro. Porquê? O carro inspira-te a velocidade?
1: Talvez, não sei,
0: o
1: se
0: trânsito.
1: Calhar por ser um momento meu.
0: Porque estás mais sozinha contigo mesmo.
1: Sim, por estar mais introspectiva também. Eu acho que sim.
0: Conduzes longas distâncias?
1: Não muito longas distâncias.
0: És de Oliveira das Meias?
1: Sou de Oliveira das Meias, Porto, Aveiro, por aí, não muito.
0: Ok, são umas dezenas de quilómetros, ainda
1: sim, permite. Sim. Mas circulo bastante. E tenho como, pronto, trabalho no audiovisual, também faço outro tipo de viagens mais longas para outro tipo de trabalhos. Mas durante essas viagens de carro caem esses versos e depois eu não percebo muito bem o que é que aquilo quer dizer e eu acho que às vezes só percebo quando termino uma canção. Às vezes escrevo coisas que não consigo olhar para elas e perceber o que é que isto quer dizer, porque é que eu estou a escrever isto, e só no fim é que percebo, ok, eu estou a escrever isto porque eu senti isto ou porque estou a sentir isto neste momento.
0: O que é que cresceu ou renasceu das cinzas? E aludindo ao título do álbum.
1: Eu acho que o que renasceu das cinzas foi uma Inês que eu nem sabia que existia, enquanto artista. Acho que renasceu uma pessoa muito mais confiante, uma pessoa muito mais, com muito mais conhecimento, porque fazer o álbum também foi toda uma experiência para mim. Eu nunca tinha experimentado assim tanto envolver-me na música desta forma, e mesmo na composição nunca me tinha dedicado tanto a perceber o meu potencial nesse sentido. Portanto, eu acho que renasceu uma artista que eu não sabia que existia, e uma Inês com muito mais confiança e com muito mais vontade de se entregar por completo à música. Eu acho que foi sobre isso.
0: Olha, eu acho que tu e os nossos ouvintes merecem um vaso de flores.
1: Ok. Acho que me parece muito bem.

0: Vaso de Flores, Inês Xará. Estamos a olhar para o álbum Fénix, embora este tema, na verdade, não faça parte do álbum, mas foi um dos teus singles antes do lançamento do disco. Porquê é que deixaste alguns temas de fora?
1: Eu deixei este tema de fora porque eu, quando escrevi este tema, que foi o tema mais rápido que eu já escrevi em toda a minha vida, porque eu quis fazer uma produção muito mais raw, muito mais crua. E aquilo foi tão espontâneo, tão rápido de se compor, que eu disse ao meu irmão: João, eu sei que estamos a fazer o álbum, mas eu quero que isto saia agora. Porque eu fiz esta música no meu quarto, a cantar super baixinho, no meu espaço pessoal, e eu quero fazer uma música em que eu possa sentir isso, em que quando eu apresento essa música eu possa regressar a mim mesma e ao meu quarto

0: que ele não entrava neste, porque é que tinha ficado de fora, mas na verdade poderá ser reaproveitado, pelo que estou a perceber, sim, do que me estás a dizer. Quando fazes as tuas composições, tu começas pela letra e depois vais à música ou ao contrário?
1: Lá está, há muitas vezes nessas viagens de carro que simplesmente os versos caem, ou então cai a melodia de voz.
0: E tu gravas?
1: E eu gravo. Eu tenho imensas gravações no meu telemóvel para não me esquecer, porque isso é uma questão. Se não se gravar logo, claro, para esquecer completamente. Aponto e depois te pego na guitarra e tento dar corpo a essas mensagens que me chegam no fundo. Eu acho que a maior parte dos meus temas nasceram assim. Nunca foi de vou pegar na guitarra e tentar fazer alguma coisa.
0: É claro, com a guitarra que tu começas por musicar.
1: Sim, sim, sim. É com a guitarra que componho.
0: Guitarra acústica?
1: Guitarra acústica. E também piano, mas é mais raro, porque há mais facilidade na guitarra para compor do que no piano, para mim. Embora o piano dê muito mais liberdade para compor do que a guitarra, mas para ter uma base em termos melódicos funciona muito bem para mim a guitarra. E lá está, eu acho que a maior parte dos temas foram assim que nasceram, mas claro que há momentos em que vou pegar na guitarra e vou ver se me sai qualquer coisa, e começo a criar algum tipo de melodia com a guitarra, e só depois é que vem a melodia de voz, e só depois é que vem a letra. Ou então peguem poemas que já tinha escrito e reaproveito algumas frases. É muito orgânico, portanto depende do meu estado de espírito, na verdade.
0: As tuas letras são sempre pessoais?
1: Nem sempre. A Ninguém Sabe, por exemplo, foi inspirada, foi numa fase, eu escrevia numa frase. Também foi dessas que caíram do céu, as letras, numa viagem de carro. Aliás, eu menciono isso na letra da canção, logo no primeiro verso. Mas eu estava...
0: Conduziste-me àquela cidade?
1: Exatamente. Mas eu estava a passar por uma fase em que muitas pessoas à minha volta tinham histórias que me estavam a tocar bastante, e histórias que pelas quais eu também já passei, histórias pelas quais amigos ou pessoas próximas a essas pessoas também estavam a passar, e eu quis-me colocar à prova de e se eu tentar realmente dar algum conforto a estas pessoas, e se eu me sentar e escrever algo sobre elas também. E por acaso, não sei se é por acaso, mas é dos temas que o público mais ressoa em concertos, por exemplo. E quando mandei às minhas amigas, porque algumas frases específicas e alguns
0: aqui
1: momentos...
0: Há uma frase que eu gostava que descodificasse, se possível, que é no refrão: sou um risco, sempre soube.
1: Sou um risco, sempre soube, porque eu acho que nós temos as nossas falhas, não é? Acho que no caso da Ninguém Sabe, é o querer ter aquela pessoa. Epá, eu não gosto nada de explicar músicas, porque eu acho que esta escrita é muito, muito aberta e depende muito do que é que a pessoa está a passar. Mas acho que, no fundo, todos nós temos falhas e queremos, e quando queremos algo e não conseguimos, ou não está, as coisas não estão propícias a isso, acabamos por recair sobre nós mesmos e considerar que talvez seja eu o problema.
0: Nós sejamos os culpados.
1: Sim, nós sejamos os culpados, e eu acho que é falar sobre isso também. Mas não sei, eu acho que é uma escrita aberta, depende muito de como a pessoa está e como a pessoa ouve a canção.
0: É uma jogada de risco.
1: Exatamente, é verdade.
0: És uma jogada de risco.
1: Só um bocado.
0: Olha, foi bonito entre nós esta conversa. Obrigado.
1: Obrigada,
0: Inês, pela passagem pelo Verdes Anos, mas não sei antes escolheres um tema que te apeteça ouvir neste instante, que não o teu.
1: Ok.
0: O que é que vamos ouvir?
1: Olha, eu diria que podemos ouvir Primavera, dos The Gift.
0: Porque é The Gift?
1: Opa, eu adoro as sonoridades que eles têm, e acho que também foi algo que me inspirou a fazer o álbum Fênix, alguns temas. Foi a primeira música que eu interpretei para participar no primeiro casting da minha vida. Portanto, acho que faz sentido trazer o início da Inês Pequenina aqui para o estúdio e para os ouvintes.

0: ouvintes também se
1: relacionarem. E só pelos títulos até aqui há relação nos temas que passamos. Eu escolhi o Voa no início, depois o Vaso de Flores e agora terminamos com a Primavera. Faz todo sentido.
0: Exatamente.
1: Um abraço.
0: Obrigada, Miguel.

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1: A escolha de Inês Chará, os Gift com Primavera, fechamos a edição de hoje do Verdes Anos, L'Amour de Ma Vie. Outra grande voz, Billie Eilish.

0: 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Duas horas no continente e na Madeira. Uma hora nos Açores. 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
1: A Infraestruturas de Portugal revela que na primeira metade do ano só 70% dos comboios chegaram a horas. É um valor que fica abaixo da meta estabelecida dos 85%, Diana Almeida.
2: De acordo com os dados do relatório e contas da Infraestruturas de Portugal, divulgado esta sexta-feira à Comissão do Mercado de Valores Mobiliários, a pontualidade ferroviária desceu mais de 10 pontos percentuais em dois anos. No primeiro semestre de 2024, era avaliada com 82%. No ano passado, na mesma altura, passou para 77%. E em 2026, a pontualidade ferroviária cai para 70%. Este indicador de pontualidade é medido pelo atraso dos comboios à chegada às estações. A Infraestruturas de Portugal diz que para resolver o problema é preciso mexer nos limites de velocidade, nos caminhos de ferro e coordenar as obras em curso nas linhas. São as duas principais causas para o agravamento dos atrasos. Também afetam a circulação as obras na linha do Douro, da Beira Baixa e do Oeste. Ainda as condições meteorológicas adversas, como a tempestade Christine e as greves registadas em junho. A empresa reconhece ainda neste relatório que não há previsão de melhorias nos próximos tempos e aponta também uma redução de 3% nas viagens de comboios, tanto de passageiros como de mercadorias. A comparação é com o mesmo período do ano passado. Foram ainda registados 13 acidentes ferroviários significativos.
1: Na primeira metade do ano, o lucro da Infraestruturas de Portugal foi de 43 milhões de euros, menos 44% em comparação com o mesmo período de 2025. A Inspeção-Geral das Atividades em Saúde e Gás sugere aos hospitais que passem a cobrar as taxas moderadoras à entrada nos serviços de urgência. Na base destas recomendações, às quais o Jornal Observador teve acesso, estão situações de não-residentes que recorrem ao SNS e que muitas vezes acabam por não pagar o atendimento. Cláudia Godinho.
3: As recomendações chegaram aos hospitais onde há mais atendimentos a pessoas que não residem em Portugal. Foram também enviadas à Administração Central do Sistema de Saúde. Para evitar a fuga ao pagamento, a IGAS sugere às unidades locais de saúde que avaliem a possibilidade de cobrança das taxas moderadoras à entrada dos serviços de urgência. Outra sugestão passa pela criação de um ponto obrigatório de saída do utente. O objetivo é garantir que, antes de sair da unidade de saúde, o doente faz o pagamento. As ULS são obrigadas a elaborar um relatório mensal com dados sobre o acesso dos estrangeiros não residentes, mas a IGAS pede aos hospitais que cumpram efetivamente esta medida. Nas recomendações disponibilizadas ao Jornal Observador, a Inspeção-Geral das Atividades em Saúde sugere que as ULS incluam nos relatórios anuais um capítulo sobre as faturas por receber relativas a cidadãos estrangeiros, uma lista de acesso público, e sugere à Administração Central do Sistema de Saúde que sejam celebrados acordos com os países de onde vêm mais cidadãos estrangeiros que recorrem ao SNS.
1: As recomendações da Inspeção-Geral das Atividades em Saúde. Pela segunda vez numa semana, o Parlamento adiou a votação na especialidade do alargamento da licença parental inicial. A RTP Antena 1 apurou que a nova data, ainda apontada como indicativa, será 7 de outubro, a poucos dias da entrega da proposta do Orçamento do Estado. Na quarta-feira, a votação já tinha sido adiada a pedido do PSD, numa reunião marcada pelas críticas do PS e do Chega ao facto de o Governo não ter enviado ao Parlamento dados sobre o impacto orçamental da medida, apesar dos sucessivos pedidos. A informação em falta voltou a estar na base do novo adiamento. Foi também solicitada, a pedido do Partido Socialista, uma análise à Unidade Técnica de Apoio Orçamental, a UTAU. Em debate estão propostas de alteração à iniciativa de um grupo de cidadãos para que a licença parental seja alargada para 6 meses pagos a 100%. Donald Trump anunciou um acordo com a Dinamarca e com a Groenlândia, que dá controle permanente aos Estados Unidos sobre a segurança do território do Ártico. O acordo deverá ser assinado na próxima semana, à margem da Assembleia Geral das Nações Unidas, e prevê também restrições à presença militar e a investimentos considerados sensíveis de países adversários dos Estados Unidos. João Coraceiro.
4: Donald Trump diz na rede social Truth que o acordo impede qualquer adversário de Washington de ter uma presença militar na Groenlândia ou realizar investimentos estratégicos na ilha sem autorização. militarização dos Estados Unidos. O Departamento de Estado norte-americano garante que a China e a Rússia não vão poder instalar bases militares na Ilha do Ártico. O acordo permite ainda aos Estados Unidos aumentar o número de bases norte-americanas na Groenlândia e há planos do Pentágono para pelo menos 3 novas bases no sul da ilha, para além da base que já existe a norte. Segundo o presidente dos Estados Unidos, o pacto dá controlo permanente a Washington sobre a segurança da Groenlândia, num acordo que é para sempre, com duração infinita e que não representa qualquer custo para os Estados Unidos. Dinamarca e Groenlândia dizem que o acordo vai reforçar a segurança no Ártico e na região do Atlântico Norte, com benefícios para a Europa e para a NATO. O primeiro-ministro da Groenlândia revela que o acordo vai ser assinado na próxima semana, durante a Assembleia Geral da ONU. Já a primeira-ministra dinamarquesa fala na perspectiva de um bom acordo, um acordo que reconhece a soberania e a integridade territorial da Dinamarca e o direito da Groenlândia à autodeterminação. Foram várias as vezes que Donald Trump ameaçou anexar à força a Groenlândia.
1: E tudo indica que o acordo serve então para pôr fim às ameaças do presidente dos Estados Unidos em relação à Groenlândia, território autónomo da Dinamarca. Pela primeira vez, realiza-se em Portugal uma mostra de cinema chinês. No arranque da iniciativa, vão ser apresentados 5 filmes em 3 dias e realiza-se no Cinema Ideal e Fernando Lopes, em Lisboa. A ideia partiu do Festival de Cinema de Xangai, Margarida Vaz.
5: A primeira mostra de filmes chineses em Portugal é a resposta ao desafio proposto pelo Festival de Cinema de Xangai.
6: Um dos festivais maiores de cinema da Ásia, que o ano passado fizeram um grande foco sobre o cinema português, decidiram, de replicar e mostrar o que é melhor do cinema chinês.
5: Stefano Sávio, um dos produtores da mostra de cinema, diz que os filmes selecionados refletem o mercado cinematográfico chinês.
6: Filmes que tiveram bom sucesso, alguns de blockbuster na China. A coisa interessante é que só filmes não entraram, no circuito dos festivais ocidentais. Por isso, são filmes que com dificuldade se podiam encontrar em Portugal.
5: Stefano Sávio, diretor da Associação Il Sorpasso, destaca a animação Nobody, que passou pelo Festival de Annecy. Foi um sucesso na China.
6: Fez uma coisa tipo 50 milhões de espectadores na China, para perceber o tamanho, deu um fim de animação muito. Mas percebemos que também havia público em Portugal, porque quando abrimos a reservas para essa sessão desse fim de animação, esgotou praticamente em algumas horas.
5: O filme sobre a emancipação feminina, Coisas Boas, e a comédia romântica Mesa a Dois, são outros sucessos que integram a programação da Semana do Cinema Chinês. No total, são 5 filmes para ver nos cinemas Ideal e Fernando Lopes, em Lisboa. A entrada é gratuita.
6: Para todos os filmes, estou com legendas em português.
1: Até domingo, em Lisboa, decorre então a Semana de Cinema Chinês. É a primeira edição.
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12: 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Nesta sessão, o Cinemax apresenta...
13: Livros restantes que despertam memórias e reencontros num filme de Márcia Paraíso. A realizadora é convidada desta edição. Só uma ilusão é o novo filme da dupla de realizadores do sucesso Amigos Improváveis. A RTP Lab celebra 10 anos na sessão de curtas do Cinemax, na RTP2. Livros restantes propõe uma reflexão sobre o que podemos levar connosco numa fase de mudança da vida e começa com uma viagem.
14: Eu estou viajando daqui a umas semanas e você lembra que a gente combinou de se encontrar hoje para te entregar o livro? Esses livros são especiais porque pessoas especiais me deram. Tinham dedicatórias, tinham marcas, sabe? E eu estou meio que pedindo para você guardar um pedaço de mim.
15: Está me devolvendo, é isso?
13: E esta viagem é feita na emissão de rádio do Cinemax, na RTP Antena 1, com a realizadora Márcia Paraíso, que se liga connosco a partir do Ceará, onde está neste momento a preparar um novo projeto de viagem. Olá, Márcia, bem-vinda.
16: Olá, obrigada. Bem-vindo também aqui à nossa conversa.
13: Uhum. Como é que começa a viagem deste filme? Ou o desejo de viagem, ou a motivação da viagem?
16: Então, o Livros Restantes é um filme dedicado a muitas mulheres, né, que chegaram na maturidade, né? Na verdade, representa muitas de nós, que tem mais de 50 anos. E a ideia do filme, ele começou muito pela minha vivência. Assim, durante um período da minha vida, eu me mudei muito de casa, estava me mudar frequentemente. E eu tinha que sempre carregar os meus livros, a minha biblioteca, de um lado para o outro. Alguns livros eu perdi pelo caminho. E era algo que me gerava muita ansiedade, assim, né? O que fazer com esses livros, o que iria acontecer. Tinha alguns livros da minha biblioteca que eu tinha uma certa ansiedade, uma dificuldade de me desprender deles, que eu ganhei esses livros de pessoas que foram especiais na minha vida ou que representavam um momento especial da minha história, né? Como uma marcação de uma memória, de um tempo vivido. Então eu tive essa ideia de uma premissa, né? De que é o princípio de um guião, de um argumento, de uma mulher que está num momento da vida em que a gente, nós mulheres, geralmente não começamos nada de novo, mas a minha personagem está começando algo novo, ela vai se mudar de país, vai do Brasil para Portugal, e sobram 5 livros que ela não sabe o que fazer da biblioteca dela, e ela resolve encontrar as pessoas que lhe deram esses livros e devolver esses livros para essas pessoas. Então, começa assim a história de Livros Restantes.
13: E isso explica que livros ficam. Obviamente ficam os livros com dedicatória, com autógrafo, que lhe permitem depois fazer esse mapa emocional, esse roteiro, e ir de encontro às pessoas. Há uma curiosidade que pode ser, enfim, desfeita nesta conversa antes de ver o filme. Márcia, pensaste em livros específicos para, enfim, desenvolver a narrativa do filme?
16: Sim, eu fiz uma curadoria, né, desses livros, uma seleção desses livros. Eu tinha um desafio de pensar. Quando a gente vai dar um livro, vai presentear alguém com um livro, a gente pensa assim, o que, que essa pessoa gostaria de ler, né? Mas tem assim uma maldadezinha, eu diria, tem aquela coisa, o que eu gostaria que essa pessoa lesse, o que eu gostaria que chegasse às mãos dessa pessoa, né? Então eu acho que cada livro recebido pela minha personagem, pela Ana Catarina, eles refletem o que aquela pessoa que deu o livro de presente pensa sobre Ana Catarina, o que aquela pessoa gostaria que Ana Catarina lesse e também um recorte de um tempo, né? O que se lia naquele momento, né? O livro também tem a ver com um momento histórico, né? Tem uma moda de leitura, né? O que foi lançado. Então, eu fiz essa seleção pensando nessas três características, né? Em alcançar essas três características. Foi isso.
13: Eu acho que é bom deixar essa ideia a quem nos escuta e vai ver o filme nos próximos dias numa sala de cinema, porque assim fica também claro que há esse roteiro dentro do filme a seguir. Em função da resposta que dás, Márcia, não resisto a perguntar o que é que tu pretendes quando ofereces o filme a uma pessoa, o que é que pensas dela?
16: Então,
13: delas, neste caso, tem que ser no plural, porque são, obviamente, milhares de pessoas que vão ver o filme.
16: Então, Tiago, eu fico muito assim... Primeiro, eu fico muito emocionada de estar chegando com Livros Restantes para o público de Portugal, né? É uma coprodução com Portugal, a gente chama de uma coprodução orgânica, né? Uma coprodução natural, porque nós filmamos no Brasil... em Portugal, na cidade de Aveiro, né? Nós temos personagens de Aveiro dentro da narrativa do filme, pessoas comuns, inclusive, do cotidiano da cidade. E, assim, essa coisa de você... quando a gente exibe o filme, quando o filme chega no cinema, o filme deixa de ser o nosso filme e passa a ser o filme de cada pessoa que vai receber o filme, né? A gente teve uma surpresa muito feliz, muito impactante aqui no Brasil, que esse filme ficou 13 semanas em cartaz, né? A gente sabe o quanto que é difícil hoje o filme na sala de cinema ficar tanto tempo assim, né? Essa janela de exibição longa. E ele ficou esse tempo todo, é um filme independente, porque as pessoas falavam para as outras. Eu chamo de uma tecnologia ancestral chamada boca a boca, que uma pessoa foi falando para outra, especialmente as mulheres. Ele impactou muito as mulheres, né? Então, assim, o que eu gostaria, a mensagem que eu gostaria, né, que eu tenho a pretensão de fazer passar, especialmente entre nós, mulheres 50 a mais, é que dá tempo. Às vezes a gente acha que não dá tempo de mudar, não vai dar tempo de fazer tudo, não vai dar tempo de rever a nossa vida, de fazer aquela coisa que a gente deixou de fazer por algum atravessamento. Dá tempo, ainda dá tempo da gente concretizar os sonhos, fazer algo novo, começar alguma coisa do zero. Essa é a ideia. E a ideia, eu acho que as pessoas... Quando nós fizemos a pré-estreia em Portugal e exibimos também no Festival de Avanca, o filme foi muito bem recebido. Foi muito recebido agora recentemente na Grécia também, que eu nunca imaginei que fosse chegar lá, mas chegamos até lá. E o que o público vem dizer para mim é que o filme dá vontade de viver. Você sai da sessão, não é muito comum hoje em dia fazer filmes assim, né? Que a gente saia do cinema com esse desejo de sair, andar pela rua, tomar uma cerveja gelada, conversar e fazer algo novo, que nunca fez antes. Então, esse é o meu desejo, né? Não sei se eu vou conseguir alcançar.
13: O destino da viagem que é feita pela personagem liga Florianópolis a Aveiro, onde o filme foi de resto apresentado em pré-estreia, digamos assim, no início deste verão. Porque Aveiro?
16: Então, eu acho que o filme dialoga a locação no Brasil, a gente chama de locação, o lugar que nós filmamos no Brasil, que é uma comunidade pesqueira na Barra da Lagoa, ainda mantém essa coisa tradicional da pescaria familiar, né? Que eu percebi que em Aveiro ainda é muito presente, ainda está muito presente. Fomos muito bem recebidos pelos pescadores. Então, eu acho que existe uma comunicação, um diálogo, uma aproximação de paisagens entre esses dois universos. A comunidade da Barra da Lagoa, que fica numa ilha em Florianópolis, no sul do Brasil, que vive basicamente da pesca, né, e do turismo. E Aveiro, tem uma semelhança assim, entre esses dois mundos, né? Acho que é isso. E também tem uma outra coisa que eu esqueci de dizer, que é o fato da gente estar fora do eixo, né? Assim, a gente não está... Florianópolis não é uma grande cidade, é uma cidade pequena. Geralmente, quando se filma no Brasil, se filma em cidades como Rio de Janeiro, São Paulo, né? Uhum. Salvador, na Bahia. Da mesma forma, quando se filma em Portugal, a gente vê filmagem em Lisboa, no Porto, o que está mais em evidência, né? E a gente, eu quis um pouco de trabalhar nesse lugar, que não é um lugar comum de um país, né? É, trazendo paisagens que são pouco conhecidas ou reconhecidas até pelos próprios brasileiros ou portugueses no geral. Uhum. É isso.
17: Voltando ao filme, há aqui uma ideia muito forte sobre a qual gostaria de ouvir a tua opinião e impressão, que é esta, de que quando lemos novamente um livro, porque no fundo propões, através da protagonista e da escolha de 5 livros, como já explicaste, que se volta a olhar para esse livro, enfim, há aqui uma possibilidade de o reler, quando o lemos de novo ele ganha novas dimensões, ganha outras dimensões. A memória também ganha com os reencontros. Essa é claramente uma ideia que tu pretendes aprofundar do ponto de vista emocional ao longo do filme.
16: Sim, eu acho que a leitura, né, a literatura, ela tem esse lugar assim, de que o livro nunca é a mesma leitura, né? Você nunca vai encontrar, quando você relê algo que você leu, nem precisa de tanto tempo assim, é uma experiência que eu acho que todo mundo que é leitor, que ama a literatura, já passou, né? Você lê o livro, você está num estado de espírito. Um tempo depois, você pega aquele livro e você vai ler de outra forma. Eu acho que a arte, em geral, ela tem essa capacidade de tocar nesse lugar, né? E a literatura, especialmente, essa relação com a nossa memória sensorial também, né? Quando você pega um livro, eu me lembro do livro que eu estava lendo quando caíram as Torres Gêmeas, por exemplo. Acho que foi um marco da nossa história recente, né? Eu me lembro o livro que eu estava lendo quando minha filha nasceu. Eu me lembro, recente, perdi minha mãe. Eu me lembro o livro que eu estava lendo quando minha mãe faleceu. Então, assim, quando eu vou ler novamente, aquela história, eu já lido com aquela memória de outra forma, né? É como um rio que nunca passa igual por aquele lugar. Então, acho que a literatura no filme, ela tem essa marcação da memória, ela traz a questão da memória da personagem e das memórias das pessoas com quem ela encontra também, que também não são as mesmas pessoas, né? Passou um tempo, ela reencontrou essas pessoas, então não é o mesmo momento em que elas leram e compartilharam aquela leitura do passado, né?
17: Podemos dizer que a memória tem cheiro de livro, a propósito do teu filme?
16: Com certeza, com certeza. A memória tem cheiro de livro. Adorei, eu vou usar essa, viu? Adorei essa analogia.
17: Obrigado.
16: Obrigado.
17: Vamos encerrar.
16: Sim.
17: Também trabalhando a memória emocional que nos liga, que nos aproxima à distância a que estamos, também nesta conversa, mas no filme, porque se faz uma viagem e uma ruptura com o passado, com uma história de vida, com um país, viajando, partindo de Florianópolis, no Brasil, para Aveiro, em Portugal, procurando interpretar o tema Deixa a Porta Aberta. Que tema é este? O que é que ele significa, no fundo, no Livros Restantes?
16: Então, eu diria assim que essa música, né, ela foi composta por um poeta de Florianópolis chamado Zininho. É um poeta muito conhecido na cidade, né, na ilha, já falecido. E ele compôs essa música no ritmo de samba, no ritmo que a gente chama aqui de samba de evolução, né? Porque o samba tem várias categorias. E desde o princípio do filme, a história do roteiro, do guião, nasceu junto com essa música, né? Como eu disse, é uma pedra fundamental dentro da narrativa. Porque eu acho que ele diz muito, né? Deixa a porta aberta, qualquer dia vou voltar, né? E tem a ver com a personagem da Ana Catarina, né, de deixar as portas abertas. E a gente tinha essa... Eu conversei muito com o músico, com o diretor musical, o Marcelo Portela, com esse desejo de transpor a música para o fado, né? Como que a gente faria isso? E aí tivemos a alegria de encontrar com a Patrícia Costa, a fadista, que nos brindou com essa voz maravilhosa. Então a gente tem a trilha do filme nas duas versões, né? Na versão do samba de evolução, a gente tem na versão fado e a gente tem na versão instrumental, tanto do samba quanto no fado, né? Então, juntou tudo, né? Então é uma aproximação de países também através da música, né? Uma possibilidade de encontro, eu diria.
17: Fazemos escutando a música que toca no destino. Estarás de acordo com isso, Márcia? Pode ser?
16: Pode, claro. Com certeza.
17: Vamos ouvir então Patrícia Costa, deixando a porta aberta. Muito obrigado, Márcia. E porta aberta para o teu regresso com um outro filme, depois de Livros Restantes. Até breve.
16: Muito obrigada. Obrigada a todos vocês.

0: Márcia Paraíso, a realizadora de livros Restantes, filme sobre memórias entre Florianópolis e Aveiro, com Denise Fraga no papel principal.
1: Só uma Ilusão é um filme de uma dupla que reconhecemos, de um grande sucesso do cinema francês, e marca o reencontro da jornalista Margarida Vaz com os realizadores de Amigos Improváveis.
2: O filme francês Só uma Ilusão transporta-nos até 1985, através do olhar de Vincent. É um jovem adolescente que vive com os pais e o irmão mais velho nos arredores de Paris. E em vésperas de fazer 13 anos, vai descobrir as emoções do primeiro amor.
3: Sandrine,
4: oui?
3: Apparemment c'est pour vous.
4: Allô?
5: Raccroche le téléphone, je te balance par la fenêtre.
4: Je suis désolée.
5: Raccroche!
6: Mais je vais balancer par la fenêtre!
4: Qui te balance? Non, mais on habite au premier, c'est pas très haut.
2: Os cineastas franceses Éric Toledano e Olivier Nakache queriam falar da adolescência. Em 1985, os dois eram adolescentes. Juntaram as memórias desse tempo.
7: Tudo começou com um desejo muito forte que ambos tínhamos de viajar até à nossa infância, de contar essa adolescência. E é verdade que eu e o Éric nos conhecemos há muito tempo. Já contamos muitas experiências que partilhamos, mas desta vez contamos um período das nossas vidas em que ainda não nos conhecíamos. Por isso, ambos nos surpreendemos a contar a nossa adolescência um ao outro. Felizmente foram adolescências muito ricas, com pais, irmãos e irmãs muito inspiradores. E assim fundimos nós as duas adolescências. Aos 13 anos, quer tenha sido há 40, 50 ou 100 anos, somos sempre tomados pelas mesmas emoções. O contexto, a época, a sociedade é que mudam, mas os sentimentos, as emoções, as paixonetas, o amor, esses são sempre os mesmos. Através da literatura ou do cinema, toda a gente já contou um pouco sobre o seu primeiro amor. Nós queríamos retratá-lo através do que vivemos, através do nosso ponto de vista de adolescente em 1985, nos subúrbios franceses.
2: O realizador Olivier Nakache diz que Só uma Ilusão foi também o pretexto para falar da França dos anos 80. Construíram uma ficção a partir de situações reais.
7: Pegamos
1: na realidade e a seguir a ficção toma conta, porque não queríamos fazer um documentário, mas sim um filme de cinema. O que é interessante é que nós começávamos sempre por contar as anedotas que nos tinham acontecido e depois íamos à procura da cinefilia, da sinergia de cada situação. Foi assim que construímos esta história, com vontade também de falar da situação da França daquela época. Foi o período em que o progresso era abundante. Gostávamos do progresso, gostávamos de todas aquelas invenções que iam surgindo, como o videogravador, o Walkman, mais canais de televisão. A França, naquela época, atravessou uma crise igualmente grave, em que muitos homens e mulheres ficaram desempregados, e queríamos falar sobre tudo isso.
2: Olivier Nakache explica que procuraram fazer uma reconstituição fiel dos anos 80 para que o público pudesse viajar no tempo.
1: Partimos das nossas memórias, partimos das fotografias. Foi um verdadeiro trabalho de equipa coordenar tudo para que o resultado representasse a realidade. A nossa obsessão era a precisão. Os anos 80 foram anos muito apelativos. Há muitos objetos típicos dos anos 80 que simbolizam esse período. Por isso era preciso ser o mais fiel possível para que cada um pudesse identificar algo que via e dizer, por exemplo, essa é a minha cozinha, eu tinha esse mesmo talher, tinha este mesmo individual, tinha esta televisão. Foi assim que trabalhámos, tentando ser o mais fiéis possível e concentrando-nos nas personagens. Tivemos um grande prazer em recriar este apartamento num prédio que encontramos por acaso e que é muito característica dos anos 80 nos arredores de Paris e que não sofreu grandes alterações, para tentarmos avançar todos na mesma direção.
2: No filme Só uma Ilusão, o jovem Simon Boublil tem o papel de Vincent. Os atores Camille Cotin e Louis Garrel interpretam os pais do adolescente.
8: Dans la vie, faut faire des choix.
9: C'est que moi, je suis pas vous.
8: Tu ne parles pas comme ça.
9: Je te parle comme je veux.
10: J'aurai jamais ce job, je vais rester secrétaire toute ma vie, puis c'est tout.
8: Non!
11: Pourquoi on vit et après on meurt?
2: A dupla de realizadores inspirou-se nos pais de origens judaicas, marroquinas e argelinas. Foi uma mistura das características das duas famílias, reconhece o cineasta Henrique Toledano.
3: O que é interessante em ser uma dupla, dois realizadores, é que, como na pintura ou na música, são dois instrumentos que se misturam constantemente. Por exemplo, o Olivier é muito fã dos Cure e de Robert Smith quando era jovem. Eu, por meu lado, gostava mais de funk. Então, distribuímos o gosto pelo funk, pelo Vincent e pelo irmão dele, o lado um pouco new wave. Divertíamos-nos a pegar no que cada um gostava e fizemos misturas dos nossos gostos e interesses. O meu pai era quadro superior e gostava que dissessem que era quadro. Por isso é que o pai do Vincent diz isso muitas vezes. Eu acho que é tranquilizador, e nos anos 80 era tranquilizador para as famílias de imigrantes ter esse estatuto e dizer: consegui porque sou quadro. Acreditavam, precisamente, que isso os iria proteger. Mas em França, infelizmente, em 1985, houve 2 milhões de desempregados e, por isso, toda a gente se viu confrontada com essa situação.
2: O realizador Eric Toledano explica que a família, como fonte de inspiração, se impôs de forma natural na estrutura do filme.
3: De um modo geral, pensamos que se perceberia melhor a época através da família, ou seja, através das relações entre o marido e a mulher,
7: precisamente as mulheres que se estão a emancipar, que já não querem ser apenas donas de casa, mas sim progredir na sociedade. Aliás, no filme, no momento em que ela sobe, ele desce. A relação entre os irmãos, as músicas que ouvem, tudo isso é a família que, no fim de contas, é o reflexo da época e que nos permite compreendê-la ainda melhor. Nesse período, filmamos muito no apartamento. E filmamos também um grande concerto chamado SOS Racismo, que aconteceu em 1985, na Praça da Concórdia, em Paris, onde havia precisamente que se sentia que havia uma esperança comum de paz, o que, mais uma vez, não é de todo o caso o que atualmente acontece. Hoje, na sociedade francesa, que está fragmentada em arquipélagos, onde cada um tem a sua própria ilha, a sua própria identidade, e que está mais na oposição do que na convergência.
3: Salut, maman. Qu'est-ce
12: que tu fais?
13: Un ping-pong.
12: S'appelle comment?
2: O filme Só uma Ilusão surge da vontade de voltar ao passado e reviver um período único na vida. Eric Toledano espera que o filme desperte nos outros essa curiosidade de voltar à adolescência.
7: Todos nós passamos pela adolescência. É algo que todos temos em comum. E por isso, a ideia era também despertar em cada espectador a chama da infância, que se adormece um pouco à medida que envelhecemos. E reavivar essa fase que, com o tempo, percebemos que foi muito determinante para o que se seguiu. Ou seja, talvez nos apercebamos ainda mais disso quando nós próprios temos filhos e os vemos a passar pela adolescência, percebendo o quanto esse período foi importante para cada um de nós, tanto para as raparigas como para os rapazes. Porque é um momento de despertar. É um momento em que tudo é uma primeira vez. Muitas vezes o desejo, o amor, até mesmo a relação com o sexo, a relação com a religião, com Deus, com os pais, que afinal descobrimos não são heróis. Esse momento em que já não somos bem crianças, mas ainda não somos adultos, é um momento bastante apaixonante.
2: O filme Só uma Ilusão é talvez o mais pessoal que a dupla de cineastas franceses realizou. Eric Toledano revela que, quando o viram pela primeira vez na tela, não conseguiram conter as lágrimas.
7: Choramos quando vimos o filme. Foi uma espécie de psicanálise. É que tínhamos realmente libertado algo da criança que havia em nós. Saint-Exupéry diz que nunca se abandona verdadeiramente o país da nossa infância. E o que foi fantástico é que este filme, cujo tema é menos específico do que noutros filmes que já fizemos, no entanto, a recepção do público em França foi muito calorosa. Muitos jovens vieram ver o filme e disseram que descobriram quem tinham sido os seus pais, uma vez que não conheciam a adolescência deles. Tinham ouvido falar muito dos anos 80, era algo que está presente através da música, mas era muito teórico, por isso ficaram
3: ficaram contentes e as pessoas vieram em família. Ou seja, pessoas que viveram esse período para recordar, mas também para o mostrar aos filhos.
2: Realizadores dos sucessos Amigos Improváveis e O Espírito da Festa, a comédia Só uma Ilusão é a nona longa-metragem da dupla de cineastas franceses. Olivier Nakache promete que vão continuar, tornaram-se irmãos graças ao cinema.
1: Este é o nono filme que fazemos juntos. Em breve vamos tentar fazer o décimo. Foi algo que surgiu naturalmente e que se foi estabelecendo. Estamos os dois juntos num set de filmagens desde 1994. Éramos muito jovens, fomos aprendendo juntos e continuamos com essa forma, tal como os realizadores, os irmãos Dardenne, os irmãos Coen. Não sendo na realidade irmãos, no fim de contas, acabamos por nos tornar irmãos graças ao cinema, exatamente.
13: Exatamente.
14: T'as pas honte de m'écouter me porte?
15: Vincent était avec une copine. Ça me rappelle des bons souvenirs.
14: Quand on s'est connus?
15: Non, non, avant.
14: Oh, t'es con.
2: A comédie Só uma Ilusão é um retrato à adolescência a partir das memórias da dupla de realizadores Eric Toledano e Olivier Nakache.
16: Eu sou Eric Toledano.
13: Eu sou Olivier Nakache. Tudo bom.
16: Tous les auditeurs comme Antena 1, venez voir
13: Só uma Ilusão.
17: Olivier Nakache e Eric Toledano, de novo explorando narrativas emocionais, desta vez ligadas à adolescência.
0: As emoções do primeiro amor e dilemas sobre amizade, desejo, vida e morte na comédia francesa Só uma Ilusão.
17: Olá, seja bem-vinda, bem-vindo à sessão de curtas do Cinemax, na abertura de uma nova temporada com uma programação, podemos dizer, da casa, assinalando uma década de criatividade, trabalho desenvolvido pelo laboratório da RTP. O criativo maior é Rui Capitão, que é nosso convidado. Olá, Rui, boa noite.
18: Boa noite, obrigado.
17: Bem-vindo à sessão de curtas do Cinemax. Para assinalar aquilo que tem sido feito, mas começando por explicar a quem nos está a ver aquilo que acontece, no fundo, com a exibição de Lugar 54 em canal aberto, na RTP2, em linear, como se diz, mas o primeiro suporte, digamos assim, de difusão do vosso trabalho é a plataforma digital, como eu costumo dizer, a plataforma doméstica. Hoje a janela é um pouco maior, não é?
18: É verdade, antes de mais agradecer pelo convite, obviamente que é um orgulho também estar aqui no Cinemax e reconhecer que é justo que os nossos projetos, quando têm espaço, quando têm visibilidade num projeto como o Cinemax, quer dizer que estão a atingir, diria eu também, aquilo que é algumas das metas, não é? Portanto, é um grande orgulho trazer aqui o projeto e agradecer-vos o convite. Na verdade,
17: a conversa, no fundo, permite também perceber que há estéticas diferentes. O que nós vamos exibir são propostas narrativas que têm dimensão cinematográfica, tendo sido desenvolvidas para a plataforma digital, como acontece com imensos projetos também desenvolvidos pela HBO Max, pela Disney, pela Netflix, que muitas vezes não chegam ao cinema tendo essa qualidade, mas não é apenas essa, digamos assim, a vossa estética criativa. Há outras fórmulas e outras soluções de que vamos falar aqui. Para quem nos está a ver e não sabe o que é RTP Leve, vale a pena ir ao início e explicar como é que tudo começou há 10 anos.
18: Verdade, portanto, há 10 anos que o projeto surgiu exatamente como projeto no digital, descobrir novos criadores, aproximar desses jovens criativos e tudo o que é a produção dos mídia. A verdade é que o projeto, entretanto, foi evoluindo, a RTP tomou algumas decisões e, portanto, sim, em 2016 nasceu o projeto, em 2023 a RTP criou uma direção dedicada a jovens conteúdos para jovens de linear e digital, com o nosso diretor João Pedro Galveias, e com isso criou uma equipa, a Aida, o Ricardo, o Rui Capitão, o João Valentim e o Carlos Nunes. E de repente esta equipa agarrou, não é, com a generosidade do desafio e disse o que é que nós podemos somar aquilo que já foi feito até agora. A responsável da equipa anterior era a Hélia, e a Hélia tinha uma visão e fez um trabalho que foi para nós o ponto de partida. A verdade é que nós sentimos que hoje o RTP Leve, portanto 2023 até agora, tentou cada vez mais aproximar-se dos territórios, dos criadores, mas cada vez mais cedo das ideias.
17: Já vamos perceber como é que o presente ganha dimensão no futuro. Ainda gostaria de ir ao passado, porque há algumas séries que foram desenvolvidas para a plataforma e estamos também a partilhar com os espectadores o menu, digamos assim, qualquer menu de uma plataforma doméstica onde vamos escolher os nossos filmes. Isso está dentro do universo RTP Play e, portanto, podem ir explorar a partir desta noite outras séries. E há séries bem marcantes no início da, desde o início da live.
18: Existem várias séries que
17: provavelmente os nossos espectadores até viram, mas não associam à live.
18: Por exemplo, podíamos falar de Casa do Cais.
17: Exato.
18: Podíamos falar por exemplo, o Astro Man. Podemos falar desde o passado até ao presente. Existiram vários géneros, existiram imensos projetos que de repente não é associado imediatamente à RTP Play.
17: Exato.
18: Provavelmente à RTP Play sim, faz para nós é mais natural, porque o ambiente, a porta de distribuição maior da RTP é a RTP Play, e estamos bem com isso, mas na verdade queríamos que ela fosse referenciada cada vez mais por tentar criar um catálogo muito diferente, ou pelo menos com a oportunidade de ter muita diferença em relação àquilo que já é convencional ou que normalmente o serviço público e outros canais já permitem concretizar.
17: E assim se podemos fazer, não os vamos nomear todos, até porque é fácil descobri-los justamente na plataforma, mas assim se que podemos fazer para dimensionar a Leb desde a origem até agora, nesta década de trabalho, são cerca de 30 projetos desenvolvidos e quase uma centena, cerca de 80 criadores.
18: Sim, ou seja, é uma consulta anual. Essa consulta já concretizou 36 projetos e, como dizias, provavelmente uma centena de criadores, mas estamos a falar de equipas, de territórios, de algo que provavelmente não chegaria a concretizar se não fosse a oportunidade da RTP Lab, pelo desafio que tem em justamente abrir a porta a essa diferença. Costumamos dizer, se tens uma ideia que não encaixa em lado nenhum, vem à Leb. Esses desafios que nós queremos. Nós, na verdade, não queremos que adivinhem o que é que pode interessar à Leb. Queremos que nos expliquem o melhor possível as ideias que têm, de forma a que consigamos trazê-las on board para a Leb e apoiar a sua concretização.
17: Vamos apresentar uma das séries mais recentes e que exibimos neste início de temporada, esta série Lugar 54. E no fundo apresentar aqui o primeiro de 4 episódios. Esta coleção de curtas-metragens reúne 5 filmes,

0: são propostas, são escolhidas, vêm a pitching e depois são apoiadas à sua concretização, a liberdade é total. E, portanto, a liberdade criativa tem sido uma das riquezas, diria eu, que mais são bem avaliadas por parte dos criadores que têm a coragem de partilhar as suas ideias connosco e acabam por concretizá-las.
1: Uhum. Rui, vamos então iniciar a exibição desta série de curtas, Lugar 54, a primeira curta-metragem que apresentamos neste lugar. Tem o papel principal desempenhado pelo autor Filipe Crawford, e dentro de instantes retomamos a conversa sobre a RTP Lab.

0: O lugar é sempre o mesmo, o 54, num parque de estacionamento, e a partir daqui, Bernardo Lopes e Francisco Mira Godinho, a dupla de realizadores, desenvolveu uma série em 5 curtas-metragens que estamos a programar em canal aberto na RTP2, assinalando com o Rui Capitão, da RTP Lab, nosso colega, o trabalho criativo deste laboratório, que assinalou em fevereiro deste ano 10 anos de atividade. Rui, há aqui uma evolução, e referias isso na primeira parte, porque o laboratório passa a integrar uma nova estrutura dentro da RTP, que abre outras possibilidades. Apetece-me perguntar se o maior desafio, dentro das possibilidades que se colocam, as oportunidades também, é o de chegar a um público mais novo, nesta fase mais recente da Lab, aos públicos mais novos.
1: É verdade, essencialmente porque nós queremos aproximar. Uma das missões que nós resolvemos introduzir ou reforçar é a proximidade ao território e cada vez mais cedo junto das ideias. Obviamente que para isso temos que fazer algum trabalho. Primeiro ponto de partida foi sair da RTP, aproximarmos das faculdades, por exemplo. E conseguimos, neste momento temos 6 faculdades, norte a sul do país, e vamos passar para uma segunda fase de mais 6 faculdades, em que nos aproximamos da discussão também da ideia, do que é criar.
0: A ideia passa a ser discutida na academia, podemos colocar a questão desta forma?
1: Dir-te-ia que a provocação que a RTP
0: é essa, não é?
1: Que a RTP Lab quer introduzir, ou pretende, ou acha que acredita que faz parte de alguma energia que ainda falta no território do ensino, porque já fazem coisas excelentes, já fazem todo um trabalho de conteúdo programático e de estratégia muito profundo e cada vez mais atual, porque é muito importante perceber qual é o estado de arte, por exemplo, deste modelo de conteúdos. Mas ao mesmo tempo queremos provocar, a seguir à ideia, provavelmente o surgir de uma diferenciação de género, por exemplo. Nós não queremos concretizar ideias porque são ideias que servem um modelo convencional. O laboratório é o sítio onde se pode arriscar. Venham arriscar com a RTP.
0: O estímulo é lançado, no fundo, neste momento já em perspectiva a uma dúzia de instituições de ensino, professores,
1: na área dos mídias, exatamente, transversal às faculdades.
0: Na área audiovisual, não é? E depois compete a partir do momento em que é plantada a semente, compete que eles correspondam, digamos assim, ao desafio.
1: Acima de tudo, conquistem a coragem para partilhar as suas ideias connosco.
0: Com a RTP.
1: E essa coragem, quanto mais cedo estivermos junto deles, mais cedo e com a provocação, para vir a coragem de partilhar connosco, mas a ideia exatamente que eles têm, que eles gostariam de concretizar. E isso mando a isso. Temos neste momento também o Cria Mais, que é uma segunda aproximação aos territórios, mas daquilo que são as estruturas dos territórios, de forma a promover que os projetos se concretizem, inclusive nos próprios territórios. E com isso nós damos a palavra ao pensamento, às ideias e às necessidades de expressão também dos territórios através dos seus jovens. Se junto disso conseguimos provocar um modelo de aproximação, de concretização nos territórios, há uma espécie de 360 que se molda.

0: promovendo a ideia, promovendo a sua concretização e inclusive a continuidade das equipas de trabalho, seja em que género de conteúdo for. Uhum. E portanto a experiência que nós temos tido, antes de formalizarmos o Cria Mais, fizemos alguns testes e a experiência que nós temos tido é que não só se divertem em fazer o primeiro projeto, como surgem imediatamente desafios no território, pelas entidades, pelo território em si, porque existem necessidades e de repente não se tem que provocar ou não se tem que concorrer ao nível nacional, ao Porto ou a Lisboa, aos grandes centros urbanos. E existe uma vantagem que é o olhar muito específico também de quem conhece o território. Uhum. E portanto tudo se conjuga.
1: A segunda proposta ficcional que vamos ver acontece no mesmo lugar, mas é totalmente diferente, porque a narrativa é desenvolvida a partir de dois skaters que, enfim, que de repente ficam fascinados por um carro.
0: Exatamente. Está aqui também um ótimo exemplo em como, de repente, o desejo, a paixão e, ao mesmo tempo, aquilo que possa vir a ser a descoberta por quando nós somos fãs de alguém, porque no final, e não querendo ser spoiler, no final dessa série percebe-se que o carro pertencia a alguém muito de qual eles eram fãs. E portanto esta ligação a um fã surgiu primeiro por tudo aquilo que ele possa representar e por uma parte muito importante aquilo que é eu divertir-me quando construo mensagens, quando construo a minha mídia. Mas de repente dentro da Lab ela ganhar, como nós costumamos dizer, ganhar responsabilidade. E aqui está um projeto que podia ser um projeto no YouTube, podia ser um projeto fora da Lab, mas provavelmente aqui conquistou qualquer coisa mais, não querendo ser spoiler, eu acho que acima de tudo está bem patente aquilo que é a capacidade criativa dos jovens portugueses e daquilo que nós conseguimos trazer para dentro do projeto. Uhum. E que ambicionamos cada vez mais.
1: E vamos aprofundar isso na próxima noite. Rui, muito obrigado.
0: Muito obrigado nós.
1: Por este primeiro momento, nesta primeira sessão. E vamos ver a curta-metragem que é protagonizada por Vicente Salvador e Salvador Gil, sem revelar qual é a terceira personagem, digamos assim, o terceiro ator que vai aparecer no final desta narrativa, de mais uma narrativa que acontece no lugar 54.
2: Vive o trabalho a destruir-me. Mesmo nos dias bons, eu estava bem, porque sinto-me burro. Sinto-me estúpido. Eu sinto-me fraco por não conseguir viver como as outras pessoas. Eu sinto-me sozinho mesmo quando não estou. E sabes qual é a única altura em que não me sinto assim? Só sabes criticar esse lugar, essa paz, essa tranquilidade, quando eu estou realmente em sintonia com os outros, quando eu estou realmente feliz. Estás-me a pedir para eu acabar com a Rita, para deixar de estar com os meus amigos, para estar a sofrer, para aceitar a depressão em que vivo, e tudo isto porquê? Para morrer um bocadinho mais tarde? É isso que é estar sóbrio, é? É isso que é a tua felicidade? Pois olha, eu não encontrei nada nestes 3 meses. A coisa que eu encontrei foi violência e tudo.
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1: O Natal está a chegar.
4: Me quito a ver algo hermoso.
5: Quando quieras. Está todo quase listo.
4: Vale.
1: Natal Amargo, no filme de Pedro Almodóvar, vai estar em destaque na próxima sessão, quando estrear nos cinemas nacionais. Até lá, fique bem. Saúde.
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0: 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Três horas no continente e na Madeira. Duas horas nos Açores. Edição da jornalista Inês Martins.
1: A Infraestruturas de Portugal revela que na primeira metade do ano só 70% dos comboios chegaram a horas. É um valor que fica abaixo da meta estabelecida dos 85%, de Ana Almeida.
2: De acordo com os dados do relatório e contas da Infraestruturas de Portugal, divulgado esta sexta-feira à Comissão do Mercado de Valores Mobiliários, a pontualidade ferroviária desceu mais de 10 pontos percentuais em dois anos. No primeiro

0: semestre de 2024 era avaliada com 82%. No ano passado, na mesma altura, passou para 77%. E em 2026, a pontualidade ferroviária cai para 70%. Este indicador de pontualidade é medido pelo atraso dos comboios à chegada às estações. A Infraestruturas de Portugal diz que, para resolver o problema, é preciso mexer nos limites de velocidade nos caminhos de ferro e coordenar as obras em curso nas linhas. São as duas principais causas para o agravamento dos atrasos. Também afetam a circulação as obras na linha do Douro, da Beira Baixa e do Oeste. Ainda as condições meteorológicas adversas, como a tempestade Christine e as greves registadas em junho. A empresa reconhece ainda neste relatório que não há previsão de melhorias nos próximos tempos e aponta também uma redução de 3% nas viagens de comboios, tanto de passageiros como de mercadorias. A comparação é com o mesmo período do ano passado. Foram ainda registados 13 acidentes ferroviários significativos.
1: Na primeira metade do ano, o lucro das infraestruturas de Portugal foi de 43 milhões de euros, menos 44% em comparação com o mesmo período de 2025. Pedro Passos Coelho diz que não se aborrece com opiniões diferentes e desvaloriza as palavras de Leonor Beleza, que esta semana disse não conseguir compreender as críticas repetidas que o antigo primeiro-ministro tem feito ao governo. Em entrevista à RTP esta semana, a vice-presidente do PSD sugeriu que a forma como Passos Coelho foi tratado depois das legislativas de 2015 pesa nas declarações que faz. O antigo primeiro-ministro diz que respeita quem pensa de maneira diferente.
2: Respeito que as pessoas possam ter outras opiniões e às vezes até alguma incompreensão, admito isso. Eu tenho estima pela doutora Leonor Beleza e reconheço que ela pode ter o seu direito de pensar de outra maneira, porque esta ela é vice-presidente do PSD e, portanto, tem hoje responsabilidades na condução política do PSD também, coisa que eu não tenho, e às vezes isso faz alguma diferença, porque as pessoas têm uma perspectiva que é adequada às funções que exercem. Mas, da mesma forma que essas pessoas podem ter uma opinião diferente, eu também posso ter as minhas, e portanto isso é a coisa mais natural do mundo, a gente nunca se aborrece por causa disso, era o que faltava.
1: Declarações aos jornalistas ao final da noite, captadas pela RTP, depois de o antigo primeiro-ministro ter participado numa conferência sobre fé no Lumiar, em Lisboa. Questionado sobre as medidas anunciadas esta semana pelo governo para responder à crise, o antigo primeiro-ministro disse não querer comentar a atualidade política. Assume que tem feito chamadas de atenção ao executivo por querer um governo mais ousado e a avançar com reformas estruturais.
2: Penso que as condições no Parlamento não são as melhores, porque o governo não tem uma maioria no Parlamento, mas pensando naquilo que pode ser a avaliação dos portugueses e nas condições que possa vir a adquirir no futuro, era importante que ousasse mais nessa matéria e, portanto, oferecesse às pessoas boas razões para acreditar que, se hoje não tem as condições que são necessárias para fazer as reformas que são precisas, então se calhar vamos ter de lhes dar num futuro. Mas para isso é preciso saber quais, o quê, para onde, e tudo isso às vezes eu acho que, ou na comunicação ou na ação do governo, nem sempre está no centro das atenções e faço essas chamadas de atenção.
1: Declarações de Pedro Passos Coelho aos jornalistas já ao final da noite num registro da RTP, depois de ter participado numa conferência em Lisboa. A Inspeção-Geral das Atividades em Saúde, a IGAS, sugere aos hospitais que passem a cobrar as taxas moderadoras à entrada nos serviços de urgência. Na base destas recomendações, às quais o Jornal Observador teve acesso, estão situações de não-residentes que recorrem ao SNS e que muitas vezes acabam por não pagar o atendimento. Cláudia Godinho.
3: As recomendações chegaram aos hospitais onde há mais atendimentos a pessoas que não residem em Portugal. Foram também enviadas à Administração Central do Sistema de Saúde. Para evitar a fuga ao pagamento, a IGAS sugere às unidades locais de saúde que avaliem a possibilidade de cobrança das taxas moderadoras à entrada dos serviços de urgência. Outra sugestão passa pela criação de um ponto obrigatório de saída do utente. O objetivo é garantir que, antes de sair da unidade de saúde, o doente faz o pagamento. As ULS são obrigadas a elaborar um relatório mensal com dados sobre o acesso de estrangeiros não residentes, mas a IGAS pede aos hospitais que cumpram efetivamente esta medida. Nas recomendações disponibilizadas ao Jornal Observador, a Inspeção-Geral das Atividades em Saúde sugere que as ULS incluam nos relatórios anuais um capítulo sobre as faturas por receber relativas a cidadãos estrangeiros, uma lista de acesso público, e sugere à Administração Central do Sistema de Saúde que sejam celebrados acordos com os países onde vêm mais cidadãos estrangeiros que recorrem ao SNS.
1: as recomendações da Inspeção-Geral das Atividades em Saúde. O presidente dos Estados Unidos vai banir da Casa Branca as televisões CNN e MS Now e o jornal online político. Donald Trump justifica a decisão com acusações de que estes meios de comunicação divulgam notícias falsas. A partir da sala oval, Trump avisou ainda que a medida pode ser alargada a mais órgãos de comunicação social e reforçou que é preciso haver uma imprensa honesta nos Estados Unidos.
4: Só publicam notícias falsas e é cansativo ler, ver notícias falsas. Quando olhamos para a CNN, tudo falso. É por isso que as audiências deles não são nada boas. Quando olhamos para a MS Now, notícias falsas. E quanto ao político, receberam 8 milhões de dólares de apoio do governo de Biden para continuarem à tona e as notícias que escreveram são falsas. Podem ainda surgir outros meios de comunicação que se juntem a estes e talvez possam melhorar. Mas o nosso país precisa de notícias honestas. Não se tem um país a menos que existam, como eu digo, fronteiras, eleições justas e livres, e é preciso uma imprensa livre, uma imprensa justa e honesta.
1: A CNN já reagiu à proibição de entrar na Casa Branca, disse que a concretizar-se será um ataque ilegal à liberdade de imprensa nos Estados Unidos e o jornal político promete defender os direitos desta publicação perante as ameaças de Trump. Os Estados Unidos estão a avisar os países aliados de que vão entregar armamento estratégico com atrasos que podem ir até aos 5 anos. A notícia foi avançada pela Bloomberg. O canal de notícias adianta que Washington está a passar por uma fase de escassez no próprio estoque de armamento por causa da guerra com o Irão e por isso precisa primeiro de reabastecer o arsenal militar. Vários países europeus, incluindo a Alemanha, estão a registar atrasos na entrega de mísseis e sistemas de defesa aérea por parte dos Estados Unidos. E no regresso de Shakira aos concertos em Espanha, a cantora de 49 anos prometeu e não desiludiu. O público vibrou com mensagens de empoderamento feminino da Loba. A jornalista Ana Romeu assistiu ao espetáculo em Madrid.
5: Shakira regressou a Madrid com a cara levantada e isso notou-se em cada canção, que deixava em verdadeiro êxtase um público maioritariamente feminino. Regressa a Madrid depois do fim da relação com Piqué e depois de ter ganho a batalha judicial contra o fisco espanhol. O primeiro dia de concerto foi um discurso de empoderamento.
6: Cada vez que nos caemos, nos levantamos um pouquinho mais sábias.
5: Cada música, uma mensagem. A loba, a traída, a mulher que não chora, especialmente a que fatura muito. Foi assim que terminou o espetáculo, com a sua cara impressa em notas de dólares. A cantora colombiana arrasou num espetáculo de muita cor e tecnologia IA. Não faltaram as coreografias icónicas de Shakira e mesmo as primeiras músicas dos anos 90, quando era morena e vestia calças de capital. mil pessoas entoaram todas as músicas do princípio ao fim, uma audiência repleta de mulheres, mães e filhas e grupos de amigas. Um público latino que não saiu decepcionado. Pelo contrário, Shakira brilhou e muito nesta estreia em Madrid. Há mais 11 concertos que se distribuem em 4 fins de semana até 11 de outubro.
1: O regresso de Shakira, a Loba e um ícone da música latina, regressa aos palcos espanhóis de Espanha, onde vai dar ainda mais 11 concertos.
7: Edição da jornalista Inês Martins. 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

0: Este é o Movimento das Coisas na RTP Antena 1, a ver o movimento do mundo todas as semanas com a Joana Bertolo, com o David Erlich e o Pedro Levi Bismarck. Eu sou a Mariana Oliveira. Ora, mais daqui a pouco vamos falar do que pode um indivíduo sozinho ou quase contra uma máquina maior do que ele.
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0: Ora, há mais ou menos meio ano, Salvador Sobral anunciou a retirada da sua música do Spotify em protesto contra as políticas da plataforma, nomeadamente pela forma como paga mal aos artistas, entre outras razões. 7 meses depois, volta atrás na decisão e regressa ao Spotify, reconhecendo que é muito difícil para um artista subsistir sem, de alguma forma, alinhar no jogo. Mas para começar, vamos regressar às eleições na Saxónia-Anhalt. Este estado do leste da Alemanha foi a votos na semana passada e o resultado foi uma vitória da AfD, a Alternativa para a Alemanha. O partido de extrema-direita teve a sua melhor votação de sempre, ficou perto da maioria absoluta, com 44% dos votos. A CDU, o Partido Democrata Cristão, perdeu mais de metade dos votos que teve na última eleição. Houve quem falasse num terremoto político na Alemanha e na Europa. Quando procuramos as causas, há várias explicações candidatas, razões económicas, razões identitárias, embora a imigração nesta região seja relativamente baixa. Uma cicatriz mal sarada que ainda divide a Alemanha em dois blocos. O leste continua a ser a região mais pobre. Ora, David, o que é que para ti explica e o que é que significa, talvez, sobretudo, este resultado histórico da extrema-direita no antigo estado da RDA?
2: Eu iria por aquilo que disseste, ou seja, começando por identificar uma condição necessária. A meu ver, uma condição necessária do voto na direita radical populista é a zanga. A meu ver, quem vota neste tipo de propostas necessariamente está zangado. Não me refiro à elite dirigente, refiro-me ao votante típico, ou alguém que está zangado. Legitimamente, ilegitimamente, é alguém, um eleitor zangado. Ora, a meu ver, esta zanga tem pelo menos dois fatores. O primeiro desses fatores é um fator económico. E eu espero que, estimados colegas de painel, estejam preparados para o regresso.
0: Ele está de volta.
2: De Steven Pinker, este livro que tantas vezes percorre, O Iluminismo Agora. Mas desta vez para algo não tão positivo, não tão positivo assim. Ora, o Steven Pinker cita o trabalho de um economista sérvio-americano, Branko Milanovic, e que construiu um gráfico bastante interessante que retrata simultaneamente a desigualdade decrescente à escala mundial e a desigualdade crescente nos países desenvolvidos. Eu vou tentar explicar este gráfico, provavelmente no momento de rádio mais aborrecido dos últimos tempos. Mas
0: ainda
2: eu
0: bem
2: vou...
0: que anuncias, assim as pessoas ficam logo.
2: Assim as pessoas ficam alerta. Ora, nós temos um gráfico que retrata a distribuição, aliás, os aumentos no rendimento mundial desde 1988 até 2008, e no eixo das abscissas, eu penso que a palavra abscissas deve mais vezes ser pronunciada em rádio, no eixo horizontal temos o percentil de distribuição de rendimento, portanto, mais à esquerda temos os 10% mais pobres e por aí fora, e na parte mais à direita do eixo horizontal teremos os 10% mais ricos. E depois, no eixo vertical, o eixo das ordenadas, uma breve revisão de matemática, temos os aumentos acumulados de rendimento. Ora, o que é que acontece? Isto tem a forma de um elefante, ou seja, basicamente, as classes mundialmente mais pobres desde 88 tiveram um grande acréscimo de rendimentos. Isto vai subindo pelo corpo do elefante. Imagine um elefante cuja cabeça está do seu lado direito. Imagine isto, caro ouvinte, um elefante cuja cabeça está do lado direito e tem a cabeça para baixo. E, portanto, houve grandes acréscimos de rendimento nesta nova classe média emergente a nível mundial e nas classes mais baixas dos países em vias de desenvolvimento, e subitamente há uma grande quebra no aumento de rendimento. Houve aumento de rendimento, mas foi menor, ali perto do percentil 85. E depois a tromba sobe e volta a haver um forte acréscimo de rendimento nas classes mais ricas. Ou seja, e aqui leio do Steven Pinker, na curva da tromba que pende para baixo, perto do percentil 85, nós vemos os derrotados da globalização, as classes médias baixas dos países mais ricos, cujos ganhos não chegam aos 10%. São eles o foco da recente preocupação com a desigualdade, a classe média esvaziada, os apoiantes de Donald Trump, as pessoas que a globalização deixou para trás. Ora, isto leva-me a uma reflexão, que é: não há combate à extrema-direita sem fortalecimento do Estado Social e sem dar atenção a estas pessoas que, num processo que foi globalmente positivo, sentem que ficaram para trás e, em alguns casos, até ficaram porque tiveram um acréscimo de rendimento, mas não tão grande como o das classes mais ricas e como o das classes mais pobres a nível mundial. E, portanto, combater a extrema-direita é garantir que há creches, que há médico no centro de saúde, que há escola para as crianças, que se chega facilmente ao trabalho, que há uma boa rede de transportes. Não se combate a extrema-direita sem fortalecer o Estado Social, nesta perspectiva simbólica de que o Estado Social também serve para diminuir a zanga e para as pessoas poderem viver em comunidade uma vida fluida. Mas a verdade é que esta problemática de que aqui o Pinker nos fala já vem desde o final dos anos 80. O que é novo agora, e com isto termino, é o segundo fator que eu queria aqui trazer, o fator sociocultural, que é o fator das redes sociais. As redes sociais tornam-nos mais zangados, elas vivem do mecanismo de apelar à nossa atenção e, quanto mais zangados estamos, mais atentos estamos. Vivem também de uma certa corrosão das instituições. Um pequeno vídeo de um atendimento na loja de decisão que correu mal fica viral, mas os 300 atendimentos na loja de decisão que correram bem não geram nenhum vídeo. E, finalmente, a inveja. Eu posso ter ido de férias para o Algarve, mas o meu vizinho foi às Maldivas. Eu até comprei um novo Seat, mas o meu vizinho comprou um novo Mercedes. E a rede social também está alimentada desta constante exposição da vida privada, que gera também uma constante inveja e um constante ressentimento.
0: E há aqui também a hipótese de extrema-direita governar na Alemanha. Tem uma ressonância particular, não é? Entretanto, já agora fica a curiosidade. O jornalismo começa a fazer o seu trabalho de perceber quem são os eleitos da AfD, e entre eles estão vários elementos com ligação a organizações neonazis e um antigo oficial da Stasi, a polícia secreta da Alemanha de Leste.
2: E acho eu também, 78 anos, se me permites complementar, não tenho a certeza, mas acho que também um ex-ator porno. Ah,
0: sim, verdade, seria, é verdade. Vinha no mesmo.
2: É importante trazer isso à colação.
0: Joana, a luta política também se faz no domínio do simbólico, não é? Da reivindicação dos símbolos culturais. A AfD elegeu a Bauhaus, a escola artística e movimento importante nascido naquele estado alemão, como alvo de ataque na campanha, falando das suas ideias arquitetónicas, nomeadamente como uma aberração equívoca da modernidade. Porquê? Porquê é que é tão importante para a AfD atacar a Bauhaus?
3: Sim, faz parte de um conjunto de medidas em volta da memória histórica e cultural da Alemanha, que, justamente como tu disseste, talvez porque naquele estado o tema da imigração não é tão forte, é interessante ver como o discurso populista, e que normalmente que é alavancado pelo tema da imigração, o que é que faz num lugar onde o tema da imigração não é tão,
0: não é
3: tão potente. De facto, este tema pede um comentário político para o qual eu não me sinto muito talhada, mas posso-vos então falar dessa escola de arte e design, onde 100 anos depois parece que a história se repete. Saxony-Anhalt é o estado onde se situam as cidades de Weimar e Dessau, que viram nascer esta escola muito importante na história da arquitetura e do design, que teve muita influência na arte do pós-guerra e de todo o mundo, não só da Alemanha. Ora, por isso também a AfD, na sua campanha, lançou um ataque acirrado não só à escola, ao museu, todas as instituições que a rodeiam, e Ulrich Siegmund, o líder, chamou-lhe, como tu bem disseste também, além disso, uma aberração globalista. Além disso, anunciou cortes de financiamento para todo o tipo de projetos artísticos que, no fundo, não se alinhem com o seu projeto ideológico, e propôs até que os artistas tenham de assinar um documento em que se comprometem a, volto a citar, não desprezar a Alemanha e a cultura do país e a não produzir arte anti-alemã. Bem, este tipo de retórica é conhecida, é característica dos regimes autoritários e a forma como se relacionam com a arte e a cultura, que é abafando-a e instrumentalizando-a, mas também é um discurso demasiado parecido àquele que estava na boca do regime nazi há quase 100 anos, quando na década de 30 perseguiram e várias vezes encerraram a Bauhaus, que andou sempre a fugir de cidade em cidade e teve sempre uma história muito conturbada desde a sua inauguração em 1919, que foi fundada por Walter Gropius. E para o regime nazi havia esta expressão que ficou muito forte na história da arte, que é arte degenerada, uhum, que eles usavam para toda a arte moderna que surgia na altura e que eles queriam abolir. E estamos a falar de quê? Expressionismo, cubismo, dadaísmo, as abstrações, ou seja, todo esse legado riquíssimo que nos deixa o século XX era a arte a abolir. E parte dessa vanguarda, ou alguns dos atores dessa vanguarda, eram também professores na Bauhaus. Kandinsky, Paul Klee são alguns exemplos. Ou seja, tudo isto explica toda esta abertura ao mundo e à integração das diferentes formas de fazer artístico, explica porque é que a Bauhaus esteve sob ataque há 100 anos, mas é impressionante voltar a estar sob ataque hoje, e isso fala então da estratégia da AfD, que não fez, como já dissemos, não fez assentar a sua campanha tanto no tema da imigração, mas mais em questões identitárias complexas da Alemanha, nomeadamente a questão da memória histórica recente. A AfD propôs reescrever os currículos e os manuais escolares para, de alguma forma, tirar o foco das atrocidades do século XX e pôr foco nas glórias nacionalistas do século XIX, uma estratégia que fica bem reduzida neste slogan deles, que é mais Bismarck, menos Hitler. Deixo para o Pedro comentar.
0: Vamos ouvir. Justamente, ainda bem, Joana, que nos avisaste que havia este slogan.
4: Mehr Bismarck, weniger Hitler.
5: Mehr Bismarck, weniger Hitler. Im Wahlprogramm schreibt die Partei.
0: Mais Bismarck, menos Hitler. No sentido, como dizias, de defender que o nazismo tenha menos peso nos currículos e o ensino da história se foque mais no século XIX. Pedro Levi Bismarck, sentes-te interpelado por esta divisa?
6: Sinto claramente emocionado por estar nesta situação de ser convocado para este discurso da extrema-direita alemã. De facto, este é um lema que eu não conhecia. Agradeço à Joana ter trazido para aqui este lema. E de facto, era o que estavas a dizer, tem muito a ver com essa tentativa de restaurar este passado mitológico que tem no Otto von Bismarck, que, com a qual eu não tenho à partida, espero eu, nada a ver, apenas a ressonância do nome, mas de facto o Otto von Bismarck é de facto como um dos principais elementos de reunificação do alemão no século XIX, um elemento do discurso da AfD, que é um discurso muito, muito mitológico, digamos assim, não é? Como a própria Joana estava a trazer a questão da Bauhaus, é um discurso que se alimenta de mitos e de mitologias permanentemente para esquecer as próprias condições para um discurso político que ela não tem condições de interpelar. De facto, aquilo que estavas a dizer parece-me importante antes. Esta possibilidade real de ter no governo alemão pela primeira vez desde 1945 um partido de extrema-direita é algo que é um facto histórico, não é? De qualquer modo, sabemos que a extrema-direita tem vindo progressivamente a trilhar o seu caminho, sobretudo desde a crise económica de 2008, portanto, não só na Alemanha, mas na Alemanha esta ascensão começa sobretudo com o fim da importação do gás russo, que punha em movimento toda a indústria alemã, causando uma crise inflacionista sem precedentes nas últimas décadas, mas na verdade isso também foi uma espécie de trigger, não é? Na verdade, os sinais de esgotamento do modelo económico alemão também já eram bastante notórios. Já falamos aqui, há uns meses atrás, crise financeira do grupo Volkswagen, que vai levar à extinção de cerca de 50 mil postos de trabalho só na Alemanha. Mas há ainda dois fatores. Um fator global, que tem a ver com a dissolução do próprio modelo social-democrata, um pouco na linha daquilo que o David estava também a referir, portanto o desmantelamento do Estado Social e sobretudo o aumento das desigualdades económicas e sobretudo o fim de uma era de bem-estar e segurança económica e social. Portanto, como sabemos, este modelo entrou em crise e entrou em crise porque ele, na verdade, pôs em causa o crescimento do próprio capitalismo. Portanto, houve toda uma deslocalização da indústria na Europa em busca de salários mais baixos, que foi a resolução, a resposta para restaurar margens de lucro, e isto empurrou as economias europeias para uma financiarização da sua economia e de formas de valorização do capital baseadas sobretudo no investimento especulativo, como por exemplo, e sabemos também, a habitação. E depois há o segundo aspecto, que tem a ver com a própria reunificação da Alemanha. Portanto, ao longo dos anos 90, portanto, esta desindustrialização da Alemanha de Leste acabou por naufragar numa crise estrutural que se prolonga há décadas, plena de ressentimentos relativamente ao insucesso da própria reunificação alemã. Isso também é um aspecto importante. E foi nesse contexto que a extrema-direita foi construindo toda a sua base de apoio nos últimos anos na antiga Alemanha de Leste. Portanto, há crise inflacionista, há estagnação económica, há o desemprego, portanto, essa desindustrialização juntou-se à estrutura de um Estado, a Saxónia-Anhalt, que está em crise social e demográfica, e é também por isso que este é um Estado com menos imigração, mas é também um Estado onde a presença do próprio Estado Federal social, do estado social é também mais frágil.
0: Portanto, e teve uma grande quebra demográfica nos últimos anos.
6: Exatamente. Portanto, essa crise demográfica é um fator fundamental. É um pouco como os nossos distritos do interior. Quer dizer, onde o envelhecimento, a exclusão, a pobreza estão associadas a um sentimento que é de natureza económica, mas também quase territorial. E um pouco como em Portugal, estes eleitores da AfD não são simplesmente antigos socialistas. É essa coisa que agora se diz classe trabalhadora abandonada pela esquerda woke, mas é a classe média abandonada pela própria social-democracia, abandonada pelo centro democrático. Aliás, tu próprio penso que disseste na tua introdução, CDU e a CDU caiu mais de metade, mas CDU e SPD perderam juntos quase 30% dos votos. Ora, onde é que eu quero chegar com tudo isto? Isto é, para sermos capazes de perceber o fenómeno da extrema-direita, temos de encarar este processo de desmantelamento do welfare state, do Estado Social, da social-democracia, levado a cabo pelos próprios partidos da social-democracia e perceber a crise de representabilidade da própria democracia que isso significou. Segundo, a extrema-direita não é a resposta a nenhum destes problemas. Ela é a forma política, diria eu, que o próprio sistema foi encontrando para continuar a gerir este processo neoliberal de destruição do Estado Social e desta acumulação e concentração de riqueza, enfim, capaz de assegurar que as fronteiras do capital continuam abertas, ao mesmo tempo que se vai instrumentalizando todo um discurso em torno da imigração, para fazer essencialmente duas coisas. Reconstruir a ficção de um inimigo interior comum. O que temos na Alemanha neste momento é esta transformação do imigrante árabe numa espécie de novo judeu, uma espécie de bode expiatório de todos os males, e reconstruir a ficção de uma unidade cultural existencial de um povo e de uma nação, com toda a sua gama de valores exclusivos, superiores, portanto capazes justamente de fazer esquecer, digamos assim, as diferenças económicas e sociais que atravessam a sociedade no seu todo. E eu aqui faço só uma nota, depois o David pode responder, eu aqui distancio-me um pouco da análise que o David faz, porque a questão não é só o processo da globalização, não é só alguém ter sido deixado para trás. Há duas questões. Por um lado, temos que perceber que o Estado Social foi construído à custa de processos que se apoiavam na extração de riquezas do terceiro mundo, mas ao mesmo tempo a questão é que, apesar de na Ásia, sobretudo, ter havido uma grande melhoria dos valores da pobreza extrema, coisa que, por exemplo, em África, na África subsaariana nunca acontece, o que acontece é que nós temos que interpelar o problema da desigualdade económica, desta espécie de superprodução de ricos e milionários que as últimas décadas têm vindo a assistir, e é essa redistribuição económica que está aqui em causa. Uhum. Portanto, eu concluiria só dizendo isso. No momento em que a classe média vê, no fundo, com terror a sua própria dissolução, aquilo que esta extrema-direita lhe vai dar é justamente, no fundo, a ilusão de uma expressão política que ela, na verdade, não tem, uhum, ou nunca teve. Isso parece-me fundamental. E, portanto, eu diria que, na sua essência, o problema do fascismo é o mesmo que o Walter Benjamin já tinha identificado nos anos 30. Que é isso. O fascismo dá às massas a possibilidade destas expressarem, mas não certamente expressarem os seus direitos.
0: E é curioso também, nessa relação com o tal passado mitológico de que estavas a falar, o facto de a AfD apelar aos votos carregando na tecla da nostalgia do leste, não é? Da Alemanha comunista, sim, até sim. Uma palavra para isso, a Ostalgie, fazendo campanha, sim, sim, por exemplo, nas motas que havia na altura, espécie de Trabant das motas. Enfim, David, queres responder?
2: Eu acho que a intervenção do Pedro vai no sentido de uma discordância bastante interessante que tem surgido aqui bastantes vezes e sobre a qual, na última década, um filósofo que é o Harry Frankfurt se pronunciou, que essa desigualdade é má por si só. Eu creio que não. A desigualdade não é má por si só. Nós podemos ter, já dei este exemplo, podemos ter um sistema igualitário onde todos ganham 4, há um sistema desigualitário em que há um que ganha 1000 e todos os outros estão a ganhar 10. Bom, este segundo sistema, que é desigualitário, tem uma menor pobreza que o primeiro. Eu acho que o que é moralmente errado e que deve ser combatido é a pobreza, é a miséria, mas não a desigualdade. E não me parece que toda a desigualdade económica resulte de miséria, porque nem toda a riqueza resulta de alguém ficar com a maior fatia do bolo. Muitas vezes resulta que o próprio bolo se desenvolve mais, e depois isto leva a outro debate que aqui temos tido, que é bastante interessante, sobre se o desenvolvimento económico é desejável ou não. Eu queria fazer um comentário muito breve de um aspecto que me parece bastante interessante, que é o de que nós só estamos a discutir se a AfD forma ou não forma governo, porque de todos os outros partidos só houve um que aceita entrar em conversações com a AfD. E não é um partido da direita conservadora.
0: É um partido bastante estranho, não é?
2: É um partido bastante estranho, que é o partido BSW. Tem nome de pessoa, portanto é como dizer o partido do António Silva. Portanto,
0: é a Sarah Wagenknecht.
2: Exatamente, essa senhora Sarah Wagenknecht é uma pessoa, portanto é uma dissidência do partido Linke. E é no fundo um partido esquerda a nível económico, conservador a nível social e cultural. E é bastante interessante porque só há possibilidade da AfD de governar neste momento, isso só está em cima da mesa, porque o único partido que está disponível para lhe estender a mão não é um partido social-democrata, não é um partido da direita conservadora, é um partido, não é o único, mas é um dos partidos do espectro mais à esquerda do cenário político alemão.
3: Mas há aqui uma dissonância muito grande, que é o exemplo que tu trazes sempre em relação à desigualdade é da ordem do racional. 1 mais 1 igual a 2, que é menor que 3 e ninguém pode refutar. Mas isso não se coaduna com a tua premissa anterior, que fala sobre a raiva, porque justamente a raiva e a indignação vêm desta desigualdade, vêm das pessoas verem uma elite cada vez mais forte e fortalecida e esse gap, não é, esse abismo entre elas e os que podem ser cada vez maior. Portanto, a desigualdade não é só uma questão de se tu tens três laranjas e o outro tem 4 maçãs, então está tudo bem. É uma questão das pessoas se sentirem distanciadas, das pessoas sentirem que ficaram para trás. Ou seja, não é só da ordem do numérico.
2: Claro, mas é isso que eu digo. A meu ver, a desigualdade em termos objetivos, ela não é suficiente para haver injustiça. Agora, se há uma desigualdade, por exemplo, que é sentida como injusta por uma parte da população e gera angústia e gera ressentimento, ela deve ser abordada politicamente. Mas desigualdade, para mim, não é sinónimo de injustiça, nem igualdade por si só económica é sinónimo de justiça. Nós podemos ter uma sociedade de miséria onde somos todos miseráveis, uma igualdade absoluta, mas isso não é uma sociedade desejável porque seria uma igualdade na miséria.
6: Mas há aqui duas questões, deixa-me só acrescentar, se não houver tempo, que é,
0: rapidamente,
6: lado, aquilo que a social-democracia nos mostrou é que o capitalismo precisa de produzir desigualdade. E por isso é que, em certo momento, o capitalismo teve de abundar um modelo social-democrata, porque ele precisa de gerir lucros. Não, ele funciona sobre salários baixos, ele precisa de produzir desigualdade. E, portanto, isso quebra qualquer discurso humanista em torno disso e qualquer discurso ético sobre essa, uma ideia de um capitalismo ético que o David também defende. E outra coisa que tem a ver com isso, que é a extrema-direita alimenta-se do facto que nós não podemos encarar o problema da desigualdade, não se falar de desigualdade económica, de ser um assunto tabu na política. Ninguém pode discutir a existência de super-ricos e de super-milionários. E por isso o imigrante aparece sempre como o bode expiatório, o culpado pela crise desta classe média.
0: Bom, na segunda parte do Movimento das Coisas, vamos falar de um Golias que não se deixou derrotar por David.
7: Vou regressar ao Spotify. Eu preciso de chegar às pessoas. Infelizmente, o Spotify ainda monopoliza completamente a indústria da escuta de música. Eu tenho que vender bilhetes. Pronto, esta é a minha vida. Acho que é um Golias demasiado forte para eu enfrentar sozinho. Eu pensei utopicamente que conseguia apelar assim a um boicote coletivo de colegas músicos, público, mas fui. Contudo, e quando olhei para trás, não havia ninguém.
0: Ora, o Golias desta parábola é o Spotify. O David, que se viu obrigado a reconhecer que a luta era demasiado desigual, é Salvador Sobral. Ora, o que aconteceu foi que em fevereiro deste ano Salvador Sobral retirou os seus álbuns da plataforma de música em protesto contra a forma como o Spotify paga aos artistas e também pelas ligações do diretor do Spotify ao financiamento da indústria da guerra. Chegados a setembro, o Salvador Sobral anunciou que dava um passo atrás, voltava a disponibilizar a sua música no Spotify e fê-lo com algum sentido de humor, sem tentar arranjar justificações muito complicadas para esta capitulação, dizendo às tantas, rabinho entre as pernas, bola para a frente. Ora, ele é um artista, quer que a sua música seja ouvida, a esmagadora maioria dos seus ouvintes está no Spotify e para continuar a viver da música ele precisa que as pessoas continuem a encontrá-lo e às suas canções nessa grande praça que é ainda o Spotify. Trazemos este tema, não para falar necessariamente do caso em particular do Salvador e das suas escolhas individuais, mas do que ele encerra de talvez sintomático deste tempo. Joana, o tempo não está de feição para os grandes gestos simbólicos?
3: De facto, este vai vem do Salvador Sobral. Acabou por coincidir na última semana no nosso espaço público com uma outra polémica parecida dos comediantes que saíram de um festival de comédia. E como tu dizes, eu também não tenho muito interesse em ir às minudências de um caso ou do outro, até porque não as conheço assim tão bem. O que me custa é sentir que o formato de debate seja maioritariamente a condenação, a absolvição do Salvador Sobral ou dos comediantes que abandonaram o festival. Isso deixa para pano de fundo as questões que me parecem realmente importantes, que é o problemático que o Spotify de facto é, não só porque é o que paga pior aos artistas, como a fortuna em que se baseia o nosso dinheiro está a ser aplicada em tecnologias de armamento. E, por outro lado, na outra polémica do lado, a sensação de impotência perante o horror do que está a acontecer e continua a acontecer todos os dias em Gaza. Portanto, a atitude destes artistas, para mim, pergunta-nos a todos o que é que cada um pode fazer do lugar que ocupa. Os artistas, porque são artistas, ocupam um palco e podem abandoná-lo, e nós todos somos consumidores e utilizadores destas plataformas, porque quem diz Spotify, diz Meta, diz Google, diz ChatGPT, ou seja, sabemos bem que existem diferentes discussões acerca de podermos sair ou não destes lugares se saíssemos em massa. E, a meu ver, era importante questionar esta noção de que só nos resta permanecer ou porque é que não saímos, e isso inclusive fez-me pensar num filme.
0: Esta discussão sobre o Spotify fez-te lembrar um filme pré-Spotify.
3: Bastante.
8: Calma ante todo, señores. Peor que el pánico no hay nada. Una situación como esta no puede durar indefinidamente.
0: Explica tudo.
3: É uma fala de um filme extraordinário dos anos 60, de Buñuel, chama-se O Anjo Exterminador, em que um grupo de burgueses se vê como impossibilitado de abandonar uma mansão onde se reuniram para jantar, e o filme retrata a degradação da convivência entre eles até aos limites do grotesco. E o mais extraordinário é que em nenhum momento do filme vemos uma barreira física que os impeça de sair, ou sequer percebemos um motivo válido para o qual eles permanecem na mansão. Ou seja, o filme todo perguntamos, mas porquê é que eles não saem? E, infelizmente, faz-nos pensar em nós todos e nesta crença coletiva de que não vale a pena sair e não há nada que possamos fazer. E, para mim, isso é um dos grandes buracos do nosso tempo. Mesmo aquela pessoa que se esforça ao máximo por fazer escolhas cotidianas éticas e sustentáveis, está destinada a falhar. É o que o Pedro, no segmento anterior, falava da ideia sustentável do capitalismo ético, porque, no fundo, esse consumidor puro não existe, porque não é possível consumir eticamente numa estrutura que despreza estruturalmente os valores éticos. A questão é, isto não nos deve fazer desistir e baixar os braços. Pelo contrário, só torna mais urgente divisar formas individuais e coletivas de voltarmos a ter impacto. E voltando às situações, ver que neste tempo os boicotes já não funcionam é uma perda de armas coletivas de impacto, e o que mais me custa é ver sobretudo estas pessoas que fazem qualquer coisa a ser ridicularizadas ou desvalorizadas no espaço público. Eu repito, eu não sei o suficiente sobre as decisões, porque é que saíram e não saíram. O que me parece aqui perigoso é ridicularizar justamente quem decide fazer alguma coisa. Parece que, olhar para estas duas situações, a moral desta história é: mais valia teres ficado quietinho ou quietinha. E isso, para mim, é a forma como uma certa opinião pública mantém o status quo, reiterando a inação e a impotência até nós nos convencermos de que é tudo o que há. E por detrás disto parece-me que há um programa de desvanecimento coletivo, do coletivo, e do tremendo poder que teríamos se nos movêssemos em número, juntos.
0: Talvez a questão para o filme do Buñuel, porque é que não saímos, é porque ainda estamos cá todos, não é? Se calhar, quando mais gente.
3: Mas é curioso que quanto mais tempo eles estão ali dentro, pior se comportam uns com os outros. Também é muito interessante.
0: Bom, fica essa recomendação paralela para revisitarem o filme do Buñuel. Pedro, o digital é propenso a estas concentrações de um poder demasiado grande para poder depois ser enfrentado por indivíduos sozinhos?
6: Pois, é uma boa pergunta, porque de facto o digital também começou por ser uma espécie de resistência, não é? E portanto parece que nos encontramos no fim, ou na outra ponta de um processo que talvez tenha acontecido demasiado rápido. E era talvez por aí. Eu estou muito de acordo com aquilo que a Joana disse. nesse conflito entre aquilo que são posições individuais de resistência e ausência de posições políticas, porque no fundo também é esse o problema, não é? O que sentimos é que há falta de soluções políticas e obviamente posições meramente individuais correm o risco de falhar, porque, quer dizer, Salvador Sobral não é a Madonna, não é? Por outro lado, em certa medida, essa descredibilização permanente no espaço público de quem tem ou quem tenta tomar uma posição, como estava a dizer a Joana, é sempre muito violenta, não é? Para esses há sempre pequenas contradições morais e éticas. Para aqueles que denunciam esse posicionamento, eles estão sempre impolutos. Os outros é que estão cheios de contradições morais e éticas. De qualquer modo, eu diria, eu próprio me sentia deambular um pouco nesse tema, porque ele traz muitas questões, não é? Por um lado, quer dizer, essa digitalização dos conteúdos, essas plataformas como o Spotify, essa disponibilização on demand, é uma espécie de realização plena do sonho capitalista deste consumo instantâneo, incessante, não é? Tudo está disponível diretamente para ser utilizado, não é? Portanto, Spotify é essa utopia capitalista, não é? Portanto, a mercadoria aqui atinge o seu grau máximo de disponibilidade. Mas, ao mesmo tempo, o próprio consumidor, ele também se torna uma mercadoria, porque ele converte-se... Quer dizer, ele próprio converte-se num produto, não é? Está sempre a ser rastreado, monitorizado, ele passa a pertencer a uma lógica em que ele está ligado quase narcoticamente a essas plataformas. Portanto, tudo isto são modos de funcionamento de plataformas digitais que estão muito longe de um certo paradigma, como estavas a dizer no início, de uma certa democratização, portanto, e de um certo espaço de liberdade que a internet parecia prometer. Portanto, temos estas plataformas gigantescas que, mais do que fornecer ou facilitar este tal acesso plural e gratuito a conteúdos digitais, transformaram-se em verdadeiras indústrias, desde logo, de extração de royalties, não é? Portanto, longe da promessa inaugural da gratuidade total da internet, temos estes modelos que, na verdade, que são de acesso pago já, muitos deles, que a não ser que se queira ser um consumidor de publicidade, não é? Captura o ouvinte e precariza extensivamente os próprios músicos, sendo que cada um de nós também passa a ser um agente direto dessa precarização, não é? Uhum. Portanto, para quem ouve música, está praticamente obrigado a recorrer ao Spotify. Para quem faz música, está completamente dependente, já não de uma editora com a qual mantinha, apesar de tudo, uma relação de uma outra ordem, mas com um gigante abstrato, uma plataforma de streaming com o qual não pode negociar, que se transforma num multiconglomerado planetário e milionário, com investimentos e ações em outros negócios que vão muito para além da própria música, como é o caso do que está em causa no Spotify, que é esse investimento de milhões de euros numa empresa, penso eu, de inteligência artificial e ligada a atividades militares. Tudo isso feito com dinheiro de músicos e de ouvintes, não é? E, portanto, a sensação que temos aqui é que esse que já foi o idílico espaço democrático da internet, realmente estamos diante de um mundo ao qual não queremos inteiramente pertencer, mas também do qual não conseguimos sair. Portanto, usando aqui também a mesma metáfora da Joana, portanto, todas essas empresas, ao mesmo tempo todas essas empresas que eram o rosto de uma nova época de felicidade digital consumista, muito democrática, cool, com uma nova ética que abalava outros poderosos interesses, transformaram-se em monstros que utilizam estes dividendos extraídos da precarização musical para investir no admirável mundo da inteligência artificial e da guerra. Portanto, parece-me um pouco o paradoxo que o caso Salvador Sobral expõe, não é? Um artista que está hoje condenado à não existência se não estiver no Spotify, e é sintomático da tirania deste mercado, mas também demonstra como nos tornamos tão rapidamente, e isso quase sem o sabermos, dependentes de toda esta infraestrutura digital na qual a nossa vida está profundamente capturada, uhum. E que nos dá, sobretudo, uma falsa sensação de liberdade e de acesso, e contribui ao mesmo tempo para uma precarização intensiva do próprio mundo.
0: E, aliás, é possível, até muito provável, que nos estejam a ouvir neste momento no Spotify, não é? Este programa.
3: Vão para o Cobus!
0: Já agora dizias, Pedro, que o Salvador Sobral não é a Madonna, obviamente, mas há vários exemplos de artistas de dimensão planetária, como Neil Young, por exemplo, que também retiraram a sua música e depois voltaram à plataforma por razões diferentes, mas enfim, alguma coisa os casos terão em comum. David, uma questão central no desagrado dos artistas em relação ao Spotify tem que ver com a forma como são pagos, com exceção, lá está, de artistas de dimensão global. Um artista de alcance médio, tu andaste a fazer contas, não vai fazer fortuna com as escutas no Spotify.
2: Estive a fazer contas, eu, para preparar este programa, dou por mim a fazer contas muito invulgares. No programa passado foi a diferença de produtividade entre uma máquina digitalizadora destrutiva e uma não destrutiva, e agora foi quantas reproduções são precisas para que o artista tenha a mesma receita que teria com o álbum. Mas antes de dar a resposta certa, eu queria relacionar um pouco com o que foi dito antes. Porquê? Eu queria elogiar a postura de Salvador Sobral, mas quiçá por algumas razões diferentes das anteriormente ditas aqui. Não pela politização da sua intervenção, mas pela abertura à complexidade. Ou seja, ele assumiu uma posição, percebeu as dificuldades dessa posição, veio mudar de posição prática sem mudar de posição teórica. Eu acho que o espaço público precisa disso. Eu acho que tão importante

0: outros temas. E agora, por vezes parece que para grandes questões que mobilizam a opinião pública, se de repente um artista não tem uma posição, é porque está de um lado ou do outro. Acho que as redes sociais, isto até se cruza com o primeiro tema, promoveram por um lado a simplicidade da comunicação e por outro lado o constante dever de que todos tenhamos opiniões, sobretudo com o risco que se não somos da opinião A somos monstruosos do lado B, e se não temos uma opinião do lado B somos monstruosos do lado A, ignorando certas nuances que existem em muitas questões. O Salvador Sobral, a meu ver, foi um interessante exemplo de demonstração pública de complexidade, do zig-zag que faz parte, a meu ver, da genuína maneira de pensar estar publicamente. Indo às contas, para que um artista tenha receitas em reproduções de streaming equivalentes à venda de um álbum, se ele não for o autor da música, são sensivelmente 4 mil a 5 mil reproduções desse mesmo álbum. Se for autor, 10 para 2 mil ou 3 mil. Ou seja, para que um artista ganhe com um ouvinte o mesmo que ganhava com direitos de autor de um álbum, precisa que esse ouvinte ouça todos os dias, durante quase uma década, o seu álbum. Ou seja, a receita diminuiu. E queria concluir com isto. Isto parece ser algo que acontece quando genericamente uma nova tecnologia surge e especificamente a digitalização. Nós vimos isso, por exemplo, com a IA generativa e os escritores. Vimos isso com a entrada do setor do Uber e o choque, nem sempre compreendido por uma certa esquerda urbana, dos taxistas. As manifestações dos taxistas por vezes foram ridicularizadas. E a verdade é que quando o digital entra, parece ser que o tecnológico por vezes afeta quem está mais frágil. Porquê? Porque o digital é, em certo sentido, o domínio do deslizante, do fácil, do... é sexy, o digital anula barreiras, tudo é mais direto. Bom, direitos laborais por vezes não são assim tão sexy, não são assim tão deslizantes, e no domínio do digital, aquilo que já chamei aqui a glovificação da economia, o direito laboral parece por vezes ser uma barreira nessa engrenagem do soft, do sexy e do deslizante. Quer isto dizer que devemos acabar com o digital? Não. Mas temos de regulá-lo.
1: Não íamos ter muita sorte.
0: Não, temos de regulá-lo. E temos de conter um certo tecnodeslumbramento. E finalizo. Isto leva-me ao europeísmo. Este tipo de questões só se podem regular na União Europeia. Nós não conseguimos que Portugal, ou a França, ou mesmo a Alemanha, ou a Espanha, cada um destes países sozinho, tente regular o Spotify ou as IAs. Porque são problemáticas que pedem soluções que só a nível da União Europeia podem ser esboçadas.
1: Ora, quase no final do Movimento das Coisas, é tempo da nossa secção As Coisas em Movimento. Joana, trazes livros ou textos para ler mais tarde?
2: Um pouco mais tarde, sim. Ainda sobre o que se passou enquanto estávamos de férias, há duas semanas foi anunciada a 13ª autora do projeto Future Library, e eu fiquei muito feliz de saber que era Laurie Anderson, porque sou muito fã. Este é um projeto conceptual da artista escocesa Katie Patterson, que tem toda uma obra em volta dos sons e ritmos e tempos planetários, e neste caso ela propõe construir uma biblioteca em que os textos ficam selados e só serão lidos em 2114, daqui a 100 anos, porque começou em 2014. E nesse ano, em 2014, foram plantadas 1000 árvores com que eventualmente irá ser feito o papel, em que eventualmente será impressa esta antologia, todos estes 100 textos que fazem esta biblioteca e que não se podem ler, pelo menos não agora. E tudo isto nos desafia a pensar em outras escalas temporais e projetar-nos no futuro. Antes de Laurie Anderson participaram Margaret Atwood, Ocean Vuong, Valeria Luiselli, entre outros.
1: David, trazes regresso às aulas ou não? Certo de uma reportagem da RTP.
3: Uma escola nova para alguns, a mesma escola para muitos e nenhuma para outros.
4: São crianças sem qualquer colocação, que não têm escola, ponto.
1: O que é que se passa?
0: Passa-se que eu acho que nós devemos dar os parabéns ao ministro Fernando Alexandre pelo seu caráter inovador, porque ele começa o seu mandato como um grande herói que vai acabar com as turmas sem aulas. A verdade é que hoje continua a haver turmas sem aulas, há quem diga que até há mais turmas sem aulas, não sabemos quantos alunos não têm aulas, mas ele inova, porque já não temos apenas turmas sem aulas, temos alunos sem turmas. É caso também dar-lhe os parabéns pelo seu caráter generoso, porque depois de ter prejudicado alunos com a questão das notas dos exames nacionais, o que é que ele

0: decidiu dar aos alunos, e isto faz sentido porque hoje é o último programa antes do final do verão, ele decidiu dar aos, a muitos alunos, alerta e ironia, aquilo que muitos alunos pedem, que é mais férias.
1: E para acabar, Pedro, perante alertas apocalípticos, um filme que já viu isto a acontecer há uns anos.
2: Open the pod bay doors, Hal.
3: I'm sorry, Dave. I'm afraid I can't do that.
2: What's the problem?
3: I think you know what the problem is just as well as I do.
2: What are you talking about, Hal?
3: This mission is too important for me to allow you to jeopardize it.
1: Esta missão é demasiado importante para sermos nós a decidir o que quer que seja.
4: Acho que 2001 Odyssey no espaço, afinal, devia ser 2026. Portanto, houve aqui um falhanço por 25 anos. E passo este excerto alguns dias depois desta polémica que rebentou em torno da inteligência artificial, depois de um investigador da OpenAI ter vindo a público dizer que no espaço de uma década a inteligência artificial nos iria matar a todos. Entretanto, houve apelos dos próprios responsáveis das empresas para que, se fosse necessário, refriar, bloquear até o desenvolvimento, mas em contrapartida Donald Trump já veio recusar a ideia, porque a guerra não pode ser. A guerra com a China não se pode perder. E isso também me fez lembrar uma outra conhecida personagem de Stanley Kubrick, que era o Dr. Strangelove, o Doutor Estranho Amor, este filme que tinha como subtítulo, ou melhor em inglês, How I Learned to Stop Worrying and Love the Bomb. Portanto, e neste caso parece que também nós estamos condenados a deixar de nos preocuparmos e começar a amar a inteligência artificial.
1: E acabamos assim, em tom de amor, este movimento das coisas. Comigo, Mariana Oliveira, com a Joana Bertel, o David Erlich e o Pedro Levi Bismarck, cuidados técnicos de Jorge Almeida e Cláudio Calado. O movimento regressa para a semana, terças-feiras, a partir das 7 da tarde, sempre em RTP Play e plataformas de podcast. Até para a semana.

0: 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Quatro horas no continente e na Madeira. 3 horas nos Açores. Edição da jornalista Inês Martins.
1: Um incêndio deflagrou esta madrugada num edifício na Avenida dos Aliados, no Porto. Fonte do Comando Subregional da Área Metropolitana do Porto adiantou à RTP Antena 1 há momentos que o fogo é na cobertura de um prédio em obras. O alerta foi dado pelas 2h26 da manhã e nesta altura estão a combater as chamas 18 operacionais apoiados por 5 viaturas. Pedro Passos Coelho diz que não se aborrece com opiniões diferentes e desvaloriza as palavras de Leonor Beleza, que esta semana disse não conseguir compreender as críticas que o antigo primeiro-ministro tem feito ao governo. Em entrevista à RTP esta semana, a vice-presidente do PSD sugeriu que a forma como Passos Coelho foi tratado depois das legislativas de 2015 pesa nas declarações que faz. O antigo primeiro-ministro diz que respeita quem pensa de maneira diferente.
2: Respeito que as pessoas possam ter outras opiniões e às vezes até alguma incompreensão, repito isso. Eu tenho estima pela doutora Leonor Beleza e reconheço que ela pode ter o seu direito de pensar de outra maneira. Esta ela é vice-presidente do PSD e, portanto, tem hoje responsabilidades na condução política do PSD também, coisa que eu não tenho, e às vezes isso faz alguma diferença, porque as pessoas têm uma perspectiva que é adequada às funções que exercem. Mas, da mesma forma que essas pessoas podem ter uma opinião diferente, eu também posso ter as minhas, e portanto isso é a coisa mais natural do mundo, a gente nunca se aborrece por causa disso, era o que faltava.
1: E questionado sobre as medidas anunciadas esta semana pelo governo para responder à crise, o antigo primeiro-ministro disse que não quer comentar a atualidade política, assume que tem feito chamadas de atenção ao executivo por querer um governo mais ousado e a avançar com reformas estruturais.
3: Bem, sei que as condições no Parlamento não são as melhores, porque o governo não tem uma maioria no Parlamento, mas pensando naquilo que pode ser a avaliação dos portugueses e nas condições que possa vir a adquirir no futuro, era importante que ousasse mais nessa matéria e, portanto, oferecesse às pessoas boas razões para acreditar que, se hoje não tem as condições que são necessárias para fazer as reformas que são precisas, então, se calhar, vamos ter de lhes dar num futuro. Mas, para isso, é preciso saber quais, o quê, para onde, e tudo isso, às vezes, eu acho que, ou na comunicação ou na ação do governo, nem sempre está no centro das atenções, e faço essas chamadas de atenção.
1: Declarações de Pedro Passos Coelho aos jornalistas ao final da noite, aqui num registro da RTP, depois de ter participado numa conferência sobre fé num colégio em Lisboa. O Presidente da República recusa dizer o que pensa sobre a comunicação do Primeiro-Ministro de quinta-feira à noite. António José Seguro foi questionado sobre as medidas anunciadas, mas desviou o assunto para a importância da leitura. O Presidente disse que o prioritário é passar a mensagem a partir do local de onde falou. A festa do livro em Belém.
4: Eu compreendo e elogio a vossa inteligência em colocar a mesma pergunta de várias formas, mas esta é a festa do livro, um livro que permite encontros e que nos permite ouvir, escutar, uma felicidade enorme e relembrar-nos que o essencial da vida passa por sabermos partilhar o mesmo chão comum e nós precisamos de frutificar esse chão comum. Porque é esse chão comum que nos permite afirmar as nossas diferenças. E as diferenças nunca devem segregar. As diferenças são dimensões de integração numa sociedade em que muitos temam entrelaçar e que nós queremos verdadeiramente cimentar. Mas é esse o significado desta festa do livro, é esse o significado do livro. O livro promove encontros. E eu não direi mais nada, porque é muito importante passar esta mensagem muito simples. Leiam, leiam, leiam.
5: Mas as medidas para...
4: Muito obrigado pela vossa presença.
1: António José Seguro, no final da apresentação de um livro, onde esteve na companhia do histórico socialista Manuel Alegre. Donald Trump anunciou um acordo com a Dinamarca e com a Groenlândia que dá controle permanente aos Estados Unidos sobre a segurança do território do Ártico. O acordo deverá ser assinado na próxima semana, à margem da Assembleia Geral das Nações Unidas, e prevê também restrições. restrições à presença militar e a investimentos considerados sensíveis de países adversários dos Estados Unidos, João Coraceiro.
5: Donald Trump diz na rede social Truth que o acordo impede qualquer adversário de Washington de ter uma presença militar na Groenlândia ou realizar investimentos estratégicos na ilha sem autorização dos Estados Unidos. O Departamento de Estado norte-americano garante que a China e a Rússia não vão poder instalar bases militares na ilha do Ártico. O acordo permite ainda aos Estados Unidos aumentar o número de bases norte-americanas na Groenlândia e há planos do Pentágono para pelo menos 3 novas bases no sul da ilha, para além da base que já existe a norte. Segundo o presidente dos Estados Unidos, o pacto dá controlo permanente a Washington sobre a segurança da Groenlândia num acordo que é para sempre, com duração infinita e que não representa qualquer custo para os Estados Unidos. Dinamarca e Groenlândia dizem que o acordo vai reforçar a segurança no Ártico e na região do Atlântico Norte, com benefícios para a Europa e para a NATO. O primeiro-ministro da Groenlândia revela que o acordo vai ser assinado na próxima semana, durante a Assembleia Geral da ONU. Já a primeira-ministra dinamarquesa fala na perspectiva de um bom acordo, um acordo que reconhece a soberania e a integridade territorial da Dinamarca e o direito da Groenlândia à autodeterminação. Foram várias as vezes que Donald Trump ameaçou anexar à força a Groenlândia.
1: Tudo indica que o acordo serve para pôr fim às ameaças do presidente dos Estados Unidos em relação à Groenlândia. Começa hoje no País Basco, em Espanha, o Festival de Cinema de San Sebastián. É a edição número 74 e vão fazer parte algumas produções portuguesas, mas o destaque vai para o filme NASA. Margarida Vaz.
6: O filme NASA é uma das novidades do Festival de Cinema de San Sebastián. O documentário dos realizadores israelitas Yuval Abraham e Rachel Zor sobre os massacres em Gaza chega diretamente do Festival de Veneza. A presença portuguesa faz-se com o filme Sentimentos Familiares, de Mónica Lima. De registar também as produções conjuntas A Professora de Francês, de Ricardo Alves Júnior, e Narciso, de Marcelo Martinez, que fazem parte do programa Horizontes Latinos.
7: Então é de Pirilampos que estamos à procura.
6: Onde nascem os Pirilampos, de Clara Vieira, da Escola Superior de Teatro e Cinema, integra a secção para estudantes de cinema. Les Roches Rouges, do realizador francês Bruno Dumont, uma produção entre Portugal, França, Itália, Espanha e Catar, que estreou em Cannes, vai estar em competição. Na edição 74 do festival que se realiza no País Basco, o cineasta alemão Werner Herzog e a atriz Noemi Watts vão receber o prémio Carreira. O ator Brad Pitt está de volta ao Festival de San Sebastián com o filme Heróis Inseparáveis, que estreia em Portugal na próxima semana.
8: It's okay. Come on. Just a bad dream. 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
1: Começa hoje a edição 74 do Festival de Cinema de San Sebastián e vai até 26 de setembro.
0: Edição da jornalista Inês Martins. 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

Olá, sejam bem-vindos de volta ao bairro. Não é invulgar que isto aconteça por aqui e a próxima hora confirma, se calhar, uma tendência. Caminhamos em três direções aparentemente distintas para, afinal, convergirmos num ponto essencial, aquele onde se mostram canções, nomes, escolas e línguas que, vá lá saber-se porquê, escasseiam na rádio que se faz em Portugal por estes dias. Vamos ao que interessa, três damas em clara ascensão no panorama moderno italiano virão a ter resposta de três representantes da francofonia com mais êxitos do que biografia. Para o centro das atenções vai saltar a música de raízes, no caso concreto, a da Galiza. Tudo pela mão de Xavier Dias, que já está.

0: trabalho de recolhas musicais pelas aldeias da sua região. Essa tarefa quase arqueológica começou a dar frutos há mais de 30 anos, como confirmaremos numa passagem adiante, quando voltarem à antena os trabalhos de Xavier Dias, personagem principal desta emissão número 542 do Bairro Latino, programa de João Goberno para a Antena 1, com produção de Joana Jorge e hoje com o cuidado técnico de Rui Fonseca. Tudo muda porque já estamos em Itália a dar passagem a três damas que chegam cada vez mais à primeira linha. Para abrir, uma favorita inegável cá de casa, Margherita Carducci, romana de 29 anos, que adotou o nome artístico Ditto nella Piaga. Já foi destaque por aqui, mas agora regressa para que se possa estrear o seu terceiro e mais recente álbum, sugestivamente intitulado Miss Itália. Já se lançou como atriz em duas longas metragens. Segue-se Angelina Mango, nativa de Maratea, no sul do país. Tem 25 anos, leva dois discos no currículo e também já ocupou o palco central do bairro. De resto, um dia destes cumprir-se-á a segunda parte da saga familiar, uma vez que o pai de Angelina, Giuseppe Mango, ou Pino Mango, também foi cantor e justificará, e bem, a nossa atenção. Para fechar, Rose Villain, pseudónimo de Rosa Luini, uma milanesa de 37 anos, cujo começo tardio, aos 34, não a impede de já ter editado três álbuns entre 2023 e 2025, todos eles de bom recorte. Aí estão elas.
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Que fastidio, a canção de Dito Nella Piaga valeu-lhe o terceiro lugar no Festival de San Remo deste ano e antecedeu Fila Indiana, composta, escrita e cantada por Angelina Mango, e esta muito sentida Milano, Almeno Tu, entregue a Rose Villain. Foram mais três argumentos para a causa italiana que bem merecia ser olhada com outro cuidado e com outra assiduidade. Enfim, é o que temos. Provocamos a reentrada em cena de Xavier Dias para aquilo que é, posso garantir, a tentativa de resumir um percurso com muitíssimas alíneas. Porquê? Porque se o nosso homem só apresenta oficialmente três álbuns em nome próprio, com as datas de 2004, 2007 e 2022, essa parcela acaba por ser apenas a ponta do iceberg. Basta pensarmos em outros três discos lançados ainda na década de 90 do século passado com o grupo Rumbadeira, também ele militante do folclore galego revisitado. Mais três foram editados pela Nova Galega de Danza, coletivo que, como o nome indica, junta à música a prática das danças regionais. Xavier gravou com o cantor Guilherme Fernandes um disco e foi fundador e peça fundamental nos grupos Berrogueto e A Cada Canto, dois álbuns com cada um. Com tudo isto, a que se juntam frutíferas colaborações com os Gaiteiros Galegos, com os Fuxa nos Ventos e com Pablo Dias, talvez os capítulos mais significativos deste emaranhado de propostas se situe nas suas colaborações com as Adufeiras de Salitre, um grupo feminino de vozes e percussões populares que Xavier ajudou a fundar e, se calhar, ajuda a manter. São quatro discos entre 2016 e 2024 e é deles que chega o verdadeiro património que vamos ouvir em quatro andamentos.

Botei um nai, la niña de la arena, agarrado de Vilar de Caveiras 2.0, três tradicionais, antes desta Flor de Maio, original adaptado de Maria Domingues, pianista clássica galega, com incursões visíveis pelos territórios populares. Para Xavier Dias, os prémios não são novidade. Já triunfou, e em várias frentes, no da Academia de Música, no valioso Martin Kodax, no Mestre Mateu e no Rebolir da Música Galega. Para fechar as notas sobre Dias, vale a pena acrescentar que ele também costuma marcar presença em concertos de terceiros, como aconteceu ou acontece com os notáveis Amancio Prada, Uxía, Luar na Lubre ou Carmen Paris. É caso para dizer que a vontade não lhe esmoreça. Da área reservada da francofonia, três nomes com apresentação sumária. Primeiro, Julien Lieb, nascido em Pau há 27 anos, revelado pelo concurso televisivo Star Academy, um álbum editado. Depois, com 25 anos, mas nascido em Caen, a terra das tripas, segundo consta, outro nome que saltou do quadro de valores da citada Star Academy, Pierre Garnier, também com o currículo confinado a um disco. Para fechar, um músico que decidiu fazer jus ao nome artístico L'Anonyme, com dois O's, e daí o U e não o O, e decidiu ele manter o anonimato total. Tem vários singles marcantes, como Putin Je T'aime, é caso para dizer gostos não se discutem, Femme Forte e este que vamos ouvir, Mon Enterme. Já estão em escuta.

Julian Lieb, Pierre Garnier e esta L'Anonyme formaram o elenco desta emissão número 542 do Bairro Latino, programa de João Goberno para a Antena 1, com produção de Joana Jorge e hoje com o cuidado técnico de Rui Fonseca. Em destaque andou por aqui Xavier Dias, que ainda volta para as despedidas. Na próxima semana começamos a festejar de véspera um aniversário. É uma das maiores estrelas do espetáculo italiano que chega a uns assinaláveis 92 anos. Quem sopra as muitas velas do bolo é Sofia Costanza Brigida Avilani Ciccolone, que será muito mais fácil e produtivo identificar como Sofia Loren. Enorme atriz, mas também cantora de mérito, como se confirmará de hoje a 8 dias. Até lá. Fiquem bem. Fiquem por aqui.

0: 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Cinco horas no continente e na Madeira. 4 horas nos Açores. Edição da jornalista Inês Martins.
1: Já está dominado o fogo que deflagrou esta madrugada num edifício na Avenida dos Aliados, no Porto. Fonte do Comando Subregional da Área Metropolitana do Porto adiantou à RTP Antena 1 que o incêndio aconteceu na cobertura de um prédio em obras. O alerta foi dado às 2h26 e nesta altura decorrem os trabalhos de rescaldo. Estão no terreno 13 operacionais apoiados por 3 viaturas. Não há feridos a registar. Pedro Passos Coelho diz que não se aborrece com opiniões diferentes e desvaloriza as palavras de Leonor Beleza, que esta semana disse não conseguir compreender as críticas que o antigo primeiro-ministro tem feito ao governo. Em entrevista à RTP esta semana, a vice-presidente do PSD sugeriu que a forma como Passos Coelho foi tratado depois das legislativas de 2015 pesa nas declarações que faz. O antigo primeiro-ministro diz que respeita quem pensa de maneira diferente.
2: Respeito que as pessoas possam ter outras opiniões e às vezes até alguma incompreensão, eu acredito isso. Eu tenho estima pela doutora Leonor Beleza e reconheço que ela pode ter o seu direito de pensar de outra maneira, porque esta ela é vice-presidente do PSD e, portanto, tem hoje responsabilidades na condução política do PSD também, coisa que eu não tenho, e às vezes isso faz alguma diferença, porque as pessoas têm uma perspectiva que é adequada às funções que exercem. Mas, da mesma forma que essas pessoas podem ter uma opinião diferente, eu também posso ter as minhas, e portanto isso é a coisa mais natural do mundo, a gente nunca se aborrece por causa disso, era o que faltava.
1: Questionado sobre as medidas anunciadas esta semana pelo Governo para responder à crise, o antigo Primeiro-Ministro disse não querer comentar a atualidade política, assumiu apenas que tem feito chamadas de atenção ao Executivo por querer um Governo mais ousado e a avançar com reformas estruturais.
2: Bem, sei que as condições no Parlamento não são as melhores, porque o Governo não tem uma maioria no Parlamento, mas pensando naquilo que pode ser a avaliação dos portugueses e nas condições que possa vir a adquirir no futuro, era importante que ousasse mais nessa matéria e, portanto, oferecesse às pessoas boas razões para acreditar que se hoje não tem as condições que são necessárias para fazer as reformas que são precisas, então se calhar vamos ter de lhes dar num futuro. Mas para isso é preciso saber quais, o quê, para onde, e tudo isso às vezes eu acho que ou na comunicação ou na ação do Governo nem sempre está no centro das atenções e faço essas chamadas de atenção.
1: Declarações de Pedro Passos Coelho aos jornalistas ao final da noite de sexta-feira aqui num registo da RTP, depois de ter participado numa conferência sobre fé num colégio em Lisboa. O país prepara-se para enfrentar uma nova subida do preço dos combustíveis, já na segunda-feira. A subida é, no entanto, atenuada pelo desconto no ISP, que vai subir 2 cêntimos em relação àquele que está agora em vigor. Contas feitas, o litro do gasóleo deve subir 6 cêntimos e meio, o da gasolina 5 cêntimos. São as contas de Mafalda Trigo, da Associação de Revendedores de Combustíveis.
3: Em média, o gasóleo vai aumentar 6 cêntimos e meio e a gasolina 5 cêntimos.
1: Temos desconto no ISP, o Governo anunciou, sabemos qual é o desconto no ISP?
3: Portanto, o que o Governo costuma fazer é contrabalançar o aumento ou baixa da taxa do IVA na mesma proporção relativamente ao ISP. Ou seja, se o gasóleo, por exemplo, subir 10 cêntimos, aproximadamente 2 cêntimos por litro é IVA. E então, no caso de uma subida, o Governo vai baixar no mesmo valor dos 2 cêntimos o ISP.
1: E estes valores que me apresenta já têm em conta essa redução?
3: Sim, já têm em conta a alteração do ISP que o Governo tem feito todas as semanas, que há variações de preço.
1: os valores indicados pela Associação de Revendedores de Combustíveis sobre a subida dos preços do gasóleo e da gasolina, que está então prevista para a próxima semana e vai atingir valores inéditos. E hoje, um movimento cívico promove no Porto uma manifestação contra este aumento dos preços dos combustíveis. O protesto vai ter início na Praça do Marquês e segue pela Rua Santa Catarina até aos Aliados. Em comunicado, o organização disse que o protesto quer chamar a atenção para o impacto do preço da gasolina e do gasóleo no orçamento das famílias, trabalhadores e empresas. Donald Trump anunciou um acordo com a Dinamarca e com a Groenlândia que dá controle permanente aos Estados Unidos sobre a segurança do território do Ártico. O acordo deverá ser assinado na próxima semana, à margem da Assembleia Geral das Nações Unidas, e prevê também restrições à presença militar e a investimentos considerados sensíveis de países adversários dos Estados Unidos. João Coraceiro.
4: Donald Trump diz na rede social Truth que o acordo impede qualquer adversário de Washington de ter uma presença militar na Groenlândia ou realizar investimentos estratégicos na ilha sem autorização dos Estados Unidos. O Departamento de Estado norte-americano garante que a China e a Rússia não vão poder instalar bases militares na ilha do Ártico. O acordo permite ainda aos Estados Unidos aumentar o número de bases norte-americanas na Groenlândia e há planos do Pentágono para pelo menos 3 novas bases no sul da ilha, para além da base que já existe a norte. Segundo o presidente dos Estados Unidos, o pacto dá controlo permanente a Washington sobre a segurança da Groenlândia num acordo que é para sempre, com duração infinita e que não representa qualquer custo para os Estados Unidos. Dinamarca e Groenlândia dizem que o acordo vai reforçar a segurança no Ártico e na região do Atlântico Norte, com benefícios para a Europa e para a NATO. O primeiro-ministro da Groenlândia revela que o acordo vai ser assinado na próxima semana, durante a Assembleia Geral da ONU. Já a primeira-ministra dinamarquesa fala na perspectiva de um bom acordo, um acordo que reconhece a soberania e a integridade territorial da Dinamarca e o direito da Groenlândia à autodeterminação. Foram várias as vezes que Donald Trump ameaçou anexar à força a Groenlândia.
1: E tudo indica que o acordo serve para pôr fim às ameaças do presidente dos Estados Unidos em relação à Groenlândia. A poucos dias da Assembleia Geral das Nações Unidas, o presidente do Brasil subiu o tom contra as pressões de Donald Trump. Lula da Silva acusa Trump de cobiçar os minerais raros do país e recusa classificar as facções criminosas brasileiras como grupos terroristas. Em resposta, no Rio de Janeiro, anunciou uma nova política de combate ao crime organizado. O correspondente da RTP Antena 1, Daniel Catalão, acompanhou as declarações.
5: O presidente do Brasil volta a confrontar Donald Trump. Diz que as críticas que recebe de Washington são apenas a demonstração da cobiça do presidente dos Estados Unidos pelas riquezas naturais brasileiras. Por isso, defende um reforço profundo na defesa das fronteiras.
6: Eu tenho que tomar conta que o Trump está aí. O Trump está aí atrás de minérios críticos, atrás de petróleo, atrás de terra rara. Não, isso aqui é nosso.
5: Neste quadro de afirmação de soberania, Lula da Silva rejeitou um novo relatório da administração Trump que acusa o Brasil de falhar no combate ao PCC e ao Comando Vermelho, considerados ameaça internacional.
6: Eu não aceito a ideia de que as facções bandidas são terroristas, como diz o Trump. Quando o Trump fala em terrorismo, ele fala em terrorismo de Estado. Agora não estamos falando de terrorista na periferia. Porque esses bandidos, eles são terroristas para a família que mora no bairro, para as pessoas que estão na escola, para as pessoas que querem dançar num bailinho qualquer na periferia, para as pessoas que têm que pagar pedágio por conta do gás, que têm que pagar pedágio por conta dos benefícios que o governo oferece. Esse é terrorismo, que vive todo mundo assustado.
5: A realidade vivida por milhões de brasileiros dita agora uma mudança de fundo e perante a incapacidade dos governos estaduais em travar sozinhos o crime organizado, o plano passa por alterar a Constituição para permitir ao governo federal intervir diretamente nos estados. E um primeiro passo é obrigar as polícias a partilhar informação, porque atualmente operam de forma isolada. Este novo padrão de integração começa a ser testado no Rio de Janeiro. Um projeto piloto desenhado para recuperar territórios dominados pelo narcotráfico e pelas milícias, antes de ser alargado a todo o país.
1: A dura resposta de Lula da Silva às pressões de Trump. Reportagem do correspondente da RTP Antena 1 no Brasil, Daniel Catalão.
0: Edição da jornalista Inês Martins. Toda a informação em permanência em noticias.rtp.pt.
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0: Eu, de facto, acho que esta forma de escrever é uma forma de chegar muito depressa.
1: Estamos com o Violante Saramago Matos.
0: Pode ser confuso ao princípio, eu reconheço que sim, mas tem tanto a ver com a realidade que, sim, começando a ler em voz alta, rapidamente a gente percebe, sim, onde é que está o ritmo, onde é que está
1: a respiração
0: da escrita, e onde é que tem que fazer os nossos próprios parágrafos. Exatamente. E onde é que temos que fazer os nossos próprios parágrafos, não é? As nossas próprias
1: pausas,
0: interrupções, a nossa respiração.
1: Viva, sejam bem-vindos ao Serviço Público Bloco de Notas. É um programa que existe para ajudar os alunos dos últimos anos do secundário e que se transformou numa companhia e até numa necessidade para quem quer saber mais. Agora estamos aqui neste horário noturno de reflexão ao fim da noite, a partir da meia-noite, sempre no princípio da sua quarta-feira. Somos o primeiro programa do dia na rádio e, claro, tem centenas de episódios em podcast para ouvir quando quiser. Já sabe que sempre que ouvir esta música, ora bem, estamos com o Violante Saramago Matos. O nome já diz parte da biografia. Agradeço muito a sua disponibilidade para falar de duas obras do seu pai e da sua leitura delas neste Serviço Público Bloco de Notas. A Violante nasce em Lisboa, mas vive no Funchal desde 1980. É licenciada em Biologia pela Universidade de Lisboa, pela Faculdade de Ciências de Lisboa. Biologia é a área que sempre trabalhou como professora do ensino secundário e também como técnica de controlo de alimentos. Foi ativista e dirigente da luta estudantil contra a ditadura e a guerra colonial. Esteve presa durante 3 meses em Caxias depois do 1 de maio de 1973. Em 74 continuou a ter intervenção política, quer ao nível partidário, quer em movimentos cívicos. Chegou a ser deputada no Parlamento da Madeira, vereadora na Câmara Municipal do Funchal. Em livros publicados para crianças, de vez em quando expõe porque gosta de pintar aquilo que vê. É filha do único Nobel da literatura escrita em português e da artista plástica Hilda Reis. E a primeira pergunta de nós falarmos destes dois livros, que são os livros obrigatórios no ensino secundário, que é o Memorial do Convento e o Anda Morte de Ricardo Reis, tem algum livro preferido do seu pai?
0: Eu tenho dois livros.
1: Que não é nenhum destes?
0: Não é nenhum destes. É o Levantado do Chão?
1: Sim.
0: Não. Quer dizer, isto para já é preciso perceber, lembrar-nos, não é? Que
1: claro,
0: eu sou bióloga.
1: Pois.
0: E, portanto, tenho 76 anos. Vivi o tempo que é descrito num dos livros que eu gosto particularmente, que é o Levantado do Chão. Portanto, é um livro que me acompanha do ponto de vista da luta contra a ditadura, enfim, de tudo aquilo que foi, aquilo que passei na universidade, ou que se passava na universidade, mas também o que se passava, e que a gente, no fundo, também acompanhava, que se passava nas fábricas e nos campos. Não é? Por isto, porque acho que é um livro que tem, é talvez o único livro do meu pai que tem gente verdadeira dentro. Não é?
1: Sim.
0: E isso traz-me, para além de ter sido o primeiro livro em que ele começou a escrever de uma determinada forma, tudo isso que para mim...
1: Como é que caracteriza esse escrever de uma determinada forma, Violante?
0: Porque vivi com ele, evidentemente,
1: claro,
0: não é?
1: O que é
0: quando
1: esse escrever?
0: Eu leio, eu ouço. Eu ouço. Por isso, simplesmente, eu estou a ler qualquer um dos livros, mas em particular este que estamos a falar, e eu estou a ouvi-lo. Portanto, aquilo para mim não é uma conversa feita, uma escrita lida por alguém relativamente a quem eu não tenho assim muitas afinidades ou que não conheço bem ou uma coisa qualquer desse tipo, não tem nada a ver com isso. Para mim não é isso, para mim é uma voz que eu conheço, é um discurso que eu conheço, é um tom que eu conheço e, portanto, isto tem um sentido, evidentemente, muito próprio. Do ponto de vista da literatura, não me meto por aí, porque
1: claro,
0: não sei.
1: Claro, não, claro.
0: Aquilo ele fala dele, não? A forma dele escrever, a meu entender e naquilo que eu sinto, é pura e simplesmente a conversa, uma forma de conversar, que é dele, ou que era dele. Ele falava exatamente assim, portanto, eu quando leio, seja qual for o dos livros em causa, mas em particular este, O Levantado do Chão, é um livro que, em que eu estou a ouvi-lo. Estou a ouvi-lo, porque ainda por cima falámos de coisas que tinham a ver com isto, falámos do livro, evidentemente, uhum. E portanto eu, de facto, acho que esta forma de escrever é uma forma de chegar muito depressa. Pode ser confuso ao princípio, eu reconheço que sim, mas tem tanto a ver com a realidade que, sim, começando a ler em voz alta, rapidamente a gente percebe, sim, onde é que está o ritmo, onde é que está
1: a respiração
0: da escrita, e onde é que tem que fazer os nossos próprios parágrafos. Exatamente. E onde é que temos que fazer os nossos próprios parágrafos, não é? As nossas próprias pausas, interrupções, a, uhum, nossa respiração. Uhum. Portanto, acho que a característica para mim é esta.
1: Mas a Violante disse-me há pouco que eram dois livros, portanto, era O Levantado do Chão, e qual é que era o outro preferido?
0: E é A Caverna.
1: Ah.
0: E é A Caverna por uma razão muito simples. É que eu acho que, tanto eu como o meu pai, estamos naquela, somos aquela gente. E provavelmente não. Enfim, quando falei com ele sobre isso, e disse-lhe exatamente isso, disse-lhe que, no fundo, a Marta era eu, ou eu era a Marta.
1: Sim, e que é a personagem central da Caverna, não é?
0: Quer dizer, até a mãe da Marta Pinto.
1: Sim.
0: É. De certa maneira é, a Marta e o pai, não, uhum, é? E, portanto, além de todo o conteúdo, do ponto de vista social e político, o livro traz, para mim tem exato... E naturalmente, com a alegoria da realidade e do fingimento e da sombra, para mim traz esta marca acrescida, não é? Porque, de facto, é um livro onde eu vejo muita da minha relação com o meu pai. E quando lhe falei nisso, a única coisa que ele me disse, ficou assim com um ar um pouco espantado, e disse-me que eu era capaz de ter razão. Portanto, eu pressuponho que realmente houve ali, enfim, inconscientemente, naturalmente, mas houve ali uma certa transposição na relação de pai para filha. E, portanto, é um livro que me toca particularmente por estes dois aspectos, não só pelo aspecto meramente afetivo, que até pode ser uma ilusão minha, mas também no que diz respeito ao conteúdo do próprio livro, que me é particularmente caro.
1: Agora, Violante Saramago Matos, vamos falar do Memorial do Convento. É um dos livros de leitura obrigatória. A última vez que o leu, recorda-se? Leu-o mais que uma vez ou não?
0: Sim, sim, sim, sim. Eu acho que li todos os livros mais do que uma vez. E sim, eu li alguns, e este foi um deles, durante o período da pandemia. Portanto, houve muita leitura.
1: Aí.
0: Exatamente.
1: E porquê? Porquê é que escolheu este livro para reler durante esse período?
0: Não, não, não, Flor, eu não escolhi este livro. Eu reli vários livros do, sim, meu pai durante a pandemia. E, estranhamente, não li livros de mais ninguém. Eu só li José Saramago durante a pandemia, provavelmente por necessidade, não é?
1: Claro.
0: Por necessidades várias.
1: Claro.
0: É evidente.
1: E já agora, descobriu-lhe alguma coisa que não tinha descoberto antes?
0: A gente descobre sempre coisas, não é? A gente... Sim. Quando... Eu marco muitos livros, eu assinalo a lápis, mas assinalo muitos livros. E realmente a gente acaba por recordar, ou não é por recordar, por chamar a atenção alguma uma ou outra coisa que não tinha sido visto noutra leitura. Por exemplo, eu lembro-me que neste livro me chamaram a atenção duas coisas, ou nesta leitura, não é neste, uhum, livro, nesta leitura. Me chamaram a atenção muito especial duas coisas. É de que a ideia de que as religiões estão sempre associadas ao poder. Há sempre uma associação, seja lá qual for a religião, e eu acho que isto, no fundo, acabou por ser também uma preocupação sentida do meu pai, e que se manifestou não só em outros livros, mas também, enfim, numa quantidade enorme de intervenções e de declarações que fez, exatamente sobre este problema. Uhum. E de facto é verdade, e a gente vê isso, e a gente vê isso ainda hoje. Quer dizer, olhando para a Palestina, por exemplo, enfim, isto é só uma entrada fora dos livros, não é?
1: Certo.
0: Olhando para a Palestina, a gente vê que, no fundo, há entendimentos que não são possíveis porque há ali conceitos religiosos diferentes.
1: Exato.
0: E alguma coisa não está certa.
1: Claro.
0: Alguma coisa não está certa.
1: E há diferentes poderes que jogam também com esses interesses religiosos.
0: Exato.
1: Voltemos então ao nosso memorial. É um livro que se pega e não se consegue muito despegar, uma vez entrados num livro, não é?
0: É, mas eu acho que isso é um pouco a característica de quase todos os livros do meu pai. Eu acho que este é um livro complexo. É um livro que me chamou a atenção logo ao princípio, porque percebi a quantidade de informação que ele teve que recolher para conseguir chegar desde o século XVIII ao século XX, com 200 anos de intervalo, digamos assim, não é? E ir montar esta história a partir de um facto real, mas que extrapola completamente o facto real ao incluir-lhe personagens como a Belimunda, como o Baltazar ou como o Bartolomeu Guzmão, porque no fundo são os personagens que, uhum, que dão suporte aos valores da procura, aos valores do pensamento, aos valores da vontade, ao querer, ao progresso. E, portanto, há aqui uma leitura quase compulsiva, não é? Porque a gente, de facto, vai lendo e vai querendo saber. E há depois aquilo que também me chamou a atenção mais tarde, que foi, no fundo, trazer para ali os homens do levantar do chão. O mau tempo está lá, não é? E, portanto, esta preocupação a partir de um facto que envolve gente de poder, não é?
1: Esta é uma história de poder, não é?
0: Esta é uma história de poder, evidentemente. Aliás, é uma história de poderes. Sim. De poderes. Porque o saber que quem manda é o rei ou a Inquisição é realmente uma coisa que a gente não pode afirmar com muita segurança, que é o rei, porque a verdade é que o próprio Bartolomeu de Guzmão reconhece que se a Inquisição não quiser, o rei não vai fazer.
1: Uhum.
0: E, portanto, há aqui realmente esta questão dos poderes que estão em confronto, ou que estavam em confronto, durante a construção do convento. Uhum. Mas depois...
1: Do convento de Mafra.
0: Convento de Mafra, exatamente. Convento de Mafra. Mas depois há o valor dos homens que efetivamente o construíram. Porque ele diz qualquer coisa como isto: tudo bem, o rei manda, a Inquisição também, mas se os homens não fizerem, se os homens sem nome nem poder não fizerem, a vontade do rei não se cumpre. Portanto, eu acho que há uma chamada de atenção muito séria para o valor relativo ou a importância relativa dos poderes quando os que não têm poder dizem não.
1: Violante, se a Violante tivesse que contar esta história a um jovem que a vai ter que ler ou que a deve ler por obrigação, e como é que se transforma essa obrigação num prazer, como é que a Violante lhe contava a história do memorial do convento do seu pai?
0: Quer dizer, é difícil, até porque eu não concordo que este livro seja um livro de leitura obrigatória.
1: Que
0: não é?
1: Engraçado. Portanto, já... Eu ia fazer-lhe essa pergunta à frente.
0: Não concordo.
1: Porquê é que não concorda?
0: Não concordo por duas ou três razões muito simples. É um livro muito estruturado, é um livro muito denso, é um livro muito complexo. E não me parece que seja, na altura em que os miúdos, enfim, jovens, estão a saber o que é que fazem da vida, pôr-lhes um livro deste na mão. Eu lembro-me sempre daquilo que me lembrei, enfim, eu recordo sempre aquilo que me lembrei quando vi que este livro era de leitura obrigatória. Lembro-me daquilo que passei para ler Os Maias. Eu arrumei Os Maias na prateleira e só voltei a lê-los não sei quantos anos depois. E, portanto, eu acho que este livro não é um livro adequado para se oferecer José Saramago a um jovem de 17 anos. Sinceramente, acho que não é.
1: Eu não me vou esquecer da minha pergunta inicial, porque quero na mesma que a Violante responda.
0: Que explica.
1: Exatamente, que explica a história a um jovem. Mas faço-lhe outra pergunta, que é, para haver dois livros, e pronto, são dois livros, enfim, há muitos escritores, okay, e portanto há muito, okay, para ler, para haver dois livros obrigatórios do seu pai, quais é que deviam ser, em seu entender?
0: Deixaria ficar O Ano da Morte de Ricardo Reis e, okay, colocaria O Levantado do Chão.
1: Ora, e agora tenho que lhe perguntar, sei que já falámos dele, que é um dos seus preferidos, a par da caverna, mas porquê? Vou-lhe fazer uma pergunta estranha. O Levantado do Chão é fácil?
0: Não.
1: Pois.
0: Então. Mas é um livro muito mais atual. É o que eu lhe dizia, é um livro que tem gente verdadeira dentro. Quando eu quero dizer isto, não quero dizer que os outros livros não tenham. Eu não quero dizer que o Memorial do Convento não tenha lá o rei e os homens da Inquisição, do Santo Ofício. Não é isso. Mas é que era gente que vivia enquanto o livro estava a ser escrito.
1: Uhum.
0: E isto dá-lhe uma consistência histórica até muito grande, do meu ponto de vista, evidentemente. É o que eu sinto. E, portanto, acho que um rapaz de 17 anos entusiasmar-se-ia muito mais na leitura do meu pai, sim, do que colocar-lhe nas mãos uma coisa densíssima que é, de facto, o Memorial do Convento.
1: Um rapaz ou uma rapariga, evidentemente.
0: Um rapaz ou uma rapariga, uhum, claro, um jovem.
1: Sim.
0: Portanto, eu a escolher, se, enfim, uhum, escolheria realmente estes dois, O Ano da Morte de Ricardo Reis, porque acho que sim, acho que também há uma boa... Há uma
1: já lá vamos, boa, já lá vamos.
0: Boa escolha, mas... substituiria o Memorial do Convento pelo Levantado do Chão.
1: Muito bem, mas Violante, tenho que lhe pedir, como é que contava esta história do memorial a um jovem?
0: Como é que contava? Eu diria que, olha, isto é uma história que parte de uma situação real, que é a construção de um convento se a rainha engravidasse, e, ou a promessa de construção de um convento se a rainha engravidasse, e depois... para dar alguma coisa mais a esta história, aparecem um homem e uma mulher, Baltasar e Abelimunda, com duas características, a dele, que é um soldado que foi combater numa guerra que não é a dele, e isso custou-lhe uma mão,
1: uhum,
0: e ela, que tem uma capacidade de ver, de perceber, de crer, que o meu pai traduziu por este ver por dentro e aglutinar as vontades.
1: Uhum.
0: E, portanto, a partir daqui desenvolve-se uma história, que é mais, muito mais do que uma história de amor, mas que é, sobretudo, uma história em que há uma relação cúmplice, há uma relação que projeta, ou que quer projetar, o futuro, com coisas novas, e há uma permanente luta contra a Inquisição, contra a relação da Inquisição com o poder e o peso que a Inquisição teve em sociedades, como por exemplo a sociedade portuguesa, absolutamente indiscriminado apenas pelo poder. Portanto, eu acho que esta história é uma história que procura ler, percebendo que a Abelimunda não vê evidentemente por dentro, mas é uma mulher que é avançada para aquela altura, é uma mulher que intui, é uma mulher que quer, é uma mulher que vai à procura daquilo em que acredita. Uhum. E não hesita. E não hesita. Ela não fica em casa. Ela não fica à espera que outros resolvam os problemas por ela. Não,
1: sim,
0: ela vai, ela desassossega, ela fala com muita gente e, de facto, acho que no final vais perceber que este livro até é capaz de ser uma ode a isto tudo. Uma ode ao amor, uma ode à igualdade,
1: uhum,
0: uma ode ao progresso, ao futuro, às coisas novas, que nos parecem sempre estranhas ao princípio, mas que, de facto, pelas quais é preciso lutar e é preciso procurar concretizar os nossos sonhos. e tentaria por aqui que ele ficasse minimamente entusiasmado.
1: Que esse jovem ficasse, ou essa jovem ficasse entusiasmada por esta história de poder. E depois os poderes aqui, como é que eles se interligam, como é que eles se medem?
0: Eu acho que os poderes aqui estão profundamente marcados. Quer dizer, eu até lhe digo mais, do ponto de vista do poder real, eu creio que quem o tinha era a Inquisição. Daquilo que é conhecido, e também da leitura deste livro, verdadeiramente o rei não desobedecia à Inquisição. E, portanto, se o rei não desobedece à Inquisição, é porque a Inquisição manda no rei. Ou, pelo menos, tem um poder superior ao rei. E acredito que fosse assim. Aliás, nós temos, enfim, há conhecimento que, da forma como atuava esta estrutura, se me é dado dizer, repressiva da Igreja, que tinha o poder de queimar pessoas. Porque sim. Muitas vezes porque sim. Não. E, portanto, este poder é efetivamente um poder que quer dizer, é um poder que se sobrepõe ao poder do rei. Não tenho dúvida absolutamente nenhuma. Aliás, não há rei,
1: não houve rei, não manda
0: na Inquisição, mas o contrário é verdade.
1: Exatamente. Ora bem, vamos então para o outro livro que esse Violante entende como uma boa ideia para ser um livro de leitura obrigatória nos últimos anos do secundário, que é O Ano da Morte, de Ricardo Reis. É um livro também onde se aproveita para contar a história de Portugal.
0: Exato.
1: E é outro livro que, pegando, não se despega.
0: É, exatamente, isso tudo. E voltamos um pouco à mesma questão, não é? Quer dizer, eu retiro muito dos livros os conteúdos.
1: Mas agora estamos na primeira metade do século XX, enfim, não é?
0: Exato, estamos na primeira metade do século XX, mas já estamos no período da ditadura. Portanto, também, embora seja um livro não propriamente contemporâneo, e evidentemente está datado, mas está datado muito perto. Portanto, é mais ou menos a mesma razão pela qual o Levantar do Chão poderia ser escolha.
1: Certo.
0: Agora, este é um livro onde a história recente de Portugal àquela altura está lá, não é? Portanto, está lá a partir de dos anos 30, com a chegada com a suposta chegada do Ricardo Reis a Portugal, e conta refere uma série de problemas e de questões que se vinham a colocar à sociedade portuguesa, desde a própria instalação do Estado Novo, não é? O golpe militar, a implantação da ditadura militar, a criação da Legião, que não é uma coisa de pouca importância. A criação da Legião Portuguesa marca o apoio de vários setores de uma forma muito, muito forte a Salazar e às forças também ditatoriais da Europa. E, por outro lado, portanto, há esta a presença da PIDE, que na altura se chamava PVDE, é também muito marcada, está bem marcada no romance, e também por isso há uma atualidade deste romance. Mas depois há aquelas coisas que vão também caracterizando a sociedade portuguesa. E é, para mim, muito, muito sintomático quando o Ricardo Reis chega a Portugal e repara que alguém leva uma criança ao colo que está calada. E ele comenta, ou ele imagina, que pelo silêncio é portuguesa. Quer dizer, isto diz tudo do que era a sociedade naquela altura. Era efetivamente a sociedade do silêncio, era a sociedade do medo, era a sociedade que não falava e, quer dizer, era aquilo, não é? Embora eu nascesse em 47, evidentemente, mas não, também não é verdade, é evidente que só anos 60 é que começo
1: a perceber,
0: a saber somar 2 mais 2, claro. Não é? Porque, como é evidente, não é? Mas a verdade é que quando a gente lê um livro destes, de repente há uma quantidade enorme de coisas que nos vêm à cabeça, à memória. Portanto, a gente lembra-se. E de facto era uma sociedade calada. Era uma sociedade calada. A gente não se falava, não se ouvia rádio, não se podia. Enfim, havia medo, não é? As paredes têm ouvidos, aquela Sim. coisa, não falamos que as paredes têm ouvidos. Portanto, tudo isto está muito claro aqui com 2 ou 3 palavras, e é exatamente as palavras de que a criança está calada e pelo silêncio deve ser portuguesa, porque é uma coisa dorida. Sabe, isto é durido, não é? Mas também é durido a chuva, não é? Há muita chuva. E os velhos não se lembram de tanta chuva. Quer dizer, há esta ideia do mau tempo. Não é? Há esta ideia do mau tempo. O mau tempo que não é evidentemente meteorológico. E depois há outra vez 2 mulheres. Que é uma coisa que é muito evidente neste romance, que é a Marcenda e a Lídia, que são a Marcenda e a Lídia, com uma enorme distância entre ambas, e cada uma delas assumindo à partida aquilo que seria o suposto do que deveria assumir. Porque a Marcenda é uma rapariga letrada, é uma rapariga educada, no entanto ela vai a Fátima, peço desculpa, Sim. porque o pai quer. Porque o pai quer. Não é porque ela quer, é o pai que quer. Enquanto que a Lídia, que é aquela mulher ignorante, empregada, criada do hotel, é a mulher que tem força. Não é? É a mulher que não se deixa dobrar. É a mulher que diz que. As mentiras são muitas, mas enquanto não lutarem entre si, a gente não descobre onde está a verdade. Isto é uma coisa importantíssima. Parece uma coisa sem importância, uma frase que não tem grande significado, mas a verdade é que se as várias verdades, não é, não se confrontarem, a gente não sabe onde é que está a mentira. Não. Isto é a mulher que não sabe nada. Isto é a mulher que recusa um aborto. É a mulher que diz que o filho que vai ter, se não tiver pai, paciência, será filho de pai incógnito como ela. Isto é preciso ter uma grande estrutura interna para, à frente do senhor doutor, dizer uma coisa destas. Portanto, há aqui um grande confronto entre elas, e acho que é de uma leitura, quer dizer, cada pessoa que lê este livro tem também que perceber qual é a mulher que gosta, não é? Qual é a mulher que...
1: Com a qual se identifica.
0: Com a qual se identifica, não é? Se é de facto a Marcenda. Mas, ou se é, pelo contrário, com a Lídia. E depois há a lucidez, digamos, de Fernando Pessoa, que, enfim, puxa as orelhas a Ricardo Reis, porque acho que há aqui uma chamada de atenção também para a ética, para a hombridade e para a responsabilidade. Quando Ricardo Reis diz que não sabe se casará, nem sequer se vai perfilhar o filho, e o Fernando Pessoa diz-lhe que isso é uma safadeza, uma safadice, uma coisa assim. Portanto, há aqui, e teoricamente, estas personagens são antagónicas.
1: Sim.
0: São dois heterónimos, mas é um nome e um heterónimo, mas elas são efetivamente antagónicas. O Ricardo Reis é mais um observador, é um homem que está bem, é no sofá. E quando lhe chamam, quando tem que tomar responsabilidades, diz que se calhar é melhor não tomar. O Pessoa aqui assume-se exatamente como o oposto. É um homem que me diz, não, você, se faz isso, é um safado. E, portanto, há também esta leitura que me parece importante, e que me parece importante exatamente por uma questão de... É uma forma curiosa de trazer a este livro, do meu ponto de vista, as questões da ética, a questão da responsabilidade, da coluna vertebral.
1: E da relação também entre os homens e as mulheres.
0: Exatamente, exatamente. O Ricardo Reis, no fundo, acaba por se revelar não é hesitação sem saber se há de escolher a Marcenda ou se há de escolher a Liga. Não é isso, não é isso. Porque evidentemente a gente sabe que isso é um problema, porque toda a gente já passou. Não é? E portanto o problema não é esse, o problema é a lisura com que se trata ou não das relações. E aqui não há efetivamente lisura. Não há efetivamente lisura. E o Fernando Pessoa chama-lhe a atenção para isso. Não é? Chama-lhe a atenção, não. Quer dizer, repreende-o. Digamos assim, por isso.
1: Exatamente.
0: No fundo, a Lídia, quer dizer, eu acho que a Lídia era demais para o Ricardo Reis, porque, enfim, a Lídia é uma mulher de enfrentar os problemas, de agarrá-los, de querer resolvê-los. Uma mulher de força, uma mulher de coragem. E o Ricardo Reis, não. O Ricardo Reis, enfim, senta-se a contemplar o espetáculo do mundo, porque isso é que é a sabedoria.
1: No fundo,
0: dois pontos de vista completamente antagónicos.
1: Nesta história, neste ano da morte de Ricardo Reis, o que seu pai faz é inventar uma biografia que o próprio Fernando Pessoa não inventou para este heterónimo.
0: É um pouco isso. Ele acaba por criar, por dar substância, digamos assim, à vida, ou à suposta vida, ou à vida de um heterónimo. Sim, não é à suposta vida, à vida de um heterónimo. Ele cria aqui alguém que existe para lá das outras. Alguém que tem uma profissão, alguém que emigrou, alguém que teve que responder um dia à PIDE porque não se sabia muito bem o que é que tinha ido fazer para o Brasil. Alguém que tem este relacionamento, alguém que passeia em Lisboa e se vai apercebendo de uma série de coisas, apercebe-se que Lisboa não reage à implantação da ditadura. Lisboa está amorfa, o que é sintomático, é uma observação real, não é? É uma observação perfeitamente real. Mas que efetivamente o Pessoa não tinha corporizado ou não tinha bem humanizado, mas enfim, dado conteúdo àquela pessoa que é enfim, identificada com o heterónimo de Ricardo Reis.
1: Pois, que é uma criação dele.
0: E o meu pai, de facto, nesse aspecto, é verdade.
1: Deu-lhe outra vida.
0: Deu-lhe substância.
1: Violante Saramago Matos, muito, muito, muito obrigada pela sua, para já, disponibilidade para ajudar quem está nos últimos anos do secundário, mas também quem quer saber mais. Mas depois, pelas suas releituras destes livros, do Ano da Morte de Ricardo Reis e do Memorial do Convento, livros do seu pai, a sua leitura pessoalíssima com que o fez aqui para quem nos segue no Serviço Público Bloco de Notas. Muito obrigada pela sua disponibilidade. Os cuidados de gravação são de João Carrasco, a ideia e a edição de Maria Flor Pedroso, a produção de Ana Fernandes. 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

0: 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Seis horas no continente e na Madeira. 5 horas nos Açores. Edição da jornalista Inês Martins.
1: Donald Trump anunciou um acordo com a Dinamarca e com a Groenlândia que dá controle permanente aos Estados Unidos sobre a segurança do território do Ártico. O acordo deverá ser assinado na próxima semana, à margem da Assembleia Geral das Nações Unidas, e prevê também restrições à presença militar e a investimentos considerados sensíveis de países adversários dos Estados Unidos. João Coraceiro.
2: Donald Trump diz na rede social Truth que o acordo impede qualquer adversário de Washington de ter uma presença militar na Groenlândia ou realizar investimentos estratégicos na ilha sem autorização dos Estados Unidos. O Departamento de Estado norte-americano garante que a China e a Rússia não vão poder instalar bases militares na ilha do Ártico. O acordo permite ainda aos Estados Unidos aumentar o número de bases norte-americanas na Groenlândia e há planos do Pentágono para pelo menos 3 novas bases no sul da ilha, para além da base que já existe a norte. Segundo o presidente dos Estados Unidos, o pacto dá controlo permanente a Washington sobre a segurança da Groenlândia num acordo que é para sempre, com duração infinita e que não representa qualquer custo para os Estados Unidos. Dinamarca e Groenlândia dizem que o acordo vai reforçar a segurança no Ártico e na região do Atlântico Norte, com benefícios para a Europa e para a NATO. O primeiro-ministro da Groenlândia revela que o acordo vai ser assinado na próxima semana, durante a Assembleia Geral da ONU. Já a primeira-ministra dinamarquesa fala na perspectiva de um bom acordo, um acordo que reconhece a soberania e a integridade territorial da Dinamarca e o direito da Groenlândia à autodeterminação. Foram várias as vezes que Donald Trump ameaçou anexar à força a Groenlândia.
1: Tudo indica que o acordo serve para pôr fim às ameaças do presidente dos Estados Unidos em relação à Groenlândia. E a poucos dias da Assembleia Geral das Nações Unidas, o presidente do Brasil subiu o tom contra as pressões de Donald Trump. Lula da Silva acusa Trump de cobiçar os minerais raros do país e recusa classificar as facções criminosas brasileiras como grupos terroristas. Em resposta, no Rio de Janeiro, anunciou uma nova política de combate ao crime organizado, como conta o correspondente da RTP Antena no Brasil, Daniel Catalão.
3: O presidente do Brasil volta a confrontar Donald Trump. Diz que as críticas que recebe de Washington são apenas a demonstração da cobiça do presidente dos Estados Unidos pelas riquezas naturais brasileiras. Por isso, defende um reforço profundo na defesa das fronteiras.
4: Eu tenho que tomar conta que o Trump está aí. O Trump está aí atrás de minérios críticos, atrás de petróleo, atrás de terra rara. Não, isso aqui é nosso.
3: Neste quadro de afirmação de soberania, Lula da Silva rejeitou um novo relatório da administração Trump que acusa o Brasil de falhar no combate ao PCC e ao Comando Vermelho, considerados ameaça internacional.
4: Eu não aceito a ideia de que as facções bandidas são terroristas, como diz o Trump. Quando o Trump fala em terrorismo, ele fala em terrorismo de Estado. Agora não estamos falando de terrorista na periferia. Porque esses bandidos, eles são terroristas para a família que mora no bairro, para as pessoas que estão na escola, para as pessoas que querem dançar num bailinho qualquer.

0: periferia, para as pessoas que têm que pagar pedágio por conta do gás, que têm que pagar pedágio por conta dos benefícios que o governo oferece. Esse é terrorismo, que vive todo mundo assustado.
1: A realidade vivida por milhões de brasileiros dita agora uma mudança de fundo. E perante a incapacidade dos governos estaduais em travar sozinhos o crime organizado, o plano passa por alterar a Constituição para permitir ao governo federal intervir diretamente nos estados. E um primeiro passo é obrigar as polícias a partilhar informação, porque atualmente operam de forma isolada. Este novo padrão de integração começa a ser testado no Rio de Janeiro. Um projeto piloto desenhado para recuperar territórios dominados pelo narcotráfico e pelas milícias, antes de ser alargado a todo o país.
2: Reportagem do correspondente da RTP Antena 1 no Brasil, Daniel Catalão. Já está dominado o fogo que deflagrou esta madrugada num edifício na Avenida dos Aliados, no Porto. Fonte do Comando Subregional da Área Metropolitana do Porto adiantou à RTP Antena 1 que o incêndio aconteceu na cobertura de um prédio em obras. O alerta foi dado às 2h26 e nesta altura decorrem os trabalhos de rescaldo. Não há feridos a registar. O país prepara-se para enfrentar uma nova subida do preço dos combustíveis já na segunda-feira. A subida é atenuada pelo desconto no ISP, que vai subir 2 cêntimos em relação àquele que está agora em vigor. Contas feitas, o litro do gasóleo deve subir 6,5 cêntimos, o da gasolina 5 cêntimos. São as contas de Mafalda Trigo, da Associação de Revendedores de Combustíveis.
3: Em média, o gasóleo vai aumentar 6,5 cêntimos e a gasolina 5 cêntimos.
4: Temos desconto no ISP, o Governo anunciou, sabemos qual é o desconto no ISP?
3: Portanto, o que o Governo costuma fazer é contrabalançar o aumento ou baixa da taxa do IVA na mesma proporção relativamente ao ISP. Ou seja, se o gasóleo, por exemplo, subir 10 cêntimos, aproximadamente 2 cêntimos por litro é IVA. E então, no caso de uma subida, o governo vai baixar no mesmo valor dos 2 cêntimos o ISP.
4: E estes valores que me apresenta já têm em conta essa redução?
3: Sim, já têm em conta a alteração do ISP que o governo tem feito todas as semanas, que há variações de preço.
2: Mafalda Trigo, da Associação de Revendedores de Combustíveis, entrevistada pela jornalista Isabel Cunha. Os preços do gasóleo e da gasolina vão voltar a subir na próxima semana e vão mesmo atingir valores inéditos. E por isso, hoje, um movimento cívico promove no Porto uma manifestação contra o aumento dos preços do gasóleo e da gasolina. O protesto vai ter início na Praça do Marquês e segue pela Rua Santa Catarina até aos Aliados. Em comunicado, a organização disse que o protesto quer chamar a atenção para o impacto da subida dos combustíveis no orçamento das famílias, trabalhadores e empresas. A Inspeção-Geral das Atividades em Saúde, a IGAS, sugere aos hospitais que passem a cobrar as taxas moderadoras à entrada nos serviços de urgência. Na base destas recomendações, às quais o Jornal Observador teve acesso, estão situações de não-residentes que recorrem ao SNS e que muitas vezes acabam por não pagar o atendimento. Cláudia Godinho.
5: As recomendações chegaram aos hospitais onde há mais atendimentos a pessoas que não residem em Portugal. Foram também enviadas à Administração Central do Sistema de Saúde. Para evitar a fuga ao pagamento, a IGAS sugere às unidades locais de saúde que avaliem a possibilidade de cobrança das taxas moderadoras à entrada dos serviços de urgência. Outra sugestão passa pela criação de um ponto obrigatório de saída do utente. O objetivo é garantir que, antes de sair da unidade de saúde, o doente faz o pagamento. As ULS são obrigadas a elaborar um relatório mensal com dados sobre o acesso de estrangeiros não residentes, mas a IGAS pede aos hospitais que cumpram efetivamente esta medida. Nas recomendações disponibilizadas ao Jornal Observador, a Inspeção-Geral das Atividades em Saúde sugere que as ULS incluam nos relatórios anuais um capítulo sobre as faturas por receber relativas a cidadãos estrangeiros, uma lista de acesso público, e sugere à Administração Central do Sistema de Saúde que sejam celebrados acordos com os países onde vêm mais cidadãos estrangeiros que recorrem ao SNS.
2: As recomendações da Inspeção-Geral das Atividades em Saúde, a IGAS sugere então aos hospitais que passem a cobrar taxas moderadoras logo à entrada nos serviços de urgência.
6: Edição da jornalista Inês Martins. 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
2: Olá, um bom dia. Escuta o programa Eclésia da Igreja Católica. Estamos consigo aqui na RTP Antena 1 nos próximos minutos. Hoje, para lhe falar da 8ª semana de formação da Cáritas, que teve início na terça-feira e concluiu-se ontem em Évora. Esta é uma iniciativa que nasceu em 2019 e que, na edição deste ano, juntou cerca de 180 colaboradores e voluntários de diferentes Cáritas diocesanas e paroquiais do país. Este momento teve como objetivo reforçar a capacidade da instituição para responder de forma cada vez mais inovadora, colaborativa e transformadora às necessidades da sociedade. Acompanhe a reportagem da jornalista Leonor João neste programa da Igreja Católica. Bom dia, fique desse lado.
3: Rita Valadas preside a Cáritas Portuguesa, instituição de ação social da Igreja Católica, e abordou à Eclésia as motivações que levam à realização desta semana e que oportunidades oferece. A ação da instituição, no momento atual do país, marcado pelo aumento do custo de vida, esteve também em análise. Então, doutora Rita Valadas, acontece ao longo de 4 dias esta semana de formação da Cáritas, que envolve diferentes níveis de atuação, nível nacional, diocesano e paroquial. O que é que se pretende ao certo transformar ou reforçar com estes 4 dias?
4: Tem várias perspectivas. Uma primeira, claramente, é dar um espaço de partilha e de discussão de temas, das estratégias encontradas nos vários territórios para ser Cáritas. E isto na maior proximidade que nós temos. A Cáritas vai da paróquia ao mundo, não é? Porque a versão mais alargada é a Cáritas Internacional, e estas pessoas são as pessoas que estão mais perto, que nós temos vindo a aprender cada vez mais que conseguem ter o olhar mais verdadeiro sobre a realidade que nós temos e também assim poder dar indicações sobre os caminhos a seguir. Nós muitas vezes tendemos a pensar estratégias em grande, e as estratégias em grandes perdem a realidade desta proximidade que são os territórios e que para nós é a Igreja do Bairro. Na Igreja do Bairro, portanto, Cáritas paroquiais.
3: Esta é uma semana de formação, portanto, o que é que os colaboradores, voluntários da Cáritas aprendem aqui? Que ocasião é esta também?
4: Nós somos os que mais aprendem, porque esta oportunidade de estar com todos os territórios é única, não é? Mas, sobretudo, isto é toda uma preparação. O primeiro passo é onde é que vai ser. Nuns casos desafiamos nós, porque sentimos que há uns territórios que estão mais vistos do que outros, ou perguntamos, o primeiro passo é perguntar se alguém quer. Outras vezes nós sentimos que há uns mais frágeis e que precisavam e desafiamos-los. E depois, juntamente com a Cáritas Portuguesa, organizam um programa que é feito com as opiniões que nos deixam ficar da avaliação de cada um destes momentos, quais são os temas que eles acharam importante discutir e quais são os temas que eles acham que ainda é importante discutir. E, portanto, é win-win, é usar os ganhos dos territórios com os ganhos de uma equipa que está mais disponível para estudar os casos e para trazer uma dimensão mais alargada e podermos partilhar tudo isso dos territórios para a comunidade global e da comunidade global para os territórios.
3: A Cáritas atua precisamente sobre a pobreza e a exclusão social. Vivemos tempos que não são... Vivemos tempos complicados, aliás, com o aumento do custo de vida, o aumento do preço dos combustíveis. Também como é que a Cáritas continua a ser presença no terreno? Como é que está a acompanhar também este aumento do custo de vida?
4: Vamos lá ver. O que me fala são temas que são absolutamente transversais, mas na verdade não são iguais em todos os territórios. E essa é a preocupação da Cáritas. Nós pensamos sempre, quando fazemos estudos, na estratégia, nos grandes estudos, nós queremos usar os grandes estudos e as conclusões que contendo para servir os territórios que são completamente diferentes. Se vir as missões que as Cáritas diocesanas têm em cada diocese, vai poder perceber muito rapidamente que nós não temos um padrão único. Aquela coisa de dizer a Cáritas é o que é necessário em cada território. E, portanto, podemos ter uma Cáritas muito preocupada com as situações dos ciganos, podemos ter gente preocupada com a situação da pobreza e da violência sobre jovens e sobre idosos e sobre tudo isso. E é isto que é a riqueza da Cáritas e que é o enorme problema que a Cáritas portuguesa tem. O problema não é problema, é o desafio. É o desafio de, com tanta diferença, como é que nós somos rede. E isso é que eu acho que a Cáritas tem para ensinar. Nós podemos ser rede desde que aquilo que nós... que nos preocupa sejam as pessoas e os seus problemas.
3: Este ano, a Semana de Formação da Cáritas teve lugar na Arquidiocese de Évora, territorialmente a mais extensa de Portugal. Uma geografia marcada por vários desafios, como o isolamento e o abandono populacional, bem como a dificuldade de manutenção de estruturas essenciais para as comunidades, como nos explica o arcebispo Dom Francisco Serra Coelho.
0: Nós somos o Alentejo Central, embora tenhamos também concelhos do Alto Alentejo, do distrito de Porto Alegre, que pertencem a esta diocese, 6 concelhos. Temos uma parte também do Ribatejo, 2 concelhos, Benavente e Cruxos. E temos ainda também um concelho de Setúbal, ou seja, Alcácer do Sal. Somos uma diocese com 23 concelhos e 9 cidades. E com uma dimensão, portanto, que ultrapassa muito o distrito de Évora, que são 14 concelhos. Vamos ainda do 14 ao 23º. E aqui significa em cada localidade e em cada circunstância uma especificidade. Porém, há uma realidade que nos une em todos estes concelhos, é a interioridade. Não é o mesmo ser Cáritas na interioridade, com uma rede humana, social, de pessoas muito envelhecidas, com uma ausência de crianças e de jovens. Não temos um limite já de despovoamento que se passa em outros concelhos, mais o centro interior, norte e nordeste interior do país, mas temos já uma significativa experiência de desertificação.
5: E sendo a Arquidiocese de Évora acolhendo, abrangendo um território tão extenso, como é que é a realidade social? Quais são os maiores desafios que enfrenta?
0: Não tenho dúvida que uma das dificuldades mais sentidas é a solidão. As pessoas idosas viram os seus filhos partir porque o Alentejo vive uma grande revolução agrícola. Estamos a passar de uma agricultura de sequeiro para uma agricultura de regadio, sobretudo com a alqueva. O Alentejo está a mudar a sua paisagem, está muito mais verde. Porém, é uma agricultura mecânica e podíamos dizer, quase industrializada. E a mão de obra é menos requerida. Apenas em algumas partes, mais do Baixo Alentejo, da horticultura, é que se necessita de muita mão de obra e até de imigração. Aqui, no Alentejo Central, não. Não temos um desenvolvimento industrial proporcional, e os jovens partem. Temos uma universidade que é um pulmão de respiração desta cidade, que lhe dá muita vida, com cerca de 11 mil universitários, mas os pais e os avós veem os seus filhos e netos partirem para o tecido urbano e ficam na sua experiência de solidão. Estar presente, acompanhar, apoiar é muito importante. Ao mesmo tempo vão encerrando estruturas fundamentais para a vida de uma localidade, de uma freguesia ou de uma vila. A escola, o posto médico, o centro de saúde, a farmácia, os correios, a Guarda Nacional Republicana. Vai encerrando também, a certa altura, a própria estrutura de multibanco, porque já não há trabalho que justifique, parece que é um acampamento a levantar-se e a partir. E fica ali, desculpe o termo, o resto, que tem que ser apoiado por uma presença humana, através do apoio domiciliário, através do centro de dia.
5: E a Caritas tem sido essa presença?
0: Muito, muito. A Caritas está como o ouvido atento e como o coração que bate com esta população. A Caritas acolhe, mas a Caritas também vai, sobretudo nos seus colaboradores do apoio domiciliário. Há outras realidades muito importantes, que é fazer a ligação entre a população e necessidades primárias, como os medicamentos, por exemplo. É o trazer da chamada vila, da farmácia, e apoiar no interior. A Caritas tem tido um papel muito grande, sobretudo na presença atenta aos desempregados, às situações de ruptura social, aos rendimentos mínimos, com o complemento do atendimento através da roupa, através da alimentação, através de ajudas pontuais para as rendas de casa, para o pagamento energético. Podemos dizer que a Caritas é a companhia do nosso tecido social mais carenciado e também dos jovens. Chegam sobretudo jovens dos países de expressão portuguesa, PALOPs, com referências e promessas de que vão ter enfim, alojamento, alimentação, bolsa de estudo, nomeadamente da Guiné, nomeadamente São Tomé e Príncipe e de outros países de expressão portuguesa, mas estes muito acentuados, pois não têm nada.
3: O encontro foi palco de dinâmicas de interconhecimento e partilha de práticas e projetos entre participantes. Joana Pinheiro, da Caritas Diocesana de Leiria Fátima, foi uma delas, apresentando uma iniciativa focada na educação de crianças e adolescentes.
6: O projeto Explica-me foi criado em 2014, aqui pela Caritas Jovem, e responde aqui à necessidade do apoio ao estudo de muitas das famílias que nós acompanhamos. Todas as famílias, ou seja, as crianças que estão inseridas no projeto, são acompanhadas na Caritas de Leiria no âmbito do atendimento social, ou seja, acabam aqui por ser famílias com alguma vulnerabilidade socioeconómica, que pelas mais diversas razões necessitam aqui deste apoio e desta forcinha, como nós costumamos dizer, aqui na escola, e mesmo na criação dos hábitos de estudo e da socialização, tentamos sempre fornecer aqui algumas atividades que permitam estimular aqui algumas partes destas crianças.
5: E a todos os sábados é o período é uma hora, duas horas?
6: Sim, é todos os sábados, das 10 ao meio-dia. Temos aqui uma parte de explicações e recentemente implementámos também no nosso intervalo um espaço de debate para que sejam aqui também desenvolvidas algumas competências sociais, que também é algo que nós valorizamos muito no projeto.
5: E acompanham os alunos em todas as disciplinas?
6: Sim, nós temos os nossos voluntários, uma das únicas exigências é que tenham licenciatura e tentamos que deem as explicações na área de conforto, ou seja, na área de formação, o que faz com que acabemos por ter voluntários de quase todas as áreas, que neste momento conseguimos apoiar em praticamente todas as disciplinas. Acolhemos alunos do 1º ao 12º ano. E pronto, eles são divididos conforme as necessidades que sentem, as preparações para os exames, pronto, analisamos todas estas questões e tentamos fazer o match, digamos assim, entre o explicador e aquilo que ele melhor sabe ensinar e aquilo que a criança precisa.
5: E a Joana tem assim um número de quantas crianças já apoiaram ou já passaram pelo vosso projeto?
6: Assim, este projeto foi criado em 2014 e como foi sempre muito à base de voluntariado, os nossos dados são pouco exatos, digamos assim, mas nós acompanhámos mais de 100 crianças, ok? E neste momento temos um grupo de 10 e gostávamos de acompanhar mais e temos uma lista de espera grande. Aqui o nosso problema é que, como é um projeto que requer muito compromisso da parte dos voluntários, é muito difícil arranjar voluntários que estejam afetos. E nós não queremos abdicar desta parte da proximidade e gostávamos que os alunos tenham sempre pelo menos um explicador afeto a eles. Ou seja, um para um, sempre as explicações, e isso faz com que nós prefiramos agora acolher um grupo mais pequeno, estamos no momento a acompanhar 10 crianças, mas que sabemos que este acompanhamento está a ser feito da melhor forma que conseguimos.
5: E que frutos é que já vêm? Que testemunhos? O que é que as crianças também vos transparecem, vos dizem?
6: conseguimos ver os frutos. Temos dois explicadores que já foram acompanhados no projeto e que agora dão explicações, e quero desde já dar os parabéns a todos os voluntários que estiveram envolvidos este ano, porque todos os alunos passaram e foi o primeiro ano de Explica-me, é que nós não tivemos nenhum chumbo. E é assim que nós começamos a ver os frutos, e começamos a ver os frutos quando as crianças chegam com um sorriso na cara e quando os pais nos dizem que aquele é o lugar seguro deles e que eles todos os sábados de manhã acordam com vontade para ir para o Explica-me, que é raro.
3: Joana Pinheiro não foi a única participante a partilhar uma boa prática na Semana de Formação da Cáritas. Também o voluntário Vítor Pereira divulgou uma iniciativa com foco no cuidado do ambiente e que é promovida pela instituição.
7: O projeto que vamos apresentar é o projeto Lado Out Sea. É o projeto da implementação da sustentabilidade dentro da Cáritas portuguesa, portanto, a nível do escritório, dos valores que a Cáritas vive. Começou por um inquérito, ou chamamos o ecodiagnóstico, partindo de todos os colaboradores fizeram, identificaram o que podiam melhorar, o que estavam a fazer e o que podiam fazer melhor na causa da sustentabilidade, do cuidar da casa comum. Por dificuldades e por aquilo que nós sabemos, porque enfrentamos as pessoas que mais sofrem, sabemos que elas sofrem também devido a estas alterações climáticas. E sabemos que temos que fazer alguma coisa. E é nesse sentido então que definimos este projeto.
3: E quando é que nasceu?
7: Nasceu, começou o arranque em 23, em 24 foi feito o ecodiagnóstico e em 25 começou-se a implementar o compromisso de toda a organização com estas metas. As metas vão sendo avaliadas semestralmente e vamos melhorando ou vamos encontrando outras metas. O objetivo é reduzir o desperdício, melhorar a nossa capacidade de consumir menos energia, consumir menos água, consumir menos papel, por exemplo, usar papel reciclado. A nível dos produtos de limpeza estamos a mudar todos para produtos ecológicos, com certificação ecológica, e esta mudança gradual. Nós vamos estabelecendo metas e vamos tentando implementá-las.
3: E o projeto é apresentado na 8ª Semana de Formação da Cáritas, no tempo da criação. É também uma feliz coincidência.
7: Pois, claro, é isso. Uma das formas, nós achamos que, para assinalar a Semana da Criação, o tempo da criação, era usar a apresentação deste projeto. Outro objetivo que aqui temos é a rede Cáritas também ser estimulada para, em toda a rede, abraçarem o processo da sustentabilidade, de poder criar a ecologia integral.
3: E este projeto tem atuação em todo o país? Como é que é?
7: É dentro da Cáritas Portuguesas, criamos algumas ferramentas que acho que podemos ajudar a maior parte da nossa rede a também fazer esta caminhada. Foi sempre um processo que faça da consciência do indivíduo, da compromisso coletivo e depois de avaliarmos esse compromisso no sentido de termos uma ecologia integral.
3: O projeto está implementado desde 2023. Este caminho que têm feito, como é que tem corrido? Que balanço é que também fazem?
7: O balanço é positivo. Não me falei, foi de uma questão que é este projeto, a partir dos 10 milhões de estrelas, uma dessas verbas vai para apoiar comunidades nos países lusófonos, chamamos o Fundo Lusófono, Fundo do Lado de Si, para criar lá, no fundo, projetos de sustentabilidade. Apoiamos em Angola, em Moçambique, muitas dessas organizações que querem fazer, portanto, agricultura sustentável, permitir outro tipo de apoios às famílias, às mães, de forma a conseguir dar apoio direto a essas pessoas para criar uma cultura de sustentabilidade.
3: Outro dos projetos apresentados chega da cidade de Évora, que acolheu o encontro que juntou diferentes níveis de atuação da Cáritas. A iniciativa centra-se no acompanhamento ao domicílio, como nos dá conta Liliana Gonçalves, desta Cáritas Arquidiocesana.
8: Nós trazemos o projeto Cuidar, que temos aqui um cofinanciamento da Fundação Carlos Gulbenkian, que está para 2 anos e, portanto, aproveitamos este financiamento para dar aqui um reforço de serviços que nós entendemos como necessários na nossa resposta de serviço de apoio domiciliário. Portanto, no nosso território, a Caritas Arquidiocesana de Évora tem um acordo para acompanhar 230 pessoas ao domicílio, pessoas sobretudo com elevado grau de dependência, com também doenças neurodegenerativas e demências. E surgiu-nos a necessidade de oferecermos aqui terapias de acompanhamento também aos seus cuidadores, nomeadamente através do apoio psicológico e os grupos de suporte, e ter aqui também a assistência pessoal, por um lado, para promover a autonomia e também esta inclusão social das pessoas idosas com algum tipo de dependência, mas também nesta vertente de descanso ao cuidador semanal ou alívio 24 horas.
5: E o projeto destina-se então a que público?
8: Portanto, a pessoas com 65 mais anos com elevada dependência, mas não necessariamente. Nós temos pessoas que, pela sua circunstância de vida de doença crónica ou questões de comorbilidades de outro tipo de doenças, abaixo dos 65 também podem ser acompanhados, podem ou não ser nossos utentes do serviço de apoio domiciliário. Também temos acompanhamento externo e todos os cuidadores informais na comunidade que necessitam de apoio para o descanso ao cuidador.
5: E que impacto é que tem sentido deste projeto junto das pessoas, junto das famílias? O que é que vos tem chegado também de retorno?
8: Por um lado, aquilo que nós pretendíamos ter como meta, que era diminuir o isolamento de pessoas que, por falta de capacidade de transportes adaptados à sua circunstância de dependência, porque há pessoas em cadeira de rodas, de estarem sozinhos sem uma rede de apoio e, portanto, todo o acompanhamento na área da saúde, que é necessário mais tempo, ou seja, nós já acompanhávamos no serviço de apoio domiciliário, mas através destes serviços de assistência pessoal podemos estender as nossas horas de apoio àquelas pessoas, e também uma maior inclusão e esta parte de há outras pessoas como eu que também estão com uma doença e também estão com adversidades e, portanto, não sentir que estamos sozinhos e, portanto, esta partilha tem sido muito positiva. E depois esta questão dos cuidadores, estas pessoas às vezes tornam-se invisíveis na nossa comunidade pela sobrecarga pela qual eles passam e, portanto, darmos aqui este contributo para que elas possam descansar durante 4 horas ou inclusive ter algum fim de semana com um descanso merecido tem sido um caminho que nós estamos a construir com a nossa comunidade e com os nossos cuidadores.
3: A Diocese de Viseu esteve também representada num encontro que congregou a família Cáritas em Évora. Felisberto Figueiredo, presidente deste organismo a nível local, apresenta um projeto que vai apoiar pessoas em situação de vulnerabilidade sem habitação.
9: A Cáritas Diocesana de Viseu teve oportunidade de adquirir 4 casas que estavam em ruínas, digamos assim, que pertenceram àquilo que se chamavam as Casas Vicentinas, e com um recurso, uma candidatura ao PRR, fez a recuperação dessas 4 casas que vão permitir alojar ou acolher 14 a 16 pessoas que sejam, portanto, tenham um projeto de libertação ou de reorganização da sua própria vida, ou porque fizeram um caminho de desabituação de substâncias tóxicas e que agora estão, digamos, a reorganizar, portanto, ganharam autonomia, mas precisam de encontrar emprego, precisam de estabilizar as suas relações familiares, por exemplo, e, portanto, são casas que serão para resposta temporária a uma situação de emergência. Vamos imaginar até, por exemplo, um incêndio que vem e que deixa uma família sem casa e temporariamente, portanto, poderá ser abrigada, portanto, numa situação desta, seja uma pessoa vítima de violência doméstica, seja uma pessoa refugiada, enfim, portanto, é uma situação de acolhimento temporário, que pode ir até 1 ano e meio e que permita à pessoa reorganizar-se, reestruturar a sua própria vida, ganhar a sua autonomia e depois, portanto, a partir daí, com a sua autonomia, vai, digamos, tratar da sua vida como é o seu projeto e deixa um espaço, portanto, disponível para o outro.
5: E quando é que nasceu este projeto e de que necessidade é que surgiu?
9: Há muitos anos atrás, estes chamados bairros vicentinos existiam um pouco por todo o lado e eram destinados, portanto, a dar casa a famílias pobres, não é? Que não tinham capacidade de ter a sua própria casa, com condições de habitabilidade, e surgiram esses bairros. Essa resposta deixou praticamente de ser necessária ao nível local, porque o próprio Estado assumiu com os chamados bairros sociais e, portanto, toda a possibilidade de a pessoa aceder a uma habitação a preços mais acessíveis. Essas casas deixaram de ser necessárias e entraram em ruínas praticamente. Então, nós tivemos, portanto, a ideia de as adquirir, as recuperar e as colocar, digamos, ao serviço da comunidade. Estamos apenas a afinar, digamos, os pormenores das parcerias com quem iremos colocar, portanto, essas habitações que estão prontas, portanto, estão equipadas.
5: Ainda não estão a acolher pessoas?
9: Ainda não estão a acolher porque falta-nos celebrar o protocolo, digamos, com a Segurança Social ou com outras entidades que porventura possam, portanto, ser parceiros neste trabalho.
5: E como é que é, de alguma forma, fazer parte da reconstrução destas vidas? Como é que é também para vocês?
9: Essa é a missão da Cáritas, não é? Portanto, a Cáritas Diocesana existe exatamente, é, digamos, o coração da Diocese, da Igreja, que sente a dor, o sofrimento e a complexidade dos problemas das pessoas que andam em busca de encontrar a sua própria felicidade, logicamente, não é? E quando nós conseguimos dar oportunidade de dignidade, de reconstrução de uma vida que porventura foi, digamos, destroçada ou pelo menos muito ferida, não é? E quando damos conta que essas pessoas ou essa família conseguiu retomar ou e até eventualmente melhorar a sua condição de dignidade enquanto pessoa, enquanto família, é, digamos, a grande satisfação que a Cáritas pode ter, não só ao nível da sua direção, como dos próprios técnicos que também têm como missão exatamente recuperar pessoas para a sua dignidade no topo daquilo que são os seus desejos e que a pessoa, enquanto tal, merece e tem todo o direito.
3: Oitava semana de formação da Cáritas, um encontro que ao longo de 4 dias proporcionou a troca de experiências, a participação em workshops de diferentes temáticas, o convívio e o fortalecimento de laços entre os diferentes níveis de intervenção desta instituição.
2: A Cáritas Portuguesa é uma instituição da Igreja Católica dedicada à ação social como expressão oficial do Serviço da Caridade na Comunidade Cristã. É tutelada pela Conferência Episcopal Portuguesa. Continuamos consigo mais uns minutos. O programa da Igreja Católica recebe agora o Padre Manuel Barbosa, ele que está connosco a cada sábado, fique com algumas reflexões provocadas pelas leituras que podemos escutar este fim de semana na Eucaristia.
10: As leituras bíblicas deste 25º Domingo do Tempo Comum convidam-nos a procurar e a escolher Deus, cujos caminhos e pensamentos estão acima dos nossos. Essa descoberta implica a renúncia aos esquemas do mundo e a conversão às propostas de Deus. Tudo isto está bem explícito na primeira leitura de Isaías. Os crentes são chamados a voltar para Deus, um movimento que exige transformação radical, de forma que os seus pensamentos e ações reflitam a lógica, as perspectivas e os valores de Deus. Trata-se de um apelo à conversão, a reequacionar a vida, de modo que Deus passe a estar no centro da nossa existência. Deus deve ocupar sempre o primeiro lugar. Tudo o resto, por importante que seja, é secundário. Sabemos que a cultura pós-moderna prescinde de Deus, considerando o homem como o único senhor do seu destino e cada pessoa com o direito de construir a sua felicidade à margem de Deus e dos seus valores, entendendo que os valores de Deus não permitem ao homem potencializar as suas capacidades e ser verdadeiramente livre e feliz. A questão deve inquietar-nos sempre. O que é que nos faz passar da terra da escravidão para a terra da liberdade? O amor, a partilha, o serviço, o dom da vida, ou o egoísmo, o orgulho, a arrogância, a autossuficiência? Só poderemos converter-nos a Deus se abraçarmos os seus esquemas e valores, se nos mantivermos em comunhão com Ele. É na escuta da palavra de Deus, na oração frequente, na atitude de disponibilidade para acolher a vida de Deus, na entrega confiada nas mãos de Deus, que descobrimos e assumimos os seus valores. Assim, a ação de Deus vai transformando a nossa mentalidade, de modo a vivermos e testemunharmos Deus nas várias situações que nos habitam. A conversão é um processo nunca acabado. Não é demais repetir que todos os dias temos de optar entre os valores de Deus e os valores do mundo. E entre conduzir a nossa vida de acordo com a lógica de Deus ou de acordo com a lógica do mundo. Não podemos cruzar os braços, instalados em certezas definitivas ou em conquistas absolutas. Mas devemos esforçar-nos por viver cada instante em fidelidade dinâmica a Deus e às suas propostas. Sem preconceitos, sem certezas absolutas, temos de mergulhar no infinito de Deus e deixar-nos surpreender pela sua bondade, pelo seu amor. À luz da parábola dos vinhateiros no Evangelho, ninguém pode ser excluído da procura e da descoberta de Deus em Jesus Cristo. Ou, no dizer São Paulo, há que levar toda a existência centrada em Cristo, pois viver é Cristo, procurando sempre, se somente, viver de maneira digna do Evangelho de Cristo.
2: A reflexão que o Padre Manuel Barbosa partilha aqui no programa Eclésia vai poder encontrá-la na página da internet da Conferência Episcopal Portuguesa. 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A hora marca o tempo para nos despedirmos. 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Eu sou Lígia Silveira, tenha um excelente fim de semana. Desejamos-lhe também um ótimo sábado. Até amanhã, se Deus quiser.

Bom dia, bem-vindos a mais um programa da Aliança Evangélica Portuguesa. O som do vento, o pulsar do coração, a oportunidade de recomeçar, tudo isso tem um nome: amor. Hoje vamos sintonizar a frequência do amor de Deus por nós, aquele que não desiste, não falha e que nos acolhe exatamente como somos. E claro, vamos descobrir juntos como o nosso coração pode responder a esse carinho tão profundo. Então, acalme a sua mente, abra o seu coração e venha connosco.

0: Hoje vamos cantar e refletir sobre o amor. O amor de Deus é eterno, incondicional. E o amor que nós temos para responder ao seu amor. A propósito, certa vez em tom desafiador, um mestre da lei perguntou a Jesus qual era o maior mandamento. Jesus respondeu:
1: Amarás, pois, ao Senhor teu Deus, de todo o teu coração e de toda a tua alma e de todo o teu entendimento e de todas as tuas forças. Este é o primeiro mandamento.
0: É interessante perceber como a benevolência

pequeno filho. Aquele desenho quase indecifrável, mas pintado e ofertado de todo o coração. Deus não exige aquilo que você não tem. Deus não nos exige aquilo que nós não temos. Ele apenas espera por mim, por si, tal como cada um de nós é, de todo o coração.

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0: Estamos de volta amanhã às 6 da manhã aqui na Antena 1 e também à tarde na RTP2 com o programa Caminhos. E esperamos por si também na Igreja Evangélica mais próxima. Até lá, se Deus quiser.
1: Não deixem que o mal vença vocês, mas vençam o mal com o bem. Romanos capítulo 12, versículo 21.

0: 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Muito bom dia, são 7 horas, são 6 nos Açores. Vamos saber o que está em destaque agora nas notícias.
1: O presidente dos Estados Unidos vai banir da Casa Branca vários órgãos de comunicação social por considerar que espalham notícias falsas. À medida que se aproxima a próxima semana, que traz nova subida dos combustíveis, sobe também a contestação, está marcada para hoje uma manifestação no Porto contra a subida do preço da gasolina e do gasóleo.
0: Começa o dia com 18 graus em Lisboa, também em Ponta Delgada e no Porto, 21 em Faro e no Funchal. Jornal das 7. A edição é de Inês Martins.
1: Donald Trump anunciou um acordo com a Dinamarca e com a Groenlândia que dá controlo permanente aos Estados Unidos sobre a segurança do território do Ártico. O acordo deverá ser assinado na próxima semana, à margem da Assembleia Geral das Nações Unidas, e prevê também restrições à presença militar e a investimentos considerados sensíveis de países adversários dos Estados Unidos. João Coraceiro.
2: Donald Trump diz na rede social Truth que o acordo impede qualquer adversário de Washington de ter uma presença militar na Groenlândia ou realizar investimentos estratégicos na ilha sem autorização dos Estados Unidos. O Departamento de Estado norte-americano garante que a China e a Rússia não vão poder instalar bases militares na ilha do Ártico. O acordo permite ainda aos Estados Unidos aumentar o número de bases norte-americanas na Groenlândia e há planos do Pentágono para pelo menos 3 novas bases no sul da ilha, para além da base que já existe a norte. Segundo o presidente dos Estados Unidos, o pacto dá controlo permanente a Washington sobre a segurança da Groenlândia num acordo que é para sempre, com duração infinita e que não representa qualquer custo para os Estados Unidos. Dinamarca e Groenlândia dizem que o acordo vai reforçar a segurança no Ártico e na região do Atlântico Norte, com benefícios para a Europa e para a NATO. O primeiro-ministro da Groenlândia revela que o acordo vai ser assinado na próxima semana, durante a Assembleia Geral da ONU. Já a primeira-ministra dinamarquesa fala na perspectiva de um bom acordo, um acordo que reconhece a soberania e a integridade territorial de Dinamarca e o direito da Groenlândia à autodeterminação. Foram várias as vezes que Donald Trump ameaçou anexar à força a Groenlândia.
1: E o presidente dos Estados Unidos disse, entretanto, que vai banir da Casa Branca as televisões CNN e MS Now e também o jornal online político. Donald Trump justifica a decisão com acusações de que estes meios de comunicação divulgam notícias falsas. A partir da sala Oval, avisou também que a medida pode ser alargada a mais órgãos de comunicação social. A CNN já reagiu a esta proibição. Disse que, a concretizar-se, será um ataque ilegal à liberdade de imprensa nos Estados Unidos. E o jornal político promete defender os direitos desta publicação perante as ameaças de Trump. E a poucos dias da Assembleia Geral das Nações Unidas, o presidente do Brasil subiu o tom contra as pressões de Donald Trump. Lula da Silva acusa o presidente norte-americano de cobiçar os minerais raros do país e recusa classificar as facções criminosas brasileiras como grupos terroristas. Em resposta, no Rio de Janeiro, anunciou uma nova política de combate ao crime organizado, como conta o correspondente da RTP Antena 1 no Brasil, Daniel Catalão.
3: O presidente do Brasil volta a confrontar Donald Trump. Diz que as críticas que recebe de Washington são apenas a demonstração da cobiça do presidente dos Estados Unidos pelas riquezas naturais brasileiras. Por isso, defende um reforço profundo na defesa das fronteiras.
4: Eu tenho que tomar conta que o Trump está aí. O Trump está aí atrás de minérios críticos, atrás de petróleo, atrás de terra rara. Não, isso aqui é nosso.
3: Neste quadro de afirmação de soberania, Lula da Silva rejeitou um novo relatório da administração Trump que acusou o Brasil de falhar no combate ao PCC e ao Comando Vermelho, considerados ameaça internacional.
4: Eu não aceito a ideia de que as facções bandidas são terroristas, como diz o Trump. Quando o Trump fala em terrorismo, ele fala em terrorismo de Estado. Agora nós estamos falando de terrorista na periferia. Porque esses bandidos, eles são terroristas para a família que mora no bairro, para as pessoas que estão na escola, para as pessoas que querem dançar num bailinho qualquer na periferia, para as pessoas que têm que pagar pedágio por conta do gás, que têm que pagar pedágio por conta dos benefícios que o governo oferece. Esse é terrorismo, que vive todo mundo assustado.
3: A realidade vivida por milhões de brasileiros dita agora uma mudança de fundo. E perante a incapacidade dos governos estaduais em travar sozinhos o crime organizado, o plano passa por alterar a Constituição para permitir ao governo federal intervir diretamente nos estados. E um primeiro passo é obrigar as polícias a partilhar informação, porque atualmente operam de forma isolada. Este novo padrão de integração começa a ser testado no Rio de Janeiro. Um projeto piloto desenhado para recuperar territórios dominados pelo narcotráfico e pelas milícias, antes de ser alargado a todo o país.
1: Reportagem do correspondente da RTP Antena 1 no Brasil, Daniel Catalão. E por causa da subida do preço dos combustíveis, hoje um movimento cívico promove no Porto uma manifestação contra este aumento. O protesto vai ter início na Praça do Marquês e segue pela Rua Santa Catarina, vai depois até aos Aliados. Em comunicado, a organização disse que o protesto quer chamar a atenção para o impacto do preço dos combustíveis no orçamento das famílias, trabalhadores e empresas. A Inspeção-Geral das Atividades em Saúde, a IGAS, sugere aos hospitais que passem a cobrar as taxas moderadoras à entrada nos serviços de urgência. Na base destas recomendações, às quais o Jornal Observador teve acesso, estão situações de não-residentes que recorrem ao SNS e que muitas vezes acabam por não pagar o atendimento. Cláudia Godinho.
5: As recomendações chegaram aos hospitais onde há mais atendimentos a pessoas que não residem em Portugal. Foram também enviadas à Administração Central do Sistema de Saúde. Para evitar a fuga ao pagamento, a IGAS sugere às unidades locais de saúde que avaliem a possibilidade de cobrança das taxas moderadoras à entrada dos serviços de urgência. Outra sugestão passa pela criação de um ponto obrigatório de saída do utente. O objetivo é garantir que, antes de sair da unidade de saúde, o doente faz o pagamento. As ULS são obrigadas a elaborar um relatório mensal com dados sobre o acesso de estrangeiros não residentes, mas a IGAS pede aos hospitais que cumpram efetivamente esta medida. Nas recomendações disponibilizadas ao Jornal Observador, a Inspeção-Geral das Atividades em Saúde sugere que as ULS incluam nos relatórios anuais um capítulo sobre as faturas por receber relativas a cidadãos estrangeiros, uma lista de acesso público, e sugere à Administração Central do Sistema de Saúde que sejam celebrados acordos com os países de onde vêm mais cidadãos estrangeiros que recorrem ao SNS.
1: As recomendações da Inspeção-Geral das Atividades em Saúde diz então aos hospitais que passem a cobrar as taxas moderadoras logo à entrada nas urgências. Pedro Passos Coelho diz que não se aborrece com opiniões diferentes e desvaloriza as palavras de Leonor Beleza, que esta semana disse não conseguir compreender as críticas que o antigo primeiro-ministro tem feito ao governo. Em entrevista à RTP esta semana, a vice-presidente do PSD sugeriu que a forma como Passos Coelho foi tratado depois das legislativas de 2015, pesa nas declarações que faz. O antigo primeiro-ministro diz que respeita quem pensa de maneira diferente.
6: Respeito que as pessoas possam ter outras opiniões e às vezes até alguma incompreensão, admito isso. Eu tenho estima pela doutora Leonor Beleza e reconheço que ela pode ter o seu direito de pensar de outra maneira, porque esta ela é vice-presidente do PSD e, portanto, tem hoje responsabilidades na condução política do PSD também, coisa que eu não tenho, e às vezes isso faz alguma diferença, porque as pessoas têm uma perspectiva que é adequada às funções que exercem. Mas, da mesma forma que essas pessoas podem ter uma opinião diferente, eu também posso ter as minhas, e portanto isso é a coisa mais natural do mundo, a gente nunca se aborrece por causa disso, era o que faltava.
1: Declarações de Pedro Passos Coelho ao jornalista já ao final da noite aqui num registro da RTP, depois de ter participado numa conferência num colégio em Lisboa. A fechar este jornal, o Sporting defronta hoje o Arouca em jogo para o campeonato. Para os Leões se aproximarem provisoriamente à liderança da Primeira Liga, têm de vencer este jogo. A equipa comandada por Rui Borges está agora em terceiro lugar com 14 pontos, depois do empate com o Famalicão. O líder, Futebol Clube do Porto, tem 18 pontos e o Benfica 16, antes do clássico entre os dois rivais no domingo. Pode ouvir o relato do Sporting Arouca hoje aqui na RTP Antena 1 às 8h30 da noite.
0: Foram as notícias de Inês Martins em simultâneo com RTP Antena 1 Madeira, Açores e RTP Mundo. Próxima edição às 8 com o Frederico Moreno. 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
0: Bom dia, 7 horas e 11 minutos. Um bom fim de semana na nossa companhia e também José Candeias, a seguir o compacto das manhãs da rádio.
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13: Olá, muito bom dia. Sou o José Candeias, bem-vindo ao Compacto. As próximas duas horas, recuperando as conversas e quem vem à rádio de segunda a sexta, entre as 5 e as 7 da manhã. Bom dia, José Pinho.
14: Olá, bom dia, amigo Candeias. Tudo bom?
13: Estou. No Luxemburgo?
14: Sim, eu vivo no Luxemburgo já há uns anos, mas neste momento estou-lhe a falar da zona de Hannover, na Alemanha.
13: Motorista que faz rotas aí pelo centro da Europa, é, José?
14: Sim, internacional, sim, a partir do Luxemburgo. A zona de Luxemburgo, a empresa é luxemburguesa. Neste momento até estou a voltar para a casa com um colega, normalmente ando sozinho, mas esta viagem, este tipo de serviço requer sempre dois motoristas e estamos agora a começar. Vamos descarregar a Paris.
13: Porque andam dois motoristas, para além da rapidez do processo, também poderão ser mais quilómetros. Vai e vem todos os dias a casa, José, você ou o colega?
14: Infelizmente não. Quando faço o regional, todas as semanas ou todos os fins de semana estou em casa, mas o regional quer dizer ali à volta de Luxemburgo, os países mais próximos.
13: O Luxemburgo parece um bairro, não é, José?
14: De facto, sim.
13: É tão pequeno.
14: É pequeno, o país em si é um grande país, mas em tamanho é pequeno.
13: O que é que às vezes interessa a dimensão, se o que interessa é a cabeça que vai lá dentro, não é, José?
14: Exatamente.
13: Oh, meu caro, é a primeira vez que falamos.
14: Não, já falámos várias vezes, duas ou três vezes, só que tenho estado ausente, digamos assim. Mas hoje lembrei-me e quis ligar para lhe contar desta viagem.
13: Então, conte lá dessa viagem.
14: É um serviço relativamente recente aqui da empresa, a eventos, fazemos eventos. E estamos neste momento acabou agora a digressão da Orquestra Filarmónica dos Jovens de Paris. E nós estamos a regressar dos Países Baltos.
13: É a mesma responsabilidade e profissionalismo, mas a carga é diferente. Toda ela preciosa. O meu carro, pois, está ligado então aos shows, equipamentos, transporte dessas coisas grandes para grandes concertos, não é, José?
14: É, exatamente. É a Filarmónica dos Jovens de Paris.
13: E deve ser muito bonito. Ai, está ligado à Rádio França. Ah, já. Então foi um medido concerto. Gostou, José?
14: Ora bem. Eu gosto de música clássica, eu sou muito eclético em termos musicais, eu gosto de tudo, no entanto, é um tipo de música muito específico e é muito repetitivo porque eles repetem sempre o mesmo conceito.
13: Então o que é que você mais gosta?
14: Em termos musicais ou em termos de música clássica?
13: Não. O que é que você então mais gosta num concerto, já que você está ligado a tantos e a tantos nomes? Obviamente todos têm o seu valor, mas para si especial, exatamente, qual é que você mais domina, sim, qual é que mais curte?
14: O que é que eu mais curto? Lógico não, para mim é a música rock. Comecei a vê-los já tarde, já comecei a assistir a concertos musicais já tarde em termos de idade.
13: De rock você gosta então?
14: Sim, os concertos de música rock. E de música clássica tem os seus momentos.
13: Pois, até eu, sei lá, e de música rock, que bandas é que você já assistiu, já acompanhou, já esteve com eles, nessa logística toda?
14: O meu primeiro concerto, nunca mais me irei esquecer, foi em 92, no estádio de Alvalade, para ver os Guns N' Roses.
13: Guns N' Roses, está bom.
14: Estou a falar em termos pessoais.
13: Em termos de trabalho, algo, de vez em quando aparecem assim algumas bandas, alguns nomes também mais sonantes.
14: Ainda não.
13: Ok.
14: Tenho feito só mesmo música clássica e teatro, para agora. É como digo, aqui na empresa este serviço é relativamente recente.
13: Ok.
14: Tenho estado ligado a outro setor da empresa, que é os medicamentos.
13: Gostou desta alteração?
14: Muda um bocadinho, sim. É um bocadinho diferente, porque convivemos mais com as pessoas ligadas à orquestra. É diferente. E visitamos, numa semana podemos fazer 3-4 salas. Há um concerto pode acontecer um concerto por noite, pode acontecer um concerto de assim dia não. E nós deslocámos-nos entre várias localidades.
13: E sempre grandes salas, não é?
14: Nem sempre. Por vezes já fiz o Festival da Avignon em teatro.
13: Ok. Boa zona, Avignon.
14: E fiz o Festival de Berlioz, com música clássica.
13: Ah, boa. Qual é o colega que está aí consigo?
14: É um colega francês.
13: Ah, é francês. Muito bem.
14: O meu colega habitual está de férias em Portugal, o malandro, abandonou-me, ele não está a ouvir.
13: E você já teve férias?
14: Minhas férias foram as férias rápidas, sim, foi uma semanita.
13: Você é de onde?
14: Eu sou da zona de Valcâmbra.
13: Muito bem. E quando é que volta até cá agora?
14: Oi, agora só em dezembro, no início de dezembro.
13: Deixa um cumprimento, gostei de o ouvir, meu caro.
14: Cumprimento a todos os colegas da estrada, um abraço para todos e bons quilómetros. E cumprimento a si, já também, e às cidades que cuidamos, e continuo.
13: Força, como é que está o tempo? Como é que está o tempo aí pela zona? Está bom para conduzir?
14: Está a amanhecer relativamente quente já. Esta hora estão 20 graus aqui, nesta zona de lá. Quase 7 horas aqui, por isso acho que vai aquecer aqui
13: para
14: este lado também.
13: Tenho uma ótima viagem, um ótimo dia. Foi um gosto ouvi-lo, meu amigo. Tudo bom, força.
14: Obrigado igualmente. Adeus.
13: Adeus, bom dia, muito obrigado.
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13: Bom dia, Hugo Viana.
16: Bom dia, amigos da Candeias, e bom dia a todos os ouvintes da Antena 1.
13: Um bombeiro a esta hora, a fazer ainda ou prepara-se para o dia?
16: O bombeiro atualmente está afastado da atividade derivada da situação de saúde, mas está sempre com novos desafios que leva a comunidade portuguesa a serem sócios dos corpos de bombeiros de cada terra, de cada localidade.
13: Nem mais, nem mais. Ainda me lembro lá por casa, vi um senhor que ia com aqueles blocos antigos. Aquilo era uma coisa fantástica. Por acaso, não sei, essas peças ainda se encontram por aí. Que aquilo tinha, portanto, as cotazinhas, a pessoa destacava, tinha assim um picotadozinho, quase conseguia ver quem é que, através do picotado, porque o senhor folheava tudo até chegar ao nome lá de casa e a gente via quem pagava muito ou pouco. Ouça, é importante ser associado a uma corporação de bombeiros porque são voluntários, não é, Hugo?
16: Sim, eu deixo esta sensibilização para que as pessoas vejam que muitas corporações de bombeiros passam-se necessidades e a importância de uma comunidade mais participativa e solidária com quem diariamente está disponível para ajudar poderão fazer sempre uma diferença. Porque ao tornarem-se sócios de cada corpo de bombeiros locais, estão a ajudar um familiar, um vizinho, um amigo a salvar vida.
13: Ou seja, a cota não se dá para um serviço sequer, mas presta-se para uma comunidade inteira.
16: Exatamente, para toda a comunidade, neste ponto. Que
13: e é isso que faz a união das pessoas.
16: Exato, e os soldados da paz, homens e mulheres, estão 24 horas disponíveis, para salvar vidas, proteger vidas humanas e animais também agora.
13: Ora, aí é que está, é que vocês estão para tudo, não é?
16: Exatamente. E isto através de um simples gesto solidário. É uma forma das populações estarem próximas deles, todos os dias, a fazer uma gratificação, como eu costumo dizer, um preço de um café aqui aos bombeiros portugueses poderá fazer toda a diferença.
13: Aí é que está. E é tão simples, como disse aqui, o preço de um café. Começou a ser bombeiro com que idade?
16: Eu comecei a ser bombeiro com os meus 18 anos. Vou completar os meus 41 anos de vida. E eu já tenho cerca de quase 26 anos de paciente de bombeiro.
13: Mas porquê é que quis ser bombeiro aos 18 anos?
16: É fácil explicar. Hoje em dia, o Viana sempre uma pessoa, e está aqui prova disto, de ajudar o próximo. Devemos ter uns para os outros, e isto é, na realidade, como fazer rádio, é termos uns para os outros. A comunicação é importante. E o Viana gosta muito de comunicar com as pessoas.
13: E a nível do seu desempenho do dia-a-dia, está ligado a quê?
16: Eu, neste momento, estou afastado na atividade profissional de bombeiros, derivado a um problema de saúde que foi em 2023.
13: Mas estava só ligado aos bombeiros ou profissionalmente com outro desempenho?
16: Atualmente, ando chegar aos bombeiros numa rádio em FM, no Distrito de Castelo. Depois,
13: então,
16: fui para os bombeiros, colaborador numa rádio, atualmente, e depois aí, ainda era menor de idade, na altura, eu comecei na rádio com 15 anos, e depois aos 8 anos comecei-me a lançar nos bombeiros, e continuo, é um gosto.
13: Então, ou seja, está ligado à corporação de uma forma voluntária ou profissional?
16: Profissional.
13: Muito bem, muito bem. Portanto, fala com propriedade. E a nível de recrutamento de mais jovens, alguma dificuldade em Ponta Barca?
16: Eu não estou nos bombeiros de Ponta Barca, estou nos bombeiros de Real Castelo.
13: Ai, você é de Ponta Barca. Mas você é de Ponta Barca, então?
16: Inclusive em Ponta Barca.
13: Muito bem.
16: Um grande amigo bombeiro que me está, mandou-me agora a mensagem, o amigo Pedro da Silva, que é dos bombeiros pompigueiros de França, houve também o amigo José Candeia.
13: Ah, está a ouvir e mandou-lhe agora uma mensagem?
16: O Pedro da Silva, exatamente, eu mando um forte abraço, porque ele tem uma equipa deles, de bombeiros, aqui em Portugal, em Valadares Gaia, a ajudarem os bombeiros de Valadares para qualquer circunstância que possa existir, incêndios, acidentes, a colaborarem com eles. Eu consigo bater aqui em simultâneo com o amigo Zé Candeia, esperar só um segundo, se é possível.
13: Como homem que já foi da rádio, chame lá o colega.
16: Bom dia, amigo Pedro Silva, em direto aqui para a Antena 1. Falamos um pouco como é que é viver aí os bombeiros franceses e entre os dois países, entre França e Portugal, há aqui uma equipa de bombeiros em Valadares vindos de França.
17: Bom dia, Hugo. Bom dia, senhor José Candeia. Aqui fala o Pedro da Silva do Leão. A coisa está mais ou menos aí com a equipe dos bombeiros da Castelo e Valadar, a coisa está-se a passar bem, estão contentes.
13: Olá Pedro, bom dia.
17: Bom dia.
13: Oiça Pedro, como é que surgiu esta ligação entre Valadares e a corporação aí em França?
17: Esta situação veio a surgir, normalmente tinhas um quartel no centro do país e este ano não pôde nos acolher e foi Valadares que veio nos acolher. Andei à procura de corteis para acolher o nosso pessoal e foi Valadares que nos acolheu.
13: E o vosso pessoal veio cá porquê?
17: Nós vimos todos os anos a Portugal reforçar as equipes de bombeiros e mão de obra. Uma situação que está um bocado crítica e este ano por acaso não foi muito o caso, mas com os incêndios e coisas assim, vimos trazer mão de obra e um bocado de sangue fresco novo.
13: Vocês vêm com uma atitude voluntária vossa ou vêm em situações em que pedem a vossa ajuda?
17: Não, vimos voluntários.
13: Diga lá qual é o nome da corporação aí em França, Pedro?
17: É destacamento de intervenção Fogo Florestal França.
13: Vocês estão mais destacados, mais especializados na floresta?
17: É isso. Nossa associação tem mesmo destacamento para os incêndios florestais.
13: A nível de portugueses nessa corporação, é o Pedro e mais quantos?
17: Mais dois. Só somos três, o máximo.
13: O máximo de portugueses ou o vosso grupo é um grupo formado por três elementos?
17: Não. Só somos três portugueses. O grupo tem mais ou menos 650 voluntários.
13: Puxa, 150 voluntários! E atuam aí na região de França, obviamente, cuidando então de grandes áreas florestais.
17: Mas nós aqui em França não atuamos muito com a exceção. Somos bombeiros, somos todos bombeiros voluntários aqui em França. Voluntários ou profissionais aqui em França. E temos a associação que já o ano passado fomos para a Grécia, fomos para Portugal, este ano tornámos para Portugal, temos andado a passear, a prestar ajuda a certos países.
13: Pronto, e quando vem a Portugal, quantos sois?
17: Por semana somos quatro, mais ou menos.
13: Por semana?
17: Sim, por semana vimos quatro por semana durante 2 meses, mais ou menos.
13: Ia muito bem. Hugo!
18: Posso intervir ao amigo Pedro, já que estamos em direto para a Antena 1. Em que ano foi formada esta corporação de bombeiros em França? Amigo Pedro, também é uma forma...
17: Em 2018.
18: Em 2018. E os projetos, além do que o Sr. Pedro referiu aqui ao Sr. Zé Candeias, de participar em vasos dos países, como Portugal, França, Grécia, isso é só no verão ou se houver alguma tetraça além do inverno também atuam?
17: Não, também podemos atuar se houver alguma coisa no inverno. Se o quartel pedir ou alguém pedir, também podemos, talvez, nos deslocar.
13: Há quantos anos vive em França, Pedro?
17: 40.
13: 40! Você está em Lyon, em França, é isso?
17: Sim.
13: Mas é português de onde?
17: Da zona de Ponte Lima.
13: Então quer dizer que você é vizinho aqui do Hugo, praticamente?
17: Mais ou menos.
18: Somos minhotes.
13: Quando me diz vizinho de Ponte Lima, qual é a freguesia?
17: São Lourenço do Mato.
13: São Lourenço do Mato. Ouça, como é que vocês têm sentido esta relação então com Portugal? O que é que vocês também levam de cá, e ainda por cima como portugueses, os três que sois? O que é que isso representa para vocês, vindo à vossa terra, nesse cumprimento tão honroso?
17: Representa muito para nós. Aquilo que a Ascensão está a fazer é, entre aspas, bem salvar o nosso país, prestar ajuda aos bombeiros, que é uma coisa que está-se a precisar muito em Portugal, de pessoal como nós, porque quando há de muito chega ao momento que os bombeiros não têm força,
13: a capacidade.
17: E precisam de sangue novo, dizendo.
13: Para além das corporações de bombeiros voluntários, como nós conhecemos aqui, que vão aos acidentes, que socorrem todas as situações, esse grupo a qual você pertence é completamente distinto. Portanto, sois voluntários praticamente só para a floresta. É isso, Pedro?
17: É isso.
13: Você está numa grande zona que é Lyon. Este exemplo acontece noutras zonas de França, como o vosso?
17: Sim, porque nós, a Ascensão está destacada, os membros da Ascensão estão destacados nos 4 cantos da França. Não somos todos da mesma zona aqui em França.
13: Muito bem. Então isto na totalidade são muitos voluntários em toda a França. É um número grande, então.
17: É isso.
13: Isto é um grande exemplo para cá, não é? Hugo!
18: A minha mensagem, como estávamos a falar inicialmente, a minha igreja José Candeias e o Sr. Pedro Silva também têm seguido estes meus desafios nas plataformas digitais e tornem-se sócios das corporações de bombeiros. Nada custa. Todo o valor angariado é para compra de veículos de combate a incêndios urbanos, florestais, ambulâncias, equipamentos e todos juntos, por uma boa causa, fazemos a desigualdade. É o apelo que eu deixo aqui em direto do programa do amigo José Candeias e espero que esta minha mensagem chegue aos 4 cantos do mundo, porque nós também temos portugueses no estrangeiro e certamente também poderão deixar donativos a favor das cooperações bombeiras.
13: Para até uma vigilância às casas que cá deixam. Meu caro Hugo Viana, muito obrigado pela oportunidade. Parabéns também pelo seu desempenho. Pedro da Silva, um abraço, Pedro. Foi um gosto falar consigo. Felicidades e parabéns.
17: Abraço. Obrigado.
13: Adeus, Hugo. Bom dia.
18: Um abraço, amigo José Candeias, para toda a equipa. Um muito bom dia e aconteçam uma boa semana. E até à próxima.
13: Adeus, bom dia.

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1: Bom dia, Gil Cruz.
2: Bom dia, Zé. Bom dia, ouvintes da Antena 1.
1: Como é que vai a Beira Baixa?
2: Está tudo bem, a Beira Baixa cada vez melhor. Então, isto é a Cova da Beira, a Beira Baixa, isto está tudo, eu digo-lhe, em progresso.
1: Essa transumância é o que se quer agora, não, Gil?
2: Sim, portanto, a transumância aqui é entre o Fundão e a Alpedrinha, que se realizou este fim de semana, foi a Fernão Joanes. Eu tive cá os pastores Fernão Joanes, no encontro dos pastores, tive 45 pastores, 95 pessoas, portanto, da comunidade, tiveram ali 140 pessoas, e ainda sobrou muita carne. Foi um sucesso, graças a Deus, correu bem.
1: Agora, isto mantém a tradição, ou pelo menos o ambiente...
2: Sexta-feira... Às 19 horas abre os chocalhos, Caminhos da Transumância em Alpedrinha. Este ano a temática é o bombo. Vão estar 10 grupos de bombos em Alpedrinha. O grupo da casa, que é os Zabumbas, o grupo de bombos de Alpedrinha. Depois vários, mais 9 grupos. E, portanto, sexta-feira. Sábado eu vou buscar o rebanho à ceia, à Serra da Estrela.
1: Mas quem é que vai buscar o rebanho?
2: Eu com os pastores.
1: Como é que se traz um rebanho de ceia?
2: Num caminhão. Vêm 300 ovelhas e cabras e chibos e carneiros.
1: E chibos? O que é um chibo? Diga aí aos ouvidos o que é um chibo.
2: O chibo é o macho da cabra.
1: É o que ataca, não?
2: Se não atacar, não há crias.
1: Eu digo é que muitas vezes não se pode virar as costas a um chibo, não?
2: Não, por norma não. Por norma marra mais o carneiro que o chibo. É malandro.
1: Ah, ok.
2: Pois, o carneiro, portanto, há carneiros que dão emarrada e que são perigosos.
1: Então não. Ouça, meu amigo, então, e vai buscar esse gado, a ceia...
2: Ao meu primo, Pedro Cabecinha.
1: Mas ele empresta assim um
2: rebanho?
1: É ele
2: que vem com ele, com o rebanho dele. Ele tem ainda não traz tudo, ainda lá ficam.
1: Ih, ouvintes, isto é uma maravilha. Então isto não é de chamar a herói esta gente, quando se fala cada vez há menos, que isto é uma dificuldade, mas ainda há para aí jovens como há dias, eu vi na televisão um puto, um miúdo, a dizer que adorava aqui, lá para cima para o norte, ali no meio das cabras e daquele gado. Diga, diga, Gil.
2: O pastor, que ainda não é pastor, mas quer ser pastor, que teve no encontro dos pastores com 9 anos, e o mais velho com 85. E ainda anda com o rebanho, o senhor de 85, o António, o Tonito Lameiras, o Tonito Canhoto.
1: O Tonito Canhoto ainda anda com o rebanho?
2: E ainda, ó, tudo prosa.
1: Eia. E onde é que ele anda com o rebanho?
2: Em Vila Franca da Beira, Oliveira do Hospital.
1: Ah, ok. Esse rebanho e todo o acontecimento...
2: Todo encoleirado, como deve ser, com os calhos, à maneira... Tudo como deve ser, com campainhas, e as pessoas da Alpedrinha abrem as suas casas, as lojas das casas, as suas casas, para receberem a população em si.
1: E estamos a falar, então, agora do perfil mais de festa de chocalho. Preparam alguns chocalhos para uma festa destas? As pessoas levam, digamos, o conceito em consideração?
2: Sim.
1: Como
2: sim.
1: Assim?
2: As pessoas, por exemplo, penduram um chocalho na mochila. Quando vão no passeio, mas no terreiro de Santo António vai estar uma exposição sempre de gado, de cabras, de ovelhas, de raças autóctonas, tudo vai estar lá, para quem quiser ver e perguntar, está lá a gente para explicar, e estão lá em exposição no terreiro de Santo António. E depois no domingo saímos daqui, da Quinta, à volta das 7:30, percorremos as ruas aqui da cidade. Depois paramos no Largo do Município, onde o Presidente da Câmara vai colocar no carneiro o colar da fraternidade. Depois vamos em direção à Alcongosta e depois paramos lá em cima no Alto da Portela, na Princesa Gradunha. Partilhamos a buchinha, queijo, tudo, ali os pastores trazem. O Município também põe à disposição dos transumantes. Depois descemos em direção à Alpedrinha e pronto.
1: Tudo começa no Fundão?
2: Isso.
1: A que horas?
2: Às 7:30 saímos da Quinta.
1: Às 7:30 da manhã?
2: Da manhã.
1: De sábado ou domingo?
2: Domingo.
1: Domingo, 7:30 da manhã, vocês saem da Quinta. Isso. A que horas é a concentração em frente à Câmara?
2: 8:20, 8:15.
1: Largo não falta?
2: Não.
1: Pois isso sei eu. É uma zona bonita. Aquilo está arranjadinho. Pronto. Não vão faltar também caganitas, mas também não há problema nenhum.
2: Faz parte.
1: Exatamente. E depois temos então a condecoração de uma ovelha. Você disse-me como é que é o nome?
2: Não, o carneiro.
1: Ou o carneiro. Ah,
2: o carneiro leva é colocado o colar da fertilidade.
1: E ele merece. E estão lá até que horas? Vira-te à câmara.
2: Ali cerca de meia hora.
1: Meia hora. E depois vem a pé por Alcongosta?
2: Sim, vamos em direção à estalagem. Não sei se o Zé se lembra da estalagem aqui, que é à saída do fundão.
1: À saída ficava aí ao pé de uma curva, mas quando não era, quando subia. Pelo menos eu tenho meio...
2: Sim, logo à saída do fundão.
1: Exatamente.
2: Para o lado
1: da Alcongosta. Então, são lá. Vocês vão com quantas ovelhas por aí acima?
2: Cerca de 300.
1: Ah, e vão fechar o trânsito.
2: Sempre.
1: Tão bom. Então e depois? Sobem e vêm cá em cima aquela vista maravilhosa antes da Alpedrinha.
2: Apanhamos o caminho velho, chama-se o caminho velho,
1: sim,
2: em direção à estrada municipal de Alcongosta.
1: Muito bem.
2: E depois em Alcongosta paramos no Largo da Praça para beber aí um café, uma pinga d'água, se quiserem.
1: Exatamente.
2: Temos ali cerca de meia hora, depois arrancamos. Depois em cima, na gradunha, aí as ovelhas pastoreiam e nós, à sombrinha, partilhamos a bucha. Ali, portanto, os pastores trazem queijo, o município também coloca coisas à disposição e nós levamos na carrinha e no jipe e depois toda a gente come e bebe.
1: Então e a que horas é que chegam à Alpedrinha?
2: Normalmente às 11h30, porque a gente vai devagar. As ovelhas andam à vontade ali a pastar. Lá em cima é o tempo que, às vezes é uma hora, andam ali a pastar. Andam a limpar o mato. Pronto.
1: Ouça lá, e isto tudo termina a que horas e no domingo onde?
2: Nós terminamos, portanto, em Alpedrinha, no terreiro de Santo António. Depois costumamos fazer tipo uma romaria, que é dar três voltas à capela, se puder ser. Se não puder ser, damos ao edifício que lá está, entramos por um lado e saímos por outro, dão três voltas as ovelhas ali, fazem tipo uma romaria. Depois vão para um terreno que a Dona Celeste e o Sr. Zé Fernando fazem o favor de me ceder para lá estar, que está vedado, é só colocá-las lá. E está vedado, portanto, dali no abalo, e tem lá sombrinha, tem lá oliveiras, e andam ali tranquilas.
1: Ouça, vamos começar a festa?
2: Vamos.

0: Ó Gil, tudo é bonito, tudo é bonito. Mas eu pergunto-lhe, há algum momento mais alto de toda esta festa durante este fim de semana, aí ligada aos pastores, ligada à Beira Baixa, a essa transumância e a esse festival de chocalhos? Tudo é bom, mas há alguma coisa imperdível.
1: Oh, Zé Candeias, o Ex-Libris, o momento mais alto é o passeio com o rebanho pela serra, toda a gente gosta de acompanhar o rebanho, e depois são ovelhas mansinhas que podem mexer, e as pessoas dizem, a gente vê na televisão ou isto ou aquilo, é diferente. Portanto, há pessoas que dizem, nem que seja daqui amanhã com uma bengalinha, venho sempre. As pessoas gostam de ir, vamos devagar, conversamos, pronto, e é bom acompanhar aí o rebanho.
0: Que importância é que isto ainda tem para a sociedade da Beira Baixa e da Beira Alta? Que importância é que isto ainda tem na economia e na tradição beirã?
1: Muita, muita. E espero que não se perca. Esta começou em 2002. Portanto, comecei com 100 ovelhas. Fui eu que a comecei. Também de lá. Fomos progredindo e agora trazemos cerca de 300, como lhe disse. É bom para a economia, mas muito com a economia, porque vem muita gente de fora. E é bom, e digo uma coisa, o Dr. Paulo Fernandes foi um fervoroso adepto da transumância, foi ele como vereador e depois como presidente, sempre que e no tempo da pandemia, cumprindo as normas da DGS.
0: Um abraço ao Sr. Presidente.
1: Nunca falhou.
0: Muito bem, e assim mesmo.
1: E agora temos o Dr. Miguel Gavinhos e o Sr. Vice-Presidente, o Dr. Rui Simão, também. E todo o executivo também não querem que se perca. E vou-lhe dar uma novidade.
0: Conte.
1: Eu tenho ideia e anunciei no dia do encontro dos pastores em Alpedrinha, quero fundar a Associação Casa do Pastor, em Alpedrinha.
0: Muito bem. Depois, como é que vê o futuro da pastorícia na Beira, Gil?
1: Sim, ó Zé Candeias, a pastorícia na Beira, nós na nossa zona, por exemplo, guardamos o rebanho, saímos de manhã e andamos com o rebanho todo dia. Aqui colocam, são mais criadores, ou seja, colocam mais os rebanhos na cerca. O Zé Candeias chegar ao pé de um rebanho, eles fogem logo, não é? Não estão habituadas a nada. Mas ainda há muita ovelha na zona da Orca e tudo, tem muita ovelha ainda. E, por exemplo, na minha zona de Ceia, nós até estamos subcarregados de ovelhas.
0: O problema é muitas vezes quem as guarde, quem queira depois também, porque se formos ver, a maioria das idades é tudo já a partir dos 40, tantos, 50 e tais, não é? Portanto, é por aí que é a preocupação, é quem é que depois pega nisto, porque a gente sabe que é uma vida de sacrifício, não há feriados, os animais precisam de comer, há que ponderar antes de se meter. E é caso para dizer que quem se mete é porque gosta muito, não é, Gil?
1: É verdade, é verdade. Zé Candeias, eu comecei a ordenhar ovelhas, tinha 9 anos. E é uma coisa que me está na alma, no coração. Eu gosto, porque o meu avô foi pastor, os meus tios foram pastores, e eu fui pastor. Eu tive também o meu próprio rebanho.
0: Você tem cova no peito?
1: Aqui um bocadito do lado esquerdo, de encostar ao cajado. Exato. Você que andei, sabe como é que se chama o rebanho para ir atrás de si ou não?
0: Ah, não, não, como é que era? Ah, isso... Muito bom. Eu sabia que havia um assobio. E elas vêm logo.
1: Sim, estão habituadas. E quando
0: epá, estou... mas ó Gil.
1: Diga-se.
0: É assim. As ovelhas, epá, elas até podem ser muito aporreiras. Epá, mas eu gosto mais das cabras. São mais espertalhonas, mais vivaças.
1: Eu prefiro guardar 100 ovelhas com uma cabra.
0: Porquê?
1: A cabra, se não é com as patas, é com os cornos. Se não é com os cornos, é com os dentes. Há de sempre tentar esfolar as árvores e fazer mal. E as ovelhas não.
0: Mas como é que é a aproximação com o pastor?
1: É igual. Ou seja, isto tudo vai de uma educação. Ou seja, você tem o rebanho. O rebanho está educado à sua maneira. Portanto, como você o educa a chamá-las, como educa a virá-las, como atravessar uma estrada, como ir numa estrada e elas ocupam metade da via à vontade porque estão habituadas à sua palavra e ao seu mando a dizer encosta, encosta, e elas sabem. Portanto, isto tudo é... Portanto, vem...
0: Como é que vocês preparam o cão?
1: O cão, ele bate sempre o terreno e está sempre a ver se fica alguma para trás.
0: Sim, mas como é que vocês escolhem os vossos cães?
1: Quem escolhe os cães são as cadelas. porque nós tiramos os cães. Pronto, a gente tira os cães da ninhada. Daí por uns dias, não convém mexer quando a cadela para logo.
0: Atenção. Exatamente, passado pronto, um mês e tal, sim.
1: Sim, senão enjeita.
0: Exatamente.
1: Pois a cadela vai buscar e aquela que ela for buscar, nós escolhemos para nós. Há os cães pequeninos para virar o gado e há os cães da serra para guardar.
0: E como é que vocês os preparam?
1: Tem que se treinar.
0: Ok, não diga mais.
1: Pronto, tem que se treinar.
0: Um serra da estrela mete mais respeito.
1: Ah, sim. Mas são os pachorrentes. Assim.
0: Eu sei, mas faz rão. E quando faz rão, a boca também é maior.
1: Só aquele corpazil.
0: Ora bem. Ó Gil, olha, muito obrigado por este sentimento. Obrigado por esta alma e obrigado a todos vós por manterem tudo isto e muito bem no dia.
1: Só queria dizer isto. Ainda temos neste momento cerca de 10 a 12 pastores novos. Temos e uma miúda, a Ângela, com 11 anos, quer ser pastora. E já se põe ali toda catita a aprender como é que se manda.
0: E como é que, ouça, e do seu conhecimento, como é que esses jovens também cruzam o trabalho? Por exemplo, com a escola, com a formação.
1: Uma coisa que eu lhes digo sempre é isto. Vocês têm tempo para guardar ovelhas, têm tempo para tudo, mas estudem. Que é o vosso futuro, é estudar. Pronto, e depois eles vão controlando o tempo quando têm um bocadinho de livre para andar com o rebanho e para...
0: Mas um rebanho tem que se ter um bocadinho livre ou tem que se dar o dia inteiro para ele andar no campo?
1: Sim, tem que, mas por exemplo anda ao pai ou anda alguém sempre...
0: E depois, se forem para o campo também podem levar os livros enquanto as ovelhas comem, eles vão lendo.
1: Sim, porque hoje podemos pôr a bateria com o fio, o pastor elétrico, pronto.
0: O que é isso do pastor elétrico?
1: É uma bateria com fio que passa por uns grampozinhos, por umas estacas, e a ovelha quando se lá encosta leva um choque e às vezes nem é preciso estar ligada, ela só vê o fio e já volta. Nem
0: pois, exatamente, gato escaldado à água fria, não é? Ou sei lá, mas isso coloca-se esse fio numa área, ou seja, eu vou com o rebanho, ou seja, agora elas vão pastar aqui nesta área antes que elas se afugentem mais, é ali que vou pôr o fio, é isso?
1: Sim.
0: Ai, olha que bem, sim, senhor.
1: Aquilo é levinho, leva para onde quer, coloca uns paus, depois tem uns grampos, os fios passam nesses grampos, depois são ligados à bateria.
0: Olha, aí está, um descanso. Meu caro Gil.
1: É muito melhor que pronto, andar com os rolos da rede, mas quem faz as aramadas, pronto, tem as aramadas também é bom.
0: Pronto,
1: são cada um opta por aquilo que é melhor.
0: Meu caro Gil, olha, muito obrigado. Um grande fim de semana, uma grande transumância, mas principalmente esse festival de chocalhos, fim de semana, Fundão, Alcongosta, Alpedrinha, afinal, a Bela Gardunha, a Real Beira Baixa. Gosto.
1: Venham, que serão sempre bem recebidos na Beira Baixa, porque a Beira Baixa sabe receber. Alpedrinha, Alcongosta, Fundão, qualquer aldeia sabe receber. A mesa, se não estiver posta, ela pôs depressa. E a porta, não se pergunta a quem é. Entre.
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0: Há lugares onde a história está escrita nas paredes e há outros onde, até durante alguns dias, a história volta a ganhar vida. É o que acontece este fim de semana na fábrica da pólvora de Barcarena. Já lá iremos. Entretanto, isto é um motivo para conhecer melhor o Museu da Pólvora Negra e perceber como se trabalha, como se vivia e como um lugar marcado pelo perigo e pelo trabalho industrial acabou transformado num espaço de cultura e lazer. E vamos então viajar no tempo com Ana Rocha, chefe da unidade do Museu de Pólvora Negra. Olá Ana, bom dia, bem-vinda à Antena 1.
3: Bom dia.
0: Quando entramos na fábrica da pólvora de Barcarena, afinal estamos a entrar em quê? Numa fábrica? Num museu? Ou diria quase numa cidade dentro da cidade?
3: É tudo isso. Temos um museu, é um museu ao ar livre. Não, são cerca de 40 hectares, porque tudo na fábrica foi construído para mitigar o perigo da explosão. Portanto, os edifícios tinham que ser afastados primeiro da população, depois entre si, as paredes tinham que ser assim... dantescas quase, e os telhados muito leves. Portanto, é um complexo de 40 hectares, que neste momento está transformado num centro cultural, onde temos também os viveiros. Portanto, é onde a natureza, a indústria, a tecnologia, a ciência, um bocadinho como todo Oeiras, se mistura.
0: Quando é que começa a produção da pólvora, Ana?
3: A pólvora começa no século XVII ainda, mas a história da fábrica começa há 500 anos atrás. Portanto, nos reinados de Dom João II e Dom Manuel I funcionavam aqui as ferrarias de El Rei, em que se produziam armas para os descobrimentos.
0: Portanto, ou seja, todo o material, ou pelo menos toda a pólvora, estava relacionada com a guerra, portanto, com frentes de batalha, então?
3: Posteriormente, sim. Portanto, no século XVII é que foi construída a Casa dos Engenhos, onde atualmente é o Museu da Pólvora Negra, onde existem as galgas, onde se produzia a pólvora, que era com salitre, carvão e enxofre, assim como um processo...
0: O engenho das galgas, o que é isso, Ana?
3: Portanto, antigamente, a fábrica é também uma história da energia, da evolução energética. Portanto, começou pela força da água, tinha as azanhas onde, pela força da água, a pólvora era misturada, não é? Com estes três ingredientes, salitre, carvão e enxofre. E depois também, quando a força da água não era suficiente, também com a força do sangue, não é? Com os bois. E posteriormente, com as oficinas a vapor, depois com a central hidroelétrica e a diesel, que estão nestes 40 hectares sempre distanciados entre si e que neste momento todo este processo é visível na fábrica.
0: Ou seja, o local foi escolhido de propósito porque vocês tinham aí e tinham e têm a Ribeira de Barcarena, não é?
3: Certo, certo. Era pelo isolamento, não é? Estava afastado, muito afastado, atualmente já não está tanto, e pela Ribeira que tinha muita força. E atualmente, no inverno, ainda tem muita. É um som muito agradável.
0: Exato. Ana Rocha, e um erro podia matar?
3: Sim, infelizmente houve algumas explosões, houve algumas mortes, mas tudo era mesmo pensado para evitar o perigo de explosão. Portanto, os funcionários não podiam ter nada em metal, era tudo madeira, cortiça, a corda, por exemplo, o cinto era em corda, nada podia ter... Portanto, era tudo para mitigar o risco da faísca. Claro que, às vezes, havia alguns erros humanos e houve algumas explosões. Um dos edifícios que, infelizmente pelas causas, mas para mim é um dos mais interessantes, pronto, que é a oficina de vapor, que teve uma explosão e não chegou a ser recuperado. Portanto, neste momento está em ruínas, mas tem um cenário muito bonito, porque aquilo era um... cerca de 10 salas, todas separadas, mas infelizmente não ficaram tão separadas quanto isso, portanto houve a explosão numa, que depois foi transmitida para as outras. Apesar de tudo estar tão pensado, ao pormenor, ali falhou um bocadinho e o fogo espalhou-se pelas 10 salas. E atualmente está em ruínas, mas é um cenário assim para outros fins.
0: Então, quando estamos a falar num museu deste tipo, sabendo que estas oficinas lidavam com ferramentas mais elementares, então estamos a falar de um museu que transparece mais o trabalho de pessoas, as profissões, as famílias, é, Ana?
3: Sim, sim, sim. Portanto, a fábrica era também uma zona social, não é? Como qualquer fábrica, e que estava muito ligada ao Centro Histórico de Barcarena, onde, por exemplo, foi criada a cooperativa, que tinha um papel social enorme, porque as vidas eram precárias, não é?

0: ainda com antigos trabalhadores, depois vai estar disponível brevemente, de André Tadeu, portanto, e temos muitos testemunhos que fomos obtendo ao longo do tempo, de antigos operários e de famílias.
1: Estamos a falar de um espaço que, para além de ser museu, para além de apresentar, também tornou-se um espaço, um lugar de cultura, um lugar de lazer, um lugar de encontro. Isso veio dar uma característica e veio reforçar que o museu está então mais vivo porque se insere ele próprio num espaço de convivência entre pessoas e famílias, então.
0: Sim. Nós, por exemplo, temos um serviço educativo muito ativo que leva milhares de crianças ao longo do ano a conhecer a história da fábrica e a ciência e a evolução da ciência. É um museu ao ar livre, por exemplo, onde era o antigo pátio do Anxugo, onde se enxugava a pólvora. Atualmente é um auditório para 700 pessoas,
1: Uau.
0: onde acontece o Sete Sóis, Sete Luas, que é um
1: Ah,
0: festival
1: sim.
0: multicultural. Onde vamos ter também agora o Viagem no Tempo, que é assim o evento que a minha unidade mais acarinha,
1: Ou
0: porque é uma
1: seja,
0: recriação do
1: exatamente.
0: século XVII. Sim.
1: Exatamente. E era com isso que queríamos então desfilar neste percurso de visita. Todos os museus, para manterem uma atividade, têm sempre as suas exposições temporárias. Conte a viagem no tempo, o que é que vai acontecer o fim de semana na fábrica da pólvora?
0: Portanto, vai ser uma imersão numa autêntica vila do século XVII.
1: Uau!
0: Vamos ter recriações históricas com o início, não é? Com as grimas. Este evento é realizado com um agente cultural de Oeiras, que é a Academia de Esgrima Histórica. Tem muitas personagens, alguma comédia, porque a vida é para sorrir.
1: Os miúdos vão gostar do assalto dos piratas, não?
0: Sim, e podem experimentar também a esgrima, temos também
1: Uau!
0: oficinas, vamos ter também alguns ofícios de como era o século XVII, alguma da gastronomia, os ofícios tradicionais e pronto, não podemos deixar de ter a pólvora.
1: Pois,
0: Portanto,
1: exatamente.
0: também vamos ter alguma pólvora.
1: Neste museu, portanto, está aberto desde que data, Ana Rocha?
0: A Câmara adquiriu a fábrica ao Estado em 1994 e reabriu as portas em 98 já. Portanto, nós fomos dos primeiros museus a fazer parte da rede. É a Rede Portuguesa de Museus, desde 2000, que somos sócios.
1: Neste verão, ou pelo menos naquilo que tem sido o passado, tem encontrado, tem espantado até com visitas de estrangeiros que vão propositadamente para conhecer, que até podem conhecer aquelas centrais de diesel elétricas. Como é que tem sido o perfil de visita ao longo do tempo?
0: Tem sido evolutiva. Nós também temos, por exemplo, a Universidade Atlântica na fábrica e atualmente temos muitos alunos também estrangeiros. Portanto, realmente o público tem sido evolutivo, mas nós queremos chegar mais longe. A fábrica, a visita tem sido mais dos alunos, de concelhos limítrofes. A fábrica está ali entre Sintra e Oeiras. Queremos investir mais, portanto, nós estamos agora também em processo de renovação do museu. Pronto, como eu disse, o museu é de 98 e queremos realmente que o complexo seja entendido como um museu ao ar livre. E estamos a renovar até para ter mais conteúdos em outras línguas, mais interativo, mais imersivo. Por falar em imersivo, também em outubro vamos ter a Fábrica Assombrada, que é assim um jogo imersivo,
1: Uau!
0: assustador, com as produções imersivas, que é a Apocalipse.
1: Deve ser desafiante.
0: É desafiante, sim. É um festival de terror. Este ano vamos assim ter
1: É
0: assim
1: bom,
0: o Halloween
1: é bom
0: em
1: para.
0: grande.
1: Temos aí, este fim de semana, a 18 a 20 de setembro, a Fábrica da Pólvora transforma-se então numa viagem ao século XVII. Despertando a atenção, possam visitar aqui no concelho de Oeiras, portanto, em Barcarena, esta fábrica, este museu relacionado com a nossa história e com a pólvora. Que últimas palavras, que convite é que deixa aqui bem reforçado, Ana?
0: Eu convido a visitarem a fábrica e o museu para conhecerem o nosso passado, a usufruírem da natureza e da cultura de Oeiras.
1: Durante séculos ali se fabricou pólvora, ali trabalharam gerações de homens e mulheres, houve máquinas, engenhos, acidentes, histórias de vida e uma comunidade inteira ligada à fábrica. Hoje, a fábrica da pólvora de Barcarena é outra coisa, é património, é memória, é cultura e também um espaço de encontro. Lá está, este fim de semana haverá então uma oportunidade especial para perceber tudo isso de uma forma diferente. Ou seja, é

0: Caso para dizer, a história sai das vitrinas e ocupa novamente o espaço cá fora. Ana Rocha, chefe da unidade do Museu da Pólvora Negra, muito obrigado por esta viagem, pela história, que afinal tem muitas para contar, mas para quem faça uma visita. Foi um gosto, tenha um ótimo dia. Muito obrigado, bom dia.
1: Bom dia, obrigado.
0: Deus, bom dia.
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0: Depois das 8, regresso para a segunda hora do Compacto.

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0: 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Muito bom dia, são 8 horas, 7 horas nos Açores. Bom dia, Frederico Moreno, vamos saber o que está em destaque a esta hora.
1: A meta não está a ser cumprida, os comboios em Portugal deveriam cumprir os horários em 85% das viagens, mas no primeiro semestre do ano apenas 70% dos comboios chegaram a horas, admite a Infraestruturas de Portugal. Depois de meses a falar em anexar a Groenlândia, Donald Trump anuncia um acordo que dá aos Estados Unidos o controle sobre a segurança da ilha. A Dinamarca diz que o entendimento é benéfico para todos, incluindo a NATO.
0: 18 graus agora no Porto e em Lisboa e também em Ponta Delgada, 21 no Funchal, 22 em Faro. A edição das 8 com Frederico Moreno.
1: Estão a chegar tarde, 30% dos comboios que circularam em Portugal durante a primeira metade do ano não cumpriram os horários previstos. São dados da empresa Infraestruturas de Portugal que mostram, Diana Almeida, que não estão a ser cumpridos os objetivos.
2: De acordo com os dados do relatório e contas da Infraestruturas de Portugal, divulgado esta sexta-feira, a Comissão do Mercado de Valores Mobiliários, a pontualidade ferroviária desceu mais de 10 pontos percentuais em 2 anos. No primeiro semestre de 2024, era avaliada com 82%. No ano passado, na mesma altura, passou para 77%. E em 2026, a pontualidade ferroviária cai para 70%. Este indicador de pontualidade é medido pelo atraso dos comboios à chegada às estações. A Infraestruturas de Portugal diz que, para resolver o problema, é preciso mexer nos limites de velocidade, nos caminhos de ferro e coordenar as obras em curso nas linhas. São as duas principais causas para o agravamento dos atrasos. Também afetam a circulação as obras na linha do Douro, da Beira Baixa e do Oeste. Ainda as condições meteorológicas adversas, como a tempestade Christine e as greves registadas em junho. A empresa reconhece ainda neste relatório que não há previsão de melhorias nos próximos tempos e aponta também uma redução de 3% nas viagens de comboios, tanto de passageiros como de mercadorias. A comparação é com o mesmo período do ano passado. Foram ainda registados 13 acidentes ferroviários significativos.
1: Nos primeiros 6 meses do ano, só 70% dos comboios chegaram a horas, valor que fica abaixo da meta estabelecida de 85%. São recomendações para travar o chamado turismo de saúde. A Inspeção-Geral das Atividades em Saúde incentiva os hospitais a passarem a cobrar as taxas moderadoras à entrada das urgências. Uma forma de garantir que os utentes que não vivem em Portugal, Cláudia Godinho, façam o devido pagamento do recurso ao SNS.
3: As recomendações chegaram aos hospitais onde há mais atendimentos a pessoas que não residem em Portugal. Foram também enviadas à Administração Central do Sistema de Saúde. Para evitar a fuga ao pagamento, a IGAS sugere às unidades locais de saúde que avaliem a possibilidade de cobrança das taxas moderadoras à entrada dos serviços de urgência. Outra sugestão passa pela criação de um ponto obrigatório de saída do utente. O objetivo é garantir que, antes de sair da unidade de saúde, o doente faz o pagamento. As ULS são obrigadas a elaborar um relatório mensal com dados sobre o acesso dos estrangeiros não residentes, mas a IGAS pede aos hospitais que cumpram efetivamente esta medida. Nas recomendações disponibilizadas ao Jornal Observador, a Inspeção-Geral das Atividades em Saúde sugere que as ULS incluam nos relatórios anuais um capítulo sobre as faturas por receber relativas a cidadãos estrangeiros, uma lista de acesso público, e sugere à Administração Central do Sistema de Saúde que sejam celebrados acordos com os países onde vêm mais cidadãos estrangeiros que recorrem ao SNS.
1: Propostas da Inspeção-Geral das Atividades em Saúde. Respeito quem pensa de forma diferente, é a resposta de Passos Coelho às recentes declarações da vice-presidente do PSD, Leonor Beleza. A antiga governante afirmou na RTP que não consegue compreender as repetidas críticas que Passos Coelho tem dirigido ao atual governo. Leonor Beleza sugeriu que o antigo primeiro-ministro esteja afetado pela forma como saiu do poder após as eleições legislativas de 2015. Questionado sobre estas palavras, Pedro Passos Coelho garante que não fica aborrecido.
4: Eu tenho estima pela doutora Leonor Beleza e reconheço que ela pode ter o seu direito de pensar de outra maneira. De resto, ela é vice-presidente do PSD e, portanto, tem hoje responsabilidades na condução política do PSD também, coisa que eu não tenho, e às vezes isso faz alguma diferença, porque as pessoas têm uma perspectiva que é adequada às funções que exercem. Mas, da mesma forma, que essas pessoas podem ter uma opinião diferente. Eu também posso ter as minhas e, portanto, isso é a coisa mais natural do mundo. A gente nunca se aborrece por causa disso, era o que faltava.
1: Passos Coelho, ontem à noite, após a participação numa conferência num colégio em Lisboa. A primeira-ministra da Dinamarca elogia o acordo alcançado entre a Groenlândia e os Estados Unidos. O entendimento atribui aos norte-americanos o controlo sobre a segurança no Ártico e no Atlântico Norte e impede que adversários estrangeiros instalem bases na Groenlândia. A chefe do governo dinamarquês, Mette Frederiksen, considera que o acordo é benéfico para todos, incluindo para a NATO. A assinatura está prevista para a próxima semana, à margem da Assembleia Geral das Nações Unidas, em Nova Iorque. Este entendimento surge depois de meses de tensão e de sucessivas declarações de Donald Trump sobre uma possível anexação da Groenlândia por parte dos Estados Unidos. O público cantou e abanou a anca no primeiro concerto de Shakira, em Madrid. Ontem à noite, a cantora colombiana atuou perante 55 mil pessoas no arranque de uma série de 12 espetáculos na capital espanhola. A correspondente da Antena 1, Ana Romeu, assistiu a este regresso muito aguardado de Shakira.
5: Shakira regressou a Madrid com a cara levantada e isso notou-se em cada canção, que deixava em verdadeiro êxtase um público maioritariamente feminino. Regressa a Madrid depois do fim da relação com Piqué e depois de ter ganho a batalha judicial contra o fisco espanhol. O primeiro dia de concerto foi um discurso de empoderamento.
6: Cada vez que nos caemos, nos levantamos um pouquinho mais sábias.
5: Cada música, uma mensagem. A loba, a traída, a mulher que não chora, especialmente a que fatura muito. Foi assim que terminou o espetáculo, com a sua cara impressa em notas de dólares. A cantora colombiana arrasou num espetáculo de muita cor e tecnologia IA. Não faltaram as coreografias icónicas de Shakira e mesmo as primeiras músicas dos anos 90, quando era morena e vestia calças de capital. ...55 mil pessoas entoaram todas as músicas do princípio ao fim, uma audiência repleta de mulheres, mães e filhas e grupos de amigas, um público latino que não saiu decepcionado. Pelo contrário, Shakira brilhou e muito nesta estreia em Madrid. Há mais 11 concertos que se distribuem em 4 fins de semana até 11 de outubro.
1: Ana Romeu com a descrição do regresso aos palcos europeus de Shakira, com a digressão intitulada As Mulheres Já Não Choram.
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7: Bom dia, passam 8 minutos das 7 da manhã.
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7: Ora viva, bom dia, um bom sábado. Para já, avançamos nesta manhã com António Zambujo, Pica o 7.

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1: Pica do Sete com António Zambujo, numa manhã com Marco Moreira e Ana Rosa. Vamos estar por aqui até às 14 horas. Conto, claro, com a sua companhia numa manhã de sábado, depois de uma semana que voltou a ser mais normal para as famílias, com o regresso também às aulas. E manhãs de sábado, sobretudo para si que se levanta cedo para ir até ao mercado ou ao supermercado, levantamos assim com Ana Bacalhau, leve com uma pena. Que eu vou

0: Si que, com animais de estimação, está na hora de dar efetivamente uma volta com o seu...
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0: 7h20. Avançamos então com a previsão do estado do tempo para este sábado. No grupo ocidental, conte com períodos de céu muito nublado com boas abertas, vento sul, bonançoso a moderado, com mar de pequena vaga cavado e ondas do quadrante norte de 1 metro, passando a sul. No grupo central, períodos de céu muito nublado com boas abertas, aguaceiros, vento do quadrante sul, bonançoso a moderado, com mar de pequena vaga, ondas do quadrante leste de 1 metro, passando ao quadrante norte. Finalmente, no grupo oriental, períodos de céu muito nublado com abertas, aguaceiros fracos, vento sueste bonançoso a moderado com mar de pequena vaga e ondas do quadrante leste de 1 metro. Quanto à temperatura do mar, ainda a convidar para um mergulho. A previsão aponta para os 25 graus. Quanto às temperaturas máximas e mínimas, 26 graus em Santa Cruz das Flores, Horta e Angra, Ponta Delgada, em termos de máximas, andará à volta dos 25 graus. A esta hora, olhando o quadro das temperaturas, Ponta Delgada com a temperatura mais baixa, 17 graus, 21 em Santa Cruz das Flores e Horta, 22 em Angra, umidade mais alta na Horta, 93%, 87% em Santa Cruz das Flores, 86% em Ponta Delgada, 77% é o valor a esta hora em Angra do Heroísmo. Olho em volta nos estúdios em Ponta Delgada e a esta hora o céu está azul.
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0: E por isso, here comes the sun. Para recordar aqui Beatles. Bom dia, bom sábado.

Alejandro Sanz e Shakira, que ontem à noite regressou aos concertos na Europa e começou por Madrid e fez, claro, muita gente dançar, tal como escutamos no noticiário das 7. 7h37 neste momento. Recordo que aos 45 temos Geoparque em 5 minutos e vamos até à Ilha do Pico.

E daqui a pouco encontramos-nos nas Lajes do Pico, é a rota urbana que hoje se faz num Geoparque Açores em 5 minutos. Mas há tempo para esta proposta de Joana Espadinha. Leva

0: se não avançar, pelo menos a uma viagem até ao Pico.
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2: Boa tarde, Salomé.
3: Olá.
2: Voltámos de férias, cá estamos, para retomar um circuito que iniciámos antes das férias, claro está, e pelas lajes do Pico.
3: É isso mesmo. No início do verão nós fizemos a sugestão de os açorianos descobrirem a geodiversidade escondida nas suas vilas e cidades. Fizemos um périplo por várias vilas e cidades dos Açores e a nossa sugestão é que hoje viajemos até à Vila das Lajes do Pico.
2: Uma vila que está sempre presente quando se fala no Pico, está sempre presente nas conversas, penso eu, na maioria das conversas, não fosse as Lajes, uma vila baleeira.
3: É isso mesmo. E é também o mais antigo núcleo populacional da Ilha do Pico. É o primeiro concelho que foi estabelecido na ilha. Embora a Ilha do Pico seja mais conhecida pela montanha que se impõe na vista, pela paisagem da cultura da vinha da Ilha do Pico e também pela sua forte ligação ao mar através da baleação, a geodiversidade continua a estar presente em cada rua, em cada edifício, em cada espaço público, em cada paisagem, não só da própria ilha, mas também desta vila histórica. A Vila das Lajes desenvolve-se sobre a fajã lávica das Lajes do Pico. É um delta lávico formado por antigas escoadas de lava basáltica e é por isso e por outras razões geológicas um geossítio do Geoparque Açores.
2: Pois é, e a Salomé vai levar-nos assim por um circuito com alguns pormenores, com certeza que nos vai falar do Cabeço do Geraldo, do Miradouro, enfim, de várias coisas.
3: É certo. Estas esquadras lávicas que deram origem a esta fajã, onde está implantada a Vila das Lajes, foram emitidas de um pequeno cone de salpicos de lava, um cone de Spater, que está localizado perto do Cabeço do Geraldo. E tanto este cone como o Cabeço do Geraldo estão implantados num flanco do vulcão em escudo do topo, que é o vulcão, o estratovulcão, ou dos grandes vulcões, o mais antigo da Ilha do Pico. As esquadras lávicas que galgaram a antiga arriba e deram origem a esta fajã lávica ou a este delta lávico, fizeram na altura aumentar a área da ilha e simultaneamente preservaram a antiga linha de costa que passa a designar-se de arriba fóssil, portanto uma zona que estaria exposta à dinâmica do mar e que passa a estar em terra porque a terra cresce, neste caso pela emissão desta esquadra lávica. Do Mirador, que está localizado junto à estrada regional, onde está um painel panorâmico do Geoparque Açores, tem-se uma boa perspectiva deste geossítio, que é marcado a sul pela presença do castelete, a chaminé de um antigo cone de escórias, que está hoje muito erudido e desgastado pela ação do mar. E do lado norte, próximo do Forte de Santa Catarina, há uma outra fajã lávica, mais antiga e mais pequena. Em ambos os lados da fajã principal, há lagunas costeiras que são ótimas zonas balneares e também um porto, o porto da vila e as diversas infraestruturas associadas à baleação são ex libris deste geossítio do Geoparque Açores.
2: Portanto, esta é uma fajã que surgiu, e com ela também surgiu a Vila das Lajes. Quando andamos lá pelas ruas da vila, há duas cores que nos

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Ela é sereia, é a mãe d'água, a dona do mar. Ela ouve as preces das mulheres marítimas, desencadeia as tempestades, escolhe os homens que há de levar para o passeio infindável no fundo.

0: Já voltamos à música depois das notícias nacionais e internacionais das 8. Antes disso, digo-lhe qual a previsão sintetizada do tempo para hoje em todos os grupos. Períodos de céu muito nublado com boas abertas. No entanto, conto com aguaceiros no grupo central e aguaceiros fracos em São Miguel e Santa Maria. Vamos agora prestar atenção às notícias que começam a dominar esta manhã de sábado.
1: 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Muito bom dia, são 9 da manhã no continente e também na Madeira, são 8 horas nos Açores. Vamos saber o que está em destaque agora a esta hora.
2: A União Europeia lamenta que os Estados Unidos não atribuam vistos de entrada no país à delegação palestiniana que pretende participar na Assembleia Geral das Nações Unidas. A meta não está a ser cumprida, os comboios em Portugal deveriam realizar horários e cumpri-los em 85% das viagens. No entanto, no primeiro semestre do ano, apenas 70% dos comboios chegaram a horas. Nesta edição, vamos até Madrid perceber como correu o primeiro de 12 concertos de Shakira na capital espanhola.
1: Lisboa e Ponte Delgada agora com 19 graus, Porto e Funchal 21, Faro com 24. Jornal das 9, edição de Frederico Moreno.
2: A União Europeia pede aos Estados Unidos para permitir a entrada no país da delegação palestiniana que vai participar na Assembleia Geral das Nações Unidas. O evento começa na próxima terça-feira em Nova Iorque, mas as autoridades norte-americanas recusaram atribuir vistos aos representantes palestinianos. A União Europeia lamenta esta decisão. Lembra que os Estados Unidos são o país anfitrião. A Assembleia Geral realiza-se na sede da ONU e deveria contar com a presença de delegações dos 193 Estados-membros. O primeiro discurso, por tradição, cabe ao presidente do Brasil, Lula da Silva, que tem estado envolvido numa troca de acusações com Donald Trump. O líder da Casa Branca acusou o presidente brasileiro de falhar no combate a grupos criminosos, como o Comando Vermelho, que os Estados Unidos classifica como organização terrorista. Lula da Silva respondeu acusando Trump de cobiçar os minerais raros que existem em território do Brasil, argumentos registados pelo correspondente da Antena 1 no Rio de Janeiro, Daniel Catalão.
1: O presidente do Brasil volta a confrontar Donald Trump. Diz que as críticas que recebe de Washington são apenas a demonstração da cobiça do presidente dos Estados Unidos pelas riquezas naturais brasileiras. Por isso, defende um reforço profundo na defesa das fronteiras.
3: Eu tenho que tomar conta que o Trump está aí. O Trump está aí atrás de minérios críticos, atrás de petróleo, atrás de terra rara. Não, isso aqui é nosso.
1: Neste quadro de afirmação de soberania, Lula da Silva rejeitou um novo relatório da administração Trump que acusou o Brasil de falhar no combate ao PCC e ao Comando Vermelho, considerados ameaça internacional.
3: Eu não aceito a ideia de que as facções bandidas são terroristas, como diz o Trump. Quando o Trump fala em terrorismo, ele fala em terrorismo de Estado. Agora nós estamos falando de terrorista na periferia. Porque esses bandidos, eles são terroristas para a família que mora no bairro, para as pessoas que estão na escola, para as pessoas que querem dançar num bailinho qualquer na periferia, para as pessoas que têm que pagar pedágio por conta do gás, que têm que pagar pedágio por conta dos benefícios que o governo oferece. Esse é terrorismo, que vive todo mundo assustado.
1: A realidade vivida por milhões de brasileiros dita agora uma mudança de fundo e perante a incapacidade dos governos estaduais em travar sozinhos o crime organizado, o plano passa por alterar a Constituição para permitir ao governo federal intervir diretamente nos estados. E um primeiro passo é obrigar as polícias a partilhar informação, porque atualmente operam de forma isolada. Este novo padrão de integração começa a ser testado no Rio de Janeiro. Um projeto piloto desenhado para recuperar territórios dominados pelo narcotráfico e pelas milícias, antes de ser alargado a todo o país.
2: Lula da Silva envolvido numa dura troca de palavras com Donald Trump a poucos dias da Assembleia Geral das Nações Unidas, na qual os dois presidentes serão os primeiros a discursar. A primeira-ministra da Dinamarca elogia o acordo alcançado entre a Groenlândia e os Estados Unidos. O entendimento atribui aos norte-americanos o controlo sobre a segurança no Ártico e no Atlântico Norte e impede que adversários estrangeiros instalem bases na Groenlândia. A chefe do governo dinamarquês, Mette Frederiksen, considera que o acordo é benéfico para todos, incluindo para a NATO. A assinatura está prevista para a próxima semana em Nova Iorque, à margem da Assembleia Geral da ONU. Este entendimento surge depois de meses de tensão e de sucessivas declarações de Donald Trump sobre uma possível anexação da Groenlândia por parte dos Estados Unidos. Estão a chegar tarde, 30% dos comboios que circularam em Portugal durante a primeira metade do ano não cumpriram os horários previstos. São dados da empresa Infraestruturas de Portugal que mostram, Diana Almeida, que não estão a ser cumpridos os objetivos.
4: De acordo com os dados do relatório e contas da Infraestruturas de Portugal, divulgado esta sexta-feira à Comissão do Mercado de Valores Mobiliários, a pontualidade ferroviária desceu mais de 10 pontos percentuais em dois anos. No primeiro semestre de 2024, era avaliada com 82%. No ano passado, na mesma altura, passou para 77%. E em 2026, a pontualidade ferroviária cai para 70%. Este indicador de pontualidade é medido pelo atraso dos comboios à chegada às estações. A Infraestruturas de Portugal diz que, para resolver o problema, é preciso mexer nos limites de velocidade nos caminhos de ferro e coordenar as obras em curso nas linhas. São as duas principais causas para o agravamento dos atrasos. Também afetam a circulação as obras na linha do Douro, da Beira Baixa e do Oeste. Ainda as condições meteorológicas adversas, como a tempestade Christine e as greves registadas em junho. A empresa reconhece ainda neste relatório que não há previsão de melhorias nos próximos tempos e aponta também uma redução de 3% nas viagens de comboios, tanto de passageiros como de mercadorias. A comparação é com o mesmo período do ano passado. Foram ainda registados 13 acidentes ferroviários significativos.
2: Só 70% dos comboios chegaram a horas no primeiro semestre deste ano, valor que fica abaixo da meta dos 85%. São recomendações para travar o chamado turismo de saúde. A Inspeção-Geral das Atividades em Saúde incentiva os hospitais a passar a cobrar as taxas moderadoras à entrada das urgências. Uma forma de garantir, Cláudia Godinho, que os utentes que não vivem em Portugal façam o devido pagamento do recurso ao SNS.
5: As recomendações chegaram aos hospitais onde há mais atendimentos a pessoas que não residem em Portugal. Foram também enviadas à Administração Central do Sistema de Saúde. Para evitar a fuga ao pagamento, a IGAS sugere às unidades locais de saúde que avaliem a possibilidade de cobrança das taxas moderadoras à entrada dos serviços de urgência. Outra sugestão passa pela criação de um ponto obrigatório de saída do utente. O objetivo é garantir que, antes de sair da unidade de saúde, o doente faz o pagamento. As ULS são obrigadas a elaborar um relatório mensal com dados sobre o acesso de estrangeiros não residentes, mas a IGAS pede aos hospitais que cumpram efetivamente esta medida. Nas recomendações disponibilizadas ao Jornal Observador, a Inspeção-Geral das Atividades em Saúde sugere que as ULS incluam nos relatórios anuais um capítulo sobre as faturas por receber relativas a cidadãos estrangeiros, uma lista de acesso público, e sugere à Administração Central do Sistema de Saúde que sejam celebrados acordos com os países onde vêm mais cidadãos estrangeiros que recorrem ao SNS.
2: Propostas da Inspeção-Geral das Atividades em Saúde. Respeito quem pensa de forma diferente é a resposta de Passos Coelho às recentes declarações da vice-presidente do PSD, Leonor Beleza. A antiga governante afirmou na RTP que não consegue compreender as repetidas críticas que Passos Coelho tem dirigido ao atual governo. Leonor Beleza sugeriu que o antigo primeiro-ministro esteja afetado pela forma como saiu do poder após as eleições de 2015. Questionado sobre estas palavras, Pedro Passos Coelho garante que não fica aborrecido.
6: Eu tenho estima pela doutora Leonor Beleza e reconheço que ela pode ter o seu direito de pensar de outra maneira. De resto, ela é vice-presidente do PSD e, portanto, tem hoje responsabilidades na condução política do PSD também, coisa que eu não tenho, e às vezes isso faz alguma diferença, porque as pessoas têm uma perspectiva que é adequada às funções que exercem. Mas, da mesma forma que essas pessoas podem ter uma opinião diferente, eu também posso ter as minhas, e, portanto, isso é a coisa mais natural do mundo. A gente nunca se aborrece por causa disso, era o que faltava.
2: Passos Coelho, ontem à noite, após a participação numa conferência num colégio em Lisboa. O público cantou e abanou a anca no primeiro concerto de Shakira em Madrid. Ontem à noite, a cantora colombiana atuou perante 55 mil pessoas no arranque de uma série de 12 espetáculos na capital espanhola. A correspondente da Antena 1, Ana Romeu, assistiu a este regresso muito aguardado.
7: Shakira regressou a Madrid com a cara levantada e isso notou-se em cada canção, que deixava em verdadeiro êxtase um público maioritariamente feminino. Regressa a Madrid depois do fim da relação com Piqué e depois de ter ganho uma batalha judicial contra o fisco espanhol. O primeiro dia de concerto foi um discurso de empoderamento.
8: Cada vez que nos caemos, nos levantamos um pouquinho mais sábias.
7: Cada música, uma mensagem. A loba, a traída, a mulher que não chora, especialmente a que fatura muito. Foi assim que terminou o espetáculo, com a sua cara impressa em notas de dólares. A cantora colombiana arrasou num espetáculo de muita cor e tecnologia IA. Não faltaram as coreografias icónicas de Shakira e mesmo as primeiras músicas dos anos 90, quando era morena e vestia calças de capital. ...55 mil pessoas entoaram todas as músicas do princípio ao fim, uma audiência repleta de mulheres, mães e filhas e grupos de amigas, um público latino que não saiu decepcionado. Pelo contrário, Shakira brilhou e muito nesta estreia em Madrid. Há mais 11 concertos que se distribuem em 4 fins de semana até 11 de outubro.
2: Ana Romeu com a descrição do regresso de Shakira aos palcos europeus após 8 anos de ausência, com a digressão intitulada As Mulheres Já Não Choram.
1: É assim que fecha este jornal, numa edição de Frederico Moreno, simultâneo com a RTP Antena 1 Madeira, Açores e RTP Mundo. Próxima edição às 10 da manhã. Entretanto, se quiser atualizar a informação permanentemente, pode ir à internet notícias.rtp.pt.
0: Bom dia, passa 11 minutos das 8 horas.
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0: E voltamos à música. Lembrando que às 8h30 temos informação regional, edição hoje de Sandra Pimenta.

Sons Nacionais, com este projeto Azul, já depois de Afonso do Brás, e o mais recente, o primeiro single de um novo álbum de Áurea, com o regresso à Soul. Ela aí está, Back into Love.

0: Scott McKenzie, escrita pelo próprio e por John Phillips, o líder do grupo dos The Mamas and Papas. Recordações de outras décadas e outro século. 8 horas 25 minutos, aos 30 temos informação regional.
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1: Já voltamos à música. Eu lembro que vamos, em termos de tempo, ter períodos do céu muito nublado com boas abertas em todas as ilhas. Conto, no entanto, com aguaceiros nos grupos central e oriental. Bom dia. 8h30, avançamos agora com os títulos desta edição.
2: Áreas marinhas protegidas, primeiro pagamento de compensação aos armadores, previsto para o final de novembro. Segunda edição do TEDx Horta arranca hoje na Ilha do Faial, sob o mote Âncoras. Primeiros sons do Festival Fusão Graciosa já se fizeram ouvir dentro da cratera do vulcão.
1: É esta hora, olhando o mapa das temperaturas, estamos com 17 graus em Ponta Delgada, 21 nas restantes ilhas. Avançamos então com a edição das 8h30 com a jornalista Sandra Pimenta.
2: O dobro do valor de referência é quanto vão receber os armadores açorianos impedidos de pescar nas áreas marinhas protegidas. As candidaturas à compensação financeira abriram ontem. Os armadores têm agora 20 dias para formalizar o processo. O secretário das Pescas, Mário Rui Pinho, espera pagar a primeira tranche no final de novembro.
3: Eu não gostaria muito de passar o mês de novembro, porque o mês de dezembro, como sabe, é sempre um mês complicado. Temos 6,54 milhões de euros. Estes 6,54 milhões de euros nós vamos pagar 75% do valor de custo de referência que foi apurado em 2026, 75% em 2027 e 50% em 2028. Na prática, o que nós vamos fazer é, se um armador tiver direito, por exemplo, a 25 mil euros de indemnização, até 2028 nós vamos pagar o dobro desse dinheiro.
2: 2026, 2027 e 2028 são então os anos em que as indenizações por perda de rendimento serão pagas aos armadores. Está previsto um montante de 6 milhões e meio de euros. Para outros armadores, aqueles que nunca pescaram nas zonas protegidas e não terão a oportunidade de o fazer, está previsto um apoio de 3 milhões e meio de euros. Arranca já esta tarde na Ilha do Faial a segunda edição do TEDx Horta, um evento que dá palco a oradores e ideias que procuram abrir horizontes, promover a reflexão e gerar discussões construtivas, sem esquecer a identidade local. Este ano o desafio faz-se sob o mote Âncoras Sofia Brum.
4: E se aquilo que nos prende for afinal o que nos permite ir mais longe? É a pergunta que serve de ponto de partida ao segundo TEDx Horta sobre o mote Âncoras.
5: E desafiamos os nossos oradores adentro do tema de cada um a falarem daquilo que nos prende e não nos deixa avançar, aquelas amarras, crenças limitadoras que todos temos, e por outro lado, das âncoras que nós temos que colocar para que consigamos evoluir, consigamos ir numa direção de um futuro mais alinhado connosco.
4: Daniela Cruz, da organização do evento, que leva ao palco dezenas de ideias, histórias e experiências em áreas tão diferentes como as pessoas que as protagonizam.
5: Temos muitas áreas. Temos um atleta de alta competição de parapente, o Tom. Temos uma farmacêutica que nos vai falar agora de uma saúde mais holística. Temos um viajante muito experiente. Temos pessoas de várias áreas. Cada um partilha dentro da sua área a sua experiência e que inspirem as pessoas a questionarem-se, a pensarem mais a fundo sobre temas que se calhar nunca tinham pensado, mas o que nós gostamos muito é mesmo de semear este questionamento e abrir horizontes, que achamos extremamente necessário, ainda mais numa ilha.
4: Depois da adesão da primeira edição, a organização do TEDx Horta espera voltar a encher a sala do Teatro Faialense este sábado, desta vez com novas formas de olhar o mundo.
2: E já está inaugurado o Centro Interpretativo da Vinha em Santa Cruz da Graciosa. O projeto da Junta de Freguesia permitiu recuperar a Escola do Bom Jesus, que estava abandonada. Luís Costa.
6: Foi um dia importante para o Bom Jesus, que várias décadas depois tem o edifício da escola recuperado. O pequeno lugar da freguesia de Santa Cruz, no meio das vinhas e voltado para o mar, tem agora um espaço multiusos e um centro interpretativo da vinha.
7: Poderão constatar praticamente todas as peças que eram, e muitas delas ainda são utilizadas, na arte de trabalhar a vinha e o vinho, bem como o recurso a vídeo com testemunhos e imagens da vinha no lugar do Bom Jesus. Queremos, nos próximos meses, incluir neste espaço um lagar e um carro de bois, dois equipamentos essenciais também para a vinha. pretende-se com este espaço a divulgação da arte vitivinícola, que tanto nos orgulha. É também uma homenagem a todos aqueles que trabalham e produzem vinho na Graciosa.
6: O presidente da Junta de Freguesia, Tiago Correia, lembrou que este projeto foi lançado por anteriores autarcas. As obras executadas no último ano custaram 115 mil euros, dos quais 83 mil foram do Governo Regional.
7: A todos aqueles que nunca deixaram morrer este sonho. A todos os que acreditaram que este edifício merecia uma nova oportunidade. É para vós que hoje abrimos estas portas e que este seja um espaço de memória, de cultura, de encontro e de futuro.
6: A Escola do Bom Jesus funcionou entre 1955 e 1990. Foi ainda utilizada como centro comunitário, mas depois foi vandalizada e abandonada. Tem agora uma nova missão e para já vai abrir à sexta-feira para mostrar os engenhos e a arte de fazer vinho.
2: Na Ilha Terceira está a decorrer o primeiro encontro de confrarias dos Açores. Ao longo deste fim de semana vão debater-se objetivos e desafios das organizações na região, mas haverá lugar também para a entronização de novos confrades, Eduarda Mendes.
8: Intitula-se de primeiro encontro de confrarias dos Açores na perspectiva de criar uma continuidade do evento.
9: Este encontro não parte do princípio de que nada foi feito antes. Houve iniciativas anteriores com objetivos semelhantes. O que estamos a fazer, na verdade, é só dar mais só um passo. Queremos criar um espaço onde as confrarias possam conhecer-se melhor, partilhar experiências, identificar desafios comuns e sobretudo, perceber o que podemos fazer em conjunto.
8: Hugo Pessoa, grão-mestre da Confraria da Veja dos Açores, responsável este ano pelo encontro.
9: Tendemos a passar o nosso testemunho ao organizador da segunda edição em 2027, já aqui neste primeiro encontro das Confrarias dos Açores.
8: Foi feito um levantamento e identificadas 17 confrarias nos Açores. 12 vão marcar presença no encontro, que vai contar também com um momento de entronização de novos confrados, que junta a Confraria da Veja dos Açores, a Confraria da Alcatra da Ilha Terceira e a Confraria do Vinho Verdelho dos Biscoitos.
9: É já o mote para que o nosso primeiro encontro das confrarias comece logo neste sentido de união e de aproximação e de colaboração com esta entronização conjunta.
8: O encontro termina com dois painéis, um sobre realidade, desafios e futuro, outro que reflete as confrarias dos Açores e o mundo.
9: Apurada aqui as evidências e as informações mais pertinentes, nós fechamos este primeiro encontro com um memorando de entendimento e compromisso baseada precisamente nestas questões abordadas.
8: São esperadas cerca de 50 pessoas neste primeiro encontro de confrarias dos Açores.
2: Também na Ilha Terceira, os amigos da pediatria, em parceria com o Hospital de Santo Espírito, promoveram mais um Hospital dos Bonecos. A iniciativa cumpriu a 7ª edição e este ano cerca de 450 crianças levaram os seus bonecos ao serviço de urgências. O objetivo é ajudar os mais novos a perderem o medo do ambiente hospitalar. O jornalista Luís Almeida acompanhou este, que foi um dia de muito trabalho para os profissionais de saúde.
10: O tempo de espera foi curto. À saída, o pequeno Francisco elogiava o atendimento neste hospital improvisado.
11: O meu partiu a perna.
12: E as senhoras arranjaram a perna, o teu boneco? Como é que foi? Como é que foi essa operação?
11: Foi boa.
12: O que é que eles fizeram?
11: Meteram um penso.
10: Caso resolvido, boneco curado. Concretizaram-se cirurgias, fizeram-se radiografias e curativos. Foram centenas os bonecos lá de casa, atendidos neste serviço de urgência.
13: Trazem o seu boneco, começam na admissão, na triagem do serviço de urgência, o percurso é tal e qual como quando uma criança vai à urgência. Todos os serviços que possam precisar do hospital estão aqui neste Hospital dos Bonecos.
10: É uma iniciativa dos amigos da pediatria da Ilha Terceira, que cumpriu a 7ª edição. Sandra Valadão, a presidente, explica os objetivos deste Hospital dos Bonecos.
13: Diminuir um bocadinho o medo delas sobre os cuidados de saúde, os profissionais de saúde e a própria instituição, o hospital. Este ano ainda não fizemos a contagem, mas já a partir de 450 crianças no mínimo.
10: O Hospital dos Bonecos é uma parceria com o Hospital de Santo Espírito da Ilha Terceira. Juntou crianças entre os 3 e os 6 anos dos colégios e também das escolas primárias. Engloba ainda uma componente pedagógica. Lá dentro curam-se os bonecos. Cá fora, os mais novos aprendem sobre ambulâncias, bombeiros e até sobre o trabalho dos senhores polícias.
2: E regresso à Ilha Graciosa, onde decorre nesta altura, na Praça de Toiros do Monte da Ajuda, a segunda edição do Festival Fusão, uma iniciativa que promove a interculturalidade e a integração dos imigrantes nos Açores, Luís Costa.
6: Pintura, música, gastronomia e outras formas de arte. O Festival Fusão Graciosa é feito da mistura de sons e de vivências. Laura Lobão dá voz à pequena organização, que reuniu boas vontades para repetir ainda com mais força o projeto lançado em 2025.
14: Devido à falta de apoios externos à ilha. Portanto, isto só se faz e na Graciosa quer que se faça. E encontram-se aqui pessoas extraordinárias, como estamos a ouvir agora, estes cabo-verdianos Mar Azul, mas há pouco tivemos a ouvir um espanhol que acho que fascinou toda a gente.
6: A Praça de Toiros da Graciosa, na cratera do vulcão adormecido, oferece um cenário de rara beleza. O presidente da Associação dos Imigrantes nos Açores, Leuter Viegas, destaca a importância do evento.
15: Nós podemos considerar que os Açores já é uma região multicultural. O que é importante, na minha opinião, é transformar essa sociedade multicultural numa sociedade intercultural. E essa iniciativa vem, no fundo, dar resposta para que nós possamos ter essa convivência, esse intercâmbio, esse diálogo entre vários povos.
6: Neste sábado há mais música de Cabo Verde com Jaime God e Paulo Vicente. Mas há também o regresso à Graciosa do músico Emmanuel Bettencourt. O festival termina no domingo com um programa turístico para os artistas convidados.
2: E da música para o futebol, para lhe dar conta que o Santo António joga esta tarde pelas 16 horas para a segunda eliminatória da Taça de Portugal. A equipa açoriana que joga na Série Açores tem encontro marcado no terreno do Lamelas, da Distrital da Associação de Futebol de Viseu. Já nas modalidades de pavilhão, o destaque vai para a estreia do Barbarense na 2ª Divisão Nacional de Futsal. A equipa terceirense tem duelo no terreno do Amarense às 2 da tarde. À mesma hora, mas no handball, assim é que é, o Sporting da Horta estreia-se na divisão de honra. A formação do Faial joga no reduto do Académico do Funchal. A fechar, digo-lhe que a aplicação tecnológica Elite Fishing, desenvolvida pelos alunos da Escola de São Roque do Pico, venceu a competição nacional do Apps for Good. A aplicação procura aproximar turistas, famílias e jovens de experiências de pesca. Inclui ainda uma componente de solidariedade, encaminhando o peixe para iniciativas de apoio a quem mais precisa. A vitória apanhou de surpresa a equipa constituída pela professora Linda Garcia e os alunos Samuel Machado e Dimas Amarante. Depois desta vitória nacional, a equipa vai participar numa startup e a expectativa é que alguma empresa invista no desenvolvimento da aplicação, diz Dimas Amarante.
16: Estamos muito felizes, a gente expectava com o terceiro lugar. A senhora, quando diz o terceiro lugar, a gente viu que era a gente e fomos um bocadinho por água abaixo e dissemos que já não era possível. Mas depois a senhora começou a falar no primeiro lugar e diz que tem que fazer uma viagem até muito longe e a gente começou a olhar todos uns para os outros. E quando ela disse Açores, a gente começou a tentar processar a informação e depois é que a ficha nos caiu que tínhamos sido campeões nacionais do Apps for Good. É um sentimento inexplicável. O passo seguinte é, em outubro, ir ao startup e ver se alguém quer investir em nós.
2: Escola de São Roque do Pico venceu então a competição nacional do Apps for Good na categoria do secundário.
1: Foram as notícias da região, edição das 8h30 com a jornalista Sandra Pimenta. 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
1: Regressamos com a música nacional, António Variações.

0: António Variações. É 12 minutos das 9 da manhã, com sons nacionais, e este que é também recente, de Carolina Deslandes, que se apresenta em outubro no Coliseu Miquelense em formato trio.
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assim seguimos nesta manhã de sábado. Agora com Felicidade, seu Jorge.

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1: E na RTP Antena 1, daqui a instantes, vamos atualizar as notícias que começam a dominar as atenções neste sábado de manhã, tanto a nível nacional quanto internacional. E antes disso, o tempo, vamos ter em todas as ilhas períodos de céu muito nublado com boas abertas. No entanto, conto com aguaceiros no grupo central e aguaceiros fracos em São Miguel e Santa Maria.
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2: Muito bom dia, são 10 horas, 9 horas nos Açores. Esta hora o que vamos destacar na informação.
3: A Dinamarca elogia o acordo alcançado com a Groenlândia e os Estados Unidos. O entendimento atribui aos norte-americanos o controle sobre a segurança na ilha entre o Atlântico Norte e o Oceano Ártico. A Rússia diz ter sido alvo de um ciberataque dirigido ao sistema de votação online, numa altura em que decorrem as eleições legislativas no país. A União Europeia lamenta que os Estados Unidos não atribuam vistos de entrada à delegação palestiniana que deveria participar na Assembleia Geral das Nações Unidas.
2: Sábado quente, este agora com 21 graus em Ponta Delgada, 22 no Funchal e em Lisboa, 23 no Porto, 26 em Faro. Jornal das 10, a edição é de Frederico Moreno.
3: Donald Trump não conseguiu para já a anexação da Groenlândia, mas anunciou um acordo sobre a segurança com o território autónomo da Dinamarca. O acordo será assinado pelos três governos na próxima semana, à margem da Assembleia Geral das Nações Unidas, que vai decorrer em Nova Iorque. De acordo com Trump, a partir de agora, nenhum adversário dos Estados Unidos poderá ter uma base ou presença militar na Groenlândia ou fazer investimentos sensíveis na Ilha do Ártico sem aprovação expressa por escrito por parte dos norte-americanos. Por outro lado, disse também Trump que vai arrancar de imediato o processo de envio de uma presença militar enorme para a Groenlândia. Bom dia, Filipe Vasconcelos Romão, comentador de assuntos internacionais da Antena 1. Este acordo, Filipe, pode pôr fim, de alguma forma, à tensão que se mantinha entre os Estados Unidos e a União Europeia por causa do futuro da Groenlândia?
4: Bom dia. Eu diria que não, tendo em conta a inconstância de Trump, eu diria que pelo menos ao longo dos próximos dois anos, e também tendo em conta o que for o peso da eventual derrota de Trump nas legislativas, teremos um Trump que continuará a fazer uso de qualquer questão a nível internacional com aliados ou adversários para manobras de distração. E aqui o que temos parece ser mais uma manobra de distração. Aquilo, e se tivermos em conta o que foi, o que são as palavras da Primeira-Ministra dinamarquesa e do Primeiro-Ministro da Groenlândia, o que teremos é uma melhoria do acordo, ou uma melhoria, uma alteração, uma adaptação, uma atualização do acordo que vigora desde os anos 50. Trump, obviamente, faz aqui um ruído enorme, porque precisa de distrair a opinião pública norte-americana para todo o atoleiro em que está a sua situação no Médio Oriente, nomeadamente com o Irão e agora com os Houthis e com os sauditas. Está há muito poucas semanas das eleições legislativas e tudo o que seja algo que lhe permita projetar ou tentar projetar a imagem de uma grande vitória avassaladora será evidentemente utilizado. Agora resta saber e olhar o acordo, as letras pequenas e grandes, porque ainda se sabe muito pouca coisa, para perceber o que é que está de efetivo e o que é que sobra depois de filtradas estas palavras manifestamente exageradas e estas hipérboles que costuma escrever nas redes sociais, para perceber qual é a alteração e a mudança em relação ao acordo que já existia, porque não nos esqueçamos que os Estados Unidos já tinham responsabilidades na defesa da Groenlândia e já tinham uma presença militar na Groenlândia desde os anos 50. Portanto, podemos estar perante a abertura de mais bases, podemos estar perante a abertura, o reforço do contingente norte-americano, mas no fundo não estamos claramente perante uma anexação, uma vez que isso não seria validado, como se viu nos últimos 2 anos, nem pelo governo da Groenlândia, nem pelo governo da Dinamarca.
3: Obrigado, Filipe Vasconcelos Romão, comentador de Assuntos Internacionais da Antena 1, com a leitura em direto a este anúncio feito ontem à noite por Donald Trump, um acordo sobre segurança que foi alcançado com a Dinamarca e com a Groenlândia. Os três países falam de um acordo positivo para todos, incluindo para a NATO. Isto por parte da Dinamarca, também do tal território autónomo, a Groenlândia e os Estados Unidos traçam elogios a este entendimento. O chefe do Estado-Maior-General das Forças Armadas em Portugal desvaloriza as polémicas a envolver a compra de fragatas para a Marinha. O negócio com a Itália, no valor aproximado de 4 mil milhões de euros, levou a oposição a criticar o governo pela forma como tem conduzido o processo SAFE de investimentos na área da defesa. PS e Chega lançaram acusações de opacidade e apelos a uma maior transparência nestes gastos. No entanto, o general João Cartacho Alves garante que a lei define de forma clara os procedimentos para a compra de equipamentos militares.
5: Os portugueses sabem claramente a forma muito transparente como as Forças Armadas trabalham. Repara, há uma lei até, que, um decreto-lei também que já saiu, que estabelece claramente como tudo isso vai ser definido. Há um nível político que é orientado por 4 ministérios diferentes em termos de coordenação, de orientação política dessa execução. Depois tem um órgão técnico também a seguir. Depois tem uma comissão de auditoria. Se formos este decreto-lei, está lá tudo bem clarinho como é que este investimento SAFE vai ser feito. Portanto, acho que as polémicas às vezes, acho que talvez exista demasiada polémica para aquilo que já está definido e que está dito como vai ser feito, como vai ser acompanhado e como vai ser executado.
3: O chefe do Estado-Maior-General das Forças Armadas, numa entrevista à agência Lusa, com João Cartacho Alves, a adiantar também que a substituição dos caças F-16 vai estar prevista na nova lei de programação militar, que se encontra em fase final de elaboração e que será apresentada ainda este ano ao Parlamento. A Polónia já concluiu as operações militares preventivas para proteger o espaço aéreo de eventuais violações por parte da Rússia durante ataques lançados contra a Ucrânia. Informação divulgada há pouco pelas Forças Armadas polacas, tinham sido ativados para um estado de prontidão os sistemas de defesa antiaérea, assim como radares com sistemas de reconhecimento. Ontem, o ministro da Defesa de Varsóvia anunciou que os caças de combate iriam ser colocados em alerta e, na quinta-feira, no leste do território polaco, várias escolas e edifícios governamentais foram evacuados devido a um alerta de ataque aéreo russo junto da fronteira entre a Ucrânia e a Polónia. A Rússia diz hoje ter sido alvo de um ciberataque dirigido ao sistema de votação online. Numa altura em que decorrem as eleições legislativas, que começaram ontem e prosseguem até amanhã, Moscovo revela que foram feitas tentativas de interferência por parte de piratas informáticos, mas os ataques não foram bem-sucedidos. Estas são as primeiras eleições legislativas na Rússia desde a invasão da Ucrânia em 2022. A ida às urnas deverá novamente dar a vitória ao partido de Vladimir Putin. A União Europeia pede aos Estados Unidos para permitir a entrada no país da delegação palestiniana que pretende participar na Assembleia Geral das Nações Unidas. O evento começa na próxima terça-feira em Nova Iorque, mas as autoridades norte-americanas recusaram atribuir vistos aos representantes palestinianos. A União Europeia lamenta esta decisão e lembra que os Estados Unidos são o país anfitrião. A Assembleia Geral realiza-se na sede da ONU e deverá contar com a presença de delegações dos 193 Estados-membros. Lula da Silva tem estado envolvido numa troca de acusações com Donald Trump. O líder da Casa Branca acusou o presidente brasileiro de falhar no combate a grupos criminosos como o Comando Vermelho, com os Estados Unidos a classificarem este grupo de organização terrorista. Lula da Silva respondeu hoje, ontem à noite, aliás, acusando Trump de cobiçar minerais raros que existem no Brasil. São argumentos registados por Daniel Catalão, correspondente da Antena 1 no Rio de Janeiro.
6: O presidente do Brasil volta a confrontar Donald Trump. Diz que as críticas que recebe de Washington são apenas a demonstração da cobiça do presidente dos Estados Unidos pelas riquezas naturais brasileiras. Por isso, defende um reforço profundo na defesa das fronteiras.
7: Eu tenho que tomar conta que o Trump está aí. O Trump está aí atrás de minérios críticos, atrás de petróleo, atrás de terra rara. Não, isso aqui é nosso.
6: Neste quadro de afirmação de soberania, Lula da Silva rejeitou um novo relatório da administração Trump que acusa o Brasil de falhar no combate ao PCC e ao Comando Vermelho, considerados ameaça internacional.
7: Eu não aceito a ideia de que as facções bandidas são terroristas, como diz o Trump. Quando o Trump fala em terrorismo, ele fala em terrorismo de Estado. Agora nós estamos falando de terrorista na periferia. Porque esses bandidos, eles são terroristas para a família que mora no bairro, para as pessoas que estão na escola, para as pessoas que querem dançar num bailinho qualquer na periferia, para as pessoas que têm que pagar pedágio por conta do gás, que têm que pagar pedágio por conta dos benefícios que o governo oferece. Esse é terrorismo, que vive todo mundo assustado.
6: A realidade, vivida por milhões de brasileiros, dita agora uma mudança de fundo. E perante a incapacidade dos governos estaduais em travar sozinhos o crime organizado, o plano passa por alterar a Constituição para permitir ao governo federal intervir diretamente nos estados. E um primeiro passo é obrigar as polícias a partilhar informação, porque atualmente operam de forma isolada. Este novo padrão de integração começa a ser testado no Rio de Janeiro. Um projeto piloto desenhado para recuperar territórios dominados pelo narcotráfico e pelas milícias, antes de ser alargado a todo o país.
3: Troca de palavras duras a envolver Lula da Silva e Donald Trump a poucos dias da Assembleia Geral das Nações Unidas, na qual estes dois presidentes serão os primeiros a discursar.
2: Fecha-se neste jornal uma edição de Frederico Moreno, em simultâneo com a RTP Antena 1 Madeira, Açores e RTP Monte. Próxima edição às 11, entretanto, pode ir acompanhando a atualização de todas as notícias em noticias.rtp.pt.
1: Bom dia, passam 10 minutos das 9 da manhã.
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1: Menos uma hora nos Açores, claro.
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1: De regresso à música. A lembrar aqui a Naifa.

0: Naifa com música em manhã de sábado.
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0: Em que, claro, vamos ter sons perdidos dos anos 80, depois das 10, ainda José Candeias com Longe de Casa, convidada Mónica Cristina, desde 2023 membro da diáspora portuguesa em Bruxelas, e o regresso também do programa de informação Frente a Frente ao meio-dia. Na música, uma nova banda portuguesa de pop com fortes raízes no Alentejo e no cante alentejano, Descendentes com Jasmim.

0: música nacional. Aqui Jacarandá, já depois de Jasmim, com Ana Moura. Numa semana em que se sabe que são três os artistas portugueses indicados para os Grammys latinos na categoria de melhor canção em língua portuguesa. E uma delas é exatamente Carminho, nomeada para esta categoria na canção Memória, inspirada num fado tradicional, interpretada em dueto com Rosalía para o álbum Lux, da artista espanhola.
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Uma das canções concorrentes então para melhor canção em língua portuguesa nos Grammys Latinos, com Carminho e Rosalía.

Entre o passado e o presente faz também esta manhã de sábado. E daqui a pouco com sugestões para hoje.

0: Para lembrar que os anos 80 estão de volta depois das 10 com César Pinheiro aqui na sua rádio.
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0: Entretanto, deixo-lhe aqui algumas sugestões para hoje e estas ligadas também, claro. Ponta Delgada, capital da cultura. E já para a tarde de hoje, para o início, a introdução ao trabalho de autor no Estúdio 13, em Ponta Delgada. É um workshop de introdução ao trabalho dos autores, claro, centrado também na exploração, na presença em cena, na escuta, na relação entre o corpo, a voz e a intenção, com exercícios práticos para assim também desenvolverem a consciência corporal, a disponibilidade e a precisão expressiva. E claro, abordagem aos fundamentos da técnica vocal, respiração, dicção, projeção e intenção. É um workshop que tem lugar então hoje, entre as 2 e as 17h30, no Estúdio 13, em Ponta Delgada. Também hoje, mas às 18h, há na Black Box, em São Miguel, um espetáculo intitulado Litania do Mar, que é uma experiência artística que funde arte e ciência num apelo à consciência coletiva da urgência de proteger o oceano e o legado natural dos Açores. São 2 sugestões, então esta já é no final do dia. Mas há também mais uma e que estará a iniciar-se às 10 da manhã, falta pouco. É Viva Ponta Delgada 26, Print Finder. É uma oficina no Largo, então, na Ilha de São Miguel. Um evento gratuito para os mais novos, dos 8 aos 12 anos, experimentarem tinta, pressão, gravidade. Portanto, 3 sugestões integrados ainda no Ponta Delgada, capital da cultura. Mais à frente, deixo-lhe para outras ilhas.
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0: Já com cheirinho aqui a samba, que é tão nervoso.
2: Olho para o Cristo.

Suba com Arnaldo Antunes, com este abraço. E aqui, Black Eyed Peas, a trabalhar sobre um tema de Sérgio Mendes.

Kurt Davis, em homenagem ao trabalho dos Delfins, 40 anos. Estamos a 3 minutos das 10, vamos ter notícias e depois César Pinheiro com os sons perdidos dos anos 80. Ainda antes disso, deixo-lhe também mais uma sugestão para hoje, ao início da tarde, em Angra. A canasta vai ao museu, é no auditório do edifício de São Francisco, a partir das 14. É um torneio organizado pela Confraria de Canasta da Terceira, que inclui uma visita orientada aos espaços expositivos do edifício de São Francisco. É uma forma não só de promover o jogo da canasta na Ilha Terceira, com a organização e acompanhamento de diversos torneios e campeonatos, seja a nível local, regional, nacional ou internacional, ao mesmo tempo que mantém a escola de canasta, onde são ensinadas ou, pelo menos, relembradas as regras e a mecânica deste jogo, uma forma de contribuir para a preservação e divulgação desta prática. É a partir das 14 horas e até

às 23h30. Uma boa forma de ocupar a tarde e também o serão deste sábado. A 2 minutos das 10, seguimos com GNR, Popless, e depois, já sabe, temos notícias.

0: Ainda antes das notícias, o tempo, períodos de céu muito nublado com boas abertas em todas as ilhas, conta ainda assim com alguns aguaceiros nos grupos central e oriental.
1: Muito bom dia, são 11 da manhã no continente e na Madeira, 10 horas nos Açores. Vamos saber o que está agora em destaque a esta hora na informação.
2: Com o preço dos combustíveis a bater recordes, foi convocada para esta tarde no Porto uma manifestação com o objetivo de exigir mais medidas ao governo para travar a subida do custo de vida. Em dia de rentrée política do CDS, Nuno Melo garante que o partido não está a viver à sombra do PSD. O líder centrista diz que o CDS está a deixar marca na governação. A Dinamarca elogia o acordo alcançado com a Groenlândia e os Estados Unidos. O entendimento atribui aos norte-americanos o controlo sobre a segurança na ilha entre o Atlântico Norte e o Oceano Ártico.
1: Estamos com 22 graus agora em Ponta Delgada, 23 em Lisboa e no Funchal, 26 no Porto, 27 graus em Faro. Jornal das 11, a edição é do jornalista Frederico Moreira.
2: É mais um protesto contra o preço dos combustíveis. Esta tarde foi convocada uma manifestação no centro do Porto para contestar o crescente impacto do custo do gasóleo e da gasolina na vida das famílias e das empresas. Ricardo Pinto, da organização, explica à Antena 1 que a iniciativa partiu do mesmo movimento cívico que no passado fim de semana saiu à rua num percurso entre Santa Maria da Feira e Espinho até à porta da residência do Primeiro-Ministro para exigir mais medidas ao Governo.
3: Nós somos a mesma organização que tivemos em Espinho. Nós, pronto, estamos a organizar no Porto e certamente vamos avançar para Lisboa também, pelos mesmos motivos, a redução do IVA no combustível, porque nós somos empresários e um grupo de empresários, pronto, estamos a sentir na pele o aumento do combustível. E é isso, estamos a manifestar-nos e esta será agora no Porto, hoje à tarde, e já estamos a avançar mesmo em fechar uma portagem em Grijó, nos Carvalhos, e a seguir Lisboa. Ainda estamos a articular com as autoridades.
2: A organização diz que o protesto quer chamar a atenção para o impacto do preço dos combustíveis no orçamento das famílias e das empresas. O protesto tem início às 3 da tarde no Porto, na Praça do Marquês, segue pela Rua de Santa Catarina até aos Aliados. O chefe de Estado-Maior-General das Forças Armadas desvaloriza as polémicas a envolver a compra de fragatas para a Marinha Portuguesa. O negócio com a Itália, no valor de 4 mil milhões de euros, levou a oposição a criticar o governo pela forma como tem conduzido o processo SAFE de investimentos na defesa. PS e Chega lançaram acusações de opacidade e apelos a uma maior transparência nos gastos. No entanto, o general João Cartacho Alves garante que a lei define de forma clara os procedimentos para a compra de equipamentos militares.
4: Os portugueses sabem claramente a forma muito transparente como as Forças Armadas trabalham. Repara, há uma lei até, um decreto-lei também que já saiu, que estabelece claramente como tudo isso vai ser definido. Há um nível político que é orientado por quatro ministérios diferentes em termos de coordenação, de orientação política dessa execução. Depois tem um órgão técnico também a seguir. Depois tem uma comissão de auditoria. Se formos este decreto-lei, está lá tudo bem clarinho como é que este investimento vai ser feito. Portanto, acho que as polémicas às vezes, acho que talvez exista demasiada polémica para aquilo que já está definido e que está dito como vai ser feito, como vai ser acompanhado e como vai ser executado.
2: O chefe do Estado-Maior-General das Forças Armadas, numa entrevista à agência Lusa com João Cartacho Alves, a adiantar também que a substituição dos caças F-16 vai estar prevista na nova lei de programação militar, que se encontra em fase final de elaboração e que vai ser apresentada ainda este ano ao Parlamento. É uma mensagem que o CDS repete no arranque de um novo ano político. Nuno Melo insiste que lidera um partido autónomo, que não se dilui na coligação AD, mas que não se afirma apenas por pensar diferente do PSD. Em entrevista à Antena 1, a propósito da rentrée dos centristas, que se realiza este sábado em Albergaria à Velha, o líder do CDS e o ministro da Defesa Nacional voltou a defender que o partido não está apagado e que consegue deixar marca na governação.
5: O CDS não tem que ter posições diferentes, o CDS tem que ser construtivo naquele que é o âmbito da coligação. Eu participo nos conselhos de ministros. Eu dou a minha opinião em relação aos processos decisórios. E no final, o que é desejável é que tudo discutido, recolhidos todos os contributos, tenhamos as melhores soluções num processo que é de facto de equipa, numa AD que incorpora dois partidos. É assim que, ou seja, o CDS não se afirma porque pensa diferente do PSD. O CDS é relevante porque no âmbito da AD contribui para soluções que têm a marca da democracia cristã.
2: A revisão constitucional é um tema que não deve passar à margem da rentrée do CDS, que decorre hoje, durante a tarde, em Albergaria à Velha, município cuja Câmara é liderada pelos centristas. O CDS é o último partido com assento parlamentar a dar formalmente pontapé de saída para o novo ano político. A NATO aplaude o anunciado acordo entre a Groenlândia, os Estados Unidos e a Dinamarca, um acordo sobre segurança que vai ser assinado na próxima semana em Nova Iorque. Há minutos, um porta-voz da Aliança Atlântica afirmou que este entendimento vai permitir avanços na defesa, estabilidade e cooperação numa região do globo considerada de importância vital. Ao longo de um ano, Donald Trump fez várias ameaças de anexação da Groenlândia. Agora, o presidente norte-americano sublinha que o acordo impede qualquer adversário dos Estados Unidos de ter uma base ou presença militar na Groenlândia ou fazer investimentos sensíveis na ilha. Para Felipe Vasconcelos Romão, comentador de assuntos internacionais da Antena 1, Trump pretende transformar este acordo num trunfo eleitoral para as eleições intercalares nos Estados Unidos, marcadas para daqui a um mês e meio.
6: Olhar o acordo, as letras pequenas e grandes, porque ainda se sabe muito pouca coisa, para perceber o que é que está de efetivo e o que é que sobra, depois de filtradas estas palavras manifestamente exageradas e estas hipérboles que Google costuma escrever nas redes sociais, para perceber qual é a alteração e a mudança em relação ao acordo que já existia, porque não nos esqueçamos que os Estados Unidos já tinham responsabilidades na defesa da Groenlândia e já tinham uma presença militar na Groenlândia desde os anos 50. Portanto, podemos estar perante a abertura de mais bases, podemos estar perante a abertura, o reforço do contingente norte-americano, mas no fundo não estamos claramente perante uma anexação, uma vez que isso não seria validado, como se viu nos últimos dois anos, nem pelo governo da Groenlândia, nem pelo governo da Dinamarca.
2: Leitura de Felipe Vasconcelos Romão. Donald Trump não conseguiu a anexação da Groenlândia, mas anunciou um acordo sobre segurança com o território autónomo da Dinamarca. A Rússia diz ter sido alvo de um ciberataque dirigido ao sistema de votação online, numa altura em que decorrem as eleições legislativas em território russo, que começaram ontem e prosseguem até domingo. Moscovo revela que foram feitas tentativas de interferência por parte de piratas informáticos, mas os ataques não foram bem-sucedidos. Estas são as primeiras eleições legislativas na Rússia desde a invasão da Ucrânia, em 2022. No entanto, a ida às urnas deverá dar novamente a vitória ao partido de Vladimir Putin.
1: O Jornal às 11 da manhã, com a edição de Frederico Moreno, em simultâneo com a RTP, Antena 1, Madeira, Açores e RTP Mundo. 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
0: Bom dia, passam 8 minutos das 10 da manhã.
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0: Bom sábado. E já agora, um bom dia, seja de folga ou de trabalho. Depois das notícias, como é habitual, a esta hora temos sempre a presença do César Pinheiro, que nos traz os sons dos anos 80.
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11: Sejam todos bem-vindos aos sons perdidos dos anos 80.

Bob Seger com Shame on the Moon, um clássico de 1982. Curiosamente, a canção é um original do cantor country Rodney Crowell e conta ainda com Glenn Frey dos Eagles nos coros. Um pouco mais tarde, em 1988, John Bon Jovi e Richie Sambora inspiraram-se diretamente nesta cadência acústica e progressão de acordes para compor a sua balada mais icónica. O tema tornou-se a canção mais longa a atingir o número 1 de vendas em 1989. A semelhança rítmica une perfeitamente o clássico de Seger ao mega sucesso dos Bon Jovi, I'll Be There For You.

Bette Midler com Wind Beneath My Wings, o hino que conquistou o topo da Billboard em 1989. Curiosamente, esta versão é uma cover. O original foi gravado em 1982 pelo cantor Kamal e passou por vários artistas country antes de se tornar um fenómeno mundial. Viajamos agora no tempo. Recuamos até 1986, a altura em que Chris de Burgh lançava o seu maior sucesso, The Lady in Red. O tema foi inspirado na memória pessoal de ver a sua esposa Diane a captar todas as atenções numa festa. Ambas as baladas partilham uma fórmula dourada do soft pop dos anos 80, uma introdução minimalista ao piano, com sintetizadores atmosféricos que explodem num refrão grandioso e orquestral que foi desenhado para emocionar.

Bites, a icónica balada da banda de rock britânica Def Leppard, lançada em agosto de 1988, é uma das canções mais célebres da história do glam metal e detém um feito único na carreira do grupo. Foi também o único single da banda a atingir o primeiro lugar da tabela da Billboard Hot 100 nos Estados Unidos. E por falarmos em singles de sucesso, Eternal Flame das Bengals foi inspirado numa visita à Graceland, que acabou por levar o tema ao topo das tabelas e ao mesmo tempo culminar na separação do próprio grupo.

está com mais uma edição dos Sons Perdidos dos Anos 80. Por aqui passou Gary Moore com Empty Rooms, uma canção que nos fala de solidão e do fim de uma relação. Este é um sentimento que se estende também a That Was Yesterday, uma das canções icónicas dos Foreigner, que explora o arrependimento e a nostalgia.

O som inconfundível dos Pink Floyd com Learning to Fly, o tema que incluiu gravações de áudio reais do baterista Nick Mason durante o seu batismo de voo. E desta forma estamos a finalizar a emissão de hoje dos Sons Perdidos dos anos 80 e vamos fazê-lo com Tunnel of Love dos Dire Straits. Foi uma das canções que marcou os anos 80, mas enfrentou um desafio puramente físico. É que tinha mais de 8 minutos de duração, o que era manifestamente excessivo para a capacidade de um single ou os aclamados 45 rotações. Como a música não cabia fisicamente num único lado do disco, a editora foi forçada a dividi-la a meio.

0: Iniciativa Liberal considera que os apoios anunciados pelo Governo para fazer face ao aumento do custo de vida ficam aquém do necessário e insiste na necessidade de o país avançar com reformas estruturais em áreas como a fiscalidade e a segurança social. Em declarações aos jornalistas esta manhã, Mariana Leitão fala em medidas insuficientes e aponta falta de ambição ao Governo.
1: Estamos a falar de paliativos, estamos a falar de medidas que vão, por exemplo, no caso do IRS, estamos a falar de algo que para quem ganha 1.000 euros representa um alívio de 1 euro por mês. Claramente que não é com 1 euro por mês que as pessoas vão conseguir, ou que isto vai fazer alguma diferença na vida das pessoas. E, portanto, continuamos a cair no erro de evitar tomar medidas concretas, fazer reformas necessárias para o país, para conseguir termos resistência a estas crises e para conseguirmos devolver qualidade de vida às pessoas, e continuamos sempre com remendos que não são suficientes ou que apenas vão aliviar as pessoas, como no caso dos pensionistas, num determinado mês.
0: Declarações de Mariana Leitão esta manhã aos jornalistas à margem da Academia Liberal da Juventude. O evento é organizado pelo partido e decorre este fim de semana em São Pedro do Sul, no distrito de Viseu. A líder da Iniciativa Liberal insiste na descida do imposto sobre produtos petrolíferos. E há mais um protesto marcado contra o preço dos combustíveis. Esta tarde decorre uma manifestação no centro do Porto para contestar o crescente impacto do custo do gasóleo e da gasolina na vida de empresas e famílias. Ricardo Pinto, da organização, explica à Antena 1 que a iniciativa partiu do mesmo movimento cívico que saiu à rua no passado fim de semana, num percurso entre Santa Maria da Feira e Espinho, até à porta da residência do Primeiro-Ministro, para exigir medidas ao Governo.
2: Nós somos a mesma organização que tivemos em Espinho. Nós, pronto, estamos a organizar no Porto e certamente vamos avançar para Lisboa também. Pelos mesmos motivos, a redução do IVA no combustível, porque nós somos empresários e um grupo de empresários, estamos a sentir na pele o aumento do combustível, e é isso, estamos a manifestar-nos, e esta será agora no Porto, hoje à tarde, e já estamos a avançar mesmo em fechar uma portagem em Grijó, nos Carvalhos, e a seguir Lisboa. Ainda estamos a articular com as autoridades.
0: Protesto para chamar a atenção para o impacto do preço dos combustíveis terá início às 3 da tarde no Porto, na Praça do Marquês. Seguirá pela Rua de Santa Catarina até aos Aliados. É uma mensagem que o CDS repete no arranque de um novo ano político. Nuno Melo insiste que lidera um partido autónomo que não se dilui na coligação AD, mas que também tem pensamento próprio. O partido não está apagado, diz o líder centrista, a propósito da rentrée do CDS, que se realiza este sábado em Albergaria a Velha. Depois de, em maio, ter garantido que o CDS vai a jogo na revisão constitucional e que apresentará um projeto autónomo, Nuno Melo confirma à Antena 1 que o grupo de trabalho de constitucionalistas que anunciou e que irá trabalhar na proposta em coordenação com o grupo parlamentar já foi criado. O líder centrista admite avançar com mais detalhes no discurso de rentrée de hoje. Insiste, por uma questão de coerência, o CDS tem de apresentar uma iniciativa própria.
3: É normal que o CDS apresente as suas propostas. Foi anunciado no Congresso de Alcobaça que nós criaríamos um grupo que integraria diversos constitucionalistas apresentando a nossa proposta, e a nossa proposta também, por seu lado, apresentará aquela que é a nossa visão para o país através do texto constitucional, que pode vencer como pode não vencer, mas é a nossa marca e essa beleza da democracia. Quando opta por uma opção política, nomeadamente neste tema que tem a ver com a revisão constitucional, deve ter isso em conta.
0: Revisão constitucional é um tema que não deve passar à margem da rentre do CDS, que decorre hoje, durante a tarde, em Albergaria à Velha, município cuja Câmara é liderada precisamente pelo CDS. Vladimir Putin acusa alguns líderes europeus de estarem a preparar uma guerra com a Rússia. Durante uma reunião sobre novos investimentos nas Forças Armadas Russas, o líder do Kremlin afirmou que as ameaças dirigidas à Rússia têm vindo a aumentar.
4: Como se sabe, o número dessas ameaças não está diminuindo. A NATO está crescendo, expandindo-se e já se infiltrando em outras regiões do mundo. Alguns líderes europeus estão declarando abertamente estão-se preparando para uma guerra com a Rússia. Na minha opinião, eles estão apenas tentando salvar seus índices de aprovação em declínio, encobrindo erros em suas políticas económicas e sociais.
0: Palavras de Vladimir Putin ontem, numa altura em que os russos estão a ser chamados às urnas para votar nas eleições legislativas que decorrem entre sexta-feira e amanhã, domingo. Putin garante que milhões de russos apoiam a guerra na Ucrânia. No entanto, a maioria dos políticos que se opõem a este conflito não foi autorizada a concorrer a estas eleições. A NATO aplaude o anunciado acordo entre a Groenlândia, os Estados Unidos e a Dinamarca, um acordo sobre segurança que vai ser assinado na próxima semana em Nova Iorque. Esta manhã, um porta-voz da Aliança Atlântica afirmou que o entendimento vai permitir avanços na defesa, estabilidade e cooperação numa região do globo considerada de importância vital. Ao longo de um ano, Donald Trump fez várias ameaças de anexação da Groenlândia. Agora, o presidente norte-americano sublinha que este acordo impede qualquer adversário dos Estados Unidos de ter uma base ou presença militar na Groenlândia ou fazer investimentos sensíveis na ilha. Para Felipe Vasconcelos Romão, comentador de assuntos internacionais da Antena 1, Trump pretende transformar este acordo com a Groenlândia num trunfo eleitoral para as eleições intercalares nos Estados Unidos.
5: Olhar o acordo, as letras pequenas e grandes, porque ainda se sabe muito pouca coisa, para perceber o que é que está de efetivo e o que é que sobra, depois de filtradas estas palavras manifestamente exageradas e estas hipérboles que o costuma escrever nas redes sociais, para perceber qual é a alteração e a mudança em relação ao acordo que já existia, porque não nos esqueçamos que os Estados Unidos já tinham responsabilidades na defesa na Groenlândia e já tinha uma presença militar na Groenlândia desde os anos 50. Portanto, podemos estar perante a abertura de mais bases, podemos estar perante a abertura, o reforço do contingente norte-americano, mas no fundo não estamos claramente perante uma anexação, uma vez que isso não seria validado, como se viu nos últimos dois anos, nem pelo governo da Groenlândia, nem pelo governo da Dinamarca.
0: Donald Trump não conseguiu a anexação da Groenlândia, mas anunciou um acordo sobre segurança com o território autónomo da Dinamarca. E agora vamos ao teatro para a Ilha do Tesouro, com aventuras marítimas e lendas de piratas. São ingredientes que não vão faltar neste espetáculo, um clássico que já percorreu muitos palcos. A companhia Gato Escaldado agarrou na história e deu-lhe uma nova abordagem, como explica o encenador David Correia.
6: Quando começámos a produzir o espetáculo e a criar o guião, um dos filmes que fomos ver foi o filme da Disney. E nessa versão da Disney não entra quase nenhuma atriz. E aí pensámos logo que no nosso espetáculo tinham de existir personagens femininos. E depois descobrimos que o Stevenson, quando escreveu o livro, publicitou-o a dizer uma história para rapazes. Então decidimos, não, isto é uma história para toda a gente, a nossa protagonista tem de ser feminina e fizemos o mesmo com outros personagens importantes.
0: Novas exposições a partir de, aliás, um espetáculo de teatro para ver até dia 27 de setembro na Academia de Santo Amaro, em Lisboa, a Ilha do Tesouro. Já está em cena também a nova produção da Companhia Teatro Artistas Unidos, Mais Longe que a Coisa Mais Longe, é o nome do espetáculo, apresentado em Lisboa. O jornalista João Costa Dias falou com o encenador sobre a história que vai subir ao palco.
7: Peça refere uma realidade da própria autora, da Zini Harris, e uma experiência familiar que se liga com a ilha de Tristão da Cunha, uma ilha no Pacífico, e daí o nome da peça, Mais Longe que a Coisa Mais Longe, uma ilha que fica a 6 dias de barco da cidade do Cabo, é a cidade mais próxima, muito isolada, e onde, no início dos anos 60, uma erupção vulcânica obrigou à evacuação de toda a comunidade que vivia na ilha e que na altura foram alojados ou realojados em Southampton.
8: João Meireles, encenador de Mais Longe que a Coisa Mais Longe, uma comunidade isolada, um mundo fechado, a chegada de um estranho, o ponto de viragem da história.
7: E o estranho tanto pode ser como na peça é uma promessa de progresso, de novidade, como pode ser um perigo. Que eu gostava que essa reflexão sobre o que é ser deslocado, ou ser refugiado, ou ser migrante, o que é que isso quer dizer? E isso é uma questão tão premente nos nossos dias hoje. O que é isto para as pessoas realmente?
9: Fico-me contente que não te tenhas visto, mas eu vi, lá fora, quando não esteve.
0: Mais longe que a coisa mais longe, espetáculo que fica em cena até 17 de outubro em Lisboa, no Teatro Paulo Claro, o espaço dos Artistas Unidos.
9: E com esta sugestão, fechamos este jornal numa edição de Frederico Moreno, em simultâneo com a RTP, Antena 1 Madeira, Açores e RTP Mundo. 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
10: Bom dia e bom sábado.
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10: 12 minutos depois das 11 da manhã, neste sábado estão de regresso também os programas habituais, depois do período de férias de agosto. E continuamos então hoje com José Candeias, Longe de Casa.
16: Bem-vindo ao Longe de Casa, um podcast com histórias de portugueses que fazem a diferença pelo mundo com talento, coragem e ambição. Porque onde houver um português, há sempre uma história para contar. Vive e trabalha em Bruxelas. Está numa das maiores redes mundiais de consultoria e comunicação e relações públicas. Tem mais de 20 anos de experiência em comunicação estratégica, é especializada em comunicação de crise, gestão de reputação, relações governamentais e assuntos políticos e é membro do Conselho da Diáspora Portuguesa desde 2023. Dou as boas-vindas a Mónica Cristina. Mónica, muito obrigado por esta conversa aqui na RTP Mundo.
17: Obrigada eu, José. É um prazer.
16: Cresceu em Portugal. E como é que surgiu a vontade de construir uma carreira internacional? E porquê é que escolheu Bruxelas, por exemplo?
17: Bruxelas foi um bocadinho uma casualidade, tropecei em Bruxelas, mas a vontade de fazer uma carreira internacional, na verdade, veio desde muito cedo. Sempre foi um pouco do verbo ir, como se diz. Sempre desde o princípio, com a paixão pelo jornalismo e pela comunicação, sempre com a ideia de construir uma carreira no estrangeiro, de falar outras línguas, dar-me com outras pessoas, outras culturas, foi sempre algo que me moveu desde muito cedo.
16: Isso é um dos grandes ADNs da comunicação, não é, Mónica?
17: Completamente, porque é o compreender o outro, estar aberto ao outro, novas perspectivas, sim, completamente.
16: Como é que foram os primeiros tempos na Bélgica, Mónica?
17: Foram absolutamente extraordinários, porque eu tive a oportunidade de vir, ou seja, quando vim não foi aquele drama de deixar, ou seja, foi muito, muito bem pensado. Eu concorri para um estágio na altura na Comissão Europeia. E aterrei em Bruxelas com um grupo de, acho que cerca de 200 estagiários da mesma idade, todos de Estados-membros diferentes, ou seja, um melting pot extraordinário de línguas, de nacionalidades, de culturas, e foi um bocado como fazer um Erasmus. Eu não tive a oportunidade de fazer o programa Erasmus, ou seja, para mim foi um Erasmus, mas um Erasmus mais, porque como experiência profissional também junto a esta oportunidade de estar no estrangeiro. Por isso foram 5 meses extraordinários em que eu pensei, bom, faço o meu estágio, 5 meses, volto para Portugal, mas a verdade é que à medida que essa experiência se foi desenrolando, começou-se a cristalizar de facto esta ideia de que eu acho que a minha vida, que o meu interesse está mesmo, pelo menos por uns momentos, um período mais alargado, de começar a fazer um percurso internacional. Ou seja, eu fiz o estágio de 5 meses, que acabou no final de julho, voltei para Portugal, fiz as férias e imediatamente comecei a enviar currículos para tentar continuar com a minha experiência profissional em Bruxelas.
16: Isso quer dizer que surpreendeu bastante a forma de trabalhar dos belgas ou mesmo das instituições europeias?
17: É, lá está. Não foi a surpresa, porque eu acho que nem sequer sabia, não estava muito bem preparada para aquilo que vinha. As instituições europeias são um mundo dentro de um mundo e é verdade que é um bocadinho a bolha europeia, por isso estar em Bruxelas é coincidência, porque as instituições estão aqui, mas isso é também o lado, digamos, não sei se será negativo, mas é o lado curioso, é que se pode viver quase uma vida em Bruxelas e ter muito pouco contacto com os belgas, porque quando se está na bolha europeia pode-se viver de facto.
16: Isso, Mónica, isso leva-me a perguntar-lhe, será que hoje até posso sentir-se mais portuguesa quando está fora de Portugal?
17: Isso, há muita gente que sente isso, ou seja, sente-se a febre, por exemplo, da seleção no Mundial um bocadinho mais alta, tem-se, quando se, por exemplo, quando tenho amigos em casa que não são portugueses, há sempre aquela ideia de lhes dar a provar um vinho português ou uma comida portuguesa, isso absolutamente, acho que a portugalidade se sente muito mais forte quando se está fora de Portugal.
16: Quando falamos e quando ouvimos de Bruxelas, é vista muitas vezes como a capital política da Europa. E, Mónica, para quem trabalha na comunicação, isto é que é um observatório privilegiado. E como é que explica então uma pessoa comum que faz no seu dia-a-dia perante um privilégio em que trabalha?
17: Eu o que tendo a dizer a toda a gente é que, infelizmente, há muito pouco interesse por aquilo que se passa em Bruxelas, quando as decisões que são tomadas em Bruxelas, que são tomadas, lá está, não por uma burocracia cinzenta em Bruxelas, mas os nossos governantes, os que elegemos em Portugal, também são parte da máquina de Bruxelas.
16: Exato.
17: Todas as decisões que regem a nossa vida, as nossas empresas, cerca de 80% delas começam em Bruxelas. Ou seja, que é muito importante. Que de uma parte cívica e mesmo no sistema de ensino se fale mais e se integre mais, mas também um apelo ao José e aos colegas de jornalismo para que cobram Bruxelas e o que se passa em Bruxelas e instituições europeias com mais interesse e de uma forma que explique melhor à população a relevância que tem para a vida do dia-a-dia de todos nós e que não é só aqueles chatos e cinzentos em Bruxelas que fazem mais regras só por o prazer de fazer regras. Mas não, que tudo tenha sentido e que de facto a União Europeia foi, e Portugal, a adesão de Portugal à União Europeia, acho que foi uma das melhores coisas que nos aconteceu e este ser parte e ver de perto o projeto europeu, com, lá está, não é perfeito, mas acho que em vez de nos sentarmos à margem e criticar e implicarmos para que seja cada vez melhor.
16: É claro que todo o conhecimento leva a uma maior literacia e um maior conhecimento sobre as instituições europeias e, obviamente, tudo isso ligado ao nosso dia-a-dia, à nossa forma de viver como europeus. Mónica, quer dizer que, por exemplo, numa situação de crise como as últimas que temos vindo a viver, a comunicação torna-se cada vez mais importante?
17: Absolutamente. Em casos de crise, o mais importante é comunicar atempadamente, comunicar com clareza e comunicar com regularidade, porque o pior que se pode fazer numa situação de crise é deixar um vácuo, porque quando há um vácuo quer dizer que não temos controle sobre a mensagem.
16: Essa é a maior, Mónica, essa é uma das lições que se pode aprender em momentos de crise, é esse vácuo ou há alguma outra?
17: É tomar as rédeas da situação, não deixar o vácuo, porque quando nós falamos há outros que falam por nós e constroem a mensagem, ou seja, construir um bocado este banco de confiança, quer seja numa empresa ou nas instituições, para que quando chega um momento de crise se possa ter esta credibilidade para explicar a situação e para não romper as relações com as partes interessadas, sejam elas a população civil, os cidadãos, ou seja, todos os outros stakeholders de uma organização.
16: É claro que hoje as redes sociais aceleraram tudo. Perante tudo isto é mais difícil gerir uma crise, por exemplo, Mónica?
17: Absolutamente, porque antigamente, ou seja, antes das redes sociais e na altura em que, pronto, mesmo a televisão e a rádio ainda não eram tão presentes como hoje, dizia-se que se tinham 24 horas para controlar uma crise. Com a televisão e a rádio passaram a ser 24 minutos e com o advento das redes sociais passaram a ser 24 segundos. Cada um de nós pode ser um jornalista cidadão. Exato. E basta pôr um vídeo no YouTube, no TikTok, e a crise expande-se muito mais rapidamente.
16: Houve alguma situação profissional que tivesse desafiado, que tivesse enfrentado, Mónica?
17: Várias. Eu acho que o mais difícil é sempre, e sobretudo em situações de crise, saber manter a cabeça fria. Ou seja, qual é o objetivo final e levar as coisas um pouco passo a passo. Ou seja, nunca comunicar sobre coisas que ainda não sabemos ou de que não temos a certeza, por exemplo. Ou seja, é levar as coisas etapa a etapa, ser claro e transparente e tentar reganhar a confiança de todos aqueles que estão à nossa volta.
16: Como profissional da comunicação, e eu ligado também à mesma área, isto quando nos toca, podemos tirar, por exemplo, diria alguma conclusão que muitas crises podiam ser evitadas se alguém simplesmente dissesse a verdade mais cedo, Mónica Cristina?
17: Bom, isso é absolutamente... Dizer a verdade é não negociável. E acho que muitas vezes o maior problema é esperar demasiado tempo, ter esperança que a situação se resolva por si, mas lá está, como eu disse, o vácuo é o pior que pode acontecer numa situação de crise. Por isso, pôr a cabeça na areia nunca é uma boa estratégia.

0: Falo com Mónica Cristina, uma portuguesa em Bruxelas. Mónica Cristina, como vê a posição dos portugueses nas instituições europeias?
1: Bom, os portugueses, e isto é uma coisa extremamente interessante, que, e não é só nas instituições europeias. Toda a gente, quando estamos estrangeiros, nos falam da fantástica capacidade dos portugueses, capacidade em adaptar-se, capacidade em falar línguas, serem extremamente produtivos. E nas instituições europeias não é diferente. Nós tivemos, bom, para começar pelo Dr. Durão Barroso, que foi Presidente da Comissão Europeia em meados dos anos 2000, ou seja, deixou uma excelente impressão pela sua capacidade de fazer pontes, de negociar, de chegar a acordos bastante sensíveis.
0: Já o tinha feito antes com a África, não era? Quando foi a crise africana?
1: Exato. Exato, na altura em que a União Europeia passou pela crise financeira. Mas a reputação dos portugueses é excelente. Uma coisa que eu diria, no entanto, nas instituições europeias, e é uma coisa pela qual nos batemos desde o Conselho da Diáspora, é que precisamos de mais portugueses em cargos de relevo na Comissão Europeia. Isso tem que começar por mais portugueses a entrarem para a Comissão Europeia.
0: Mas isso é uma grande atitude de lobbying também, não acha, Mónica Cristina?
1: Sim, absolutamente. Temos que fazer lobby pelo nosso país e temos que... E lá está, e lobby não é uma coisa feia, não é uma coisa má. É por simplesmente representarmos os nossos interesses e é absolutamente do interesse nacional termos mais pessoas qualificadas em cargos de relevância na União Europeia.
0: O que é que acha, na sua opinião, e pelo conhecimento que tem, não só a nível europeu, mas por tudo aquilo que lhe possa chegar, o que é que acha que Portugal faz particularmente bem e que nem sempre se possa reconhecer?
1: Acho que Portugal tem muita capacidade de resiliência, de se reinventar e capacidade também de inovação. Eu acho que aquilo, por exemplo, que se tem visto na transformação da indústria têxtil ou da indústria do calçado, para dar um exemplo, acho que tem sido absolutamente extraordinário, em que é reconhecida a qualidade, é reconhecida a artesania que está por trás. E acho que isto tem que ser, lá está, é uma coisa que temos que já apreciar desde o ponto de vista interno, mas depois também ajudar a promoção no ponto de vista externo. Acho que às vezes somos um bocadinho ainda demasiado, como dizer, tímidos, enquanto que há outras nações que se calhar fazem um bocadinho mais a promoção e falam mais alto. Mas acho que temos uma excelente capacidade de inovação e de adaptação, e as nossas empresas também, e acho que isto é algo que deve ser acarinhado e apoiado.
0: Pelas palavras que escuto, não só as suas como de outros intervenientes, quase que diria que em tese tudo é bom. Agora, na prática, é que começa a haver alguma relatividade. E isso leva-me a pensar consigo. Quando os portugueses emigram, têm um sentimento, uma valorização e um reconhecimento de Portugal completamente impressionantes, ao ponto de serem reconhecidos nesses países. Isto leva-me a pensar, será que os portugueses deveriam emigrar todos, em tese, para que reconhecessem que trabalhar e perder essa timidez e ser muito mais ativo que reativo fazia de nós um país diferente, Mónica Cristina?
1: Eu acho que todas as experiências, e lá está, esta oportunidade, e eu tenho absoluta consciência que infelizmente não está ao alcance de todos, mas para aqueles que tenham uma oportunidade de fazer uma experiência no estrangeiro, eu diria que é não hesitar e abraçar e ir. Mesmo que não seja como eu, que acabei por ficar, já cá estou há 24 anos e não perspectivo regresso para breve, mas mesmo aqueles que têm vindo e que eu tenho observado, as gerações mais novas que vêm por 5, 6 anos e depois regressam a Portugal e fazem um percurso absolutamente extraordinário.
0: E são esses que se calhar farão a diferença. Ou seja, o que eu queria dizer é o princípio, a tenacidade e a resiliência que encontramos em si e em muitos portuguesas e portugueses pelo mundo, é esta capacidade de enfrentar e de arriscar e de apostar. Eu diria era tudo esse pensamento transferi-lo também para os 10 milhões que aqui estão e que também precisam de uma reação. Era por esse princípio que eu também queria chegar. Concordará comigo, Mónica Cristina?
1: Concordo absolutamente, ou seja, todos aqueles que tenham a oportunidade, que saiam, que experimentem um outro país, uma outra cultura, uma outra forma de fazer, de trabalhar, de fazer negócios, e que tragam essa experiência para Portugal. E lá está, a forma como tento contribuir é através do envolvimento no Conselho da Diáspora, que tem muito este espírito de dar de volta a Portugal, porque lá está, eu fiz a minha educação em Portugal, fiz metade da minha vida adulta em Portugal, e isto é a minha forma de dar de volta a Portugal aquilo que Portugal me deu nas fundações de mim, como ser, como pessoa, como cidadã, que foram absolutamente extraordinárias. E acho que este enriquecimento de estar fora, ver outras culturas, ver outras formas de viver e de fazer, e depois trazer isto de volta para Portugal, pode de facto enriquecer o nosso país e a nossa sociedade.
0: Para além da Europa se aproximar, hoje a comunicação, seja ela física ou seja de forma virtual, cada vez está mais próximo. Porque assumimos que afinal somos europeus, por muito que tenhamos uma chancela de país, se calhar a nível da Europa já não dizemos imigrantes, mas cidadãos europeus, portanto muda aqui um bocadinho o conceito, torna-nos mais uniformes. É isso, Mónica Cristina?
1: Eu não gosto muito de pensar naquela ideia de imigrantes de primeira e imigrantes de segunda.
0: Lá está, por exemplo.
1: Eu acho que somos todas pessoas que deixámos o nosso país por razões diversas, que gostamos muito do nosso país e que queremos ver o nosso país ser bem sucedido. Para mim, todos os que estamos cá fora, não interessa o nosso background, somos um ativo importante para Portugal e podemos todos contribuir para Portugal de formas diferentes. E eu acho que isso é apenas enriquecedor.
0: O que é que a levou a integrar o Conselho da Diáspora Portuguesa, Mónica Cristina?
1: Foi um pouco como eu estava a dizer, este espírito de uma oportunidade de voltar a dar de volta ao país aquilo que o país me deu no início, e ter esta experiência no estrangeiro, ver como esta experiência poderá aproveitar para ajudar Portugal e ajudar o país a continuar a crescer e a continuar a desenvolver-se.
0: E qual é que considera ser o principal papel da diáspora portuguesa atualmente?
1: Estamos envolvidos em projetos de variadas áreas, por exemplo, na área da saúde, na área das energias, ou seja, áreas que são e setores que são estratégicos para Portugal, tentar ver como podemos apoiar as nossas empresas, apoiar as nossas instituições, a continuarem a desenvolver e a encontrar, seja elas, oportunidades de negócio, tentar aplicar as boas práticas que nós temos visto no estrangeiro, ver como as podemos trazer para Portugal, para ajudar a agilizar processos, a agilizar sistemas e levar a que o país possa crescer de uma forma sustentável, de uma forma mais rápida, e isto é a nossa forma de contribuir para aquilo que o país nos deu.
0: Então quer dizer que a diáspora continua a ser um dos maiores ativos estratégicos do país?
1: Absolutamente.
0: E na sua opinião, Mónica Cristina, o que é que falta para aproximar mais Portugal dos portugueses espalhados pelo mundo? Sente, em alguns locais, em algumas situações, uma aproximação ou um distanciamento?
1: Eu acho que é sempre na perspectiva da aproximação. Não gosto desta ideia de distanciamento. Sim, estou longe, mas os meus laços afetivos a Portugal continuam a ser bastante fortes. Eu tenho dois filhos, os meus filhos são metade portugueses, metade alemães, mas tenho questões de nacionalidade portuguesa, eu falo com eles em português e eu quero que essa ligação também passe para eles. E sei que com as segundas gerações começa sempre a ser um bocadinho mais difícil, mas eu quero que a identidade deles continue a ser construída enquanto cidadãos europeus, cidadãos do mundo, mas com fortes raízes portuguesas e, no caso deles, alemães também. Ou seja, para mim é extremamente importante. Ou seja, não é tanto distância, mas mais de aproximação.
0: O que é que define, na sua opinião, um bom líder?
1: Um bom líder. Um bom líder não é aquele que diz faz porque eu mando, é aquele que mostra o caminho, é aquele que arregaça as mangas e trabalha nas trincheiras junto aos seus colegas, aos seus trabalhadores, ou seja, que ensina, que apoia, que promove, que sustenta os outros. Para mim esta é a minha visão enquanto líder.
0: Isso é, diria, um dos primeiros conselhos, juntando a outros, que poderia dar a um jovem português que sonha trabalhar internacionalmente?
1: Sim, numa perspectiva de se querer chegar à liderança, acho que é, tem que se aprender primeiro. Ou seja, para se poder ensinar, eu acho que se tem que aprender a fazer. E para se poder liderar os outros, ou seja, não se torna líder só porque se tem um título. Acho que as pessoas têm que ter respeito por aquilo que somos e por aquilo que fazemos e por aquilo que lhes podemos trazer a eles, ou seja, sempre pela perspectiva de como podemos elevar o resto da equipa e o resto da organização connosco, mostrar a visão e mostrar o caminho, fundamentalmente.
0: Acha que a inteligência artificial vai transformar a comunicação, Mónica Cristina?
1: Já está a transformar. Acho que das partes positivas, ou seja, é que conseguimos produzir, por exemplo, muito mais conteúdo, muito mais rapidamente. Ou seja, do lado negativo, e temos visto tudo isto, e sobretudo a nível político, mais possibilidades para os chamados deepfakes, ou seja, como é que conseguimos ver o que é conteúdo genuíno e autêntico de conteúdo que é fabricado com inteligência artificial.
0: Mas ela às vezes aproxima-se tanto da realidade e que às vezes também nos confunde, ou não?
1: Pode bastante confundir, e por isso desse ponto de vista, por exemplo, eu que digo às gerações mais novas com quem eu trabalho é espírito crítico. Temos Exato. Que ter bastante espírito crítico e não acreditar em tudo aquilo que vemos e saber quais são as nossas fontes, ou seja, o trabalho que o José e eu, quando comecei a carreira enquanto jornalista, saber que temos que verificar e verificar e verificar as nossas fontes, e com aquilo que perguntamos ao Google, à inteligência artificial, não é diferente, ou seja, sempre verificar qual é a fonte, se está correta, se está em dia. E acho que este vai ser um dos grandes desafios das novas gerações e do sistema de ensino também. Acho que não se deve rejeitar a inteligência artificial, porque temos que trabalhar com ela, mas é como continuar a dar este espírito crítico para que se consiga utilizar a inteligência artificial e que se consiga ver a inteligência artificial enquanto uma ferramenta, mas não pode ser nem o princípio nem o fim daquilo que fazemos.
0: Portanto, cada vez mais, ou pelo menos termos um filtro bem apurado. Olha, Mónica Cristina, o que é que ainda gostava de concretizar profissionalmente? Arroje-me a fazer-lhe esta pergunta.
1: Eu sempre tive muita dificuldade com as perguntas do género: onde é que se vê daqui por 5, 10 anos? 20 anos. Eu não consigo projetar muito no futuro. Para mim é muito o momento em que estou e acabo de começar um novo desafio profissional e estou-me a entregar de corpo e alma a isso, e sempre na perspectiva de eu quero procurar desafios interessantes, projetos interessantes, que possa aprender coisas novas, que possa explorar novas áreas, novos setores. Tenho muita dificuldade em projetar-me 5, 10 anos. Para mim é viver o momento e continuar a fazer um bom trabalho e a aprender sempre.

0: Não lhe perguntei as suas origens aqui em Portugal.
1: Sou de Setúbal, com muito orgulho, mas com uma costela alentejana e uma outra da zona de Coimbra.
0: Portanto, bem representada, portanto, uma mulher sadina da Cidade Azul. Quando pensa em Portugal, qual é a primeira imagem que lhe surge? Será que é a Arrábida, aquele estuário do Sado? Qual é a primeira imagem que lhe surge, Mónica Cristina?
1: Completamente. O Portinho da Arrábida, a Serra, nasci ali, cresci ali, foram as praias da minha infância e continua a ser uma das minhas paisagens preferidas.
0: O que é que significa para si representar Portugal além fronteiras, ainda por cima ligada à diáspora, mas também tendo uma vida em Bruxelas, vivendo aí, dando-se muito bem com o poder no aspecto da aproximação e do seu trabalho? O que é que representa para si tudo isto?
1: Representa uma grande responsabilidade, porque lá está, acaba por ser, representamos e trazemos ao resto do mundo um bocadinho daquilo que é Portugal e também a responsabilidade de, como eu dizia, poder ajudar os outros. Por isso é um enorme privilégio, mas também imbuído de uma grande responsabilidade.
0: Sabendo que a cultura portuguesa, a nível daquilo que é mais a retalho, seja nos produtos, seja na gastronomia, tudo isso está muito bem representado em Bruxelas. Mas é o sabor, é o sentimento, é o gosto, é a luz que marcam a saudade, digamos, num ritual português que aí não encontra?
1: A luz, o mar. O cheiro ao mar é uma das coisas que mais sinto falta. Bruxelas sim, tem costa, mas não é a mesma coisa, a luz também não é igual. Claro, faz-me falta a minha família nuclear, os meus pais, o meu irmão que ainda estão em Portugal e de quem tenho sempre muitas saudades. Tentamos viver com frequência, mas nem sempre é fácil.
0: Uma mulher que é da comunicação e que se cruza com tantas sensibilidades, dê-me também a sua opinião daquilo que lhe perguntam hoje sobre Portugal, a sua evolução, aquilo que Portugal é no aspecto de cartaz turístico, naquilo que é o seu potencial. O que é que houve dos outros e o que é que os outros a questionam sobre o nosso país?
1: Eu acho que hoje, já comparativamente a quando eu cheguei a Bruxelas em 2002, em que se conhecia, a maior parte das pessoas que tinham estado em Portugal tinham estado em Lisboa e tinham estado no Algarve, mais concretamente muitos deles Albufeira, eu acho que o conhecimento de Portugal hoje já abrange muito mais. Cada vez mais ouço de pessoas que vão passar férias ou à região do Douro, ou ao Alentejo, ou às beiras, e a impressão com que voltam sempre é de um país bastante acolhedor, com pessoas extremamente abertas, um país em que nós às vezes temos tendência a poucar um pouco aquilo que fazemos e que temos, mas um país que, de uma maneira geral, até funciona e um país vibrante, ou seja, a impressão que as pessoas trazem, de facto, é uma impressão extremamente positiva. E depois a impressão daquilo que o país é enquanto economia acaba por se ir fazendo através dos ecos positivos, por exemplo, através, eu estou muito, mais uma vez, na bolha europeia, mas o facto de, nas instituições internacionais, termos o António Guterres, que está agora a acabar o seu mandato enquanto Secretário-Geral das Nações Unidas.
0: E agora membro do Conselho de Segurança também, não é? Portanto, também.
1: Sim, Portugal agora membro do Conselho de Segurança, que, para além disso, conseguiu
0: logo à primeira volta
1: com a Áustria e com a Alemanha, que é uma das grandes potências europeias e mundiais, não ter conseguido o assento no Conselho de Segurança, de facto diz muito da diplomacia, diz muito da imagem de Portugal no resto do mundo.
0: Ou seja, a nossa capacidade humana, a nossa capacidade de nos relacionarmos uns com os outros, que afinal é histórica, por isso andamos pelo mundo inteiro, continua a ser uma mais-valia, digamos, ajudar a colmatar esta ou aquela deficiência. O nosso capital humano está na vanguarda, é isso que me quer também dizer, Mónica?
1: Absolutamente, o capital humano, a nossa capacidade de construir pontes, a nossa capacidade de fazer com que todos à volta de uma mesa acabem por se entender, tem sido um grande fator de sucesso.
0: Uma conversa com a Mónica Cristina, portuguesa em Bruxelas, especialista em comunicação estratégica e membro do Conselho da Diáspora Portuguesa, um testemunho sobre liderança, reputação, Europa e o papel dos portugueses que leva o nome de Portugal aos quatro cantos do mundo. Mónica Cristina, muito obrigado por esta conversa. Foi para mim um prazer e muitos parabéns pelo desempenho, pela portuguesa e por aquilo que também ajuda a levar de nós para o mundo. Foi um prazer. Muito obrigado.
1: Obrigada a eu, José.

0: Um dia hei de voltar dos bandidos do cante. Saudade com Maru e Canção do Mar, de Dulce Pontes. Estas as canções escolhidas pela minha convidada. Longe de Casa, um programa e podcast que vai ao encontro dos portugueses e com as suas histórias pelo mundo. Com produção de Ana Jordão, eu sou José Candeias. Até ao próximo episódio.
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2: Longe de Casa, de regresso no próximo sábado, à mesma hora. Estamos neste momento a 9 minutos do meio-dia. Seguimos com outras músicas numa manhã que se faz de céu azul, com algumas nuvens, pelo menos aqui por Ponta Delgada. Ainda propício para um pé na areia.

Pato com o IC. A cerca de 2 minutos do meio-dia, a altura em que avançamos com o programa Frente a Frente com Armando Mendes.

0: Volta depois, na tarde de sábado. Chamo a atenção para a informação, então, à hora certa, neste caso, com o programa Frente a Frente. Faltam poucos segundos, lembro que vamos continuar com céu nublado, com abertas, no entanto, possibilidade de aguaceiros nos grupos central e oriental.
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0: Boa tarde, é meio-dia nos Açores.
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2: Olá, seja muito bem-vindo à grande informação na Antena 1 Açores. Este é um programa Frente a Frente, é um programa de debate. Os nossos comentadores permanentes são Paulo Santos e Paulo Ribeiro, que estão aqui comigo nos nossos estúdios na Praia da Vitória. O José Sambento junta-se ao debate a partir dos nossos estúdios em Ponta Delgada e hoje junta-se ao debate o Pedro Pinto a partir dos nossos estúdios na cidade da Horta. Isto porque está a decorrer o plenário da Assembleia Regional e ele está a participar no plenário. Hoje falaremos de escola, vem bem a propósito porque as aulas estão a recomeçar, e de inteligência artificial na escola. Mas antes disso, e como os nossos ouvintes já sabem, cada um dos nossos convidados permanentes tem direito a um minuto inicial, minuto e meio, para colocar na agenda um tema que queira colocar. Começo pelo Paulo Ribeiro, faz favor.
3: Bom dia. Em primeiro lugar, não vou ser eu a colocá-lo na agenda. O assunto que eu vou falar hoje foi notícia da RTP Açores no passado fim de semana e que tem a ver com a Caritas da Ilha Terceira ter divulgado que neste ano de 2026, em relação ao ano 2025, apoia mais 81 agregados familiares daquilo a que se chama habitualmente a pobreza envergonhada. O que a Caritas da Terceira refere é que tem vindo a aumentar o apoio a famílias, a famílias que têm emprego, a famílias que têm vidas aparentemente organizadas, pessoas que têm casa, pessoas que fogem ao radar das estatísticas oficiais. Um pouco à semelhança, já percebemos que estas questões das estatísticas, estes radares estatísticos, há um pouco à semelhança do que falámos a semana passada em relação ao turismo. Estes radares estatísticos focam-se muito num determinado tipo de pobreza, aquela pobreza mais evidente, aquela pobreza aos olhos de todos, que, e bem, deve ser sinalizada, deve ser apoiada, intervencionada, acima de tudo intervencionada, uhum. Que é algo que muitas vezes percebemos que não acontece da forma como deveria ou pelos meios que deveriam, mas esta outra pobreza, a chamada pobreza envergonhada, foge a esses radares e a Caritas está a desenvolver um programa que não me recordo agora o nome, que é para formar voluntários nas diferentes comunidades para sinalizar essas situações. E convém dizer que isto é algo que tem que ser tratado com pinças, porque é algo muito complexo. Uhum. As pessoas, se é envergonhada, é porque as pessoas não podem ou não querem se expor, e é uma atenção que os governos têm que ter, designadamente o Governo Regional dos Açores, num caso concreto aqui, e que normalmente não dão notícia, mas que tem que ser tido em atenção, porque não só aquilo que dá notícia, uhum, é que deve ser função das autoridades governamentais.
2: Muito obrigado, Paulo Ribeiro. Vou à cidade da Horta, Pedro Pinto.
4: Ora, muito bom dia, Armando. Uma saudação a todo o nosso auditório. O meu minuto acaba por entroncar, sem querer, aqui nesta ideia do Paulo Ribeiro, que tem a ver com o custo de vida. Esta semana o Governo aprovou mais um financiamento às associações humanitárias de bombeiros, num valor superior a 160 mil euros, para aumentar o plafond de combustível. E, portanto, nós que geralmente olhamos para o preço dos combustíveis, porque nos afeta pessoalmente, quando vamos abastecer as nossas viaturas, muitas vezes temos tendência a esquecer que isso também tem um efeito em toda a sociedade. Nos bombeiros também sofrem desse problema. Portanto, a Secretaria que tem a tutela da Proteção Civil e Bombeiros, tutelada por Alonso Miguel, fez este aumento da verba destinada aos bombeiros para reforçar o plafond de combustível, e neste momento, neste ano, com este reforço, já ultrapassamos os 800 mil euros por ano para as 17 corporações de bombeiros. Portanto, é um aumento muito significativo em relação, por exemplo, a 2022, antes da guerra da Ucrânia, e depois de todos os outros conflitos colaterais ali no Médio Oriente, Israel e a Palestina, e depois agora os desenvolvimentos com o Irão e mais recentemente com os Houthis no Iémen. E portanto, apesar de isto ser longe de nós Açores, afeta-nos e portanto eu acho que também é importante termos consciência de que, por exemplo, uma coisa que nós damos por adquirida, que é o socorro dos nossos bombeiros, que prestam um serviço fantástico nas nossas nove ilhas, que também são afetados por estas circunstâncias, como seja o preço do combustível.
2: Muito obrigado. Convém, aliás, que os carros de bombeiros tenham os depósitos cheios. José Sambento.
5: Bem, eu queria destacar o discurso da senhora Presidente da Comissão Europeia, von der Leyen, na quarta-feira de manhã, em Estrasburgo, em que ela faz um discurso muito longo, um discurso um pouco enfadonho, é o habitual nessas ocasiões, infelizmente. Muitas ameaças, muitas prioridades, é um discurso que tem, todavia, duas novidades que eu gostava de destacar. Uma promessa de uma parceria muito estreita, um membro associado com o Canadá, um país com o qual a União Europeia está há mais de 10 anos a tentar fechar um acordo comercial e que não é possível de consensualizar do lado europeu. Agora há aqui a promessa de um estatuto que está previsto no Tratado de Funcionamento da União Europeia, mas que não está propriamente tipificado. É uma coisa muito vaga, julgava-se que seria atribuído ao Reino Unido ou até à Ucrânia, sai agora o Canadá. Eu, a segunda questão que eu queria destacar, dos muitos temas que ela falou, é a preocupação com a segurança online das crianças. E como isso, de certa forma, tem a ver com o nosso tema de hoje, eu escolhi destacar. Gostava só de dizer uma coisa, o que está a acontecer com estas novas prioridades na União Europeia, sobretudo com essa viragem na parte da defesa, onde ela também promete novidades, está a haver uma profunda alteração da natureza do projeto europeu. E eu não vejo ninguém a dizer isso claramente às pessoas.
2: Muito obrigado, José Sambento. Paulo Santos.
6: Bom, parece que estava aí projetado um evento em que juntava vários artistas ligados ao mundo da comédia, que se chamava Comédia à la Carte, e em que supostamente participará o famoso comediante Jerry Seinfeld, que usa as opiniões em relação ao conflito israelo-árabe relativamente à ação do governo de Israel. É bastante polémico, ele é pró governo israelita, este pro Netanyahu e apoia a ação de Israel, quer na Palestina, quer em relação ao Médio Oriente no geral. E houve logo aqui uma série de pessoas que se demitiram do dito programa, afastaram-se, disseram que não iam porque Jerry Seinfeld ia lá aparecer. Penso que isto é profundamente lamentável. Eu sou uma pessoa suspeita. Eu acho que Israel é um estado de pária, acho já há muitos anos. Acho que é um Estado que comete crimes desde praticamente os anos 60, portanto não tem aqui nada que de certa forma me limite nesta análise. Agora, nós passarmos disto para um ponto de fulanização tal em que achamos que afastar ou achar que devíamos afastar o Jerry Seinfeld de um programa de comédia só porque ele tem opiniões pró-israelitas ou pró-sionistas, melhor dizendo, que é mesmo assim, e eu não haja dúvida nenhuma, eu acho repugnantes as posições do Jerry Seinfeld. O pior que nós podemos fazer é afastar esse tipo de pessoas do debate político. Isto é uma mensagem não só para essa questão concreta do comedy à la carte e a situação do Jerry Seinfeld, mas também é para quem, aqui na Europa, pretende afastar certas forças políticas ou propondo a proibição de partidos políticos e de movimentos políticos. É o pior que podemos fazer, porque é a negação da própria democracia. E em vez destas ideias serem combatidas no plano político, no plano da discussão e dos argumentos, não é, e há por caminho até a vitimização e ao avanço desse tipo de ideias. Portanto, e não é, para finalizar, não é com o afastamento de Seinfeld ou o seu silenciamento de um programa de comédia, enfim, que nós resolvemos o problema de Gaza, nem que nós manifestamos o nosso repúdio pela ação de Israel. Isto tem que ser feito no plano político, e este modo entertaining em que a gente está, em que aparece com uma série de pessoas que primeiro aderiram ao programa e agora de repente, como não fica bem, enfim, aderiram e agora de repente, como não fica bem, todos se demitem, já não querem participar. Isto tem um cunho de ridículo, e eu não vi ninguém na comunicação social dar nota disso. É lamentável.
2: Muito bem. Muito obrigado pelas ideias que trazem aqui, que enriquecem a nossa praça pública açoriana. O tema que escolhemos para debater hoje tem muito a ver, aliás, com o reinício das aulas. Há dois dias que as aulas se reiniciaram. Tem a ver com inteligência artificial e inteligência artificial nas escolas. Há orientações muito recentes. Portugal também tem alguns textos sobre isso. A União Europeia deu orientações, inclusive para o ensino básico e secundário, relacionadas com inteligência artificial, e que têm a ver com coisas muito simples. É preciso, são três áreas importantes. É preciso reforçar a confiança, ou seja, é preciso gerar capacidade para tomar decisões com conhecimento de causa baseadas no contexto e éticas. É preciso melhorar as competências. O que é que isto quer dizer? Ajudar a potenciar os benefícios da inteligência artificial, ao mesmo tempo que se identificam e gerem os potenciais riscos. Então, um desafio muito grande. E também é preciso tomar consciência. O que é que isto quer dizer? Proporcionar os conhecimentos necessários para lidar com os dados e a inteligência artificial de forma ética na atividade das crianças, dos futuro dos alunos. Isto é um grande desafio, sobretudo quando aparentemente não há professores que tenham grandes capacidades em IA, inteligência artificial, para a ensinar, e nestas várias dimensões, e também numa altura em que há um debate à escala global sobre o futuro da inteligência artificial, sobre os males que ela já fez, a aparente incapacidade de a controlar, e sobretudo a aparente incapacidade de alinhar. O que é que isto quer dizer? De fazer com que ela aceite os objetivos que lhe são dados e atue de forma ética, num respeito absoluto pelo ser humano. É isso que se anda à procura. É por isso que alguns líderes dessa indústria já propuseram o abrandamento, até o melhor estudo, mas parece que o abrandamento não está a ser fácil. E, portanto, se calhar o ensino nas escolas desta inteligência artificial, desta, vou chamar-lhe máquina, inteligência artificial, parece que talvez não seja má ideia, até para as pessoas tomarem consciência do bem e do mal e de como é que podem usar isto para o bem, e por outro lado, como é que não ficaremos atrás relativamente aos outros que efetivamente vão usar, estudar e usar bem a inteligência artificial. Paulo Ribeiro, eu sei que é muito sensível às questões da escola, até porque tem lá crianças pequeninas.
7: Tem lá crianças, sim.
2: Como é que vê tudo isto que eu aqui pus em cima da mesa? A inteligência artificial nas escolas, quase como uma obrigação, porque ou entramos nesse mundo ou ficamos fora do mundo, e depois todas as vantagens e perigos associados.
7: Como disse, é uma coisa que, até porque tenho filhos em idade escolar bem novos, uma para o quinto ano, que entrou este ano no quinto ano, e outro para o sétimo, e eu vou começar precisamente por aí. A minha filha, que entrou para o quinto ano, tem uma disciplina chamada tecnologias de informação e comunicação de TIC. Portanto, informática, com uma carga horária semanal de 45 minutos. Quinto ano. O meu filho, que foi para o sétimo ano de escolaridade, tem uma carga horária semanal de 90 minutos, portanto, uma aula dupla, num semestre, informática. Portanto, isto é o estado da informática nas escolas.
2: O estado da arte.
7: Nas escolas. Entretanto, existe uma disciplina chamada cidadania, que entretanto, cidadania o nome não é cidadania, mais qualquer coisa. Mas é cidadania que tem dado muita polémica, principalmente nas questões que se... da extrema-direita e do discurso wokista e andam a discutir-se isto. E eu esta semana, que foi o início das aulas, é aquela semana que os diretores de turma fazem a apresentação aos pais, e a diretora de turma apresentou a lista dos temas que serão abordados em cidadania. 45 minutos semanais. Direitos humanos, democracia e instituições políticas, desenvolvimento sustentável, literacia financeira, saúde, segurança rodoviária, pluralismo e diversidade cultural e média. É importante a inteligência artificial. Eu gostava de saber é o que é que se tira para colocar a inteligência artificial. Depois pode-se dizer, há temas que são transversais e podem ser tratados em todas as disciplinas. Os professores que têm que dar as suas disciplinas, tal como nós, grande parte é gente pelas nossas idades, nossa geração, com a formação que tem, não tem o mínimo de formação para o ensino ou para a abordagem deste tema em concreto. Nem sequer adaptá-lo às suas realidades, às suas disciplinas. Esta diretora de turma disse ou incentivou os pais a proporem temas dentro disto ou outros para serem abordados nas aulas de cidadania. A Comissão Europeia elaborou um documento bastante interessante, direcionado em específico para as escolas, que se chama Capacitar os aprendentes para a era da inteligência artificial. Este documento é muito bom, tem muitas pistas, mas corre o risco de, como muita documentação produzida por entidades que são criadas especificamente para isto e com gente que sabe do que está a dizer, é um documento que fica criado se calhar é abordado pela rama, faz-se um cartaz na escola a dizer que se fez. E, na prática, depois, o efeito prático é praticamente nulo, ou fala-se as coisas assim muito por alto, e, como dizia, porque nas escolas, primeiro, se calhar era importante dar formação aos professores, fazer com que eles incorporem a inteligência artificial na sua atividade letiva, até porque eu recorro à inteligência artificial até para apoiar os meus filhos em casa a resolver trabalhos de casa, uma espécie de explicações a preço barato, que a inteligência artificial é uma excelente ferramenta para isso. E a escola, se calhar, podia utilizá-la de melhor forma e, ao mesmo tempo que faz isso, alertar para os perigos. Eu estou-me a cingir muito àquilo que é a inteligência artificial na escola, que é o tema proposto. Porque eu vejo algo muito preocupante que os miúdos fazem, que é o diálogo ou a conversa com a inteligência artificial. O Armando está-me aqui a fazer um gesto de teclar, mas eu não vou falar, a teclar ainda é o menos. É conversar.
2: A meter lá a voz.
7: Não, é falar. Conversa. Os miúdos conversam com os Geminis, com o ChatGPT, com aqueles todos, como quem está a conversar com alguém, e tem conversas normais.
2: E a voz fica lá.
7: A questão da voz é preocupante, que o registro fica feito, mas mais preocupante que isso é, perguntam problemas que têm, levantam questões que os preocupa,
3: aconselham-se com os chatbots da inteligência artificial e conversam, e como devem imaginar, essas conversas a maior parte das vezes não é à frente dos pais, não é?
2: É no telemóvel?
3: Nem acho, não vou dizer às escondidas, porque o objetivo não é ser feito à escondida, estão com aquilo e estão ali a conversar. É preciso que entre na escola. É preciso que a escola mostre o seu lado positivo. Quanto às questões que têm sido abordadas em termos gerais, eu recordo que desde a Revolução Industrial e com a televisão e com o aparecimento da internet...
2: Muitas máquinas foram destruídas.
3: As máquinas...
8: É um bom paralelo isso,
3: a Industrial. A máquina sempre foi a ameaça. Aliás, existem muito filme de ficção científica que, e não são filmes de ficção científica...
6: Estimador implacável.
3: Não são filmes de ficção científica do século XXI, nem sequer daqueles dos anos 90. Muito antes disso, até antes, se calhar, da Guerra Fria, que aí depois apareceram outro tipo de ameaças, que se misturavam uma série de questões que eram mais ideológicas e políticas, mas antes disso, aqueles filmes ainda a preto e branco, a máquina era a grande ameaça, e que sempre se alertou, temos que ir com isto devagar, e fomos dizendo que íamos devagar, mas as coisas foram-se desenvolvendo, porque a ciência com o bom objetivo por um lado e com um outro mau objetivo por outro, porque já há questões financeiras no meio disto tudo, vai crescendo. E eu vou-vos dar um exemplo, já que comecei com
2: a
3: abordagem dos meus filhos, isto sem estar aqui a revelar grandes questões de natureza pessoal, eu tenho uma filha que é insulinodependente e que levará a sua vida dependente neste momento de uma bomba de insulina, que a bomba é inteligente para ir aprendendo com a forma do tratamento. Ou seja, eu espero que a esse nível a inteligência artificial, que eu fui para a internet procurar o que é que os fabricantes da bomba dizem. Eles não gostam de se chamar inteligência artificial, porque neste momento a inteligência artificial está associada a tudo quanto é negativo. Eles dizem que são um algoritmo controlado.
8: Mas a inteligência artificial é um algoritmo.
3: Pronto, está bem, por isso é que eu estou a fazer o paralelo. Mas
8: dizer,
3: ao ponto
8: é
3: que neste momento, quando se fala em inteligência artificial, já é sempre uma coisa negativa. Isto já é uma coisa que nos vai matar a todos. E eles já têm essa preocupação. E a esse nível eu espero que a inteligência artificial se desenvolva, que aprenda por ela própria. O caso que aconteceu recentemente em Espanha, que tem sido bastante falado como exemplo, eu confesso Eu não sei se é autónomo, que também está para provar. Porque é curioso que ultimamente os ataques acontecem todos em Espanha. É Ceuta, é a inteligência artificial. E eu gostava de perceber como é que a inteligência artificial, ela própria, sozinha, decidiu ir a determinada empresa e a determinado tipo de faturação. Foi direcionada. Eu confesso que tanto é conspiração dizer que tenho dúvidas sobre...
8: Dá jeito para não responsabilizar ninguém.
3: Tenho dúvidas sobre é mais fácil responsabilizar a inteligência artificial, como está aqui no fundo a dizer o Paulo Santos. Tenho dúvida dessa autonomia toda.
2: Pode ter havido algum
3: comando. Da mesma forma...
2: Por trás.
3: É bom que se investigue primeiro e que não se arranje aqui a arranjar os botes expiatórios, porque é muito mais simples.
2: Muito obrigado.
3: Tem que ser controlado e, acima de tudo, tem que se aprender, tal como tem que se aprender no contacto direto com a internet. Claro. Com a internet. E não é só nas escolas. Eu quero chamar a atenção a uma coisa
2: para
3: que eu digo
2: concluir,
3: sempre, porque eu, além de crianças, tenho idosos muito próximos, e os idosos são muito vulneráveis a estas tecnologias, é porque os mais novos ainda sabem ligar e desligar. Os mais velhos nem isso sabem fazer.
2: Muito bem, muito obrigado. A verdade, a tecnologia tem sido apresentada às vezes como um grande demónio, outras vezes como um grande anjo. Não nos podemos esquecer é que a energia nuclear, que faz maravilhas para iluminar cidades, temos também os casos de Nagasaki e Hiroshima. Portanto, isto é ambivalente. Pedro Pinto, o tema tem muito a ver com a introdução da do ensino da inteligência artificial nas escolas, por um lado, e do uso da inteligência artificial nas escolas para fins letivos. Isso parece que entre nós não estará... Aliás, o Paulo Ribeiro mostrou ali alguns exemplos. Isso não estará a ser levado muito, muito a sério. Aquele período que a União Europeia aponta aqui num documento do básico e do secundário é um período em que se pode aprender, por um lado, a usar a inteligência artificial, por outro, a compreendê-la e, por outro, a compreender também as suas limitações e os seus perigos. Se isso não for feito nesta altura, depois, possivelmente, nunca mais será. Qual é a sua opinião, Pedro Pinto?
4: Ora, Armando, tal como o Paulo Santos chegou já a dizer aqui há poucos minutos, e nós também já, de certa forma, abordamos genericamente esta questão em debates passados, nós estamos num momento de uma nova revolução industrial. E, portanto, nós estamos envolvidos...
2: Deixe-me interrompê-lo, este barulho que certamente os ouvintes estarão a ouvir são caças que estão a passar aqui por cima da rádio, portanto o barulho não tem solução, por melhor insonorização que tenhamos.
4: E seguramente caças, se forem F-35...
2: Com inteligência artificial em abundância.
4: Caças, exatamente, e ligados remotamente...
2: sabe Deus a quem?
4: Ao comando dos Estados Unidos, e portanto isto é, e vem de encontro ao que eu estava dizendo, isto é esta revolução industrial que nós estamos vivendo. E portanto, como estamos envolvidos nela, de certa forma torna-se também difícil de termos uma visão externa sobre a questão. E o que eu gostaria de referir particularmente sobre o tema de hoje, que é a inteligência no ensino, ou a aprendizagem da inteligência artificial, o José Sambento já aflorou parcialmente isso no seu minuto inicial, foi... a Presidente da Comissão Europeia, von der Leyen, nesta semana, ter apresentado o Kids Act, que é uma espécie de uma lei europeia para proteger os jovens das redes sociais, e ela apresentou dados muito preocupantes, que em média um jovem passa 4 a 6 horas por dia online nas redes, e para quem tenha começado antes dos 10 anos de idade nas redes sociais, passa 7 a 8 horas por dia online. E, portanto, ela caracterizou isto como até sendo um dia de trabalho normal de um adulto. E, portanto, isto não interliga diretamente com a inteligência artificial, mas tem a ver com o mundo digital. E a inteligência artificial é apenas um dos componentes deste novo mundo digital em que estamos vivendo. A inteligência artificial começou há uns anos, agora neste momento, e temos visto notícias recentes, ainda muito recentes, da semana passada, de investigadores dessas empresas tecnológicas que desenvolvem inteligência artificial a virem publicamente anunciar o seu despedimento e o desligamento dessas empresas e alertarem a humanidade para uma eventual catástrofe provocada pela inteligência artificial. E neste campo nós temos que estabelecer aqui uma diferença entre aquilo que é a inteligência artificial que qualquer um de nós, voluntária ou involuntariamente, já utiliza, por exemplo, nos telemóveis. Basta fazer uma pesquisa Google e a gente pode selecionar entre a resposta tradicional do Google ou então o modo IA. E no modo IA depois a coisa desenrola-se um pouco como o Paulo Ribeiro descreveu, da conversa com a inteligência, com o bot chama-se bot, é isso, o bot da inteligência, como se fosse uma pessoa com quem estivéssemos a conversar. Mas o que preocupa esses investigadores não é propriamente esta inteligência, é aquilo a que eles já chamam a superinteligência artificial, e que é a inteligência que já se programa a si própria. E, portanto, eles lançam suspeitas de que perderam o controlo e não sabem o que é que essa inteligência artificial está a programar na nova inteligência artificial, aquilo a que eles chamam inteligência artificial generativa.
2: Isso não são razões, portanto, para a escola olhar a sério para isso?
4: Mas eu, quando comecei a dizer que nós estamos a viver esta revolução, era para chegar aqui, ou seja, isto tudo está a acontecer agora e, portanto, também se torna difícil formar os professores, os agentes de educação, formar as famílias nesta babugem, para que eles neste momento já tenham as competências necessárias para ensinar ou orientar os nossos jovens. Tal como eu já disse, a inteligência já faz parte da nossa realidade e, portanto, também da realidade dos nossos filhos, dos alunos, e, portanto, o desafio é ensiná-los a utilizá-la sem entregar à máquina aquilo que compete a eles enquanto seres humanos, que é pensar, criar, duvidar, argumentar, verificar as fontes. Isto é importantíssimo na inteligência. Aliás, qualquer pessoa que recorra a uma dessas aplicações de inteligência artificial vê lá em letrinhas muito pequeninas e numa cor que quase faz desaparecer as letras, a dizer que as respostas da inteligência artificial nem sempre são certas. Por favor, verifique as respostas e tal. E, portanto, é preciso ter esta capacidade crítica de olhar para a resposta que nos está a ser dada e perceber se aquilo está certo ou não está certo.
2: Seria uma responsabilidade da escola?
4: Não, é de todos, é da sociedade, não é só da escola, é dos pais, é da família. Esta coisa, eu sou muito avesso a esta coisa de tirarmos para a escola a responsabilidade de tudo. Porque qualquer dia a escola está a fazer tudo menos ensinar o que deve ensinar, que é exatamente a pensar, a serem criativos, a duvidar, a argumentar, a aprender, a verificar as fontes e a assumirem a responsabilidade do seu trabalho. E isto já está a acontecer, os alunos a pedirem à inteligência artificial que realize os trabalhos e depois a entregarem aquilo como sendo um trabalho seu. E, portanto,
2: o que significa que a escola tem que rever os seus modelos de avaliação, por exemplo.
4: Sim, e a Comissão Nacional de Educação alerta para isso. Isto vai, mais tarde, daqui a 20 ou 30 anos, trazer-nos problemas gravíssimos, que é de pessoas com formação académica, mas que depois lhes falta as competências básicas que são desenvolvidas enquanto crianças, e aí esse é o papel da escola, que é não só ensinar conteúdos, mas desenvolver estas capacidades, e é essa a função fundamental do professor, mas por terem entregue aquilo que lhes competia fazer, terem entregue à inteligência artificial, não desenvolveram a capacidade, e, portanto, quando forem adultos, quando tiverem responsabilidades de liderar as suas comunidades, capacidade, não vão ter essa capacidade.
2: Muito obrigado, Pedro Pinto, pelas suas reflexões. José Sambento, a responsabilidade da escola neste processo, já percebemos todos de que é que estamos a falar, já percebemos todos que não percebemos muito disto. Falo por mim, obviamente. Qual deve ser a responsabilidade da escola? Ensinar e voltar a ensinar, aliar-se, formar rapidamente e bem professores, porque parece que não há formados nestas áreas. Qual é a sua opinião?
5: Bem, Ormond, a primeira coisa que nós temos que ver é que isto é uma área de desenvolvimento, isto é um desafio sem precedentes para a escola.
2: E para a humanidade, talvez?
5: Sim, eu não quero ser catastrófico, mas digamos que as últimas semanas não têm sido nada tranquilizadoras, sobretudo porque revelam, eu tinha dito a última vez que falamos aqui sobre isso, eu disse uma coisa que depois tive comentários de algumas pessoas, até depois disso suscitou conversas interessantes, em que eu tentei fazer valer as minhas razões, mas eu disse uma coisa que eu vou reafirmar aqui, nós estamos provavelmente a começar uma fase muito rápida de desenvolvimento da maior revolução tecnológica da história da humanidade. Isso vai mudar todos os aspectos da nossa vida. Basta referir uma questão para quem tenha conhecimentos mínimos sobre história. Basta refletir sobre isso. Nós estamos a caminho de eliminar um dos constrangimentos que marcou toda a história da humanidade, que era o limite das pessoas inteligentes ou com o conhecimento técnico necessários para empreender determinados processos de progresso ou de desenvolvimento. Isto está a desaparecer. E os incentivos? Toda esta histeria. Eu já vou falar na questão da escola que você me perguntou, mas toda esta histeria em torno da inteligência artificial, que por vezes me parece um pouco exagerada, e de facto todas as tecnologias quando surgiram foram envoltas em polémica. Basta dizer que no caminho de ferro houve médicos que disseram no século XIX que um corpo humano que estivesse durante um período apreciável a mais de 50 km por hora teria danos irreparáveis. Portanto, sempre houve contestações e preocupações sobre novas tecnologias, mas este é realmente um caso muito diferente. E um dos grandes problemas que eu vejo aqui é que o incentivo económico, financeiro e estratégico está em desenvolver sistemas cada vez mais poderosos e não em tornar os sistemas cada vez mais seguros. Muito bem. Seja, tudo isto junto agora, em relação às escolas...
2: Só em resumindo, o que suspeitamos é que a investigação não vai ter travões. Quanto à escola...
5: Não vai ter.
2: Quanto à escola...
5: Ora, a escola, no meio disso tudo, a escola, obviamente, como tudo, em todas as épocas da história, a escola reflete aquilo que é a sociedade em que está inserida. Eu acho que, deixando essas grandes reflexões e essas grandes preocupações um pouco de lado, e na última semana, o minuto da semana que eu destaquei foi a questão dos os resultados do teste PISA, e uma das coisas que eu justifiquei na altura é... Eu estava com muita curiosidade de ver o que é que os miúdos o ano passado, ou seja, os resultados são conhecidos o ano seguinte, em 2025, os miúdos com 15 anos, o que é que tinham nos resultados, porque eles fazem parte de uma geração que teve uma fase importante da sua formação já muito digitalizada durante o Covid e o pós-Covid. Por isso, esse PISA era particularmente curioso para mim. E aquilo que nós vimos no nosso país foram resultados péssimos. Ora bem, isso significa que o grande problema que nós estamos aqui e o grande desafio que as escolas e que os professores, a comunidade escolar em geral têm, é que essas tecnologias, aquilo que se está a ver, e não é por acaso que há vários países que estão a abandonar um ensino muito digitalizado e muito tecnológico, já se chegou ao ponto de retirar os telemóveis das escolas, pelo menos até uma determinada idade, porque isso está, tudo esse ambiente está a provocar uma regressão cognitiva e social aos miúdos. E isso é uma coisa tremenda. Isso é o pior que se pode fazer a um ser humano. E por isso, é obviamente que tem que haver regras, já foi aqui abordado alguns temas, desde logo há uma questão que é preciso ter em conta, e a própria recomendação que existe a nível europeu, há uma recomendação do governo português e um regulamento a nível europeu, há consciência que nós estamos numa profunda transformação no modo como o conhecimento é produzido, é transmitido e é avaliado. Agora, é muito difícil lidar com isso, porque colocam-se aqui questões de natureza prática, muito complicadas. Há um debate de natureza ético que tem que ser feito. Uhum. Quando é que é legítimo, quando é que é ilegítimo recorrer à inteligência artificial? Citar a fonte, sendo o próprio boot da inteligência artificial, e não fazer passar por da autoria do aluno algo que foi feito pela inteligência artificial, porque a inteligência artificial existe há muitas décadas. O que nós estamos a falar são esses modelos de linguagem complexa, e é uma inteligência artificial generativa. Esta é que é a grande diferença para esta fase da inteligência artificial. Exatamente, porque portanto, há aqui desafios tremendos. Só espero que haja uma abordagem cuidadosa deste assunto, porque este é um assunto muito melindroso e eu creio que a escola estará perante desafios que pode não ter meios para resolver, mas eu queria terminar com uma mensagem positiva.
2: Diga,
5: sobretudo
2: diga.
5: Para pessoas como eu, que acham que nós aqui nos Açores temos um mau governo e um governo incompetente, em geral.
2: Entregar o governo à inteligência artificial?
5: Não, era dizer que o presidente dos Emirados Árabes Unidos já declarou o projeto de governação, que não é propriamente uma referência democrática, mas não deixa de ser uma referência em termos de eficiência e eficácia governativa. O presidente dos Emirados Árabes Unidos já lançou um modelo de governação profundamente alterado, com grandes reformas, com eliminação de papel, grande digitalização, e estabelece dentro de 2 anos 50% dos serviços e as operações e as decisões governamentais vão funcionar com inteligência artificial.
2: Muito bem.
5: Portanto,
2: aqui fica
5: é uma
2: nota.
5: Experiência piloto, se calhar a acompanhar de perto.
2: Muito obrigado, José.
4: Se a gente aplicar
2: Bento.
4: Isso nas nossas ilhas e substituirmos muitos funcionários públicos pelo computador.
2: Muito obrigado.
4: Se a gente já está preocupado com a desertificação.
3: Não está a falar disso em substituir
5: funcionários regionais
3: públicos.
5: E secretárias regionais que eu acho que são fortes candidatos.
2: Muito obrigado.
5: Abrangidos,
2: muito obrigado, José Bento. Muito obrigado. Paulo.
5: Até posso avançar com alguns nomes.
2: Muito obrigado. Paulo Santos.
4: Ah, era só o mesmo governo.
2: Meus senhores.
4: O governo por um computador.
2: Meus caros amigos. Paulo Santos. Paulo Santos. A inteligência artificial. Aqui o Paulo Henrique perguntou à inteligência artificial o que é que ela poderia fazer aqui pelas escolas. E eu vou para a sua consideração o que ela disse. Ela disse que pode personalizar a aprendizagem adaptando-se ao ritmo de cada aluno. Pode libertar os professores de tarefas repetitivas, tipo correções, planeamento, para se dedicarem mais ao acompanhamento humano, e dá acesso a apoio individual, tipo explicações, a quem não tem esse recurso em casa. Esta menina
3: exatamente.
2: Esta menina sabe muito.
3: Mas, Armando, é preciso recorrer à inteligência artificial.
9: Bom,
3: basta...
9: mas eu,
2: Paulo Santos, qual é a sua opinião sobre este tema?
9: Paulo Henrique, a escola tem a sua inserção social e, portanto, e no âmbito daquilo que são as funções do Estado, e, portanto, penso que é redutor começar a questão pela escola. Bom, há um exemplo, enfim, para a gente fazer uma aproximação aqui ao próprio conceito de inteligência artificial, que eu penso que é útil. Há uma empresa, uma startup de inteligência artificial muito conhecida, que se chama Anthropic,
2: é norte-americano.
9: Emergiu de uma série de zangas que houve entre esses gurus, entre os oligarcas, os novos oligarcas da nova cleptocracia digital, não é? E emergiu esta Anthropic. E a Anthropic parece que lá fez lá uma experiência em que teve acesso aos e-mails dos funcionários, dos engenheiros, dos diretores lá da empresa. E é que, na altura, descobriu que havia lá um diretor, descobriu duas coisas, que estava, ia ser substituída por um sistema mais avançado, e descobriu também que havia lá um diretor que tinha um caso extraconjugal. E parece que depois a seguir andou a chantagear o dito diretor, portanto, para reverter a sua posição. Eu não sei se isto é bem assim ou não, às vezes as coisas são veiculadas para a comunicação social um bocadinho exageradas, eu reconheço, mas isto é bom para a gente perceber o conceito de inteligência artificial e que significa sobretudo uma coisa, ou um sistema que imita a condição humana, que imita o modo de raciocinar, o modo de agir, o modo de pensar que os humanos têm. Isto é que é, no fundo, a inteligência artificial.
2: Oh, Paulo, só
9: e
2: para,
9: o problema, e a questão é...
2: Já
9: te dou
2: a palavra,
9: é,
2: como, diria, como disse um filósofo francês num programa de televisão, em que era sobre inteligência artificial, ele não percebia nada daquilo, fez uma pergunta lá a um grande especialista, e a pergunta era, bom, mas ela aprende com os humanos, com o que os fazem, com os escreves? Sim, sim, sim, então não vai ser boa coisa para os humanos.
9: Não, a questão é que
2: não
9: é mesmo essa, é que o ponto de partida é sempre o humano. E depois a gente, o que é um conjunto de algoritmos que são colocados para dentro de um sistema e que supostamente jogam uns com os outros e dão um resultado, um raciocínio, com uma premissa e depois com uma conclusão que seria idêntica ou parecida com o que um homem faria ou pensaria nas mesmas circunstâncias. Isto aqui emergem dois elementos, dois patamares de problemas. O primeiro tem que ver.
4: Não, oh, Armando, esse
9: sua...
4: é que é o problema. Eles têm medo que elas não estejam bem ensinadas.
9: O primeiro tem que ver com a possibilidade de ser manipulada. Já foi aqui falado pelo Paulo Ribeiro. A possibilidade de, enfim, alguém veicular e exteriorizar os dados que lhe interessa, de modo a gerar na opinião pública uma opinião que é a sua, ou uma orientação que é aquela que pretende que seja a dominante, e depois, de certa forma, demitir-se disso. Dizer assim, não, não tem culpa de nada disto, ou seja, ninguém é responsável por nada, é tudo a culpa da inteligência artificial. Este é o primeiro patamar de perigo. E o segundo patamar de perigo é o apagamento da própria democracia, do próprio pluralismo. Quando a gente chega ao ponto em que a inteligência artificial, jogando com aqueles, de encontro ao que eu falei há pouco, com aqueles algoritmos todos e aqueles elementos todos que os próprios humanos é que espetam lá para dentro do sistema, e quanto mais parâmetros e quantos mais algoritmos são colocados lá para dentro, mais avançada ela é, de certa forma a gente chegar à perspectiva de que a conclusão que dali sai é o pensamento único, é o pensamento feito, e de certa forma tudo o resto é irrelevante, ou de certa forma redunda no engano em que a humanidade estava até agora. Esta conclusão leva-nos também a um certo apagamento do pluralismo e da própria ideia essencial, substantiva, fulcral de democracia. A questão aqui, o banco perguntou em relação à questão da escola.
2: Paulo, deixa-me reintroduzir a questão da escola com a própria inteligência artificial. Ela diz que o problema não é a ferramenta em si, portanto, não é ela própria.
9: Mas eu vou chegar lá.
2: A introduzi-la nas escolas sem repensar o como se ensina e avalia. Ou seja, usada bem, a inteligência artificial pode ser um bom assistente de pensamento. Usada mal, vira só um atalho para evitar pensar.
9: Foi mesmo por isto que eu fiz este introito. Tem que ver com isso. É que a gente começar pela escola não me parece um... enfim, parece que é um bocadinho começar a casa pelo telhado. Então, tem que começar primeiro porque é que...
4: Ora, Armando, isso resulta exatamente do uso que nós fazemos das coisas. Não é?
2: Precisamente.
4: Quer dizer, a nitroglicerina é útil numas coisas e noutras destrói
2: imagens. Vamos ouvir o Paulo Santos.
9: Aqui, era por isso que esse introito todo que eu fiz é preciso para chegar a esse ponto. É que o que é importante na sinergia com a escola, e nós temos aqui um problema que eu penso que é grave. E este é o mais grave. Não é a inteligência artificial em si, é o modo como ela está a ser utilizada. E é isso que, no fundo, o Armando está a dizer.
2: Ela
9: está a dizer coisas. E acaba por ser verdade. Em que nós, no Ocidente, sobretudo nos Estados Unidos, e também um bocadinho começa a ser na Europa, porque daquilo que eu vejo da Comissão Europeia, enfim, o perigo, e vamos regulamentar aquelas proclamações que eles fazem tolas, não é? Mas, no fundo, não há nenhuma ideia substantiva sobre a inserção disto politicamente naquilo que é a ação do Estado. E, portanto, o que nós temos é uma série de oligarcas, pessoas cheias de dinheiro a comandar os sistemas de inteligência artificial. Temos já o Sr. Zuckerberg, o Sr. Elon Musk, um Sr. Sean, agora não digo o nome dele, que é de... penso que é o que está por trás dessa Anthropic que eu citei há pouco. E, portanto, toda esta gente é que está ao comando disto tudo. Sem que haja grande controle, porque nós achamos sempre que os mercados regulam-se, não é o caso aqui. E, portanto, o que era importante é que, na ótica da própria escola, sensibilizar os agentes, o Estado, que é o Estado que tem a função educativa, pelo menos na minha perspectiva, os alunos, os professores, todos eles, que é preciso fazer uma reflexão sobre isso, fazer uma reflexão sobre como é que usamos esse instrumento na ótica do interesse público e na ótica do interesse dos alunos e das pessoas. Isto é que é importante refletir, e porque o que está a acontecer neste momento é que a chamada inteligência artificial generativa, que nós falamos aqui há pouco, para já tem um objetivo que é muito elementar, que é a substituição dos humanos. A inteligência artificial generativa é aquela em que não precisa ser programada. Penso que a definição correta é essa. É aquela que usando...
4: Ela autoprograma.
9: Exatamente. Tendo acesso aos tais parâmetros e aos tais algoritmos, ela sozinha consegue desenvolvê-los.
7: Gera conteúdos.
9: O objetivo imediato da inteligência generativa, por que parece, é substituir o homem no aparelho produtivo. Ok? E isto gera vários problemas ao nível do emprego, ao nível do que é que vai ser a posição humana. Pode ser muito bom. Há quem diga, inclusive, olha, daqui a uns anos a gente deixa de trabalhar. Em que...
2: Resta saber se isso é uma coisa boa.
9: Não, até
7: podia... E para o cancro, também se fala
9: nisso. Isso tudo podia até ser bom. O problema é que o colocar este tipo de tecnologia, o desenvolvimento deste tipo de sinergias nas mãos de meia dúzia de multimilionários, de meia dúzia de oligarcas, que é o nome que eles têm, já que se usa tanto em relação a outras paragens, não é? Estes cinco indivíduos ou quatro que estão aí, de facto, os Estados confiam neles para desenvolver isso. Isto é que é o grande perigo.
2: Faltam três chineses, isto é que eu, nunca se
9: pode,
2: fala
9: pode gerar, pode, não é chineses nenhum, porque na China o Ministério Social tem o DeepSeek, que eu penso que é o. Mas é tutelado pelo Estado, portanto é diferente. Aqui também podia ser diferente, mas não. A nossa fé no mercado faz com que nós coloquemos nas mãos destes senhores, sem qualquer tipo de controle, o desenvolvimento desta terra. Isto é que é o grande perigo. É o grande perigo para a escola.
10: Está nas mãos do Estado, mas também depende do Estado em cujas mãos está.
9: Pronto, isso depois é outra discussão ainda. Ah, não queria muito afastar daqui do
10: porque, não, não, mas, é porque tu disseste estar nas mãos do Estado como se isso fosse uma não, coisa maravilha, partir,
9: não, não, não, não, sim, não,
10: mas
9: eu
10: também
9: sei,
10: depende
9: não,
10: de que Estado sim, é que
9: mas eu não
10: estou,
9: não, não, não é quero entrar para questões não, não, ideológicas. Para, a questão dizer que é no seguinte, a questão é as empresas, não, não, a questão a distinção aqui, não, deixa-me, a distinção aqui é entre uma estrutura empresarial que tem por objeto designadamente o lucro, que é o caso da Antrópico, que é o caso da empresa do Sr. Marcas, a Meta, essas empresas todas. Outra coisa é um príncipe, independente de ser China, Portugal, Espanha, Itália, que país for, outra coisa é o Estado, enquanto todo do interesse público, em que, à partida, não tem por objeto o lucro.
10: E é preciso público, e é preciso,
9: se for assim, a gente desvia do que está aqui a falar.
10: Já estás aqui a fazer um outro desvio.
9: Não estou a fazer desvio nenhum, estou simplesmente a dizer que tem que haver um controle público sobre a questão da utilidade artificial. O controle público do desenvolvimento é tecnológico, ele tem que ser chamado ao Estado.
2: E em relação à escola?
9: E em relação às escolas, tem que se fazer uma reflexão sobre o que é uma questão de base, que vem muito para além da sociedade social, até anterior, sobre qual é o papel do Estado na sociedade e no desenvolvimento da própria tecnologia. Que é uma questão que está ausente, em que é muito pouco falada. Tem a ver com a cultura política dos próprios jovens. E penso que esse aspecto é muito importante, para que eles próprios possam perceber se é melhor que estas coisas sejam desenvolvidas nestes termos que eu falei aqui há pouco, ou se é preciso haver algum controle público. Independentemente do Estado, se é a China, se é Portugal, se é a França, se é a Espanha, se quem quer que seja os Estados Unidos, se quem quer que seja. E este aspecto é muito, muito, muito importante, porque esta inteligência artificial generativa que nós falamos há pouco, que, eu digo de novo, veicula-se neste momento por substituição do homem no aparelho produtivo, ao nível, por exemplo, daquelas atividades rotineiras que as pessoas têm e que deixariam de as ter, mas num futuro mais ou menos próximo, também pode simular a própria ação humana no sentido de nós, isso se calhar já acontece, no sentido de nós termos, de nós, de certa forma, estamos perante fakes, vídeos falsamente concebidos para levarem as pessoas a terem determinada ideia sobre uma situação. Eu, por esta razão, é que eu acho que no âmbito da escola é preciso fomentar esta dicotomia, esta discussão para nós, para que haja.
2: E aprender a usar?
9: Aprender a usar, sim, aprender a usar, mas antes, isso aprender a usar, toda a gente já aprendeu a usar. As pessoas pegam. não, aprender a usar sabem. Não sabem ao alcance do uso, são coisas diferentes.
2: É isso que eu estava a pensar.
9: Não, isso são coisas diferentes. Nem eu próprio sei, nem o Armando sabe, nem penso que nenhum de nós aqui sabe. O alcance do uso ainda é porque isto ainda está nos primórdios.
2: O estudo das questões éticas só se faz na escola.
9: Precisamente, é aí que eu quero chamar, mas dentro da questão ética, aqui eu vi há pouco que o senhor da Antrópico está preocupado com a segurança da inteligência artificial. Bom, o que nós temos, e daquilo que eu li, já li bastante até sobre este assunto, este senhor tem vindo manifestar essa preocupação, mas a ideia que me dá é que todos eles estão numa luta desenfreada para ver quem é que chega primeiro ao ponto da tal inteligência artificial regenerativa.
2: Super
9: inteligência artificial. Isso ainda está, se calhar, um bocadinho longe, mas estão todos nessa competição e todos eles estão a trabalhar na forma quais são os mecanismos ou os parâmetros de segurança que nós podemos, exatamente, para que os outros, ou para que eu avance mais, ou que os outros, ou para que eu avance mais depressa, ou para que os outros não avancem. E é isto o ponto de toque desta minha análise, porque é aí que é preciso, e quer a escola, quer os Estados, quer a escola, porque a escola é a base da escola educativa, mas também tem que sustentar o pensamento crítico, que é uma coisa que nós, ultimamente, parece estar longe dessas análises. Nós, quando falamos de escola, parece que a parte crítica, isto tem a ver um bocadinho com a forma como nós temos configurado o mundo escolar nos últimos
2: anos.
9: Mas
2: a União Europeia não esquece isso nos seus documentos sobre a inteligência artificial na escola.
9: O que é que a União Europeia diz sobre isso, irmão?
2: Eu disse no início do programa e vou voltar a ler no
9: fim. Diz um conjunto de frases feitas em lugares comuns, toda a gente diz, não é? Eu discurso sobre esse mundo, eu quero um mundo melhor, é preciso ter cuidado, é preciso, isso é o que ela diz. Mas isto não é nada. Isto não é nada.
4: Sim, mas isso a inteligência artificial já faz esse discurso assim.
9: Foram os humanos que meteram lá para dentro esse discurso, a gente todos sabe disso. Agora a questão de fundo é perceber qual é o papel dos Estados e da escola, porque a escola é

0: Paulo Santos, nós estamos mesmo a chegar ao fim do nosso programa. Eu lembro que nós discutimos ou procuramos discutir a inteligência artificial na perspectiva da sua introdução na escola. A União Europeia, e guiámo-nos, pelo menos eu guiei-me para este programa, a União Europeia já produziu orientações para o ensino básico e secundário que me parecem absolutamente essenciais. São três, em resumo. Portanto, reforçar a confiança, o que é que isto quer dizer? Capacidade para tomar decisões com conhecimento de causa, baseadas no contexto e éticas. Isto é uma orientação para o ensino. Segunda orientação, melhorar as competências, ajudar a potenciar os benefícios da inteligência artificial, ao mesmo tempo que se identificam e gerem os potenciais riscos. Ou seja,
1: como um treinador de futebol antes do jogo.
0: A escola é chamada a fazer isto. Finalmente, a tomar consciência, ou seja, proporcionar os conhecimentos necessários para lidar com os dados e a inteligência artificial de forma ética na sua atividade. Se a escola fizer isso, provavelmente já estará a fazer bem. Agora, como nós percebemos, por exemplo, ali da intervenção do Paulo Ribeiro, muito prática sobre o que é que está a passar na escola, a escola provavelmente não estará a fazer isto.
2: E não nós compreendemos. Não tem capacidade.
0: Não tem capacidade.
1: Não, nós... não é possível estar sempre em cima
2: do muro. É um problema da escola.
1: É preciso saber como é que qual é o papel do Estado nisto. Isto só não é suficiente.
0: A questão não é a escola não ter capacidade. É não lhe ser dada a capacidade.
1: Isto aí é ficar em cima do muro. Isso aí não. Peço desculpa.
0: Paulo Santos, Paulo Ribeiro, José Sambento e Pedro Pinto, obrigado por mais este interessante debate. Nós voltamos para a semana. Muito boa tarde.
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0: Já voltamos à música e outras músicas, mas chamo ainda a atenção para o tempo. Vamos continuar neste sábado com períodos de céu muito nublado com boas abertas em todas as ilhas. No entanto, conto com aguaceiros no grupo central e aguaceiros fracos no grupo oriental.
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0: E horas nos Açores, boa tarde. Vamos conhecer os títulos desta edição.
2: FEAL no Centro do Pensamento e da Mudança é a segunda edição do TEDx Horta. Guardiões da Gastronomia e Tradição, juntos na terceira, no primeiro grande encontro de confrarias dos Açores. Graciosa em festa, histórias, sabores e ritmos do mundo, no Festival Fusão, primeiros sons já se fizeram ouvir dentro da cratera do vulcão.
0: A esta hora as temperaturas já subiram, estamos com 23 graus em Ponta Delgada, 24 nas cidades de Angra e Horta, 25 graus em Santa Cruz das Flores. Avançamos com a edição das 13 com a jornalista Sandra Pimenta.

0: Na Ilha do Faial está prestes a começar a segunda edição do TEDx Horta, um evento que dá palco a oradores e ideias que procuram abrir horizontes, promover a reflexão e gerar discussões construtivas, tudo isto sem esquecer a identidade local dos Açores. Sofia Brum.
1: E se aquilo que nos prende for afinal o que nos permite ir mais longe? É a pergunta que serve de ponto de partida ao segundo TEDx Horta sobre o mote âncoras.
2: E desafiamos os nossos oradores adentro do tema de cada um a falarem daquilo que nos prende e não nos deixa avançar, aquelas amarras, crenças limitadoras que todos temos, e por outro lado, das âncoras que nós temos que colocar para que consigamos evoluir, consigamos ir numa direção de um futuro mais alinhado connosco.
1: Daniela Cruz, da organização do evento, que leva ao palco dezenas de ideias, histórias e experiências em áreas tão diferentes como as pessoas que as protagonizam.
2: Temos muitas áreas. Temos um atleta de alta competição de parapente, o Tom, temos uma farmacêutica que nos vem falar agora de uma saúde mais holística, temos um viajante muito experiente, temos pessoas de várias áreas, cada um partilha dentro da sua área a sua experiência e que inspirem as pessoas a questionarem-se, a pensarem mais a fundo sobre temas que se calhar nunca tinham pensado, mas o que nós gostamos muito é mesmo de semear este questionamento e abrir horizontes que achamos extremamente necessário, ainda mais numa ilha.
1: Depois da adesão da primeira edição, a organização do TEDx Horta espera voltar a encher a sala do Teatro Faialense este sábado, desta vez com novas formas de olhar o mundo.
0: E na terceira está a decorrer este fim de semana o primeiro encontro de confrarias dos Açores, um evento inédito que reúne várias organizações regionais para debater o futuro da defesa do património cultural e gastronómico das Ilhas Eduarda Mendes.
3: Intitula-se de primeiro encontro de confrarias dos Açores na perspectiva de criar uma continuidade do evento.
4: Este encontro não parte do princípio de que nada foi feito antes. Houve iniciativas anteriores com objetivos semelhantes. O que estamos a fazer, na verdade, é só dar mais só um passo. Queremos criar um espaço onde as confrarias possam conhecer-se melhor, partilhar experiências, identificar desafios comuns e sobretudo, perceber o que podemos fazer em conjunto.
3: Hugo Pessoa, grão-mestre da Confraria da Veja dos Açores, responsável este ano pelo encontro.
4: Tendemos a passar o nosso testemunho ao organizador da segunda edição em 2027, já aqui neste primeiro encontro das Confrarias dos Açores.
3: Foi feito um levantamento e identificadas 17 confrarias nos Açores. 12 vão marcar presença no encontro, que vai contar também com um momento de entronização de novos confrades, que junta a Confraria da Veja dos Açores, a Confraria da Alcatra da Ilha Terceira e a Confraria do Vinho Verdelho dos Biscoitos.
4: É já o mote para que o nosso primeiro encontro das confrarias comece logo neste sentido de união e de aproximação e de colaboração com esta entronização conjunta.
3: O encontro termina com dois painéis, um sobre realidade, desafios e futuro, outro que reflete as confrarias dos Açores e o mundo.
4: Apurada aqui as evidências e as informações mais pertinentes, nós fechamos este primeiro encontro com um memorando de entendimento e compromisso baseada precisamente nestas questões abordadas.
3: São esperadas cerca de 50 pessoas neste primeiro encontro de confrarias dos Açores.
0: E a antiga escola primária de Santa Cruz, na Graciosa, reabriu como centro interpretativo da vinha. O projeto é da Junta de Freguesia e permitiu recuperar a Escola do Bom Jesus, que estava abandonada há mais de 30 anos, depois de ter ficado sem alunos, Luís Costa.
5: Foi um dia importante para o Bom Jesus, que várias décadas depois tem o edifício da escola recuperado. O pequeno lugar da freguesia de Santa Cruz, no meio das vinhas e voltado para o mar, tem agora um espaço multiusos e um centro interpretativo da vinha.
6: Poderão constatar praticamente todas as peças que eram, e muitas delas ainda são utilizadas, na arte de trabalhar a vinha e o vinho, bem como o recurso a vídeo com testemunhos e imagens da vinha no lugar do Bom Jesus. Queremos, nos próximos meses, incluir neste espaço um lagar e um carro de bois, dois equipamentos essenciais também para a vinha. pretende-se com este espaço a divulgação da arte vitivinícola, que tanto nos orgulha. É também uma homenagem a todos aqueles que trabalham e produzem vinho na Graciosa.
5: O presidente da Junta de Freguesia, Tiago Correia, lembrou que este projeto foi lançado por anteriores autarcas. As obras executadas no último ano custaram 115 mil euros, dos quais 83 mil foram do Governo Regional.
6: A todos aqueles que nunca deixaram morrer este sonho. A todos os que acreditaram que este edifício merecia uma nova oportunidade. É para vós que hoje abrimos estas portas e que este seja um espaço de memória, de cultura, de encontro e de futuro.
5: A Escola do Bom Jesus funcionou entre 1955 e 1990. Foi ainda utilizada como centro comunitário, mas depois foi vandalizada e abandonada. Tem agora uma nova missão e para já vai abrir à sexta-feira para mostrar os engenhos e a arte de fazer vinho.
0: Perder o medo dos médicos, dos hospitais e das batas brancas. É este o grande objetivo do Hospital dos Bonecos, uma iniciativa da Associação de Amigos da Pediatria e do Hospital de Santo Espírito, na Ilha Terceira. Este ano, o Serviço de Urgências recebeu a visita de mais de 450 crianças que levaram os seus brinquedos preferidos para serem tratados por profissionais de saúde. O jornalista Luís Almeida acompanhou um dia que foi de muito trabalho, mas também de muita alegria.
7: O tempo de espera foi curto. À saída, o pequeno Francisco elogiava o atendimento neste hospital improvisado.
8: O meu partiu a perna.
9: E as senhoras arranjaram a perna, o teu boneco? Como é que foi? Como é que foi essa operação?
8: Foi boa.
9: O que é que eles fizeram?
8: Meteram um penso.
7: Caso resolvido, boneco curado. Concretizaram-se cirurgias, fizeram-se radiografias e curativos. Foram centenas os bonecos lá de casa, atendidos neste serviço de urgência.
10: Trazem o seu boneco, começam na admissão, na triagem do serviço de urgência, o percurso é tal e qual como quando uma criança vai à urgência. Todos os serviços que possam precisar do hospital estão aqui neste Hospital dos Bonecos.
7: É uma iniciativa dos amigos da Pediatria da Ilha Terceira, que cumpriu a 7ª edição. Sandra Valadão, a presidente, explica os objetivos deste Hospital dos Bonecos.
10: Diminuir um bocadinho o medo delas sobre os cuidados de saúde, os profissionais de saúde e a própria instituição, o hospital. Este ano ainda não fizemos a contagem, mas já à partida 450 crianças no mínimo.
7: O Hospital dos Bonecos é uma parceria com o Hospital de Santo Espírito da Ilha Terceira. Juntou crianças entre os 3 e os 6 anos dos colégios e também das escolas primárias. Engloba ainda uma componente pedagógica. Lá dentro curam-se os bonecos, cá fora os mais novos aprendem sobre ambulâncias, bombeiros e até sobre o trabalho dos senhores polícias.
0: A peregrinação da Bênção dos Capacetes, que decorre este domingo no Santuário de Fátima, vai estender-se pela primeira vez aos Açores. O Campo de São Francisco foi o palco escolhido pelos motares para acolher a missa, que será celebrada pelo Bispo de Angra, Dom Armando Esteves Domingues.
11: Para quem anda de moto, é pedir a proteção, tem uma importância muito grande, se bem que todos nós sabemos que temos que ter segurança, temos que usar o capacete, o material de proteção individual, mas é um pedido também de proteção divina. Nem todos têm a oportunidade de se deslocar a Fátima e assim fica mais abrangente, ou seja, quem preferir ir a Fátima, pronto, com certeza que irá ir, mas assim consegue-se fazer também na Madeira e nos Açores e assim estamos todos unidos numa só fé, numa só oração.
0: A 11ª edição da Peregrinação dos Motares promete voltar a juntar milhares de pessoas em Fátima. Já em Ponta Delgada, José Pereira, vice-presidente do Grupo Motar Sempre Livre, também acalenta grandes expectativas.
12: A nossa ideia e o convite está lançado a toda a população e inclusivamente já sei de antemão que os próprios bombeiros irão estar presentes, porque os bombeiros também usam capacete e os próprios bombeiros irão também benzer os 6 capacetes. Não podemos contabilizar porque, além do mais, é a primeira vez. Agora é assim, todos os anos faz-se aqui um desfile de motas na segunda-feira do Santo Cristo, que junta muitas, muitas motas. Nós, se calhar, estamos a esperar que não vá todas aquelas, mas aí a maioria irá.
0: A missa no Campo de São Francisco será então este domingo pelas 10 da manhã, com celebrações simultâneas em Fátima e no Machico, na Ilha da Madeira. E de regresso à Ilha Graciosa, onde já decorre na Praça de Toiros do Monte da Ajuda, a segunda edição do Festival Fusão, uma iniciativa que promove a interculturalidade e a integração dos imigrantes nos Açores, Luís Costa.
5: Pintura, música, gastronomia e outras formas de arte. O Festival Fusão Graciosa é feito da mistura de sons e de vivências. Laura Lobão dá voz à pequena organização, que reuniu boas vontades para repetir ainda com mais força o projeto lançado em 2025.
13: Devido à falta de apoios externos à ilha. Portanto, isto só se faz na Graciosa, quer que se faça. E encontram-se aqui pessoas extraordinárias, como estamos a ouvir agora, estes cabo-verdianos Mar Azul, mas há pouco tivemos a ouvir um espanhol que acho que fascinou toda a gente.
5: A Praça de Toiros da Graciosa, na cratera do vulcão adormecido, oferece um cenário de rara beleza. O presidente da Associação dos Imigrantes nos Açores, Lioter Viegas, destaca a importância do evento.
14: Nós podemos considerar que os Açores já é uma região multicultural. O que é importante, na minha opinião, é transformar essa sociedade multicultural numa sociedade intercultural. E essa iniciativa vem, no fundo, dar resposta para que nós possamos ter essa convivência, esse intercâmbio, esse diálogo entre vários povos.
5: Neste sábado há mais música de Cabo Verde com Jaime God e Paulo Vicente. Mas há também o regresso à Graciosa do músico Emmanuel Bettencourt. O festival termina no domingo com um programa turístico para os artistas convidados.
0: É caso para dizer, chegaram, viram e venceram. A aplicação tecnológica Elite Fishing, criada por alunos da Escola de São Roque do Pico, é a grande vencedora do Prémio Nacional Apps for Good, no escalão do secundário. A plataforma pretende aproximar turistas e jovens a experiências de pesca e inclui ainda uma componente de solidariedade, já que doa todo o peixe capturado a quem mais precisa. A vitória apanhou de surpresa a equipa constituída pela professora Linda Garcia e os alunos Samuel Machado e Dimas Amarante, que procuram agora investidores para lançar o projeto no mercado.
15: Estamos muito felizes, a gente expectava com um terceiro lugar. A senhora, quando diz o terceiro lugar, a gente viu que era a gente e fomos um bocadinho por água abaixo e dissemos que já não era possível, mas depois a senhora começou a falar no primeiro lugar e diz que tem que fazer uma viagem até muito longe e a gente começou a olhar todos uns para os outros. E quando ela disse Açores, a gente começou a tentar processar a informação e depois é que a ficha nos caiu que tínhamos sido campeões nacionais do Apps for Good. É um sentimento inexplicável. O passo seguinte é, em outubro, ir ao startup e ver se alguém quer investir em nós.
0: Escola de São Roque do Pico, a grande vencedora da competição nacional do Apps for Good, na categoria do secundário. E no futebol, o Santo António joga esta tarde, pelas 16 horas, para a segunda eliminatória da Taça de Portugal. A equipa açoriana, que joga na Série Açores, tem encontro marcado no terreno do Lamelas, de Castro Daire, emblema da distrital da Associação de Viseu. Já nas modalidades de pavilhão, o destaque vai para a estreia do Barbarense na 2ª Divisão Nacional de Futsal. A equipa da terceira tem duelo no terreno do Amarense às 14h. À mesma hora, mas no handball, o Sporting da Horta estreia-se na divisão de honra com a visita ao reduto do Académico do Funchal.
16: Foram as notícias da região, edição das 13, com a jornalista Sandra Pimenta. 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Boa tarde, passam 14 minutos das 13 horas.
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Olá, muito boa tarde uma vez mais a todas e todos que a partir deste momento estão em sintonia com o programa 1 aqui na RTP Antenão Açores. Sejam bem-vindas e bem-vindos. Vamos desde já fazer aqui o tema de ligação entre o nosso programa de hoje e posso-vos adiantar que nós teremos aqui uma convidada hoje que nos irá falar sobre, neste caso diretamente da Ilha da Graciosa, que nos irá falar sobre a segunda edição do Festival Fusão Graciosa. Mantenha-se connosco e já iremos então à conversa.

0: E assim, desta forma, iniciamos aqui o programa de hoje com este tema Beija-Flor, que é um tema da minha autoria. Estou precisamente aqui a promover este tema em jeito de publicidade para o nosso festival Fusão Graciosa, que irá acontecer nos próximos dias 18 e 20 na Ilha da Graciosa, e no qual iremos daqui a pouco ter aqui a nossa convidada, a representante neste caso, organizadora deste festival, juntamente com o seu staff, Neuza Madalena, que irá pôr-nos a par de tudo o que irá acontecer no fim de semana entre 18 a 20 na Ilha da Graciosa. Enquanto isso não acontece, vou fazer rapidamente um destaque de uma notícia, podemos dizer assim, desta forma, uma informação da nossa instituição, a EPA, Associação dos Imigrantes, que é de maior interesse para todos aqueles que vivem precisamente na Graciosa. Portanto, mantenham-se connosco, já vamos já passar então esta notícia tão importante.
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0: A AIPA, Associação dos Imigrantes dos Açores através do Clime Angra de Heurismo, estará na Ilha Graciosa nos dias 23 e 24 de setembro para prestar atendimento presencial aos cidadãos imigrantes e residentes. Os horários de atendimento serão dia 23 de setembro, das 10h30 às 17h, e dia 24 de setembro, das 9h às 15h. Os atendimentos serão efetuados na Biblioteca Municipal de Santa Cruz da Graciosa. Serviços disponíveis. A nossa técnica estará disponível para apoiar e prestar informações sobre obtenção ou renovação de autorização de residência, incluindo renovação online. Agendamentos na AIMA, reagrupamento familiar, aquisição de nacionalidade portuguesa, inscrição na Segurança Social e NIF, contato com embaixadas ou consulados do país de origem, etc. Portanto, ainda nós temos aqui os contactos telefones que poderá, se tiver a oportunidade aí de anotar, para mais informações poderá ligar para 295-213-139 ou 927-394-697. Repito, 295-213-139 ou então 927-394-697. A iniciativa Clime Fora de Portas insere-se no projeto Açores Acolhe, financiado pelo FAMI 2030. Tendo em conta que nós daqui a pouco iremos ter aqui a nossa convidada para falar connosco e nos explicar e partilhar com todos os nossos ouvintes aquilo que irá acontecer com o festival Fusão Graciosa entre 18 a 20 deste corrente mês. Mantenham-se connosco, já iremos a esta conversa. Enquanto isso, a nossa convidada não chega, isto é mais um tema que vamos desejar a todos os nossos hermanos da expressão latina um fim de semana cheio de tranquilidade, paz e amor, e bom descanso, nesse caso, para aqueles que estão a descansar ao fim de semana.

0: este fim de semana no Graciosa Fusão. A Dulce Sequeira, que irá estar com o projeto Mar Azul. E creio que já temos aqui em linha a nossa convidada de hoje, Neuza Madalena. Muito boa tarde. Seja bem-vinda ao nosso, vosso mundo aqui.
1: Olá, boa tarde. Olá, Jane.
0: Olá, Neuza. Como é que tu estás, minha querida? Está tudo bem?
1: Tudo bem, obrigada.
0: Uma vez mais, obrigado. Somos nós pela disponibilidade de estar aqui no nosso programa, o nosso, o vosso mundo aqui, o mundo de ir fora dentro do nosso mundo, que irá depois refletir-se nesse mundo que irá ser criado neste maravilhoso festival que vai na sua segunda edição, que é o Festival Graciosa Fusão. A Neuza já é uma das nossas convidadas, é uma cidadã bem conhecida, faz parte deste programa, aliás, do elenco dos migrantes que trabalha e fazem para que todos aqueles que escolhem os Açores se sintam integrados e se sintam bem no meio desta sociedade e desta terra maravilhosa, não é assim, Neuza?
1: Exatamente, Jaime, exatamente. Olha, mais uma vez muito feliz de estar aqui e queria começar por agradecer.
0: Sim.
1: Agradecer por esse convite, pela essa oportunidade mais uma vez de pois. Falar aqui do Festival Fusão Graciosa.
0: Se calhar se pudesse, desculpa de interromper, não sei se tens algum rádio, algum dispositivo ligado e se pudesses baixar um bocadinho, está a fazer assim um bocadinho de feedback, não sei se será disso. Não,
1: não tenho nada.
0: Não tem nada, então pronto.
1: Nada.
0: Estás em voz alta, tens em maus livros por acaso?
1: Não, também não, estou mesmo com o telefone
0: novo. Então a culpa não é da menina, pronto, nós vamos tentar resolver isso aqui. De qualquer maneira eu vou passar a fazer aqui uma breve síntese sobre o festival e já irei às perguntas, está bem, Neuza? Portanto, este festival Fusão Graciosa é a segunda edição. O Festival Fusão Graciosa nasceu em 2025 com o propósito de criar na Ilha Graciosa um espaço de encontro entre diferentes culturas, linguagens artísticas e pessoas. Um festival pensado para celebrar a diversidade através da música, dança, gastronomia, artes, artesanato, teatro, pintura e partilha de experiências e momentos de convívio. Depois de uma primeira edição positiva que reuniu cerca de 150 a 200 pessoas por dia no festival, o que é muita gente por uma ilha tão pequena, né? O festival regressa este ano, em 2026, a acontecer entre 18 a 20 de dezembro deste mesmo corrente ano. Praça dos Touros do Monte da Ajuda, com uma programação mais diversificada e algumas novidades. Vamos começar por aqui, Praça de Touros do Monte da Ajuda, que é um espaço emblemático e que toda a gente adora aí, não é? E aqueles vão de fora têm sempre muito gosto em visitar. Fale-nos um bocadinho antes de falarmos do festival, esse espaço maravilhoso, por favor, Neuza.
1: Então, esse espaço maravilhoso, como estás a dizer, é emblemático, todo, já acho que todo mundo conhece, ou pelo menos aqui ao nosso redor, mesmo as pessoas do continente, agora nesse caso também pessoas que vieram nesse caso aqui da Espanha, da Bélgica, começam ou vão com essa lembrança do Mundo da Ajuda, dessa Praça de Touro, que é uma Praça de Touro, sempre como dizemos, dentro de uma cratera. Também essa particularidade e o lugar que é, porque também fica tem uma vista panorâmica sobre o centro de Santa Cruz.
0: Certo.
1: Por isso, e vista para o mar também, então é um lugar mesmo bonito e a ideia aí, principalmente da praça, foi construída para a tourada de praça, então que faz parte aqui da cultura da Graciosa, mas é só utilizada 2 dias por ano, no mês de agosto, durante as festas de Santo Cristo.
0: Sim, senhora.
1: E daí a vontade de não deixar essa praça tanto vazia assim o resto do tempo.
0: Com certeza. E para além disso, a fusão já começa precisamente porque é uma cratera, não é? Muita gente não sabe, mas este espaço aí é uma cratera vulcânica que tem uma magia já por natureza. Só o fato de estarmos aí já é uma magia. Com este festival multicultural ainda melhor, não é?
1: Exatamente, a fusão, tudo se faz lá, a fusão, ainda ontem à noite aqui, alguém estava a dizer a confusão.
0: Fusão, confusão.
1: Essa brincadeira, exatamente, certo. Então toda essa marmita, vamos dizer, essa emancipotagem vai se fazer aí, tipo uma buiabessa, uma mistura de sabores, de ideias
0: de cultura.
1: E isso tudo que vai se fazer. E tanto aqui para as crianças também como para adultos.
0: Sim, senhora.
1: E essas trocas também, encontros maravilhosos também, e é isso que o festival quer proporcionar.
0: Muito bem, até porque aqui portanto, na descrição que nós estamos aqui nesta bio, a essência mantém-se promover o encontro e a fusão entre culturas, mas também criar oportunidades para que a comunidade local participe, descubra novas formas de expressão e saia por momentos da sua zona de conforto, não é? Fala-nos um bocadinho disso também, por favor.
1: Exatamente, sair da zona de conforto, que não tem que se esquecer que a ilha é graciosa, é a ilha dos músicos. Quando eu fiquei a saber que ia viver para a Graciosa, me falava, vais para a Ilha dos Pianos. Então, quer dizer que a cultura musical faz parte. Temos 4 bandas filarmónicas, temos a AMIMBA, a Associação dos Músicos da Ilha, sim, Branca, que está sempre a propor também, tanto a dar aulas, a incentivar também os mais jovens. E então, isso tudo acho que e faz que queremos sair e propor também outras coisas. Eu acho que a Filarmónica também aqui na ilha tem muitas oportunidades, com os professores que vêm de fora, os mestres, trazem também um novo vento, assim.
0: Sim, senhora.
1: E é isso que o festival também quero, e principalmente com essas jam sessions, nos 2 dias,
0: jam session,
1: sexta como no sábado. Isso mesmo é um leitmotiv, vamos dizer, do festival, é a jam session ano passado também.
0: Claro. Até porque a música, se me permite, a música continua a ser um dos grandes pilares do festival, não é? Santa Graciosa, uma verdadeira ilha de músicos. Queremos que os artistas locais tenham também um papel ativo no Fusão, não é?
1: Exatamente. Queremos que também tentam e sobem ao palco e aproveitem a oportunidade de tocar com um dos artistas que estão aí, que outra vez sonharam, e também tem sempre essa parte que eu mais gosto também. Desafiar artistas locais com um artista que compra bem diferente, ou também energia, põe pessoas em contato, e aí sai uma coisa. E acho que na sexta-feira vamos ter uma bela surpresa também.
0: Eu, se me permite, aqui, eu vou pegar por aqui, porque nós temos aqui uma atração muito gira, que é o Hector Belda, A Volta ao Mundo em 80 Guitarras. Por favor, Nazel, falo para os nossos ouvintes o que é isto, porque nós estamos habituados a falar Volta ao Mundo em 80 dias, mas agora em 80 guitarras nunca tínhamos ouvido falar. É uma ideia muito gira e que chama a atenção realmente.
1: Sim, então o Hector Belda é espanhol, de Barcelona, mas então ele já está há 20 anos a navegar, e então agora já tem uma filha também com a mulher, Verónica Yamara. Então, a miúda tem 5 anos, então eles estão a dar esse projeto, é Volta ao Mundo. E nessa Volta ao Mundo, em um local onde ele para com o tempo que é necessário, que ele achar, ou que a vida lhe dá nesse momento. E aí ele vai construindo, ele próprio no barco dele, tem uma embarcação que se chama Home. E então ele lá tem todo o ateliê dele para fazer guitarras. E sempre que tentar utilizar madeira local, claro. E então ele até agora já tem 4 guitarras construídas. E claro, esse desafio também, o lugar onde ele para, ele quer que as pessoas, artistas locais, tocam com as suas guitarras. Então vamos ver o que vai acontecer.
0: E que tenho o prazer de experimentar,
1: ele vai,
0: não é?
1: Ele vai tocar na sexta-feira, no dia 18. Pelas 20h30 vai ter o seu momento de palco, e depois, claro, na jam session, ou quem sabe também durante o seu concerto, se vai estar inspirado e convidar alguém. Mas
0: para além da exposição das guitarras, ele irá também interpretar alguma peça, porque também é músico, não é?
1: Ele é músico, claro, ele é músico, canta e toca as guitarras, e eu também toco piano. É tudo autodidato, e é impressionante. Quem teve a oportunidade de visitar o barco, como está tudo bem pensado e equipado dentro desse barco.
0: E as pessoas terão oportunidade de se deslocar ao cais para ver este barco, não é? Para visitar, não é? Quem quiser, há essa possibilidade também.
1: Olha, isso aí já com ele, mas já sei que já tiveram algumas pessoas que tiveram a oportunidade. Eu também tive essa oportunidade de ver o barco, mas se não, também há vídeos que se encontram. Para visitar o barco virtualmente. Mas é isso, acho que também as pessoas devem ir à praça por causa disso, por essa pessoa generosa,
0: Muito
1: super
0: bem.
1: criativa e que tem uma voz quente e também aqueles tom mais flamenco, assim,
0: Sim,
1: da cultura espanhola, e é isso que ele vai trazer e partilhar com a gente.
0: Ok. Muito bem. E já agora vamos fechar aqui esse ciclo da música e apresentando o resto dos artistas da parte musical, que nós ainda temos muita coisa aqui para falar ainda do teatro também, não é? O seu espaço
1: Sim,
0: também
1: sim.
0: no Fusão Graciosa. Nós estamos aqui, quando a Dulce entrou aqui no ar no programa, eu estava aqui a passar um tema precisamente, não sei se apanhou um bocadinho, interpretado para Dulce, que era Mar Azul, que era estar lá com este projeto, qual é o dia que vão atuar e o que é o Mar Azul também. Já agora, por favor, partilhe connosco.
1: Então, aqui o Mar Azul é um projeto com o grupo que é a cantora aqui nesse caso é a Dulce Pequeira, que vem acompanhada com músicos do Cabo Verde e açorianos, nesse caso.
0: E do Brasil também?
1: Familiar, e do Brasil.
0: No caso do Alex, não é?
1: Obrigada, exatamente, Alexandre. Então, temos aqui os artistas que vão tocar com ela, que vai falar do Alex. O
0: Sim.
1: Hélio David, o Liliano David.
0: O Liliano
1: o
0: David,
1: Romeu
0: que é cabo-verdiano, e o Hélio, dois irmãos, não é? Que estavam radicados há muitos anos aqui em São Miguel.
1: Temos o Romeu Presunço.
0: O Romeu Presunço, com percussionista também, que é muito conhecido aqui no nosso ciclo também.
1: E temos o último percussionista, agora não sei porque não me vem o nome, mas depois já de.
0: É o Alfred Molina, não será o Alfred
1: Quem
0: Molina?
1: Quem é?
0: Será o Alfred Molina? Ou
1: não.
0: É? O Helder, Fortes?
1: Também não.
0: Também não, pronto.
1: Não.
0: Vamos descobrir quem é, de qualquer maneira, quando chegar à altura, não é? Portanto, isto é o projeto que vai atuar na sexta-feira, é?
1: O Mar Azul vão atuar às 22h30.
0: Sim.
1: Lá em cima no Mundo da Ajuda, então vamos cantar músicas assim, morna como tua.
0: Sim.
1: Como tu acabaste de passar. Já encontrei, é o Raul Damasio.
0: O Raul Damasio, sei que é perfeitamente, sei que é perfeitamente. Raul Damasio é nosso parceiro também da música, com certeza.
1: Exatamente, então sabem música, ritmos de cabo-verdianos, com claro, também como ritmos aqui açorianos.
0: Sim.
1: E para mim, vou ser sincera, vai ser uma descoberta. Sim. Uma descoberta, porque eu não conhecia, mas estou impaciente de conhecer essa banda.
0: Sim.
1: E com certeza também vai fazer dançar aqui e aquecer aqui
0: o ambiente,
1: exatamente.
0: Até porque, se me permite, isto é uma fusão, porque a Dulce Sequer é de Cabo Verde, é uma senhora que está aqui há pouco tempo, há cerca de, penso eu, 3 anos, não é?
1: Uhum.
0: E que entrou muito bem no ciclo musical aqui nos Açores. E tem feito um trabalho excelente com todos esses músicos açorianos, o caso do Romeu Presunça, que é açoriano. O Damásio, o Raul, é do continente, mas também já está cá há muitos anos, tal como os irmãos David, o Hélio e o Liam também são cabo-verdianos, mas estão cá há muitos anos. E então o Mar Azul tem precisamente a ver com isso, essa ponte entre os dois países, Cabo Verde e Açores-Cabo Verde, que é o oceano que nos liga ao fim e ao cabo, não é assim?
1: Exatamente.
0: Pronto. E depois temos aqui uma pessoa que eu também já, que acho que não sei quem é, com o Jaime Gotti e o Paulo Vicente, que também estarão aí, não é?
1: Exatamente.
0: Para também
1: exatamente.
0: Participar. Qual é o dia que vão atuar também? Já agora, deixo que faça isso. Qual é o dia que irão atuar esse duo? E...
1: Então, eles vão atuar, o Jaime Gomes e o Paulo Vicente vão atuar no sábado.
0: Sim.
1: No sábado, pelas 20h30.
0: Sim, senhora.
1: E também vai ser muito giro.
0: Ah, vai ser muito giro. Esperamos que sim.
1: E com certeza que vamos dançar, sim.
0: Ah, isso. Estamos aí para isso, não é? E agora, destacando aqui, Emanuel Betancourt, que era um amigo meu que também há muitos anos nos conhecemos, já fizemos já várias vezes trabalhos, há muitos anos que não estamos juntos, mas já fizemos muitos trabalhos ao longo desses anos. O Emanuel Betancourt, que é um graçosiense radicado em São Miguel há muitos anos, mas que regressa muitas vezes à Ilha Natal. Este ano vai estar acompanhado de Marino Freitas e João Freitas, que não são...
1: Exatamente.
0: Poderiam ser pai e filho, mas não são, que eu os conheço muito bem, não é? O Marino Freitas, se me permite, posso apresentá-lo, foi durante muitos anos o produtor e diretor musical do Hermano José, nos programas todos que nos habituamos a ver na televisão, especialmente na RTP.
1: Uhum.
0: E também produtor da Marisa Fontes, por exemplo, ela produziu o disco do famoso tema Chuva, e é um homem, portanto, que tem um palmarés e tem um currículo, tem um legado que, no bom sentido, invejável. O João Freitas é um dos nossos dos músicos da nova geração, é da geração do meu filho Romão, que também foi estudar lá para fora e tem acompanhado os maiores artistas, como a própria Marisa, penso é a Carolina Deslandes e muitos outros artistas de topo nacional, não é assim?
1: Exatamente. Mas a ver como essa fusão tem sua artista do topo.
0: Sim, com certeza, e é verdade. E é muito bom, e é de parabenizar a Neuza por conseguir, em tão pouco tempo, em duas edições já, fazer aí um omelete, uma mescla que invejável para muitos festivais, não é? E apostando muito na prata da casa, que é muito importante.
1: Desculpa?
0: E apostando muito na prata da casa, que é muito importante para nós os artistas.
1: Exatamente. Depois também aqui estamos a falar do concerto do Triângulo Emanuel. Claro que Emanuel já é um artista que já trabalhei e é sempre um orgulho. Hoje, um dos primeiros eventos que comecei a fazer aqui, ele foi para mim o primeiro artista. Então foi sempre tipo um momento especial para mim quando o Emanuel volta para a Graciosa. Tenho muita afeição para ele.
0: Certo.
1: E nesse caso, a vida fez que tudo deu certo e claro também aqui. E isso é importante sempre relembrar, a confusão só pode estar a continuar graças a todos os apoios. E claro, aqui tanto o nível institucionais, como nossa parceria com a AIPA, como governamental, que seja ao nível da Câmara, da Junta de Secretaria, o Museu, todo aqui ao nível da comunidade, não vou distinguir assim, mas é mesmo isso que faz que, seja por decoração, os homens estão aqui já 2, 3 dias nos ajudarem a encontrar flores, plantas para decorar, uns vão dar colchas, outros vão dar banco, e é isso tudo. E é amigos, simplesmente familiares, a querer vir ajudar 1, 2 horas para preparar tudo para sexta-feira estar pronto. É a escola, os meninos da escola também. E depois aí tem tudo uma troca.
0: Sim,
1: eu senti que os meninos também vão viajar, mas o festival vai apoiar. E esse ano também, no sábado, tem o 24 Horas da Vida, luta contra o cancro. Então também o festival dá uma sorte de apoio também durante o festival, durante a festa. E é isso tudo. E trabalhamos todos juntos.
0: Essa união faz a força, não é? A união faz a força. E diga-me só uma coisa. Diga-me uma coisa, Neuza. Sente que este ano já há uma consciencialização da população para, de uma certa forma, haver mais adesão e colaboração das pessoas? Como é que sente? Como é que acha que. Qual é o feedback que tem em relação ao ano passado? Já passou um ano, já deve ter algum, não é?
1: Olha, algumas pessoas ficam surpreendidas e quando ficaram a saber que havia a segunda data, então olha, força então comentar, querem perguntam também, então alguns já estão já terem as pulseiras, enviam um e-mail, ano passado não recebemos e-mail, então essas coisas de informações, tem os professores que voltaram, que foram recolocados na ilha, que perguntam, então vai haver fusão esse ano, sim, então é boa. E é isso que queremos, e já temos algumas pessoas que compram também, que vêm de outras ilhas, então vamos ver aqui.
0: Está a crescer, como se costuma dizer, o menino está a crescer, não é? Isso é o mais
1: Exatamente.
0: Importante, está a crescer e bem. Nós estamos aí aqui, eu sei que a Neuza é uma pessoa que não gosta muito de falar, gosta mais da ação do propriamente que está aqui nessa posição de oratória. Mas nós temos aqui algumas coisinhas no teatro. Eu vou aproveitar só para dar aqui um pequeno descanso aos nossos ouvintes e dedicar aqui um tema, como eu faço todos os sábados, Neuza, a dedicar aos nossos imigrantes, e não só, mas todos os ouvintes antes da nossa instituição, porque antes disso, do nosso programa, existe por trás uma grande instituição que é a RTP Antenão Açores, que nos proporciona todos os sábados, em parceria com a AIPA, a instituição, a Associação dos Imigrantes, podermos aqui estar. Hoje temos uns cuidados técnicos, como quase sempre o João Almeida, que já está bem a par disso, tudo destes festivais e tudo o que acontece connosco. Ele um dia também tem que ir gracioso, porque ele até tem umas raízes lá também. E tem que um dia lá assistir o nosso festival, e acho que já o conheceste, já estiveste aqui uma vez, creio que sim. Mas de qualquer maneira, aproveita este tema. Se quiseres mandar um beijinho especial a todos os ouvintes, as ouvintes e os ouvintes, e um abracinho que nos estão a ouvir com este tema, e também para os nossos imigrantes que estão a comemorar os aniversários, como sabes, é muito complicado às vezes para quem migra passar uma data dessas sozinho ou sozinha, porque faz-nos lembrar a nossa família, tudo aquilo que nos rodeia, com o sacrifício de ser imigrante ou emigrante, nesse caso, também pode ser, não é?
1: Exatamente.
0: É um tema muito giro africano, que é a Aya Nakamura Jaja, não sei se conhece, mas é um tema muito giro e que nós podemos dedicar aqui a todos os nossos ouvintes que estão a comemorar o seu aniversário hoje, está bem? E já vamos à conversa, está bem? Não, não te vais embora, não, Isa, por favor.
1: Não, okay? Não, aqui estou.
0: Então, caros e caros ouvintes, fica este tema então para aqueles que estão a comemorar o seu aniversário. Todas e todos que estão a comemorar e que estão connosco hoje, um abraço muito especial apertadinho aqui do nosso programa O Mundo Aqui, da RTP Antenão Açores, e do programa O Mundo Aqui.

0: Nós, como temos muito que falar, eu vou deixar aqui a música aqui de fundo e vamos falando, porque senão não traz tempo para tudo, Neuza. Este ano o teatro terá o seu espaço também no Fusão Graciosa, cinema feito também por jovens da Graciosa. Podemos começar por aí, por esses dois temas?
1: Sim, então, aqui o teatro, este ano, não vamos explicar muito, mas este ano tivemos a oportunidade de fazer uma colaboração com aquele, para mim, fazer uma colaboração é uma palavra muito bonita, mas foi ainda mais do que isso, é mesmo uma oferta aqui, uma proposta da Associação Cães do Mar, da Terceira, através da Ana Bruma, com quem falámos. Primeiro começamos com um projeto assim, que eles abriram uma bolsa e conseguimos uma bolsa e conseguimos a oportunidade de fazer teatro com miúdos, mas depois, olha, com fusão e isso tudo, com o festival, conseguimos que eles também venham apresentar uma peça de teatro, Cabalhau, que vai se fazer então no sábado, isso vai ser no sábado,
0: sábado.
1: 19h30. E então, é claro, esse espetáculo aos mais de 14 anos, quer dizer que vai também dar para todo o público e para toda a família, nesse caso. E então, depois, o que vai se passar, para além dessa peça de teatro que vão fazer na Praça de Touro, eles depois também vão ir fazer animação, não é animação, fazer também uma peça de teatro, 35 minutos para as crianças dos 3 aos 5 anos. Estamos a articular isso com a, nesse caso, com a escola da básica da Graciosa, para permitir fazer duas sessões para os miúdos. E acho que também o espetáculo se chama Bichos. E acho que é uma boa oportunidade para as crianças aqui da Graciosa, mais uma vez, estar em contacto com o teatro cada vez mais cedo. Essa oportunidade nos é dada, só podemos agradecer e o Fusão conseguiu fazer, ou chegar a isso, ou ter essa oportunidade.
0: Certo.
1: Aqui para a comunidade da Graciosa.
0: E é uma forma de também semear e incutir nos jovens, não é?
1: Desculpa?
0: E é uma forma também de semear e incutir nos jovens o gosto.
1: Exatamente.
0: De despertar.
1: Exatamente, porque temos aqui, Graciosa, temos um grupo de teatro.
0: Certo.
1: Agora são mais adultos, agora também, quem sabe, acordar ou incentivar
0: muito bem
1: a fibra na juventude.
0: E também cinema feito também para jovens da Graciosa, não é? Vamos também falarmos um bocadinho disso também, porque ainda temos que falar da gastronomia, não é? A arte que fica na Graciosa, como a Neuza sabe melhor do que eu, tem aqui várias questões, não podemos falhar nada. Por favor, vamos a isso, Neuza, temos alguns minutos.
1: Sim.
0: Ainda.
1: E então, temos também a projeção na sexta-feira do filme Maria Encantada, que são feitas pelo Irmão Rosas.
0: Palco de Ilusões, não é?
1: Palco de Ilusões, exatamente. Então, esse é um projeto que eles tiveram aqui durante o ano com malta infantil, os mini atores da Graciosa.
0: Sim.
1: Que vão atuar nesse mini filme.

0: tivesse efeito também durante os 2 dias da pressa.
1: Com certeza.
0: E depois, a nível artístico, temos sempre, e também um leitmotiv, vamos dizer, da praça, já que é uma praça, aproveitamos essas tábuas que vão à volta da praça para sempre deixar uma prova que aqui vai ser a prova da segunda edição. Voltamos a pôr o quadro do ano passado, que foi feito pela Silvia Ávila,
1: Certo.
0: e esse ano é a Paula Mota,
1: A Paula
0: se não
1: Mota
0: me
1: ia
0: engano.
1: precisamente estará presente no Fusão, não é?
0: Exatamente, e ela que está aí, então, começar
1: É
0: a
1: responsável pela
0: pintura às 8 horas, na
1: performance de pintura,
0: sexta-feira.
1: não é?
0: Opa!
1: É, vai estar responsável pela performance de pintura, não é?
0: Exatamente, as pessoas vão poder ver a criação que ela vai fazer durante os 2 dias, começando na sexta-feira, pelas 8 horas, e podemos ver até o sábado à noite fazer o final, e ficamos com essa arte graciosa
1: Sim, senhor, um
0: no
1: festival
0: sábado à
1: feito
0: noite.
1: com a comunidade e também aqui é sempre, portanto, como é que é dizer, o objetivo de a presença artística não se limita só ao palco. E é uma forma também de ficar algo artística e graciosa e para a população, em especial lugar para os mais novos que muitas vezes apanham esta embalagem para descobrirem e passarem a criar de outra forma, porque também o contacto com essas pessoas também faz com que isso ajude muito. Não, concorda comigo, Neuza?
0: Sim, exatamente. Por isso de novo vamos meter também o cenário para as crianças na praça poderem pintar, pelo menos desde a abertura do festival às 5h30 até começar o primeiro concerto. E uma maneira também sempre de integrar as crianças. Ano passado ficou muito giro, depois tivemos também um palhaço, mas acho que também essa peça de teatro também é uma mais-valia que vamos ter esse ano. Também para as crianças, claro.
1: Muito obrigado, Neuza. Eu acho que nós frisámos tudo aqui que era importante nós passarmos aos nossos ouvintes para esta
0: Exatamente.
1: informação ser bem feita e que chegue a toda a gente como deve ser a partir daqui do nosso RTP Antena, o surge programa O Mundo Aqui.
0: Sim, e eu desculpa, já me queria só dizer outra coisa. Essa segunda edição, mas temos também, acho importante dizer isso, tu. Bem como o Pedro Silva, são nossos padrinhos que ficaram da primeira edição.
1: Muito
0: Por isso
1: obrigado.
0: também temos o Jaime Godo, para além de ser artista, que vai fazer também durante o nosso festival o MC. Assim já não
1: Ok.
0: tenho que fazer apresentações.
1: Será
0: E
1: um
0: acho que
1: gosto
0: é sempre
1: enorme.
0: uma honra de ter essa tua mais-valia aqui connosco também.
1: Muito obrigado.
0: E depois o Pedro Silva vai para no de ter essa tua mais-valia aqui connosco também.
1: Muito obrigado.
0: E depois o Pedro Silva, para ano passado, também foi o, para além de ser o padrinho, foi o nosso anjo.
1: E este ano vai estar connosco?
0: Então, e vai estar de novo connosco, ele
1: Aproveito para lhe mandar um
0: já
1: abraço,
0: fez.
1: que ele deve chegar primeiro que nós todos diga
0: Exatamente, ele já está aqui,
1: e
0: daqui
1: para onde que ele vá, para onde é
0: a
1: festa
0: pouco
1: para nós quando chegarmos, porque ele é um.
2: 3 da tarde em Portugal, Continental e na Madeira, 2 nos Açores.
3: Luís Montenegro diz que recusa ser o pai da austeridade. O primeiro-ministro em Esposende, ao final da manhã, assumiu as medidas que anunciou esta semana para responder aos impactos económicos da subida dos preços dos combustíveis. Donald Trump já ratificou a implementação do pacote de sanções mais pesado desta administração americana contra a Rússia. O alvo é o setor energético e também o presidente Vladimir Putin e outros altos funcionários do Kremlin.
2: Cláudia Almeida na edição RTP Antena 1, aqui em Lisboa a esta hora 31 graus, no Porto 29, 29 também em Faro, 27 no Funchal, 24 em Ponta Delgada.
3: Luís Montenegro recusa ser o pai da austeridade, é a expressão que usou em resposta aos jornalistas em Esposende quando lhe perguntaram sobre as diferenças de preços dos combustíveis entre Portugal e Espanha.
4: Eu não vou ser o pai da austeridade, não vou mesmo, de nenhuma maneira. Eu estou aqui para cuidar do dia de hoje, mas também do dia de amanhã, com o equilíbrio. Agora eu pergunto-lhe, pergunto aos cidadãos do lado de lá da fronteira, o que é que acham sobre a fiscalidade sobre os rendimentos do trabalho, do lado de lá, o que é que acham sobre a fiscalidade do rendimento das empresas, o que é que acham sobre a perspectiva de terem de pagar a dívida e o déficit que estão a acumular. E assim, eu não estou com isto a entrar numa polémica com o meu colega, do lado de lá. É assim, do lado de lá faz-se o equilíbrio que se considera.

0: é mais adequado. E do lado de cá faz-se este.
1: Luís Montenegro diz que é uma ilusão pensar que o governo pode anular por completo a subida do custo de vida.
0: Mas não vale a pena vendermos a ilusão às pessoas de que a ajuda do governo pode ir ao ponto de eliminar um aumento de preço que nós não dominamos, que tem a ver com guerra, com instabilidade comercial e incerteza no contexto internacional. E eu quero que os portugueses compreendam que ter equilíbrio e sentido de responsabilidade não significa insensibilidade, não significa falta de capacidade que temos de perceber aquele que é o drama de hoje ter que fazer escolhas no orçamento familiar ou no orçamento da empresa para poder ultrapassar um momento que é um momento de instabilidade que infelizmente não fomos nós que provocamos.
1: Neste encontro com os jornalistas em Esposende, o Primeiro-Ministro não reagiu ao que disse ontem Pedro Passos Coelho, que considerou que o Governo tem falta de audácia. Está marcado para esta hora o início de um protesto na cidade do Porto, precisamente contra o impacto crescente do preço dos combustíveis nos orçamentos tanto das empresas como das famílias. Ricardo Pinto, um dos organizadores, refere que os objetivos passam também por um protesto em Lisboa.
2: Estamos a manifestar-nos esta... Será agora no Porto, hoje à tarde, e já estamos a avançar mesmo em fechar uma portagem em Grijó, nos Carvalhos, e a seguir Lisboa. Ainda estamos a articular com as autoridades.
1: O protesto desta tarde deve arrancar a esta hora na Praça da Praça do Marquês, segue pela Rua de Santa Catarina até aos Aliados. Os combates no sul do Iémen entre as forças governamentais que apoiadas pela Arábia Saudita e os combatentes úteis pró-iranianos causaram 48 mortes nas últimas 24 horas, indicam fontes militares dos dois lados. A agência France Presse, que falam em 17 soldados mortos da parte de governamental, enquanto os úteis relatam a morte de 31 combatentes. Entretanto, Donald Trump já assinou a lei que impõe novas sanções contra a Rússia, que visam em particular o setor energético. É a primeira medida de peso do Congresso norte-americano contra Moscovo neste segundo mandato de Trump na presidência dos Estados Unidos. As medidas visam a frota fantasma russa e também o presidente Putin e outros altos responsáveis russos. Donald Trump assina o documento uma semana antes do encontro em Washington com o presidente da China. Morreram mais soldados norte-americanos na guerra do Irão do que o Pentágono afirma, escreve hoje o Washington Post, e cita 6 responsáveis do Pentágono que avançam o número de 22 militares mortos e não 18, como referem os dados oficiais. Pete Hegseth, secretário da Guerra, já veio dizer que se trata de uma mentira completa. Tem havido discrepância de números desde o início do conflito no Irão, com o ceticismo a aumentar entre a opinião pública norte-americana devido à subida do preço dos combustíveis. Aumentam também as dúvidas sobre a gestão do conflito por parte de Hegseth. Esta semana, um congressista republicano promoveu uma votação na Câmara dos Representantes para destituir o secretário da Guerra. O governo nigeriano criou uma comissão de inquérito independente para perceber por que morreram 37 suspeitos de mineração detidos em celas sobrelotadas em Mina, no centro do país. Cristina Borges.
3: Uma comissão independente de 10 membros vai investigar a morte dos 37 supostos garimpeiros ilegais. Os jovens foram encontrados mortos na passada quinta-feira em Mina, em celas superlotadas. Foram levados para ali por paramilitares, um grupo que atua em conjunto com a polícia para garantir a segurança. Sobreviventes falam em celas mal ventiladas e o uso de gás pelos guardas. Ouviram-se gritos a dizer que estavam pessoas a morrer, mas os guardas ignoraram. 20 pessoas que estiveram envolvidas na detenção dos jovens foram suspensas e detidas. O chefe do Corpo de Segurança e Defesa Civil da Nigéria foi suspenso ontem. Mina, a capital do Níger, vive agora um clima de tensão. As autoridades impuseram um toque de recolher obrigatório durante a noite para evitar distúrbios.
1: E o Ministério do Interior da Nigéria já criou uma comissão de inquérito independente. Amanhã vai ser um jogo desafiante para a equipa e também para os adeptos, refere o treinador do Porto sobre a recepção ao Benfica, domingo no Dragão, e Farioli também analisa o plantel dos encarnados.
4: Sendo tão cedo na época para falar sobre um jogo decisivo, penso que é demasiado, mas é sem dúvida um jogo importante para a tabela e, claro, para o valor que tem para a cidade, para o clube, para os adeptos e para todos nós. Muitos jogadores mantêm-se com mais um ano anos de experiência, alguns jogando a um nível mais elevado. Além disso, após um mercado importante como fizeram, e também com a mudança de treinador, que creio já ter provado que encontrou a chave para trazer para a sua equipa o seu conceito e a sua forma de jogar. Portanto, vai ser sem dúvida um jogo desafiante.
1: Do lado da Luz, o técnico dos encarnados, Marco Silva, também fala de uma partida difícil.
5: Um jogo difícil, como todos os clássicos são. Um jogo que, pela grandeza e pelos objetivos das duas equipas, acaba por ter sempre uma importância muito grande. Não só em termos de pontos, porque em termos de pontuação ou de pontos no final serão sempre 3 pontos em disputa, mas por tudo o que está em volta do jogo e por serem 2 candidatos, neste caso, acaba por ter uma importância muito grande e um jogo muito difícil.
1: Arranca amanhã às 8:30 da noite, com transmissão em direto aqui na Antena 1, a emissão especial do Desporto começa depois do noticiário das 20.
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6: Muito boa tarde, 14 horas e 7 minutos.
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6: Fotos de um excelente fim de semana. Está ligado à RTP Antena Açores. Sou o César Pinheiro. No apoio técnico vai estar o Marco Moreira.

Este é um fim de semana para sair em família e estar ligado à Rádio Pública. Iniciamos esta hora com Blue Way e Voar. Para já com o Escalema.

0: Este é o som do seu fim de semana. Está com a RTP Antena Açores. Por aqui passaram Matias Damásio e ainda os Calema.
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1: Laurinda com Careto, Vitorino e Holanda.
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1: Já a seguir vai recordar os Pink Doctors com Two Princes. Uma ótima tarde de sábado na companhia da RTP Antena 1 Açores.

0: notícias. Hoje está em modo de passeio, uma boa viagem ao som da Rádio Pública. Damiano, David e ainda os Bon Jovi nesta tarde de sábado.
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0: Ana Gabriela, na tarde de sábado, uma excelente, excelente fim de semana, neste caso.
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0: É bom contar consigo por aí. Daqui a pouco atualizamos as notícias do país e do mundo. Para já, com Diogo Pissarra.
2: Diz-me o que é que se passou. Acho que algo nos mudou. Será tarde para voltar atrás.

Estamos agora mais perto das 15 horas e quanto ao tempo para hoje, poderá contar com períodos de céu muito nublado com boas abertas e aguaceiros previstos para os grupos central e oriental.

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1: Quatro da tarde em Portugal Continental e na Madeira, três nos Açores.
2: O Primeiro-Ministro afirmou hoje que recusa ser o pai da autoridade. Luís Montenegro, em Esposende, assumiu as medidas que anunciou quinta-feira à noite para responderem aos impactos económicos da subida dos preços dos combustíveis. Sobre o próximo orçamento da União Europeia, diz Luís Montenegro que Portugal pretende que Portugal receba mais receitas no próximo quadro plurianual que está em discussão. Gil Vicente e Marítimo já estão em campo. Vamos também direto ao estádio do Nacional, que recebe a esta hora o Famalicão. São os primeiros jogos da jornada 7.
1: Cláudia Almeida na edição. Esta hora, aqui em Lisboa, 32 graus. No Porto, 28, 29 em Faro. No Funchal, 27. Em Ponta Delgada, 23.
2: O Primeiro-Ministro recusa ser o pai da austeridade, foi a expressão que usou Luís Montenegro em resposta aos jornalistas que perguntavam sobre as diferenças de preços dos combustíveis entre Portugal e Espanha.
3: Eu não vou ser o pai da austeridade, não vou mesmo, de nenhuma maneira. Eu estou aqui para cuidar do dia de hoje, mas também do dia de amanhã, com o equilíbrio. Agora eu pergunto aos cidadãos do lado de lá da fronteira, o que é que acham sobre a fiscalidade sobre os rendimentos do trabalho, do lado de lá, o que é que acham sobre a fiscalidade do rendimento das empresas, o que é que acham sobre a perspectiva de terem de pagar a dívida e o déficit que estão a acumular. E assim, eu não estou com isto a entrar numa polémica com o meu colega, do lado de lá. É assim, do lado de lá faz-se o equilíbrio que se considera é mais adequado. E do lado de cá, faz-se este.
2: Montenegro disse que Portugal tem uma situação económica e financeira que, no global de todos os indicadores, é mais favorável e vincou que não troca isso por nada. O Primeiro-Ministro considera uma ilusão pensar que o Governo pode anular por completo a subida do custo de vida no país.
3: Mas não vale a pena vendermos a ilusão às pessoas de que a ajuda do Governo pode ir ao ponto de eliminar um aumento de preço que nós não dominamos, que tem a ver com guerra, com instabilidade comercial e incerteza no contexto internacional. E eu quero que os portugueses compreendam que ter equilíbrio e sentido de responsabilidade não significa insensibilidade, não significa falta de capacidade que temos de perceber aquele que é o drama de hoje ter que fazer escolhas no orçamento familiar ou no orçamento da empresa para poder ultrapassar um momento que é um momento de instabilidade que infelizmente não fomos nós que provocamos.
2: O Primeiro-Ministro em Esposende, à margem de uma homenagem aos antigos ministros Couto dos Santos e Oliveira.

0: Martins. Sobre o próximo orçamento da União Europeia, Montenegro defendeu que deve consagrar a política de coesão e a política agrícola comum como eixos fundamentais do mercado interno e pretende que Portugal receba mais receitas no próximo quadro plurianual. Até ao final do ano, o Conselho Europeu tem de fechar um acordo político unânime com todos os 27 Estados-membros. Eram 2 dezenas de pessoas na última hora no protesto do Porto contra o peso do aumento dos combustíveis para as famílias e empresas da organização. O deputado municipal do Chega de Santa Maria da Feira, Ricardo Pinto, frisou à reportagem da Antena 1 aquilo que disse há uma semana, ou seja, em frente à casa do primeiro-ministro em Espinho, quando aí se realizou o protesto. Vai continuar a organizar estes protestos até ao governo reduzir o IVA dos combustíveis.
1: Enquanto o combustível estiver a aumentar, o governo tem que arranjar uma solução. E neste momento, até que este problema continue a crescer, ele tem que, pelo menos, reduzir o IVA.
0: Ricardo Pinto, deputado municipal do Chega, em Santa Maria da Feira, a liderar o protesto desta tarde no Porto por causa do preço dos combustíveis. Um depósito de combustível perto do aeroporto de Riad, na Arábia Saudita, ficou em chamas, obrigando a anular e a adiar voos no aeroporto internacional da cidade. Os bombeiros continuam no local a tentar apagar as chamas. A noite passada, a Arábia Saudita emitiu alertas de risco de ataques contra a capital, pela primeira vez desde o reinício das hostilidades com os húteis do Iémen, apoiados pelo Irão. Os alertas foram, entretanto, levantados sem explicações por parte das autoridades sauditas. E morreram mais soldados norte-americanos na guerra do Irão do que o Pentágono afirma, escreve o Washington Post, que cita 6 responsáveis do Pentágono que avançam o número de 22 militares mortos e não 18, como referem os dados oficiais. Pete Hegseth, secretário da Guerra, já veio dizer que se trata de uma mentira completa. Desde o início do conflito com o Irão, que tem havido discrepância de números e aumenta também o ceticismo entre a opinião pública norte-americana por causa da subida do preço dos combustíveis. Aumentam ainda dúvidas sobre a gestão do conflito por parte de Hegseth. Esta semana, um congressista republicano promoveu uma votação na Câmara dos Representantes para o destituir. Já estão em campo os primeiros jogos da 7ª jornada da Liga Nacional de Futebol. O Gil Vicente recebe a esta hora o Marítimo e Nuno Braga, destaques destes primeiros minutos.
2: Gil Vicente na frente, são os primeiros minutos de domínio quase avassalador dos gilistas, que deu frutos logo aos 7 minutos com o golo apontado por Murilo através de pontapé forte na área após serviço de Gil Martins à esquerda do ataque. Podia ter ampliado pouco depois pelo mesmo Murilo, que já na área em boa posição para o remate optou por um cruzamento mal medido, e depois por Héctor Hernández, que na cara do guardião contrário se embrulhou com a bola no momento da finalização. Ele tinha sido bem servido por Ricardo Gaio. Murilo mais tarde voltou a balançar as redes, mas em posição irregular, e o golo acabou anulado. Elindi e Santi Garcia tiveram também a oportunidade para faturar, mas não o fizeram, e por isso a vantagem gilista é mínima quando entramos já nos últimos 10 minutos da primeira parte.
0: A reportagem em direto de Nuno Braga. Vamos agora para o campo do Nacional, onde já se joga com o Famalicão. Ricardo Lopes, estás a seguir a partida e os destaques destes primeiros minutos.
3: Boa tarde, os destaques vão para já para o Famalicão, que vai estando em vantagem por 2-0 num jogo que até começou num ritmo moderado. A verdade é que 3 momentos houve de realce na partida. Ao minuto 7, quase no primeiro ataque, o Famalicão por Cotsias faz o 1-0 num remate à meia volta. Logo na resposta, o Nacional, através de Baeza, envia uma bola ao poste depois de uma boa jogada de Son, e aos 14 minutos, Sorriso, depois de um canto e após a equipa ganhar uma segunda bola, faz o 2-0, com que se vai verificando o marcador ao minuto 35. Neste momento, 2 para o Famalicão, 0 para o Nacional.
0: Ricardo Lopes em direto do estádio do Nacional, como ouvimos, os visitantes do Famalicão a vencerem por 2-0.
4: Cláudia Almeida com a edição RTP Antena 1, um simultâneo com RTP Antena 1 Madeira, Açores, RTP Mundo e RTP África. 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
5: 15 horas e 7 minutos.
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5: Um bom fim de semana. Está ligado à RTP Antena 1 Açores. Sou César Pinheiro. No apoio técnico está o Marco Moreira.

Este é um fim de semana com muito desporto para acompanhar aqui na Rádio Pública. Hoje, a partir das 19 horas, iremos estar no Sporting Arouca, jogo a contar para a 7ª jornada da Primeira Liga Portuguesa de Futebol. Relato de João Santos Correia, reportagem de Eduardo Gonçalves e ainda comentários de Pedro Henriques.

hora certa atualizamos a informação do país e do mundo. E logo a seguir iremos ficar com a Inês Menezes em mais uma edição de Fala com Ela. Hoje a convidada é Lena D'Água.

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1: Em relação ao tempo para hoje, poderá contar com períodos de céu muito nublado com boas abertas. Há previsão de aguaceiros fracos, mas só para os grupos central e oriental.

0: 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RTP Antena 1, 5 da tarde em Portugal Continental e na Madeira, 4 nos Açores.
1: No distrito de Coimbra, 3 incêndios que começaram na mesma zona ao início da tarde juntaram-se, geram nesta altura um grande incêndio de perto de 500 bombeiros estão a combater com o apoio de 12 meios aéreos, meios que foram vitais para travar as chamas junto à aldeia de Saboga. Daqui a pouco mais detalhes com a repórter da RTP nessa aldeia de Saboga que já não está ameaçada pelas chamas.
0: Edição de Cláudia Almeida, agora em Lisboa 32 graus, no Porto 28, em Faro 29, no Funchal 27, em Ponta Delgada 23 graus.
1: Três incêndios juntaram-se ao início da tarde no distrito de Coimbra. Começaram separados em Vila Nova de Poiares, em Arganil, também em Morganheira. A aldeia de Saboga esteve em risco, já não está, como confirma a Antena 1 Carlos Tavares, primeiro comandante subregional de Coimbra.
2: Nós tivemos casas em perigo, uma povoação de Saboga, para o qual foram mobilizados vários meios para salvaguardar a segurança das pessoas e dos seus bens. Foi conseguido com êxito, portanto a indicação que temos do comandante das operações de socorro é que não temos nenhuma habitação que tenha ardido. Os bombeiros estão no terreno, estão junto às povoações e também a fazer combate direto.
3: Há estradas que tenham sido cortadas?
2: Neste momento apenas estradas, diria que secundárias, entre Morganheira e Saboga e a zona de Vila Nova de Poiares. Mas aquilo que peço, e aproveitando esta oportunidade, é que as pessoas não circulem para o local do incêndio.
1: Carlos Tavares, entrevistado há pouco pela jornalista Cristina Borges, deixa também uma palavra de ânimo. Apesar da intensidade do grande incêndio, os operacionais no terreno estão em condições de salvaguardar pessoas e bens.
2: O incêndio ainda se desenvolve com grande atividade, com a libertar muita energia a esta hora do dia e, portanto, é preciso que as pessoas estejam atentas e que nós consigamos e vamos conseguir salvaguardar os bens materiais e humanos nesta zona do incêndio.
4: Eu tenho aqui um morador, precisamente, desta aldeia de Saboga, o que ajuda.
1: Estávamos a escutar a repórter Paula Costa, da RTP, que se encontra precisamente na aldeia de Saboga. Ela que conversou com um morador no local, precisamente, que confirma que foram muito importantes os meios aéreos para impedir que as chamas avançassem para a aldeia de Saboga, que, como já ouvimos também pelo subcomandante Carlos Tavares, está nesta altura fora de perigo.
4: Eu tenho aqui um morador, precisamente, desta aldeia de Saboga. O que ajudou neste combate e a travar as chamas foi, efetivamente, os meios aéreos.
5: Sim, é verdade. Os meios aéreos fizeram um trabalho fantástico, não só os meios aéreos, mas também todo o forte dispositivo de bombeiros de meios terrestres.
4: Muito obrigada, Telmo Ferreira. Bom trabalho para vocês. Vai ser ainda uma tarde longa para estes moradores. Os meios continuam efetivamente a chegar aqui, vão passando e vão reforçando a zona mais à frente no concelho de Arganil.
1: E é um incêndio que ainda lavra com grande intensidade. Agora só um incêndio, começaram por ser três. Neste momento, no local, estão

0: 127 veículos que estão a apoiar 436 operacionais que estão a trabalhar nesta altura com o apoio de 16 meios aéreos. O número de meios aéreos no combate a este incêndio foi subindo foi aumentando nas últimas duas horas. Como ouvimos também, a aldeia de Saboga para já está livre das chamas, precisamente por causa da intervenção dos meios aéreos. É mais um nome social-democrata a juntar-se às críticas de Pedro Passos Coelho. O antigo líder parlamentar do PSD, Paulo Mota Pinto, considera que tem havido uma insuficiência de propostas reformistas do atual governo liderado por Luís Montenegro. Mota Pinto defende que não é pelo facto de não existir uma maioria no Parlamento que o Executivo está dispensado de apresentar reformas.
1: Hoje é difícil porque é preciso acordos, não há sequer uma maioria que suporte o governo para fazer passar reformas no Parlamento. Mas isso, o ponto fundamental é este, isso não dispensa o governo de as propor e de confrontar com a sua responsabilidade a oposição. Portanto, assumir uma atitude de gestão do cotidiano é algo que, enfim, não é uma atitude reformista, e é algo que o eleitorado do PS, e eu até diria, enfim, peço desculpa dizer isto, mas sobretudo do PSD, não aceita bem. Concordo com que tem havido uma insuficiência de propostas reformistas. Houve uma reforma laboral que não se conseguiu, mas penso que o governo devia fazer mais nesse sentido. E digo isto com toda a verdade.
2: Mesmo não tendo o tal suporte.
1: Mesmo não tendo, talvez até por isso.
0: Paulo Mota Pinto, durante a conferência inaugural do Instituto Progresso esta tarde, um Instituto Progresso presidido pelo deputado do PS, Miguel Costa Matos, onde Mota Pinto interveio num painel sobre reformas ao lado do antigo governador do Banco de Portugal, Mário Centeno. O governo nigeriano criou uma comissão de inquérito independente para perceber porque morreram 37 suspeitos de mineração que estavam detidos em celas sobrelotadas em Mina, no centro do país. Cristina Borges.
3: Uma comissão independente de 10 membros vai investigar a morte dos 37 supostos garimpeiros ilegais. Os jovens foram encontrados mortos na passada quinta-feira em Mina, em celas superlotadas. Foram levados para ali por paramilitares, um grupo que atua em conjunto com a polícia para garantir a segurança. Sobreviventes falam em celas mal ventiladas e o uso de gás pelos guardas. Ouviram-se gritos a dizer que estavam pessoas a morrer, mas os guardas ignoraram. 20 pessoas que estiveram envolvidas na detenção dos jovens foram suspensas e detidas. O chefe do Corpo de Segurança e Defesa Civil da Nigéria foi suspenso ontem. Mina, a capital do Níger, vive agora um clima de tensão. As autoridades impuseram um toque de recolher obrigatório durante a noite para evitar distúrbios.
0: O Ministério do Interior da Nigéria já criou uma comissão de inquérito independente. 4 bombeiros feridos num despiste em Corujo. Uma das vítimas está em estado grave. Foi helitransportada para o Hospital Garcia de Horta, em Almada, mas não corre perigo de vida. O acidente ocorreu na freguesia da Branca, quando os bombeiros se deslocavam para um incêndio em Corujo. No futebol nacional, vamos ao jogo entre Gil Vicente e Marítimo. É um dos jogos de arranque da 7ª jornada da Liga Nacional de Futebol e está a acompanhar a partida o repórter Nuno Braga, agora connosco em direto.
4: E o Marítimo cresceu na partida a partir dos últimos 5 minutos do primeiro tempo. Parece querer discutir a vantagem tangencial dos minhotos. Recordo, o Gil vence por 1-0. Teve duas situações para igualar ainda antes do intervalo, mas o cabeceamento de Rafael Guzo e também de Zalai saíram a centímetros do poste. No reatamento também com Maxi Domingues, um ex-gilista em 2023-2024, a obrigar Lucão a defesa de recurso. Verdade seja dita, também os de Barcelos podiam ter marcado de novo, já na segunda parte do movimento na diagonal de Gil Martins para o interior da área, culminado com pontapé forte para a defesa de recurso do guardião dos insulares, e depois numa transição rápida bem desenhada pelos galos, com Santi Garcia a surgir na área e a tirar ligeiramente ao lado. Estamos a 12 minutos sensivelmente do final desta partida. O Gil Vicente vai vencendo o Marítimo por 1-0.
0: Nuno Braga, a seguir o final desta partida e entre o Nacional e o Famalicão, Ricardo Lopes, ainda é o Famalicão em vantagem?
5: Ainda, e agora por números mais expressivos, vai vencendo por 4-0 esta equipa do Nacional. Ainda na primeira parte, Kotsias fez o 3-0 após uma recuperação de bola por parte da equipa famalicense. E já nesta segunda parte, Sorriso, através novamente de um contra-ataque, fez o 4-0, com que esta equipa famalicense vai vencendo a equipa do Nacional. O Nacional vai tentando, fez algumas alterações ao intervalo, mas a verdade é que vai esbarrando na organização defensiva da equipa famalicense, não consegue por nenhum meio chegar perto da baliza de Karevich, e por isso ao minuto 79 o resultado vai assinalando Nacional 0, Famalicão 4.
0: A reportagem é em direto de Ricardo Lopes.
6: Cláudio Almeida na edição RTP Antena 1, simultâneo com RTP Antena 1 Madeira e Açores. 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
7: Muito boa tarde, 16 horas e 9 minutos.
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7: Já a seguir ficamos com a Inês Menezes. É mais uma edição de Fala com Ela. Hoje a convidada é Lina D'Água.
13: A coisa mais importante da minha vida é as coisas que eu faço.
14: Eu faço o que eu quero porque eu sinto o que tem que ser feito.
15: E fazem coisas muito erradas, mas parece que é isso mesmo o amor.
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18: Tento ser o mais invisível possível.
19: Estamos a dizer quem somos.
20: E a primeira frase que ele me disse foi:
21: fala com ela. Há sempre uma resposta para todas as questões.
22: Há dias, na Feira do Livro do Porto, tinha o público ao rubro a cantar as canções dela. Sempre que o amor me quiser, continua a ecoar forte e faz da plateia um coro espontâneo e sentimental. Demagogia confirma a intemporalidade e o poder de uma canção. Hipocampo, que já todos sabem de cor, é uma espécie de hino desse renascimento de uma voz que o país conhece e não esqueceu. É sabido que preferiu fugir de Lisboa e refugiar-se no Oeste, mas os concertos, muitos, levam-na outra vez pela estrada fora. A qualquer sítio que vá, tem filas de horas para dar autógrafos. O público acolheu-a e tornou-se quase zelador em relação a ela. E é gente de todas as idades. Na Feira do Livro do Porto, uma boa hora antes do concerto começar, já uma senhora na casa dos 80 estava na fila da frente à sua espera. E há os novos que a acompanham e sabem todas as canções de cor. Já vamos querer saber o que diz ela desta popularidade que, há quem diga, parece ser ainda mais robusta ou consensual do que nos anos 80. Alguém que costuma tocar com ela diz que Lena sabe estar no palco como ninguém, não perde as estribeiras em nenhum cenário, é diplomata, fora do palco poderá dizer o que quiser. Sempre disse. Mãe e avó têm agora 70 anos. O país reconhece-a como uma das vozes mais importantes das últimas décadas. Uma mão cheia de músicos e compositores trouxe-a de volta com dedicação. E ela regressou em força. Lena D'Água também volta ao Fala Com Ela aqui na Antena 1. Olá, Lena.
1: Olá, Inês.
22: Aproveitamos a tua ida ao festival iminente no dia 19 de setembro em Marvila como pretexto para esta conversa, mas sem precisarmos de grandes pretextos, que a viagem já vai longa, já são muitos os anos. É uma alegria estar de volta aos palcos, melhor do que antes.
1: Olha, querida, foi sempre bom, mesmo quando... Como eu costumava dizer, andava em trânsito local e as pessoas não sabiam que eu continuava, mas continuei sempre. Só que em trânsito local, para poucas pessoas, em pequenos espaços, ora com um músico, ora com dois músicos, ora só com piano e voz, ora com uma guitarra, contrabaixo, bateria, com os meus amigos do Ot, que também nunca larguei, continuo de vez em quando. Fizemos agora, há dois meses, os 20 anos do álbum do Ot, do Sempre, no Alentejo, no festival que eles têm, Jazz Alentejo. Jazz Alentejo, é assim. Mas foi sempre bom. A música é um elixir, é um...
22: Sentes-te mais viva em palco?
1: É diferente, eu sinto-me sempre viva, na verdade. Tive umas fases mais chatas, mais tristes, pronto, já se sabe, todos passamos, as mortes das nossas pessoas e dos nossos animais também. Mas ultimamente, desde que eu gravei aquele álbum de 19, o Desamadamente, foi uma redescoberta e uma, para muitos, os novos, uma descoberta. Porque Hipocampo, e não só, Opa, A Grande Festa, há muitas canções nesse disco que chamaram as Voltas Trocadas, que chamaram a atenção. E esses miúdos que têm 20 anos e 30,
22: que estão lá sempre. Estão lá sempre.
1: Foram à procura da Lena D'Água nos Spotify e nos YouTubes. E vejo miúdos pequenos de 12 anos a cantar demagogias e as canções do antigamente que foram descobertas por eles. Só os avós e os pais deles é que conheciam aquelas músicas. E por causa daquele álbum do Desalmadamente...
22: É um renascimento esse.
1: Foi assim uma coisa...
22: Podemos considerar um renascimento ou é exagerado? Uma vez que tu estiveste sempre ativa, às vezes mais...
1: Sim, renascimento, porque... Sim, sobretudo porque eu continuei sempre a cantar, mas eu não tinha canções originais feitas para mim, como aconteceu durante os primeiros tempos, os primeiros anos, com o Luís Pedro Fonseca, e depois a partir de 17, mas o álbum só sai em 19, com o Pedro Silva Martins. São canções escritas para mim, para a minha pessoa, por pessoas que sabem quem eu sou.
22: É um fato feito por encomenda.
1: Exato, é isso
22: mesmo.
1: É, que
22: serve muito bem.
1: É isso. E eu também me dou a conhecer, não é? Não precisam de inventar, porque eu conto tudo. É como os malucos, não é?
22: Olha, aquela expressão do é um animal de palco, tu achas que és um animal de palco?
1: Sim, agora com mais contenção de energia, como é óbvio, não é? Porque o mais importante é ter a respiração e a voz no sítio. Por isso já não faço o que fazia no antigamente. Dançava muito mais e para um lado e para o outro, e saltava e pulava, isto não sei o quê. Isso agora já não, tenho mais que fazer, não é? Cantar, gerir a minha energia, para que do princípio ao fim a minha voz esteja sempre lá. Sem haver cansaço com outras coisas que nesta altura da minha vida já não. Bom, o que é que eu faço? Danço com os braços em vez de dançar com os pés. Danço com os braços é bastante.
2: Gostei deste detalhe de tu seres uma diplomata em palco, de nunca perderes as estribeiras, de poder haver qualquer coisa, lá está, uma interferência, e tu poderes dizer a alguém, olha, depois escreve-me no Facebook, uhum, não é? Uhum. Porque ali é um bocadinho a ideia de aquele território é sagrado.
1: Uhum. Sim.
2: Foste sempre assim? Ou isto também se aprende e vai-se construindo?
1: Eu lembro-me de já há imensos anos. Eu sempre que posso, hoje em dia sempre, peço sempre a gravação, os meus técnicos já sabem, nem preciso lhes pedir, gravação do som dos concertos. Porque eu gosto depois de lá voltar, e muito também pelas conversas, por aquilo que eu digo. Gosto de ouvir. Para poder sempre melhorar.
2: Apanhar o erro e transformá-lo.
1: Sim. Mas eu tenho gravações já muito antigas, tenho com má qualidade, mas enfim, já passei aquilo tudo das cassetes para o digital. E há lá uma em que eu ralho, eu às vezes ralho com o público, agora nem tanto, mas ralho. Há lá uma em que eu estou mesmo a ralhar, por causa de uns miúdos que estavam a meter-se com umas miúdas, por exemplo, uma coisa assim do género.
2: E o que é que tu, ah,
1: eu,
2: que é que tu
1: eu posso
2: disseste?
1: Tudo, eu no palco posso
2: podes tudo.
1: Tudo,
2: sim.
1: Mas ralhar como deve ser, não é perder as estribeiras. Isso eu não me lembro de ter perdido nunca.
2: Qual terá sido a pior coisa? Uma vez que, não sei há quanto tempo é que tu vais ouvir de novo o concerto, mas qual terá sido a pior coisa que disseste em palco?
1: tenho muito cuidado.
2: Tens. Mesmo nos anos 80, Portugal era outro país, não é? Terá havido situações desagradáveis?
1: Houve, claro. Por isso é que eu depois rapidamente deixei de usar minissaia e sempre calças. E houve uma vez. O espaço era muito pequeno, era um palco que tinha para aí um palmo de altura, uma casa antiga. E então nós começámos a tocar, era eu e a banda Atlântida, na altura já era Atlântida, portanto isto meados dos 80, e há um tipo, já pessoal bêbado, e estavam muito perto de nós, e o palco só tinha assim uma alturinha de nada, e há um dos bêbados que faz assim uma garrafa de cerveja e atira para cima, assim, com espuma para fazer para cima de mim. Esse deve ter sido o momento em que mais me faltaram ao respeito, e parámos durante um bocado, a GNR entrou, tivemos, o resto do concerto tínhamos um GNR de cada lado do palco.
2: Escoltada. Isso
1: foi feio, foi muito feio.
2: Já não é possível isso acontecer, felizmente, hoje em dia, nos teus concertos.
1: Não,
2: acontecerá
1: não.
2: Noutros, se calhar, não sei. Mas esta ideia de que o público quase passou a zelar por ti,
1: sim,
2: é verdade, não é?
1: Sim, eu sinto isso. E mesmo às vezes, quando alguém mete uma tag, normalmente é no Facebook, de um outro sítio qualquer, uma coisa que não fui eu que publiquei, mas onde estou envolvida, não sei porquê, por algum motivo, não sei que, naqueles grupos que há. E depois aparecem, não sempre, mas às vezes aparecem daqueles tipos trogloditas a mandar bocas fuleiras. E eu tenho sempre a minha guarda de defesa para essa gente. Eu vi não sei quando, eu vi o ano passado, e não sei o quê, não sei o que mais. Não sabes do que falas, não sei o quê. Ainda não morreu. Bocas parvas assim nesse género. Não sei o quê. Depois, às vezes diziam que eu era conhecida por ser filha do Águas. Que eu era famosa na música porque o meu pai tinha sido jogador de futebol. O que é que uma coisa tinha a ver com a outra? Já que o meu pai parou de jogar futebol quando eu tinha 7 anos, não tem nada a ver. Mas inventavam, inventa-se imenso, casas em todo lado, uma casa em Sesimbra, uma casa em Sintra, uma casa em na Costa da Caparica.
2: Não era mau.
1: Nada, nada, não, mas nada não, só tenho uma casa e fica no Oeste.
2: Sem revelar demasiado.
1: Firo.
2: Cantas tudo com o mesmo prazer, Lena? Cantas o Demagogia e Sempre Que o Amor Me Quiser? Cantas tudo com...
1: Canto, porque eu sinto, vejo que as pessoas adoram aquilo, porque podem participar. As canções do Luís Pedro são muito populares, as letras do Luís Pedro, mais do que as do Pedro Martins. Pedro Martins, as pessoas sabem uma
2: são mais
1: frase,
2: recentes,
1: frase.
2: Mas são mais recentes também, não é? É preciso que o tempo...
1: Até para mim foi difícil. Ainda cheguei a usar teleponto, porque ele é tramado, ele faz para ali umas brincadeiras com as palavras. Uma vez é assim, na outra vez já é assado, na outra vez já não... Né? O Pedro Fonseca era mais simples. O povo sabe praticamente as letras, essas duas que estás a dizer, e mais algumas. Sei lá, o Carrossel da Vida na Cidade são músicas. É de 82. As pessoas sabem e pedem, ah, não tocaste a Carrossel. É Carrossel. Engraçado que agora já dizem é. Nós antes era tudo o Sempre Que o Amor Me Quiser, o Carrossel, mas eu sempre disse a Demagogia. Mas hoje em dia os miúdos nunca dizem o. Nunca. Dizem sempre a Carrossel, a Demagogia, a Sempre Que o Amor.
2: Felizmente estamos a tornar o mundo mais feminino.
1: É engraçado.
2: É a canção, não é?
1: É
2: a canção.
1: Acho que é ou a canção, ou a faixa, penso eu. Que vem mais da faixa.
2: Alguma coisa que te custe cantar?
1: Não. Não. Claro que eu estou sempre. Agora, ai, temos que tirar esta. Tirar quer dizer ensaiar para voltar a tocar. Às vezes vou buscar uma ou outra lá atrás. Vamos fazer esta. Porque preciso estar sempre a renovar, de certa forma é renovar. Porque é buscar músicas que já não tocamos há imenso tempo, ou que eu já não canto há imenso tempo. Preciso de... Não consigo, mesmo que o alinhamento esteja perfeito, e está. Nesta altura o alinhamento está impecável. Mas apetece-me sempre, vamos descansar do Vígaro Cá, Vígaro Lá, por exemplo. Descansar ao perto.
2: Tocas sempre o Vígaro Cá, Vígaro Lá?
1: Quase sempre.
2: Adoro, sim.
1: Quase sempre. E perto de ti. Perto de ti. Vi-se agora no Arco de Baúlho, na antevéspera do Porto, da Feira do Livro. Foi inacreditável. As pessoas. É onde eu quero estar. Toda a gente a cantar, bem, é de uma pessoa ficar.
2: E ficas arrepiada.
1: Sim, fico.
2: E comovida. Imagina, até eu fiquei agora. este público muito heterogéneo, crianças, alternativos, muitos sim, alternativos no público, sim. Gente mais velha, não era assim antes?
1: Não. Antes era só rapazes. Rapazes, raparigas eram. Tenho bastantes fotografias de públicos nos
2: muito
1: anos
2: masculino,
1: 80.
2: Muito.
1: Mas raparigas assim lá ao fundo, de três a quatro rapariguinhas, via-se o resto, rapazes. E não só. Eu vinha à rádio, à televisão, era só rapazes, homens. Câmaras, os entrevistadores, os jornalistas, fotógrafos.
2: Em 50 anos, felizmente,
1: incrível,
2: o país mudou, não é?
1: Incrível,
2: e nós,
1: maneira.
2: Mulheres, posso dizer, nós que estamos aqui, mulheres, chegámos à frente.
1: Incrível.
2: Porque nem últimos... era assim tão comum uma mulher ir a um concerto, já pensaste?
1: Pois não.
2: Para além da tua beleza.
1: Sim, pronto.
2: Mas não era comum uma mulher ir a um concerto. Isso era uma coisa destinada aos homens.
1: Havia poucas raparigas no público.
2: O que não acontece agora, felizmente.
1: Pois não.
2: Elas estão lá.
1: Acho que até somos mais.
2: E as filas de autógrafos, Lena?
1: Ai, Inês, tem sido. Isto já começou com o Desalmadamente.
2: Claro.
1: Depois tive algum descanso durante a pandemia, aquele 21 e 22. Mas é assim, nós fazemos um concerto de uma hora e um quarto, às vezes até mais, uma hora e meia, às vezes. E depois, e depois, Lena, estão ali pessoas. E depois é outra hora, às vezes mais, a dar autógrafos. As pessoas levam vinis. Esgotámos os vinis no Arco. Esgotámos t-shirts e vinis. E havia três CDs, ninguém queria. Mas no fim, como já não havia mais nada, compraram também, levaram os CDs. Ficou... E eu, pronto, e é beijinhos, abraços, falam comigo, todos a tremer alguns e a chorar outros. Choram, miúdos, os miúdos e as miúdas. Assim, tocam e eu, que acabei de fazer.
2: Tens mais simpatia para dar hoje em dia ou foste sempre amável com o público?
1: Eu creio que sim, que fui sempre amável. Mas agora é diferente, porque agora as pessoas chegam muito emocionadas. Mesmo quando chegam ao pé de mim, vêm muito emocionadas, muito... Estás aqui, nem acredito, eu nem acredito. Dão-me um abraço a dizer, eu nem acredito. A sério, uma coisa assim.
2: Olha, e esta onda muito positiva trouxe-te mais confiança? Sentes que reforçou a tua confiança?
1: Se calhar não, eu sempre tive confiança, sempre... E eu sempre cantei aquilo que eu quero cantar, não é? Eu sempre fiz aquilo. Fiz os álbuns das crianças, fiz o álbum do Hot Club com as músicas de jazz, fiz aquele álbum com a salada de frutas, foram meses, não é? Depois com a Atlântida, aquilo ainda foram uns anos, Luís Pedro a compor, Luís Pedro Fonseca a compor, depois aquelas fases que eu já falei do trânsito local. Mas eu nunca tive falta de confiança. Só ficava um bocado lixada quando, então deixou de cantar. Eu ficava lixada, eu assim, não deixei de cantar. Só que não vou à televisão.
2: E foi a televisão que deixou de te chamar, hein?
1: Não, porque eu não tinha, porque é assim.
2: Porque eu... não tinhas novidades.
1: Eu não queria, eu não tinha músicas novas. Depois, eu não queria fazer playbacks mais. A partir de uma certa altura eu disse, não, chega. Ainda consegui fazer algumas coisas em 2000. Eu lembro-me da última, a última vez deve ter sido 2000 e... talvez 14, que insisti e conseguimos fazer ao vivo, mas não com a banda toda, era três músicos, mas depois a televisão não está virada para aí, estamos sem programas de música ao vivo, há anos que não temos em nenhum canal, faz imensa falta, sim, apesar de a gente saber também que os mais novos já pouca televisão vêem, não é? Mas não faz mal, estamos cá os outros, não é? Os mais velhos ainda veem televisão, eu gosto de ver, durante muitos anos eu não via televisão. Não tinha tempo, não tinha tempo, pronto. E agora que já estou na minha aldeia, gosto de ver, sei lá, os casados à primeira vista da Austrália.
2: Não é verdade, gostas?
1: Da Austrália, gosto de ver aquilo.
2: O que é que encontras num programa como esse? Distração total, evasão.
1: É engraçado, esses reality shows acabam sempre por mostrar o ser humano e as...
2: A natureza do ser humano.
1: Sim, é isso que me interessa. Já vi Big Brothers também. Também já entrei num Big Brother há muitos anos, em 22.
2: Já não me lembro.
1: Em 22, 2002, disparado. Sim, estive lá 15 dias, meteram-me logo na rua. Eu, reciclar, imagina isto em 2002. Quem é que pôs a porcaria da garrafa de plástico aqui? Não sei...
2: Tu em 2002 já a apelar à reciclagem. Já,
1: sim. E depois, epá, melão, vai fumar lá para fora, faz favor. Epá, arranjei logo ali uma data de anticorpos. Havia um jardinzinho, porque é que as pessoas não fumavam lá fora? Eu estava a fumar numa caseca, porque aquilo era uma pequena casa, aquilo naquela altura não é como se vê agora, hoje em dia, aquelas casas maiores, aquilo era tudo muito acanhado, mas foi uma experiência incrível.
2: Ficaste amiga de alguém?
1: Do Cláudio Ramos. Yeah. Gostei tanto de estar aqueles 15 dias, foi a minha pessoa preferida lá dentro, foi o Cláudio. Gostei mesmo de o conhecer.
2: Que bom. Vamos à primeira canção. Sim. Beatles.
1: Sim, vamos àquela. Eu tinha, pai, 10 anos ou 12 anos ou que era. E marcou-me a harmonia das vozes, a letra. Até hoje. É a minha primeira canção. É a que vem sempre à minha memória.
2: Because.
1: Se me pedem, eu digo logo Because.
2: É como voltar a um álbum de fotografias antigo.
1: Sim.
2: Vamos ouvir então.

0: Helena D'Água, hoje no Fala Com Ela, aproveitamos o concerto no Festival Iminente, dia 19, em Marvila, para conversar. Fizeste 70 anos em junho.
1: Uhum.
0: Como é que te sentes?
1: Sinto-me fixe, sinto que tenho imensas coisas ainda para fazer. À parte da música, à parte.
0: O que é que tu queres fazer, Helena?
1: Eu sou doida por pesquisa.
0: Eu já sei que tu andas de volta dos teus antepassados.
1: Agora, nos últimos
0: que, como é que te deu isso?
1: Deu-me porquê? Porque do lado Águas, o meu pai ficou sem pai aos 3 anos de idade. O pai dele, Águas, o Raul, morreu em Angola. A mãe do meu pai morreu em Angola quando o meu pai tinha 17 anos. Por isso, eu para trás não sabia de nada. Não sabia que tinha um avô, uma avó, que o meu pai tinha 10 tios, por exemplo. Fui andando, com a ajuda do João Carlos Calisto.
0: Que passou aqui há pouco, sim.
1: Aqui o meu amigo da Antena 1.
0: Uma das pessoas que mais sabe de música em Portugal.
1: E não só. Ele é um tipo, e é mais novo que a minha filha, mas é um tipo, aquilo é uma coisa, é uma alma velha. É uma alma velha, com a ajuda dele também.
0: Estás a redescobrir a família.
1: Já cheguei ao século XVIII. E tenho uma trisavó que nasceu em Cádiz. Uma espanholita, Assumpção. Casou com o meu trisavô Águas, que depois foi o pai do meu bisavô Águas, Zé Joaquim, depois me metiam os nomes iguais. Zé Joaquim. E toda a família, toda essa, fora a Assunção. Portanto, a partir do Águas de Lagos, meu Trisa, que nasceu em Lagos, veio para Lisboa, e toda a família, até mim, é de Lisboa. E as casas onde eles, porque depois com os assentos de batizados e de casamentos e de mortes, tens as moradas também. E como são todos de Lisboa, dos bairros antigos de Lisboa, as casas estão cá todas ainda.
0: Já te deste, ao prazer, sim, de ir ver as casas.
1: Sim, e o João assim, nunca me tinha lembrado disso das moradas. E eu, opa, João, olha, era aqui, foi aqui que ele morreu. Foi aqui que, quando o meu não sei quem nasceu, era nesta casa que eles moravam. Uma coisa assim, mesmo de viajar no tempo. Isto é viajar no tempo.
0: Dá-te prazer.
1: Dá. E depois já tenho também lá para trás, nasceu na Ilha de Malta. Um que nasceu na Ilha de Malta, mas aparentemente os pais eram, bem, não sei, parece que eram portugueses. Isso já vai lá para o século XVIII, de maneira que agora lentamente
0: vais entrar.
1: E tenho também um outro antepassado em Avignon. Estevão de Avignon. Avignon.
0: Avignon. Avignon. Para além de andares à procura dos teus antepassados, o que é que tu gostavas de fazer? Quando dizes tenho tantas coisas.
1: Tenho, porque eu antes fiz uma pesquisa. Vinha hoje no caminho para cá a falar com o meu runner, o meu motorista. Porque fiz uma das primeiras pesquisas quando tive primeiro o computador, ligação à net, e depois descobri o Google Books, porque sempre fui muito passada com os ingleses, passada na boa, com os hinos que eles cantam, fazem-me chorar desde miúda. A coisa das vozes mexe muito comigo. E então comecei à busca desse tal John Waters, que um primo afastado me tinha dito uma vez que se calhar foi dali que veio a nossa família.
0: O Águas.
1: Sim,
0: que Waters.
1: Ele se foi embora e que depois o nome tinha mudado. Aparentemente parece que não foi. Mas eu andei atrás dele. E com o Google Books consegui tudo e mais alguma coisa, incluindo o retrato dele, a imagem dele, do tempo do Wellington, no tempo das invasões, aqui assim da Guerra Peninsular. Fiz um blog que se chama A Procura de Nós, com uma data de material que eu fui recolhendo, de jornal de campanha, cartas que escreviam, sobretudo os ingleses, porque escreviam para casa, ou escreviam ou ditavam para quem soubesse escrever, mandasse cartas, e falavam daqui disto, de Portugal. E depois também fui um bocadinho aos franceses, e então nesse blog aparece-me este meu John Waters, que eu andava à procura dele. aparece-me lá uma pessoa, um inglês do País de Gales, porque o meu Waters era do País de Gales. Nasceu em 75, 1775. E aparece lá o Barry. E assim, mas por, como é que estava parvo? Porquê? Porque o Waters, aquele John William Waters, era um herói desconhecido na terra do Barry. O Barry, esta pessoa que me escreveu, já morreu entretanto, era da terra do meu Waters, e veio-me perguntar a uma portuguesa, mas porquê é que eu vou encontrar o herói desconhecido na minha terra? Portanto, ele lá, completamente desconhecido, mas o Barry, antes de morrer, ele mandou-me, uns tempos antes, uma série de páginas, aquilo é um mini livrinho, com tudo o que ele tinha descoberto do seu da mesma freguesia, não é? O freguês, não é? Não. Acho uma graça a isso. Se é da mesma freguesia, é o freguês. Portanto, antes que a pesquisa toda que ele fez atrás daquele oficial do Wellington, o John Waters, e depois eu fiz a minha já com a internet. Ele fez com papéis e coisas à moda antiga, não é? Que já tinha feito. E eu fiz de maneira que fazer essa junção. Ele depois pediu, já não podia escrever, mas pediu à filha para me dizer, para me escrever um mail e dizer que se eu quisesse fazer uma edição bilingue da história do Forgotten Hero, John Waters, Forgotten Hero. Isso é uma coisa que eu quero fazer.
0: Por exemplo, assim. Sim, recuperar esse herói esquecido.
1: Porque é tão bonito. É bonito porque tu vives o desembarque dos ingleses na Praia de Vagos e na Figueira da Foz, tirarem dos barcos os cavalos, os canhões de barco. Os franceses vinham a pé, todos esfarrapados, desgraçados. Os ingleses vieram de barco. E depois os encontros. E depois aqui em Lisboa iam à ópera. Os oficiais iam à ópera juntos.
0: Quando é que fazes essas pesquisas? À noite, sobretudo?
1: Não, de manhã. Eu sou da manhã. Eu sou da manhã. Eu vou mais. Eu forço a minha ida para a cama à noite. Porque sei que às 6 da manhã já começo a não ser quando o tempo está muito cinzento, assim escurinho. Acordo-me um pouco mais tarde, porque eu não fecho janelas, não, nem dá. O meu quarto tem luz a entrar, de maneira que eu acerto com o nascer do sol e o...
0: E mesmo em dia de concertos?
1: Só se eu estiver, só se eu na véspera não consegui resolver algum problema que ficou pendente, eu ainda vou lá um bocadinho de manhã. Mas normalmente não.
0: Olha, tu estás menos ermita agora do que há 10 anos? Ou há sempre um lado de ermita em ti?
1: Há sempre, sempre. Ah. Sempre. Estou sozinha, continuo sozinha. Estou sozinha desde 99.
0: Sozinha, mas com os teus bichos, não é?
1: Ah, e com a Sara, eu estou a dizer, bem, ela está em Lisboa, eu estou a 70 quilómetros, não é? 70 e pico. Mas pronto, e com a minha irmã, o meu irmão, temos uma relação, eles às vezes vão ter comigo lá, às vezes eu venho a Lisboa, mas cada vez menos venho a Lisboa. É melhor eles irem lá.
0: Família Águas continua unida?
1: Sim, somos pouquinhos, não é? Somos pouquinhos, quer dizer, agora já há crianças, não é? Eu já sou tia bisavó. Minha irmã já é bisavó, imagina. De um menino e uma menina inglesinhos.
0: Mais uma vez, os ingleses. Falámos aqui do Desalmadamente, que foi editado em 2019. Depois do disco, pensaste logo, eu quero continuar a fazer isto? Uma ideia de trilogia não estava logo pensada à partida?
1: Esteve, mas pronto, primeiro foi a pandemia e depois este já custou um bocadinho a arrancar. Eu já tinha as canções há que tempos.
0: Este, o Tropical Glaciar?
1: Sim, o Tropical Glaciar. Eu já tinha as canções há imenso tempo. Quando finalmente se marcou o estúdio, e entretanto o Pedro, com um cara de espelho, começou a ter também, ele já não estava tão dedicado, e eu comecei a perceber. Eu ainda lhe perguntei uma outra vez, então e porque tinha sido falada a possibilidade do terceiro. Mas eu percebi, essa primeira ou segunda vez que eu falei com ele, que não houve grande grande saída. E eu percebi que o Pedro estava agora dedicado a uma outra.
0: A cara de espelho.
1: Isso é o que a gente vê, porque ele está sempre a trabalhar e faz imensas coisas que não se veem. A gente não sabe, mas ele está sempre a trabalhar. Ele não sabe viver de outra maneira.
0: Portanto, não sabemos se vai haver um terceiro.
1: Não.
0: Tu achas que não? Se calhar.
1: Não, eu não sei. O que eu quero fazer, e acho que isso sim vai ser feito, seja como for, é um álbum ao vivo. Temos todas as gravações. Mas eu gostava mesmo de fazer um gravado num sítio ao vivo, assim à primeira, como fizemos no OT.
0: Mas isso é possível, claro.
1: Sim, fica mais barato, porque um disco é uma coisa muito cara, sabes? É uma coisa que envolve umas dezenas de milhares.
0: Este Tropical Glaciar, não falámos muito deste disco, continua a ler-te, não é? Porque o Pedro da Silva Martins lê-te muito bem.
1: Imenso.
0: És tu quente e fria?
1: Sou.
0: Tropical e Glaciar?
1: Sim. Eu sou muito, eu também tenho um lado muito bruto. Um lado super bruto.
0: Reconheces isso em
1: sim,
0: ti?
1: Sim, sim. Depois.
0: És mulher para pedir desculpas?
1: Sim, sim. Tem que ser, senão fico mal, fico doente. Depois no outro dia. Peço desculpa. Desculpa. Eu já sei como tu és. Pronto, porque muitas vezes. Quase sempre, é com pessoas próximas, não é? Não é com o público, por exemplo, não é?
0: Claro,
1: não é?
0: Claro.
1: É com pessoas, não, isso acho que é com toda a gente, não é? Acontece isso. Somos às vezes um bocado brutos e um bocado estúpidos também, às vezes, com as pessoas que são mais próximas. Ou porque naquele dia, há dias em que tu estás um bocado. Aqueles dias em que.
0: O que é que te faz ficar fora de ti?
1: O abuso animal, isso faz-me sempre sofrer. Não só os cães, os cães são vítimas, mas também as galinhas e os porcos e isso tudo. Isso tudo faz-me sofrer imenso e pensar que talvez daqui a 20 anos a coisa esteja melhor. Porque eu sei que há muitas crianças, há muitos miúdos e pessoas mais velhas que estão a deixar de comer carnes. Porque enquanto houver procura, vão continuar a fazer aquelas as fábricas nojentas. Aquilo é horrível, aquilo é completamente horrível, parece mentira que aconteça, mas depois vai direto para o prato da criança e a criança não faz ideia que aquilo é um porquinho, ou é um cabritinho, ou é aquilo, por acaso não é um gatinho, nem um cãozinho, mas é parecido. Isso custa-me muito, porque mesmo uma criança tem voz, para se queixar, e eles não têm, coitadinhos. Eles não têm, são os sem voz. Isso, sim, isso magoa-me o coração.
0: Tens cães, gatos e galinhas também?
1: Não, não. Querida, não, galinha. Eu não tenho terreno. Tenho só um pátio, um terraço e.
0: Merecias ter um terreno?
1: É uma trabalheira. E tendo gatos, o terreno é complicado porque eles vão fazer as suas necessidades nas couves, não é? Os meus gatos. Eu hoje de manhã tinha, são lindos todos, porque me vão aparecendo. E quando se consegue, a gente, eu e os meus vizinhos da frente, são adoráveis, temos esterilizado o mais que podemos, mas há alguns que se não deixam apanhar. Que é o caso agora desta gatinha, que teve bebés. E são lindos os bebés. Já não fogem de mim, como aqui há um mês e tal. Devem estar a chegar aos 3 meses. É uma tricolor e 2 siameses. Lindos de morrer. Mas então, hoje de manhã, pequeno almoço, eu ponho a água para fazer o meu chá, deixei de tomar café em casa, agora só tomo um cafezinho na rua, uma vez por dia, de vez em quando, nem é todos os dias. O meu chá, ponho aquela coisa elétrica a fazer, a aquecer a água e vou alimentar, dar o pequeno almoço à gataria. Então, na minha cozinha são os gatos da casa, que podem sair ou entrar, mas comem em casa, eram quatro. E depois lá fora, no meu patiozinho da frente, contei, estavam oito. Lindos de morrer, montes de amarelos. Há imensos amarelos agora. E as duas cadelas, uma muito velha, que eu fui buscar já muito velha, que é a minha Francisca, que é um anjo, aquilo é um anjo, surda, mas e muito medrosa, linda de morrer, é tão linda, deve ter sido um bicho lindo, mas ainda é, mas ela deve estar para aí com os seus 15 anos, para aí 14, 15 anos. E fui buscar lá um ano e meio, quase dois. E a Olívia, que me vieram trazer em janeiro, porque eu queria uma companhia para a Francisca, elas da associação já sabiam, e então, Lena, está aqui uma pequenina. Eu nunca achei graça nenhuma a cães pequenos. E agora tenho um cão que pesa 6 quilos, que é louca, doida, e apaixonada pela minha gata tricolor. Queria ser mãe dela. Agora a gata já tem um ano, de maneira que... Mas quando a Olívia chegou lá à casa, a Misca só tinha 6 meses. E então andava, puxava-lhe pelo cachaço, E puxava assim de rojo pelo cachaço, e a gata deixava-se ir assim, mas já era grandote. Aquelas duas.
0: Com esse retrato da gataria e dos cães, tenho que te perguntar o que é um dia bom para ti, imaginando que eles fazem parte desse dia bom.
1: O dia bom para mim é que a mãe apareça com os três bebés. Hoje só, de manhã só apareceu com dois bebés, mas isso às vezes acontece. Às vezes acontece, porque eles têm um ninho ali perto e vou ter que os apanhar. Eles ainda são pequeninos para serem esterilizados. Agora a mãe tem que ser. Tem que ser antes que fique outra vez pranha, não é? Mas
0: um dia bom é em casa.
1: Então, aquele dia em que eu, à tarde, como elas já são mais velhotas, porque a Olivia também já tem 9 anos e a outra já tem 14 ou 15. Saímos durante a tarde, já pela fresca, e vamos até à casa dos ingleses. Isto é a minha vida. Que são os amigos. Uma família de Londres que comprou aquela casa fantástica, que tem um espaço murado de árvores de fruta e uma piscina semicoberta. É uma casa muito fixe. E eles só vêm de vez em quando passar umas semanas de férias. De maneira que eu já há mais de 10 anos, 10 mais, que ficámos conhecidos, porque a casa foi assaltada, e depois eu é que contactei a família, e depois quando eles vieram quiseram-me conhecer. E então a partir dali eu fiquei com a possibilidade de levar para lá os cães, para poderem correr à vontade sem dramas, não é? Eu levo os saquinhos para as necessidades, claro está. E é na casa dos ingleses que nesta altura, para a semana já vem a família outra vez. Mas esta semana posso ir à vontade às horas que quiser, mas normalmente é assim pelas 6 horas, lá vamos, e elas todas contentes, a cheirar tudo, e a correr, a pequena então. É uma delícia ver aquela meia-leca a correr toda contente.
0: Podia chamar-se também meia-leca.
1: Sim, pois podia.
0: Lena, que vamos ouvir aqui na Antena 1 esta versão do Moon River. Que versão é esta?
1: Epá, o Collier, o Jacob Collier, é um anjo, é um gênio, é um anjo. Isto é um... Quem não conhece, que merece a pena conhecer. No Instagram apanhas tudo. Ele, desde criança pequena, um talento, uma coisa completamente fora deste mundo. Deste miúdo, toca de todos os instrumentos. A mãe dele é violinista também, clássica. E ele neste disco, já tem alguns anos, meia dúzia talvez, Ele fez este tema e convidou uma data de vozes incríveis, vozes que a gente conhece. Chris Martin é uma das vozes. Eu adoro esse miúdo, adoro. É uma das vozes, mas tem também pessoas da ópera. E depois as vozes vão entrando. E ele, em termos da harmonia, ele é uma coisa que faz chorar mesmo, porque mete de vez em quando. E tudo feito com vozes, não há instrumentos, é só as vozes. Mas ele mete ali um meio tom ali, não sei o quê, não sei dizer, uma décima terceira, não sei o quê, mais uma nona, mais não sei o quê, que aquilo é de arrepiar. Uma canção que tu conheces desde que te
0: sim,
1: lembras.
0: Sem dúvida.
1: Desde que eu era criança, o meu pai era muito fã desses cantores todos. Não me lembro qual foi a versão original, que eu tenho lá os discos que eram do meu pai, não sei se era o Frankie Lane, um desses cantores antigos que fez uma das. Porque
0: há muitas
1: muita
0: versões.
1: Gente gravou esse tema magnífico.
0: Vamos ouvir, despedimos-nos aqui na Antena 1, mas ainda vamos conversar mais um bocadinho na parte do podcast.
1: Ok.

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1: No distrito de Coimbra continua a arder um grande incêndio que surge depois de 3 incêndios se fundirem. Daqui a pouco a reportagem na frente mais intensa nesta altura, à beira de Serpins, e as chamas podem evoluir para os concelhos de Góis e da Lousã. As altas temperaturas nas próximas... Vai haver altas temperaturas pelo menos nas próximas 48 horas devido a um anticiclone dos Açores sobre a Península Ibérica. Só aumenta o risco de incêndio. A palavra de ordem é prevenção.
0: Cláudia Almeida na edição. 31 graus agora aqui em Lisboa, 28 no Porto, 29 em Faro, no Funchal, 26 em Ponta Delgada, 23.
1: Neste grande incêndio que surgiu ao início da tarde de 3 fogos isolados no distrito de Coimbra, há várias aldeias nesta altura a preocupar os operacionais no terreno. A repórter da RTP, Paula Costa, em Serpins, acompanha a esta hora uma frente que vem de Arganil.
2: Esta frente que nós temos aqui é a frente que evoluiu de Pombeiro da Beira e que vai, de alguma forma, em direção ao concelho de Vila Nova de Poiares. Para vocês perceberem um pouco daquilo que nós vamos explicar, eu tenho comigo o presidente da Junta de Freguesia de Serpins, que é outro concelho aqui também e que acaba por estar no limite desta frente. Jorge Lima, aquilo que nós temos aqui a ver, e ajude-me, é a frente que veio de Arganil, precisamente.
3: Certo, boa tarde. Certo, esta frente é que está a evoluir com mais descontrole, digamos assim. Está aqui a chegar a um limite que poderá entrar no concelho da Lousã, que fica aqui mesmo à nossa direita, e no concelho de Poiares, porque estamos aqui muito perto da fronteira de 4 concelhos: Vila Nova de Poiares, Arganil, Góis e Lousã. Neste momento o incêndio, se evoluir naquele local muito mais, irá entrar em 2 concelhos, no de Góis e no da Lousã. Estamos aqui a falar de uma zona com vegetação bastante densa, que foi fustigada pelos incêndios do 15 de outubro de 2017. Estamos aqui com vegetação que tem 9 anos, mas que está muito densa, e a vegetação fina está muito densa, cresceu muito este inverno fruto das chuvas, agora secou e a intensidade do incêndio é muito grande nesta altura.
2: E é certo que não há habitações ameaçadas até a este momento?
3: É esta frente aqui que nós vimos aqui com mais intensidade, neste momento não tem habitações, está aqui a descer para a localidade e para a zona ali da Casa do Guarda do Olho Marinho, que será a primeira habitação possivelmente a ser apanhada ou afetada, apesar de ter uma margem de segurança bastante grande. E na parte de Arganil, sim, temos ali para o lado da Chapinheira habitações que poderá lá chegar facilmente.
2: Esta é a frente que a esta hora inspira mais cuidados, maior preocupação a estes operacionais. Os meios aéreos continuam a atuar, de facto, mas há muito, muito trabalho pela frente.
1: E, de facto, nesta altura, através de meios terrenos, os operacionais tentam impedir a progressão das chamas na localidade de Chapinheira, em Arganil. Estes 3 incêndios começaram separados em Vila Nova de Poiares, em Arganil e também em Morganheira. A aldeia de Saboga já esteve em risco, agora não. Carlos Tavares, primeiro comandante subregional de Coimbra, há cerca de uma hora, deixava uma palavra de ânimo. Apesar da intensidade do grande incêndio, os operacionais no terreno estão em condições de salvaguardar pessoas e bens.
4: O incêndio ainda se desenvolve com grande atividade, com a libertar muita energia a esta hora do dia e, portanto, é preciso que as pessoas estejam atentas e que nós consigamos e vamos conseguir salvaguardar os bens materiais e humanos nesta zona do incêndio.
1: Fica o alerta e, nesta altura, o vento também na zona de Arganil, pelo menos a levantar ainda mais as chamas e a dificultar o trabalho dos homens, dos operacionais no terreno. Há cerca de meia hora estavam mais de 660 operacionais, com o apoio de perto de 200 meios terrestres e 11 meios

0: Os aéreos que, no entanto, não poderão circular se a intensidade do vento aumentar. Por causa do tempo quente, o Instituto Português do Mar e da Atmosfera já alargou o período do aviso amarelo de 9 distritos até às 7 da tarde de segunda-feira. Viana do Castelo, Braga, Porto, Aveiro, Coimbra, Leiria, Santarém, Lisboa e também Setúbal. O IPMA prevê que uma massa de ar quente e seco sobre todo o território da Península Ibérica provoca uma subida gradual da temperatura no Alentejo e Val do Tejo. Os valores podem chegar aos 38 graus. Também esta tarde, 4 bombeiros ficaram feridos. Houve um despiste em Corus. Uma das vítimas está em estado grave. Foi ela transportada para o Hospital Garcia de Horta em Almada, mas não corre perigo de vida. O acidente ocorreu na freguesia da Branca, quando os bombeiros se deslocavam para Corus. As autoridades russas relataram ataques aos sistemas eleitorais e às linhas de comunicação do país no segundo de 3 dias de eleições parlamentares. O sistema de votação eletrónica de Moscovo foi alvo de um ciberataque durante a madrugada deste sábado. De acordo com a agência de informação Interfax, esse ataque tem continuado. A presidente da Comissão Eleitoral Central da Rússia referia esta manhã aos jornalistas que o ataque decorre de forma quase constante, é de grande escala e intensidade, mas o sistema de votação eletrónica continua a funcionar normalmente. Esta eleição vai decidir quem se senta nas 450 cadeiras da Duma Estatal. É a primeira eleição desde a invasão russa da Ucrânia há 4 anos. No futebol nacional, a esta hora já arrancou novo jogo da jornada 7. O Alverca, Rio Ave, já começou. Carlos Manuel Santos, e primeiras impressões.
1: Já começou e com o gol, Cláudio. Neste preciso momento é golo do Alverca. Marcou Camará o primeiro golo aos 2 minutos de jogo. Um ataque, um golo. Basicamente foi assim que começou o jogo. Vou dar o 11 titular da equipa do Alverca. Mateus Mendes na baliza. Isaac James, Sérgio Gomes e Baseia na defesa. Xissumba, David Guil, Lucas e Diogo Spencer na linha média. E depois no ataque, Figueiredo, Dauda, Camará, o autor do golo, e Chiquinho. Na equipa do Rio Ave vai a jogo Vitor Hugo, que é o guarda-redes, é a novidade nesta equipa de Vila do Conde. João Tomé, Petrazo, Simone Garcia e Pedro Amaral. Na linha média, Netói, Miguel Patrício e Nick Kitcher. Na frente, Galcic, Bleza e Diogo Bezerra. Então agora com 3 minutos de jogo, o Alverca marcou, 1 para o Alverca, 0 para o Rio Ave.
0: Caso para dizer que o direto da Antena 1 está a dar sorte ao Alverca. No arranque da jornada 7, o jogo entre o Gil Vicente e o Marítimo terminou com um empate a um golo. O Gil Vicente esteve a vencer durante grande parte do jogo. Já no prolongamento, a Iuma empatou. No Funchal, o Famalicão marcou 4 golos. O Nacional não pontuou. O jogo também já terminou. Amanhã, no voleibol, Portugal defronta a seleção francesa nos oitavos de final do Europeu e o enviado da Antena 1, Paulo Vidal, já conversou com o selecionador nacional.
2: Portugal procura fazer o que ainda não foi feito para chegar pela primeira vez na história aos quartos de final do Eurovôlei. A equipa lusa tem de derrotar a França, bicampeã olímpica. O selecionador João José adianta a receita.
3: Temos de ser agressivos perante aquilo que eles vão tentar anular no nosso jogo e temos de conseguir também contrariar aquilo que eles vão fazer. Seja um jogo que a gente tem de conseguir quebrar a recepção deles, ou seja, de alguma forma, porque o Brizard é um distribuidor bem consistente e consolidado, consegue pôr a equipa a jogar, então temos de correr algum risco naquilo que é o nosso serviço e também fazer uma boa gestão daquilo que é o risco no serviço.
2: Depois do inesperado apuramento para os oitavos de final do Europeu de Voleibol Masculino, Portugal tem agora um osso duro de roer na fase a eliminar. A França, que atravessa uma fase de transição, é o adversário que se segue.
3: Não estou preocupado com a transição de França. Estou preocupado com aquilo que temos que fazer amanhã para conseguir ser competitivos, equilibrar o jogo e aproveitar a oportunidade de estarmos outra vez nos oitavos de final. Ou seja, apesar de ser transição, é uma transição em que a gente conhece os adversários, ou seja, são atletas conhecidos a nível internacional, nós também os conhecemos, percebemos aquilo que teremos que fazer para os contrariar amanhã.
2: Dia de decisões no Eurovôlei masculino. Portugal e França discutem um lugar nos quartos de final da competição.
0: Vai ser amanhã à tarde no Arena de Sófia, na Bulgária.
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5: 17 horas e 9 minutos.
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1: Votos de um excelente fim de semana. Está ligado à Rádio Pública. Eu sou César Pinheiro. No apoio técnico está o João Almeida.

0: Depois das 18 horas, contamos com mais um Cinemax com o Tiago Alves e Margarida Vaz.
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0: Timbaland, uma recordação aqui nas tardes da RTP Antena 1 Açores. Destaque a partir das 19 horas para a RTP Antena 1 Desporto. 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
1: Em relação ao tempo para amanhã, domingo, dia 20 de setembro, poderá contar com períodos de céu muito nublado com abertas, tornando-se encoberto para o final do dia. No

0: próximas 48 horas.
1: Esta hora estão 22 graus no Funchal, 23 em Ponta Delgada, 27 em Faro e no Porto. Coimbra está com 28, 29 em Lisboa. 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
0: O incêndio no distrito de Coimbra atinge três concelhos nesta altura: Arganil, Vila Nova de Poiares e Góis, mas também a Lousã está no caminho das chamas. Carlos Tavares, primeiro comandante subregional de Coimbra, aponta várias aldeias que estão ameaçadas a esta hora, como Chapinheira e Olho Marinho, numa situação de difícil combate.
2: Estamos com um incêndio bastante ativo, a libertar muita energia, com a intensidade de vento prevista pelo posto de comando já entre as 18 e as 20 horas e, portanto, já estamos a sentir tanto a intensidade do vento aumentar neste período e, portanto, a criar projeções, a afetar algumas aldeias, nomeadamente aldeias do concelho de Arganil.
3: Qual é a situação que mais preocupa em relação a essas aldeias? Que aldeias é que estão mais no caminho das chamas?
2: A aldeia que foi neste momento afetada é Chapinheira. Esta aldeia de Chapinheira é no concelho de Góis e Arganil, portanto é ali dividida pelos dois concelhos. Também a povoação de Campelo. Portanto, são várias povoações, zona do, entre Olho Marinho, que é Poiares, Campelo, também Chapinheira e Arroças.
0: Nesta entrevista à jornalista Arlinda Brandão, Carlos Tavares, primeiro comandante subregional de Coimbra, também falou num reforço de meios que está a caminho. Assim vai continuar durante a noite. As autoridades esperam que o vento possa ceder daqui a uma ou duas horas.
2: Nós sabemos que vai haver uma quebra do vento a partir das 20 horas, 20, 21 horas, e portanto, e que o incêndio tende a estabilizar para depois podermos combater com sucesso durante toda a noite.
3: A maior preocupação então é o vento nesta altura.
2: O vento e a orografia e o combustível. É uma zona que não arde há muitos anos, com muito combustível, sem ordenamento, e portanto o incêndio ganhou o potencial, ganhou, libertou muita energia e tem vindo a consumir vários hectares de floresta desordenada.
3: Ainda continua a haver reforço de meios?
2: Sim, ainda estamos a reforçar com meios, sendo que no período noturno vamos receber mais meios para combatermos este incêndio e conseguirmos dá-lo como dominado, que é esse o nosso objetivo.
0: E é um incêndio com grande potencial de progressão, o que preocupa a proteção civil, pois os próprios operacionais correm riscos no terreno, refere também Carlos Tavares.
2: É mau e é extremamente perigoso para os operacionais que estão no terreno. Portanto, os incêndios fizeram convecção entre si, e, portanto, começam a fazer projeções entre os vários incêndios e unem-se num só e que fica muito mais violento e que nos preocupa naturalmente pelo seu potencial.
3: E os meios aéreos vão terminar as suas operações daqui a quanto tempo? Isso também preocupa?
2: Claro que sim, os meios aéreos trabalham sempre até ao pôr do sol e, portanto, até 19 horas, 19h30, teremos meios aéreos, depois disso já não.
0: Carlos Tavares, primeiro comandante subregional de Coimbra, entrevistado há pouco pela jornalista Arlinda Brandão. E o presidente da Câmara de Arganil falou na última hora à reportagem da RTP. A situação no concelho continua a gerar muita preocupação. Mesmo assim, Luís Paulo Costa mantém a esperança devido à quantidade de meios no terreno. Ouvimos agora que esse reforço vai continuar noite dentro e explica o autarca Luís Paulo Costa como se passou para este incêndio de grandes dimensões.
4: Com a junção das frentes de fogo, o fogo também ganhou uma nova dinâmica, está com mais força e está numa zona de grande densidade florestal, essencialmente com eucalipto. Aquilo que estamos a constatar é que há efetivamente um dispositivo de combate muito robusto. Nós continuamos a ver vários meios aéreos a fazer o seu trabalho, muitos meios terrestres também. Temos alguma confiança, temos alguma esperança que entretanto seja possível resolver, mas neste momento ainda está a inspirar alguma preocupação. Na realidade, aquilo que nós tivemos foi aqui, primeiro, do lado de Poiares, dois fogos distintos, do lado de Arganil, um fogo. Aquilo que nos vão explicando é que começaram todos mais ou menos à mesma hora e, apesar de serem concelhos diferentes, estavam a uma proximidade muito grande. Aquilo que nos explicam, do ponto de vista da dinâmica do fogo, é que o fogo tem capacidade, a partir de uma determinada dimensão, para se atrair e, portanto, conseguiram debelar uma das frentes de Vila Nova de Poiares, manteve-se uma frente de fogo em Poiares e outra em Viladinho do Alva, puxaram-se, atraíram-se uma à outra e foi nessa altura que ganharam também alguma dimensão e estão agora, esta frente de fogo, que neste momento é apenas uma, está agora a progredir em direção

0: aldeias, à Roça e a Chapinheira, que estão numa zona administrativamente próxima de Arganil, Poiares e Góis, mas estão muitos meios no terreno. Não posso deixar de registar isso. Há uma resposta muito robusta, quer do ponto de vista de meios terrestres, quer do ponto de vista de meios aéreos, que me dão alguma confiança no sentido de ser possível ver isto resolvido rapidamente.
1: Luís Paulo Costa, presidente da Câmara de Arganil, na última hora, entrevistado pela repórter da RTP, Paula Costa. O autarca de Arganil estava no posto de comando da Autoridade Nacional de Emergência e Proteção Civil, que está montado na freguesia de Lavegadas. Nesta altura, este grande incêndio no distrito de Coimbra mobiliza perto de 700 operacionais a esta hora e continuam meios, perto de mais de 200 meios terrestres também no local e dezenas de meios aéreos ainda estão a funcionar. Por causa do tempo quente, o Instituto Português do Mar e da Atmosfera alargou o período do aviso amarelo de 9 distritos até às 7 da tarde de segunda-feira. Inicialmente, esse período era só até às 8 da manhã de domingo. Viana do Castelo, Braga, Porto, Aveiro, também Coimbra, Leiria, Santarém, Lisboa e Setúbal. O IPMA prevê que uma massa de ar quente e seco sobre todo o território da Península Ibérica provoque uma subida gradual da temperatura nas próximas horas. No Alentejo e Val do Tejo, os valores podem chegar aos 38 graus. Também esta tarde, 4 bombeiros ficaram feridos. Houve um despiste na zona de Coruche. Uma das vítimas está em estado grave. Foi ela e transportada para o Hospital Garcia de Horta, em Almada. Não corre perigo de vida. O acidente ocorreu na freguesia da Branca, quando os bombeiros se deslocavam precisamente para Coruche. O secretário-geral do PS diz que as propostas do partido para combater a crise são sustentáveis. José Luís Carneiro acusa Luís Montenegro de ter um discurso na oposição e outro no governo.
2: Recordo que em 2022, quer o ministro das Finanças, quer o Dr. Luís Montenegro, propuseram que o Dr. António Costa reduzisse o IVA sobre os combustíveis de 23 para 6. Nós estamos a propor de 23 para 13. E, portanto, aquilo que nós estamos a defender foi aquilo que defenderam os outros, que estavam na altura na oposição e que estão agora no governo. Ora, nós não podemos olhar para o país de modo diferente quando estamos na oposição de quando estamos no poder. É por isso que eu comecei por dizer que as propostas que estamos a apresentar são propostas sustentáveis do ponto de vista orçamental.
1: José Luís Carneiros, em Matosinho, onde o PS faz a reabertura do ano político, o líder socialista sublinhou também que o governo tem capacidade orçamental para acolher as propostas do PS.
2: As nossas propostas estão ainda abaixo daquilo que é o valor que o governo está a ganhar a mais em razão e por força da inflação.
1: E Mário Centeno disse esta tarde que não entende como se pode dar posse a governos sem apoio maioritário no Parlamento. O antigo ministro das Finanças e ex-governador do Banco de Portugal também elogiou Cavaco Silva pela decisão que tomou enquanto presidente em 2015, que levou à criação do governo da geringonça. Na conferência inaugural do Instituto Progresso, o instituto que é presidido pelo socialista Miguel Costa Matos, o antigo governador do Banco de Portugal veio num painel sobre reformas ao lado do antigo líder parlamentar do PSD, Paulo Mota Pinto. A reportagem de Teresa Borges.
3: São críticas que continuam a assombrar Luís Montenegro. Pedro Passos Coelho vai pedindo ousadia ao governo para avançar com reformas. A ele junta-se mais uma voz social-democrata. Paulo Mota Pinto defende que tem faltado iniciativa.
4: Tem havido uma insuficiência de propostas reformistas. Houve uma reforma laboral que não se conseguiu, mas penso que o governo devia fazer mais nesse sentido.
3: O antigo líder parlamentar do PSD, no período de transição entre as presidências de Rui Rio e Luís Montenegro, assume que a ausência de uma maioria no Parlamento traz dificuldades, mas isso não tira responsabilidade ao governo e aponta áreas que pedem convergência.
4: Devia haver um esforço de acordo entre o PS e o PSD para limitar a instabilidade das alterações de política fiscal.
3: Mas para Mário Centeno, antigo ministro das Finanças socialista, as responsabilidades não se ficam pelos governos.
5: E há uma pergunta que eu deixo, e já se falou aqui de Presidente da República. Eu não consigo entender como é que se dá posse a governos que não têm apoio parlamentar.
3: E insisto, o ex-governador do Banco de Portugal, recuando aos tempos da geringonça.
5: O Presidente Cavaco Silva, quando fez o que fez em 2015, fez provavelmente um dos maiores contributos que ele possa ter dado na sua longuíssima carreira política para a democracia em Portugal. Olhar para um governo que não tem apoio parlamentar, que não fez uma única reunião que se saiba para poder ter apoio parlamentar e depois pedir-lhe reformas.
3: Mário Centeno critica mesmo o recurso abusivo à palavra reforma no discurso político, mas com autoelogio ao trabalho feito.
5: Fiz parte de um governo que eu intitulo como o governo mais reformista da história recente do país.
6: Mais reformista do que José Sócrates?
5: Muito mais reformista do que qualquer outro, porque nós não destruímos coisa nenhuma. Olhámos para a economia como ela se nos apresentava.
3: Foi um dos convidados da conferência inaugural do Instituto de Progresso, presidida pelo deputado socialista Miguel Costa Matos.
1: E também o PSD quer um atual governo mais reformista. No futebol, a esta hora, estamos na segunda parte do Alverca Rio Ave e Carlos Manuel Santos, o Alverca continua a vencer.
7: Por uma bola a zero, Cláudio, com o golo aos 2 minutos da primeira parte. Jogo bem disputado, com vários lances de ataque perigosos. O Alverca já podia ter feito 2-0 em 3 ocasiões e o Rio Ave também já podia ter empatado em outras tantas ocasiões. Se a toada do jogo se mantiver nesta segunda parte, iremos com certeza ter mais golos. Recordamos que o Alverca sofreu nas últimas 15 jornadas. Hoje ainda está a aguentar sem golos sofridos. Alverca 1, Rio Ave 0, com 4 minutos da segunda parte.
1: Carlos Manuel Santos a seguir esta partida e na próxima hora começa o especial desporto na Antena 1.
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9: Oito horas e 12 minutos.
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9: Menos uma hora nos Açores.
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9: Já a seguir ficamos com o Cinemax.
3: Nesta sessão, o Cinemax apresenta...
14: Livros restantes que despertam memórias e reencontros num filme de Márcia Paraíso. A realizadora é convidada desta edição. Só uma ilusão é o novo filme da dupla de realizadores do sucesso Amigos Improváveis. A RTP Lab celebra 10 anos na sessão de curtas do Cinemax, na RTP2. Livros restantes propõe uma reflexão sobre o que podemos levar connosco numa fase de mudança da vida e começa com uma viagem.
15: Eu estou viajando daqui a umas semanas e você lembra que a gente combinou de se encontrar hoje para eu te entregar o livro? Esses livros são especiais porque pessoas especiais me deram. Tinham dedicatórias, tinham marcas, sabe? E eu estou meio que pedindo para você guardar um pedaço de mim.
16: Está me devolvendo, é isso?
14: E esta viagem é feita na emissão de rádio do Cinemax, na RTP Antena 1, com a realizadora Márcia Paraíso, que se liga connosco a partir do Ceará, onde está neste momento a preparar um novo projeto de viagem. Olá, Márcia, bem-vinda.
17: Olá, obrigada. Bem-vindo também aqui à nossa conversa.
14: Uhum. Como é que começa a viagem deste filme? Ou o desejo de viagem? Ou a motivação da viagem?
17: Então, o Livros Restantes é um filme dedicado a muitas mulheres, né, que chegaram na maturidade, né? Na verdade, representa muitas de nós, que tem mais de 50 anos. E a ideia do filme, ele começou muito pela minha vivência, assim, durante um período da minha vida, eu me mudei muito de casas, estava me mudar frequentemente. E eu tinha que sempre carregar os meus livros, a minha biblioteca, de um lado para o outro. Alguns livros eu perdi pelo caminho. E era algo que me gerava muita ansiedade, assim, né? O que fazer com esses livros, o que iria acontecer. Tinha alguns livros da minha biblioteca que eu tinha uma certa ansiedade, uma dificuldade de me desprender deles, que eu ganhei esses livros de pessoas que foram especiais na minha vida, ou que representavam um momento especial da minha história, né? Como uma marcação de uma memória, de um tempo vivido. Então eu tive essa ideia de uma premissa, né, de que é o princípio de um guião, de um argumento, de uma mulher que está num momento da vida em que a gente, nós mulheres geralmente, não começamos nada de novo, mas a minha personagem está começando algo novo, ela vai se mudar de país, vai do Brasil para Portugal. E sobram 5 livros que ela não sabe o que fazer da biblioteca dela, e ela resolve encontrar as pessoas que lhe deram esses livros e devolver esses livros para essas pessoas. Então, começa assim a história de livros restantes.
14: E isso explica que livros ficam. Obviamente ficam os livros com dedicatória, com autógrafo, que lhe permitem depois fazer esse mapa emocional, esse roteiro, e ir de encontro às pessoas. Há uma curiosidade que pode ser, enfim, desfeita nesta conversa antes de ver o filme. Márcia, pensaste em livros específicos para, enfim, desenvolver a narrativa do filme?
17: Sim, eu fiz uma curadoria, né, desses livros, uma seleção desses livros. Eu tinha um desafio de pensar. Quando a gente vai dar um livro, vai presentear alguém com um livro, a gente pensa assim, o que que essa pessoa gostaria de ler, né? Mas tem assim uma maldadezinha, eu diria, tem aquela coisa, o que eu gostaria que essa pessoa lesse, o que eu gostaria que chegasse às mãos dessa pessoa, né? Então eu acho que cada livro recebido pela minha personagem, pela Ana Catarina, eles refletem o que aquela pessoa que deu o livro de presente pensa sobre Ana Catarina, o que aquela pessoa gostaria que Ana Catarina lesse, e também um recorte de um tempo, né? O que se lia naquele momento, né? O livro também tem a ver com um momento histórico, né? Tem uma moda de leitura, né? O que foi lançado. Então, eu fiz essa seleção pensando nessas três características, né? Em alcançar essas três características. Foi isso.
14: Eu acho que é bom deixar essa ideia a quem nos escuta e vai ver o filme nos próximos dias numa sala de cinema, porque assim fica também claro que há esse roteiro dentro do filme a seguir. Em função da resposta que dás, Márcia, não resisto a perguntar o que é que tu pretendes quando ofereces o filme a uma pessoa, o que é que pensas dela?
17: Então,
14: delas, neste caso, tem que ser no plural, porque são, obviamente, milhares de pessoas que vão ver o filme.
17: Então, Tiago, eu fico muito assim... Primeiro, eu fico muito emocionada de estar chegando com livros restantes para o público de Portugal, né? É uma coprodução com Portugal, a gente chama de uma coprodução orgânica, né? Uma coprodução natural, porque nós filmamos no Brasil... em Portugal, na cidade de Aveiro, né? Nós temos personagens de Aveiro dentro da narrativa do filme, pessoas comuns, inclusive, do cotidiano da cidade. E assim, essa coisa de você, quando a gente exibe o filme, quando o filme chega no cinema, o filme deixa de ser o nosso filme e passa a ser o filme de cada pessoa que vai receber o filme, né? A gente teve uma surpresa muito feliz, muito impactante aqui no Brasil, que esse filme ficou 13 semanas em cartaz, né? A gente sabe o quanto que é difícil hoje o filme na sala de cinema ficar tanto tempo assim, né? Essa janela de exibição longa. E ele ficou esse tempo todo, é um filme independente, porque as pessoas falavam para as outras. Eu chamo de uma tecnologia ancestral chamada boca a boca, que uma pessoa foi falando para outra, especialmente as mulheres. Ele impactou muito as mulheres, né? Então, assim, o que eu gostaria, a mensagem que eu gostaria, né, que eu tenho a pretensão de fazer passar, especialmente entre nós, mulheres 50 a mais, é que dá tempo. Às vezes a gente acha que não dá tempo de mudar, não vai dar tempo de fazer tudo, não vai dar tempo de rever a nossa vida, de fazer aquela coisa que a gente deixou de fazer por algum atravessamento. Dá tempo, ainda dá tempo da gente concretizar os sonhos, fazer algo novo, começar alguma coisa do zero. Essa é a ideia. E a ideia, eu acho que as pessoas, quando nós fizemos a pré-estreia em Portugal e exibimos também no Festival de Avanca, o filme foi muito bem recebido, foi muito recebido agora recentemente na Grécia também, que eu nunca imaginei que fosse chegar lá, mas chegamos até lá. E o que o público vem dizer para mim é que o filme dá vontade de viver. Você sai da sessão, não é muito comum hoje em dia fazer filmes assim, né? Que a gente saia do cinema com esse desejo de sair, andar pela rua, tomar uma cerveja gelada, conversar e fazer algo novo, que nunca fez antes. Então, esse é o meu desejo, né? Não sei se eu vou conseguir alcançar.
18: O destino da viagem que é feita pela personagem, liga Florianópolis a Aveiro, onde o filme foi de resto apresentado em pré-estreia, digamos assim, no início deste verão. Porque Aveiro?
17: Então, eu acho que o filme dialoga a locação no Brasil, a gente chama de locação, lugar que nós filmamos no Brasil, que é uma comunidade pesqueira na Barra da Lagoa, ainda mantém essa coisa tradicional da pescaria familiar, né? Que eu percebi que em Aveiro ainda é muito presente, ainda está muito presente. Fomos muito bem recebidos pelos pescadores. Então, eu acho que existe uma comunicação, um diálogo, uma aproximação de paisagens entre esses dois universos. A comunidade da Barra da Lagoa, que fica numa ilha em Florianópolis, no sul do Brasil, que vive basicamente da pesca, né, e do turismo. E Aveiro, tem uma semelhança assim, entre esses dois mundos, né? Acho que é isso. E também tem uma outra coisa que eu esqueci de dizer, que é o fato da gente estar fora do eixo, né? Assim, a gente não está... Florianópolis não é uma grande cidade, é uma cidade pequena. Geralmente, quando se filma no Brasil, se filma em cidades como Rio de Janeiro, São Paulo, né? Uhum. Salvador, na Bahia. Da mesma forma, quando se filma em Portugal, a gente vê filmagem em Lisboa, no Porto, é o que está mais em evidência, né? E eu quis um pouco de trabalhar nesse lugar, que não é um lugar comum de um país, né? Trazendo paisagens que são pouco conhecidas ou reconhecidas até pelos próprios brasileiros ou portugueses no geral. Uhum. É isso.
18: Voltando ao filme, há aqui uma ideia muito forte sobre a qual gostaria de ouvir a tua opinião e impressão. Que é esta, de que quando lemos novamente um livro, porque no fundo propões, através da protagonista e da escolha de 5 livros, como já explicaste, que se volta a olhar para esse livro, enfim, há aqui uma possibilidade de o reler, quando o lemos de novo ele ganha novas dimensões, ganha outras dimensões. A memória também ganha com os reencontros. Essa é claramente uma ideia que tu pretendes aprofundar do ponto de vista emocional ao longo do filme.
17: Sim. Eu acho que a leitura, né, a literatura, ela tem esse lugar assim, de que o livro nunca é a mesma leitura, né? Você nunca vai encontrar, quando você relê algo que você leu, nem precisa de tanto tempo assim, é uma experiência que eu acho que todo mundo que é leitor, que ama literatura, já passou, né? Você lê o livro e você está num estado de espírito. Um tempo depois, você pega aquele livro e você vai ler de outra forma. Eu acho que a arte em geral, ela tem essa capacidade de tocar nesse lugar, né? E a literatura especialmente, essa relação com a nossa memória sensorial também, né? Quando você pega um livro Eu me lembro do livro que eu estava lendo quando caíram as Torres Gêmeas, por exemplo. Acho que foi um marco da nossa história recente, né? Eu me lembro o livro que eu estava lendo quando minha filha nasceu. Eu me lembro, recente, perdi minha mãe. Eu me lembro o livro que eu estava lendo quando minha mãe faleceu. Então, assim, quando eu vou ler novamente, aquela história, eu já lido com aquela memória de outra forma, né? É como um rio que nunca passa igual por aquele lugar. Então, acho que a literatura no filme, ela tem essa marcação da memória, ela traz a questão da memória da personagem e das memórias das pessoas com quem ela encontra também, que também não são as mesmas pessoas, né? Passou um tempo, ela reencontrou essas pessoas, então não é o mesmo momento em que elas leram e compartilharam aquela leitura do passado, né?
18: Podemos dizer que a memória tem cheiro de livro, a propósito do teu filme?
17: Com certeza. Com certeza, com certeza. A memória tem cheiro de livro. Adorei, eu vou usar essa, viu? Adorei essa analogia. É.
18: Obrigado.
17: Obrigado.
18: Vamos encerrar. Também trabalhando a memória emocional que nos liga, que nos aproxima à distância à que estamos, também nesta conversa, mas no filme, porque se faz uma viagem e uma ruptura com o passado, com uma história de vida, com um país, viajando, partindo de Florianópolis, no Brasil, para Aveiro, em Portugal, procurando interpretar o tema Deixa a Porta Aberta. Que tema é este? O que é que ele significa, no fundo, no Livros Restantes?
17: Então, eu diria assim que essa música, né, ela foi composta por um poeta de Florianópolis chamado Zininho. É um poeta muito conhecido na cidade, né, na ilha, já falecido. E ele compôs essa música no ritmo de samba, no ritmo que a gente chama aqui de samba de evolução, né? Porque o samba tem várias categorias. E desde o princípio do filme, a história do roteiro, do guião, nasceu junto com essa música, né? Como eu disse, é uma pedra fundamental dentro da narrativa. Porque eu acho que ele diz muito, né? Deixa a porta aberta, qualquer dia vou voltar, né? E tem a ver com a personagem da Ana Catarina, né, de deixar as portas abertas. E a gente tinha essa... Eu conversei muito com o músico, com o diretor musical, o Marcelo Portela, com esse desejo de transpor a música para o fado, né? Como que a gente faria isso? E aí tivemos a alegria de encontrar com a Patrícia Costa, a fadista, que nos brindou com essa voz maravilhosa. Então a gente tem a trilha do filme nas duas versões, né? Na versão do samba de evolução, a gente tem na versão fado e a gente tem na versão instrumental, tanto do samba quanto no fado, né? Então, juntou tudo, né? Então é uma aproximação de países também através da música, né? Uma possibilidade de encontro, eu diria.
18: Fazemos escutando a música que toca no destino. Estarás de acordo com isso, Márcia? Pode ser?
17: Pode, claro. Com certeza.
18: Vamos ouvir então Patrícia Costa, deixando a porta aberta. Muito obrigado, Márcia. E porta aberta para o teu regresso com um outro filme, depois de Livros Restantes. Até breve.
17: Muito obrigada. Obrigada a todos vocês.

0: Márcia Paraíso, a realizadora de livros Restantes, filme sobre memórias entre Florianópolis e Aveiro, com Denise Fraga no papel principal.
1: Só uma Ilusão é um filme de uma dupla que reconhecemos de um grande sucesso do cinema francês e marcou o reencontro da jornalista Margarida Vaz com os realizadores de Amigos Improváveis.
2: O filme francês Só uma Ilusão transporta-nos até 1985, através do olhar de Vincent. É um jovem adolescente que vive com os pais e o irmão mais velho nos arredores de Paris. E em vésperas de fazer 13 anos, vai descobrir as emoções do primeiro amor.
3: Sandrine,
4: oui?
3: Apparemment c'est pour vous.
4: Allô?
5: Ah! Raccroche le téléphone, je te balance par la fenêtre.
4: Je suis désolée.
5: Raccroche!
6: Il dit qu'il veut balancer par la fenêtre!
4: Eh ben qui te balance? Ah! Non, mais on habite au premier, c'est pas très haut. Ah.
2: Os cineastas franceses Éric Toledano e Olivier Nakache queriam falar da adolescência. Em 1985, os dois eram adolescentes. Juntaram as memórias desse tempo.
7: Tudo começou com um desejo muito forte que ambos tínhamos de viajar até à nossa infância, de contar essa adolescência. E é verdade que eu e o Éric nos conhecemos há muito tempo. Já contamos muitas experiências que partilhamos, mas desta vez contamos um período das nossas vidas em que ainda não nos conhecíamos. Por isso, ambos nos surpreendemos a contar a nossa adolescência um ao outro. Felizmente foram adolescências muito ricas, com pais, irmãos e irmãs muito inspiradores. E assim fundimos nós as duas adolescências. Aos 13 anos, quer tenha sido há 40, 50 ou 100 anos, somos sempre tomados pelas mesmas emoções. O contexto, a época, a sociedade é que mudam, mas os sentimentos, as emoções, as paixonetas, o amor, esses são sempre os mesmos. Através da literatura ou do cinema, toda a gente já contou um pouco sobre o seu primeiro amor. Nós queríamos retratá-lo através do que vivemos, através do nosso ponto de vista de adolescente em 1985, nos subúrbios franceses.
2: O realizador Olivier Nakache diz que Só uma Ilusão foi também o pretexto para falar da França dos anos 80. Construíram uma ficção a partir de situações reais.
7: Pegamos
8: na realidade e a seguir a ficção toma conta porque não queríamos fazer um documentário, mas sim um filme de cinema. O que é interessante é que nós começávamos sempre por contar as anedotas que nos tinham acontecido e depois íamos à procura da cinefilia, da sinergia de cada situação. Foi assim que construímos esta história, com vontade também de falar da situação da França daquela época. Foi o período em que o progresso era abundante. Gostávamos do progresso, gostávamos de todas aquelas invenções que iam surgindo, como o videogravador, o Walkman, mais canais de televisão. A França, naquela época, atravessou uma crise igualmente grave, em que muitos homens e mulheres ficaram desempregados, e queríamos falar sobre tudo isso.
2: Olivier Nakache explica que procuraram fazer uma reconstituição fiel dos anos 80 para que o público pudesse viajar no tempo.
8: Partimos das nossas memórias, partimos das fotografias. Foi um verdadeiro trabalho de equipa coordenar tudo para que o resultado representasse a realidade. A nossa obsessão era a precisão. Os anos 80 foram anos muito apelativos. Há muitos objetos típicos dos anos 80 que simbolizam esse período. Por isso era preciso ser o mais fiel possível para que cada um pudesse identificar algo que via e dizer, por exemplo, ah, essa é a minha cozinha, ah, eu tinha esse mesmo talher, tinha este mesmo individual, tinha esta televisão. Foi assim que trabalhámos, tentando ser o mais fiéis possível e concentrando-nos nas personagens. Tivemos um grande prazer em recriar este apartamento num prédio que encontramos por acaso e que é muito característica dos anos 80 nos arredores de Paris e que não sofreu grandes alterações, para tentarmos avançar todos na mesma direção.
2: No filme Só uma Ilusão, o jovem Simon Boublil tem o papel de Vincent. Os atores Camille Cotin e Louis Garrel interpretam os pais do adolescente.
9: Dans la vie, faut faire des choix.
10: C'est que moi, je suis pas vous.
9: Tu ne parles pas comme ça.
10: Je te parle comme je veux.
11: J'aurai jamais ce job. Je vais rester secrétaire toute ma vie, puis c'est tout.
9: Non!
12: Pourquoi on vit et après on meurt?
2: A dupla de realizadores inspirou-se nos pais de origens judaicas, marroquinas e argelinas. Foi uma mistura das características das duas famílias reconhece o cineasta Enrico Toledano.
13: O que é interessante em ser uma dupla, dois realizadores, é que, como na pintura ou na música, são dois instrumentos que se misturam constantemente.
7: Por exemplo, o Olivier é muito fã dos Cure e de Robert Smith quando era jovem. Eu, por meu lado, gostava mais de funk. Então, distribuímos o gosto pelo funk, pelo Vincent e pelo irmão dele, o lado um pouco new wave. Divertíamos-nos a pegar no que cada um gostava e fizemos misturas dos nossos gostos e interesses. O meu pai era quadro superior e gostava que dissessem que era quadro. Por isso é que o pai do Vincent diz isso muitas vezes. Eu acho que é tranquilizador e nos anos 80 era tranquilizador para as famílias de imigrantes ter esse estatuto e dizer: consegui porque sou quadro. Acreditavam, precisamente, que isso os iria proteger. Mas em França, infelizmente, em 1985, houve 2 milhões de desempregados e, por isso, toda a gente se viu confrontada com essa situação.
2: O realizador Eric Toledano explica que a família, como fonte de inspiração, se impôs de forma natural na estrutura do filme.
7: De um modo geral, pensamos que se perceberia melhor a época através da família, ou seja, através das relações entre o marido e a mulher, precisamente as mulheres que se estão a emancipar, que já não querem ser apenas donas de casa, mas sim progredir na sociedade. Aliás, no filme, no momento em que ela sobe, ele desce. A relação entre os irmãos, as músicas que ouvem, tudo isso é a família que, no fim de contas, é o reflexo da época e que nos permite compreendê-la ainda melhor. Nesse período, filmamos muito no apartamento. E filmamos também um grande concerto chamado SOS Racismo, que aconteceu em 1985, na Praça da Concórdia, em Paris, onde havia, precisamente, que se sentia que havia uma esperança comum de paz, o que, mais uma vez, não é de todo o caso o que atualmente acontece. Hoje, na sociedade francesa, que está fragmentada em arquipélagos, onde cada um tem a sua própria ilha, a sua própria identidade e que está mais na oposição do que na convergência.
13: Salut, maman. Qu'est-ce
14: que tu fais?
15: Un ping-pong.
14: S'appelle comment?
2: O filme Só uma Ilusão surge da vontade de voltar ao passado e reviver um período único na vida. Eric Toledano espera que o filme desperte nos outros essa curiosidade de voltar à adolescência.
7: Todos nós passamos pela adolescência. É algo que todos temos em comum. E por isso, a ideia era também despertar em cada espectador a chama da infância, que se adormece um pouco à medida que envelhecemos. E reavivar essa fase que, com o tempo, percebemos que foi muito determinante para o que se seguiu. Ou seja, talvez nos apercebamos ainda mais disso quando nós próprios temos filhos e os vemos a passar pela adolescência, percebendo o quanto esse período foi importante para cada um de nós, tanto para as raparigas como para os rapazes. Porque é um momento de despertar. É um momento em que tudo é uma primeira vez. Muitas vezes o desejo, o amor, até mesmo a relação com o sexo, a relação com a religião, com Deus, com os pais, que afinal descobrimos não são heróis. Esse momento em que já não somos bem crianças, mas ainda não somos adultos, é um momento bastante apaixonante.
2: O filme Só uma Ilusão é talvez o mais pessoal que a dupla de cineastas franceses realizou. Eric Toledano revela que, quando o viram pela primeira vez na tela, não conseguiram conter as lágrimas.
7: Choramos quando vimos o filme. Foi uma espécie de psicanálise. É que tínhamos realmente libertado algo da criança que havia em nós. Saint-Exupéry diz que nunca se abandona verdadeiramente o país da nossa infância. E o que foi fantástico é que este filme, cujo tema é menos específico do que noutros filmes que já fizemos, no entanto, a recepção do público em França foi muito calorosa. Muitos jovens vieram ver o filme e disseram que descobriram quem tinham sido os seus pais, uma vez que não conheciam a adolescência deles. Tinham ouvido falar muito dos anos 80, era algo que está presente através da música, mas era muito teórico, por isso ficaram
13: ficaram contentes e as pessoas vieram em família. Ou seja, pessoas que viveram esse período para recordar, mas também para o mostrar aos filhos.
2: Realizadores dos sucessos Amigos Improváveis e O Espírito da Festa, a comédia Só uma Ilusão é a nona longa-metragem da dupla de cineastas franceses. Olivier Nakache promete que vão continuar, tornaram-se irmãos graças ao cinema.
8: Este é o nono filme que fazemos juntos. Em breve vamos tentar fazer o décimo. Foi algo que surgiu naturalmente e que se foi estabelecendo. Estamos os dois juntos num set de filmagens desde 1994. Éramos muito jovens, fomos aprendendo juntos e continuamos com essa forma, tal como os realizadores, os irmãos Dardenne, os irmãos Coen. Não sendo, na realidade, irmãos, no fim de contas, acabamos por nos tornar irmãos, graças ao cinema, exatamente.
15: T'as pas honte de m'écouter me voir, là?
16: Non, ça aurait été avec une copine. Ça me rappelle des bons souvenirs.
15: Quoi? Quand on s'est connus?
16: Non, non, avant.
15: Oh, t'es con.
2: A comédie Só uma Ilusão é um retrato à adolescência a partir das memórias da dupla de realizadores Eric Toledano e Olivier Nakache.
17: Eu sou Eric Toledano.
18: Eu sou Olivier Nakache. Tudo bom?
17: Tous les auditeurs comme Antena 1, venez voir
18: Só uma Ilusão.
1: Olivier Nakache e Eric Toledano, de novo explorando narrativas emocionais, desta vez ligadas à adolescência.
0: As emoções do primeiro amor e dilemas sobre amizade, desejo, vida e morte na comédia francesa Só uma Ilusão.
1: Olá, seja bem-vinda, bem-vindo à sessão de curtas do Cinemax, na abertura de uma nova temporada com uma programação, podemos dizer, da casa, assinalando uma década de criatividade, trabalho desenvolvido pelo laboratório da RTP. O criativo maior é Rui Capitão, que é nosso convidado. Olá, Rui, boa noite.
19: Boa noite, obrigado.
1: Bem-vindo
19: obrigado.
1: À sessão de curtas do Cinemax. Para assinalar aquilo que tem sido feito, mas começando por explicar a quem nos está a ver aquilo que acontece, no fundo, com a exibição de Lugar 54 em canal aberto, na RTP2, em linear, como se diz, mas o primeiro suporte, digamos assim, de difusão do vosso trabalho é a plataforma digital, como eu costumo dizer, a plataforma doméstica. Hoje a janela é um pouco maior, não é?
19: É verdade, antes de mais agradecer pelo convite, obviamente que é um orgulho também estar aqui no Cinemax e reconhecer que é justo que os nossos projetos, quando têm espaço, quando têm visibilidade num projeto como o Cinemax, quer dizer que estão a atingir, diria eu também, aquilo que é algumas das metas, não é? Portanto, é um grande orgulho trazer aqui o projeto e agradecer-vos o convite. Na verdade,
1: a conversa, no fundo, permite também perceber que há estéticas diferentes. O que nós vamos exibir são propostas narrativas que têm dimensão cinematográfica, tendo sido desenvolvidas para a plataforma digital, como acontece com imensos projetos também desenvolvidos pela HBO Max, pela Disney, pela Netflix, que muitas vezes não chegam ao cinema tendo essa qualidade, mas não é apenas essa, digamos assim, a vossa estética criativa. Há outras fórmulas e outras soluções de que vamos falar aqui. Para quem nos está a ver e não sabe o que é RTP Lab, vale a pena ir ao início e explicar como é que tudo começou há 10 anos.
19: Verdade, portanto, há 10 anos que o projeto surgiu exatamente como projeto no digital, descobrir novos criadores, aproximar desses jovens criativos e tudo o que é a produção dos mídia. A verdade é que o projeto, entretanto, foi evoluindo, a RTP tomou algumas decisões e, portanto, sim, em 2016 nasceu o projeto, em 2023 a RTP criou uma direção dedicada a jovens, conteúdos para jovens de linear e digital, com o nosso diretor João Pedro Galveias, e com isso criou uma equipa, a Aida, o Ricardo, o Rui Capitão, o João Valentim e o Carlos Nunes. E de repente esta equipa agarrou, não é, com a generosidade do desafio e disse o que é que nós podemos somar àquilo que já foi feito até agora. A responsável da equipa anterior era a Hélia, e a Hélia tinha uma visão e fez um trabalho que foi para nós o ponto de partida. A verdade é que nós sentimos que hoje o RTP Lab, portanto 2023 até agora, tentou cada vez mais aproximar-se dos territórios, dos criadores, mas cada vez mais cedo das ideias.
1: Já vamos perceber como é que o presente ganha dimensão no futuro. Ainda gostaria de ir ao passado, porque há algumas séries que foram desenvolvidas para a plataforma e estamos também a partilhar com os espectadores o menu, digamos assim, como qualquer menu de uma plataforma doméstica onde vamos escolher os nossos filmes. Isso está dentro do universo RTP Play e, portanto, podem ir explorar a partir desta noite outras séries. E há séries bem marcantes no início da, desde o início da
19: LED. Existem, não é? Várias séries que
1: provavelmente os nossos espectadores até viram, mas não claro. Associam à LED.
19: Por exemplo, podíamos falar de Casa do Cais. Exato. Podíamos falar por exemplo, o Astromano. Podemos falar, desde o passado até ao presente, existiram vários géneros, existiram imensos projetos que, de repente, não é associado imediatamente à RTP Play.
1: Exato.
19: Provavelmente, à RTP Play, sim. Faz para nós, é mais natural, porque o ambiente, a porta de distribuição maior da RTP é a RTP Play. E estamos bem com isso, mas na verdade queríamos que ela fosse referenciada cada vez mais por tentar criar um catálogo muito diferente, ou pelo menos com a oportunidade de ter muita diferença em relação àquilo que já é convencional ou que normalmente o serviço público e outros canais já permitem concretizar.
1: E assim se podemos fazer, não os vamos nomear todos, até porque é fácil descobri-los justamente na plataforma, mas assim se que podemos fazer para dimensionar a LEB desde a origem até agora, nesta década de trabalho, são cerca de 30 projetos desenvolvidos e quase uma centena, cerca de 80 criadores.
19: Sim, ou seja, há uma consulta anual. Essa consulta já concretizou 36 projetos e, como dizias, provavelmente uma centena de criadores, mas estamos a falar de equipas, de territórios, de algo que provavelmente não chegaria a concretizar se não fosse a oportunidade da RTP Lab, pelo desafio que tem em justamente abrir a porta a essa diferença. Costumamos dizer, se tens uma ideia que não encaixa em lado nenhum, vem à Lab. Esses desafios que nós queremos. Nós, na verdade, não queremos que adivinhem o que é que pode interessar à Lab. Queremos que nos expliquem o melhor possível as ideias que têm, de forma a que consigamos trazê-las on board para a Lab e apoiar a sua concretização.
1: Vamos apresentar uma das séries mais recentes e que exibimos neste início de temporada, esta série Lugar 54, e no fundo apresentar aqui o primeiro de 4 episódios. Esta coleção de curtas-metragens reúne 5 filmes, não é? Nós selecionamos 4 para programar em canal aberto. A primeira narrativa no lugar de garagem, que é sempre o mesmo, está bom de ver, é uma história protagonizada por um idoso. O que é que podes acrescentar sobre isso?
19: Eu diria que é uma viagem, provavelmente, por uma vida inteira, mas no sítio mais parado, que é uma garagem. De repente, que ideia maravilhosa, não é? Que desafio criativo. E é disto que nós falamos quando falamos de ideias diferentes. O Miracudinho e o Bernardo tiveram realmente uma excelente ideia, souberam explicá-la, mas melhor do que isso, souberam concretizá-la. É óbvio que há aqui um espaço criativo e liberdade criativa que é importante reconhecer, se me permitem, porque a RTP Lab efetivamente dá imenso espaço, dá totalmente o espaço, a partir do momento que as ideias são propostas, são escolhidas, vêm a pitching e depois são apoiadas à sua concretização, a liberdade é total. E, portanto, a liberdade criativa tem sido uma das riquezas, diria eu, que mais são bem avaliadas por parte dos criadores que têm a coragem de partilhar as suas ideias connosco e acabam por concretizá-las.
1: Rui, vamos então iniciar a exibição desta série de curtas, Lugar 54, a primeira curta-metragem que apresentamos neste lugar. Tem o papel principal desempenhado pelo autor Filipe Crawford, e dentro de instantes retomamos a conversa sobre a RTP Lab.

0: O lugar é sempre o mesmo, o 54, num parque de estacionamento, e a partir daqui, Bernardo Lopes e Francisco Mira Godinho, a dupla de realizadores, desenvolveu uma série em 5 curtas-metragens que estamos a programar em canal aberto na RTP2, assinalando com o Rui Capitão, da RTP Lab, nosso colega, o trabalho criativo deste laboratório, que assinalou em fevereiro deste ano 10 anos de atividade. Rui, há aqui uma evolução, e referias isso na primeira parte, porque o laboratório passa a integrar uma nova estrutura dentro da RTP, que abre outras possibilidades. Apetece-me perguntar se o maior desafio, dentro das possibilidades que se colocam, as oportunidades também, é o de chegar a um público mais novo, nesta fase mais recente da Lab, aos públicos mais novos.
1: É verdade, essencialmente porque nós queremos aproximar uma das missões que nós resolvemos introduzir ou reforçar, é a proximidade ao território e cada vez mais cedo junto às ideias. Obviamente que para isso temos que fazer algum trabalho. Primeiro ponto de partida foi sair da RTP, aproximarmos das faculdades, por exemplo. E conseguimos, neste momento temos 6 faculdades, norte a sul do país, e vamos passar para uma segunda fase, mais 6 faculdades, em que nos aproximamos da discussão também da ideia, do que é criar.
0: A ideia passa a ser discutida na academia, podemos colocar a questão desta forma?
1: Dir-te-ia que a provocação que a RTP Lab...
0: É essa, não é?
1: Que a RTP Lab quer introduzir, ou pretende, ou acha que acredita que faz parte... De alguma energia que ainda falta no território do ensino, porque já fazem coisas excelentes, já fazem todo um trabalho de conteúdo programático e de estratégia muito profundo e cada vez mais atual, porque é muito importante perceber qual é o estado de arte, por exemplo, deste modelo de conteúdos. Mas ao mesmo tempo queremos provocar a seguir à ideia, provavelmente o surgir de uma diferenciação de género, por exemplo. Nós não queremos concretizar ideias porque são ideias que servem um modelo convencional. O laboratório é o sítio onde se pode arriscar. Venham arriscar com a RTP.
0: O estímulo é lançado, no fundo, neste momento já em perspectiva a uma dúzia de instituições de ensino, professores,
1: na área dos mídias, exatamente, transversal às faculdades.
0: Na área audiovisual, não é? E depois compete a partir do momento em que é plantada a semente, compete que eles correspondam, digamos assim, ao desafio.
1: Acima de tudo, conquistem a coragem para partilhar as suas ideias connosco.
0: Com a RTP
1: e essa
0: Lab.
1: Coragem, quanto mais cedo estivermos junto deles, mais cedo e com a provocação, para vir a coragem de partilhar connosco, mas a ideia é exatamente que eles têm, que eles gostariam de concretizar. E somando a isso, temos neste momento também o Cria Mais, que é uma segunda aproximação aos territórios, mas daquilo que são as estruturas dos territórios, de forma a promover que os projetos se concretizem, inclusive nos próprios territórios. E com isso nós damos a palavra ao pensamento, às ideias e às necessidades de expressão também dos territórios através dos seus jovens. Se junto disso conseguimos provocar um modelo de aproximação, de concretização nos territórios, há uma espécie de 360 que se molda, promovendo a ideia, promovendo a sua concretização e inclusive a continuidade das equipas de trabalho, seja em que género de conteúdo for. E portanto a experiência que nós temos tido, antes de formalizarmos o Cria Mais, fizemos alguns testes e a experiência que nós temos tido é que não só se divertem em fazer o primeiro projeto, como surgem imediatamente desafios no território, pelas entidades, pelo território em si, porque existem necessidades e de repente não se tem que provocar ou não se tem que concorrer ao nível nacional, ao Porto ou a Lisboa, aos grandes centros urbanos. E existe uma vantagem que é o olhar muito específico também de quem conhece o território. E portanto tudo se conjuga.
0: A segunda proposta ficcional que vamos ver acontece no mesmo lugar, mas é totalmente diferente, porque a narrativa é desenvolvida a partir de 2 skaters que, enfim, que de repente ficam fascinados por um carro.
1: Exatamente. Está aqui também um ótimo exemplo em como, de repente, o desejo, a paixão e ao mesmo tempo aquilo que possa vir a ser a descoberta quando nós somos fãs de alguém, porque no final, e não querendo ser spoiler, no final dessa série percebe-se que o carro pertencia a alguém muito de qual eles eram fãs. E, portanto, esta ligação a um fã surgiu primeiro por tudo aquilo que ele possa representar e por uma parte muito importante daquilo que é eu divertir-me quando construo mensagens, quando construo a minha mídia, mas de repente dentro da Leb ela ganhar, como nós costumamos dizer, ganhar responsabilidade. E aqui está um projeto que podia ser um projeto no YouTube, podia ser um projeto fora da Leb, mas provavelmente aqui conquistou qualquer coisa mais, não querendo ser spoiler, eu acho que acima de tudo está bem patente aquilo que é a capacidade criativa dos jovens portugueses e daquilo que nós conseguimos trazer para dentro do projeto e que ambicionamos cada vez mais.
0: E vamos aprofundar isso na próxima noite. Rui, muito obrigado.
1: Muito obrigado nós.
0: Por este primeiro momento, nesta primeira sessão. E vamos ver a curta-metragem que é protagonizada por Vicente Salvador e Salvador Gil, sem revelar qual é a terceira personagem, digamos assim, o terceiro ator que vai aparecer no final desta narrativa, de mais uma narrativa que acontece no lugar 54.
2: 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Sinto-me estúpido. Eu sinto-me fraco por não conseguir viver como as outras pessoas. 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
1: Oito horas no continente e na Madeira, são sete nos Açores. Nas notícias.
2: Está complicada a situação no distrito de Coimbra. Dois incêndios juntaram-se esta tarde e chegaram a ameaçar algumas aldeias. O vento deu agora algumas tréguas, mas já esta tarde dois bombeiros ficaram ligeiramente feridos num atropelamento. Um deles é o comandante dos bombeiros de Erganil.
1: Esta hora estão 20 graus no Funchal, 23 em Ponta Delgada, estão 24 em

0: vai estar ali connosco no posto de comando nas operações. E, portanto, é um frigorífico já com alta.
1: O comandante Carlos Tavares, ouvido há pouco pelo jornalista Virgílio Costa, muito preocupante a situação dos incêndios no distrito de Coimbra. São três os concelhos afetados, Arganil, Vila Nova de Poiares e Góis, mas a esta altura a meteorologia está a ajudar depois de ventos fortes durante toda a tarde.
0: Nós tivemos perante três incêndios completamente distintos, portanto, três incêndios praticamente em simultâneo, com minutos de diferença, e que acabaram por se juntar, porque entraram em convecção uns com os outros e, portanto, ficou apenas um incêndio. Portanto, este incêndio ainda está ativo, é um incêndio que, conforme tínhamos previsto, ou conforme o posto de comando tinha previsto, a partir das 17h30, 18 horas, o vento iria intensificar, foi o que aconteceu, fazer projeções aos incêndios. Neste momento, o incêndio está a começar a estabilizar, portanto, sem fazer projeções. Agora o sucesso no combate pensamos que está favorecido, ou seja, a meteorologia está-nos a ajudar para conseguirmos começar a combater este incêndio com sucesso. Portanto, vai ser uma noite longa de trabalho, e o principal objetivo é dominar o incêndio durante o período noturno.
1: Comandante Carlos Tavares, ouvido há pouco pelo jornalista Virgílio Silva. As autoridades estão a contar que o vento dê então algum descanso a partir desta hora. Há um reforço de meios a caminho, como ouvimos, mas tudo se torna mais difícil de combater numa floresta desordenada, que afeta este incêndio nesta altura. Três concelhos do distrito de Coimbra: Arganil, Vila Nova de Poiares e Góis. O secretário-geral do PS diz que as propostas do partido para combater a crise são sustentáveis. José Luís Carneiro acusa Luís Montenegro de ter um discurso na oposição e outro agora no governo. Foi na abertura do ano político do PS em Matosinhos.
2: Eu recordo que em 2022, o ministro das Finanças, quer o Dr. Luís Montenegro, propuseram que o Dr. António Costa reduzisse o IVA sobre os combustíveis de 23 para 6. Nós estamos a propor de 23 para 13. E como é público, aliás, julgo que já tem noticiado esse facto, defendiam na altura a redução do IVA de 23 para 6. E, portanto, aquilo que nós estamos a defender foi aquilo que defenderam os outros, que estavam na altura na oposição e que estão agora no governo. Ora, nós não podemos olhar para o país, para as famílias, para as empresas, para os agentes económicos, de modo diferente quando estamos na oposição de quando estamos no poder. É por isso que eu comecei por dizer que as propostas que estamos a apresentar são propostas sustentáveis do ponto de vista orçamental.
1: O líder socialista disse ainda que o governo tem orçamento suficiente para aceitar as propostas do PS.
2: As nossas propostas estão ainda abaixo daquilo que é o valor que o governo está a ganhar a mais em razão e por força da inflação.
1: José Luís Carneiro em Matosinhos, na abertura do ano político do PS. Mário Centeno diz não entender como se pode dar posse a governos sem o apoio maioritário no Parlamento. O antigo ministro das Finanças e ex-governador do Banco de Portugal elogiou Cavaco Silva pela decisão de 2015, que acabou por levar ao governo da geringonça. Centeno falou na conferência inaugural do Instituto Progresso em Lisboa, uma conferência acompanhada pela repórter Teresa Borges.
3: São críticas que continuam a assombrar Luís Montenegro. Pedro Passos Coelho vai pedindo ousadia ao governo para avançar com reformas. A ele junta-se mais uma voz social-democrata. Paulo Mota Pinto defende que tem faltado iniciativa.
4: Tem havido uma insuficiência de propostas reformistas. Houve uma reforma laboral que não se conseguiu, mas penso que o governo devia fazer mais nesse sentido.
3: O antigo líder parlamentar do PSD, no período de transição entre as presidências de Rui Rio e Luís Montenegro, assume que a ausência de uma maioria no Parlamento traz dificuldades, mas isso não tira responsabilidade ao governo e aponta áreas que pedem convergência.
4: Devia haver um esforço de acordo entre o PS e o PSD para limitar a instabilidade ou as alterações de política fiscal.
3: Mas para Mário Centeno, antigo ministro das Finanças socialista, as responsabilidades não se ficam pelos governos.
5: E há uma pergunta que eu deixo, e já se falou aqui do Presidente da República. Eu não consigo entender como é que se dá posse a governos que não têm apoio parlamentar.
3: E insisto, o ex-governador do Banco de Portugal, recuando aos tempos da geringonça.
5: O Presidente Cavaco Silva, quando fez o que fez em 2015, fez provavelmente um dos maiores contributos que ele possa ter dado na sua longuíssima carreira política para a democracia em Portugal. Olhar para um governo que

0: não tem apoio parlamentar, que não fez uma única reunião que se saiba para poder ter apoio parlamentar e depois pedir-lhe reformas.
1: Mário Centeno critica mesmo o recurso abusivo à palavra reforma no discurso político, mas com autoelogio ao trabalho feito.
0: Fiz parte de um governo que eu intitulo como o governo mais reformista da história recente do país.
2: Mais reformista do que José Sócrates?
0: Muito mais reformista do que qualquer outro, porque nós não destruímos coisa nenhuma. Olhámos para a economia como ela se nos apresentava.
1: Foi um dos convidados da conferência inaugural do Instituto de Progresso, presidida pelo deputado socialista Miguel Costa Matos.
3: Mário Centeno esta tarde em Lisboa, na conferência inaugural do Instituto Progresso. Sétima jornada da Liga de Futebol, daqui a pouco já a seguir a este noticiário. Abrimos a antena para acompanhar o Sporting Aroca em Alvalade, que começa às 20h30 da noite. Nesta jornada, este sábado, o Gil Vicente Marítimo acabou com um empate a uma bola. Já o Famalicão venceu pela primeira vez nesta época ao golear o Nacional por 4-0 no Funchal. Ainda nesta sétima jornada estiveram até há pouco em campo o Alverca-Rio Ave, que acabou com a vitória do Alverca por 1-0. Arrancamos então já a seguir com este olhar para o Sporting Aroca numa emissão conduzida pelo jornalista David Carvalho.
4: 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Oito horas, oito minutos, menos uma hora nos Açores. Já a seguir, emissão especial do Esporto com David Carvalho e a Alexandra Alho.
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0: Boa noite. Abre-se a janela da rádio para a emissão mundial do desporto aqui na Rádio Pública, com vista para a jornada 7 da Liga. Vamos dar atenção, claro, ao Sporting Arouca, que começa às 20h30 no estádio José Alvalade, mas temos também a segunda eliminatória da Taça de Portugal, além de mais modalidades. Antes de uma primeira passagem pelo palco desse Sporting Arouca, ficam os resultados desta ronda para já. O Famalicão venceu hoje pela primeira vez na edição 26-27 da Liga Portuguesa, ao golear o Nacional no Funchal por 4-0. Cutiás e Sorriso bizaram nesse encontro. Alexandre Santos, técnico nacionalista, considera a vitória do Famalicão ajustada ao que se passou em campo.
1: A vitória é merecida do Famalicão. Nós só temos que fazer aquilo que o Famalicão fez, que é, do ponto de vista do momento em que tinha que dar a volta com uma vitória, nós temos que trabalhar durante duas semanas e mais a terceira semana, muito afincadamente e de forma muito rigorosa e de forma muito concentrada e profissional, para chegarmos ao próximo jogo, ser capaz de continuar a melhorar algumas coisas que estamos a melhorar, mas de anular aspectos que são vitais para disputar o jogo.
0: O Fama de Carlos Carvalhal soma 3 pontos pela primeira vez, depois do empate com o Sporting na jornada anterior.
2: Nós sabíamos que era importante manter um bloco coeso, muito forte, não dar hipótese à equipa do Nacional entrar no nosso bloco, porque isso seria o primeiro passo para podermos ganhar o jogo, era que o adversário sentisse alguma inoperância. A nossa equipa está muito forte a nível do bloco, entramos bem no jogo, conseguimos fazer um golo, fomos aproveitando ainda mais essa ansiedade, evidentemente uma equipa que está ligeiramente ansiosa, ou está ansiosa, nós soubemos aproveitar isso, fizemos um bom jogo, ganhámos bem.
0: Carlos Carvalhal, treinador do Famalicão. O Gil Vicente empatou com o Marítimo uma bola e há pouco terminou o Alverca 1, Rio Ave 0, segunda vitória consecutiva da formação ribatejana, quarto jogo sem ganhar para os vilacondenses, 3 derrotas e 1 empate nessa partida. Nessa partida esteve o Carlos Manuel Santos, que nos traz o resumo desse triunfo do Alverca sobre o Rio Ave.
3: O Alverca venceu esta tarde o Rio Ave por 1-0 naquela que foi a segunda vitória consecutiva no campeonato. Golo madrugador logo ao segundo minuto, com Chiquinha a assistir dentro da área, Dauda Camará, que rematou sem hipóteses para o estreante Vítor Hugo. O mauritano Camará está de pé quente depois de ter visado na jornada passada na Chupana. Jogo sempre bem disputado, com a equipa ribatejana sempre por cima. O Rio Ave a precisar de rematar para pelo menos empatar. Praticamente nada fez por isso. A vitória assenta que nem uma luva à equipa ribatejana, que assim sobe ao décimo lugar com 8 pontos. Já o Rio Ave pode acabar esta jornada abaixo da linha d'água, pois vai haver amanhã um Estoril Casa Pia. Alverca conseguiu finalmente terminar um jogo sem sofrer golos. Foram 15 jornadas consecutivas sempre a sofrer. Fim da série. E mais, venceu pela primeira vez frente aos seus adeptos nesta época. É resultado final aqui em Alverca do Ribatejo. Alverca 1, Rio Ave 0.
0: Carlos Manuel Santos com o resumo do Alverca Rio Ave, triunfo dos ribatejanos. Mais tarde vamos ouvir os treinadores do Gil Vicente e também do Marítimo. Deu empate essa partida que se realizou esta tarde no arranque da jornada 7 da Liga Portuguesa. Antes de nos lançarmos também sobre o clássico de amanhã, Futebol Clube do Porto Benfica, apontado para as 20h30 deste domingo, vamos às primeiras do Sporting Arouca. O cuidado técnico é do António Farinha, que nos vai trazer o som do estádio José Alvalade. Eduardo Gonçalves na reportagem, Luís Cristóvão nos comentários. O João Santos Correia vai relatar essa partida. João, vamos lá às primeiras a partir de Alvalade, desse Sporting Arouca.
4: Estádio de Alvalade, onde as equipas estão neste momento em exercícios de aquecimento. Sporting Arouca, jornada 7, duas equipas que perderam pontos nos últimos jogos. O Sporting com o empate em Famalicão e o Arouca com a derrota caseira frente ao Santa Clara. Por isso, a querer regressar aos pontos, o Sporting precisa urgentemente de regressar às vitórias até para poder aproveitar o desfecho do clássico de amanhã entre Futebol Clube do Porto e Sport Lisboa e Benfica. Em Alvalade, o Sporting de Rui Borges a promover duas alterações em relação ao 11 que alinhou em Famalicão. Joga a equipa verde e branca com Rui Silva na baliza, Gonçalo Inácio e Debaste no centro da defesa, Fresneda e Maxi Araújo nos corredores, Altimira, Dumbiá no meio campo, à frente está de regresso Rodrigo Salazar no lugar de Luís Guilherme, que está no banco de suplentes. Alas para Jenny Catamo e para Néstor Irancunda, o australiano que se estreia a titular com a camisola verde e branca. Flávio Gonçalves vai para o banco de suplentes. Ponta de lança, Luís Soares, 5 golos marcados. É o homem da frente da formação de Rui Borges, que tem Kaique, Anderson, Ioannidis, Simões, Nel, Vaianidis, Pedro Lima, Derry, Luís Guilherme, Dias, Flávio Gonçalves e Eduardo Quaresma no banco de suplentes. Do lado do Arouca, apenas uma mexida promovida por Vasco Seabra, e é obrigado a isso perante a lesão do seu médio ofensivo, o jogador que tem alinhado atrás do ponta de lança nos últimos encontros, a ter de ser trocado por ter saído do último encontro em dificuldades. Falamos de Pablo Gonçalves. Equipa do Arouca com Ignacio de Arrua Barrena na baliza, Fontana e Ravi Sanches como dupla de centrais, Lebedenko joga à esquerda, Tiago Gaio joga à direita. Meio campo para Taishi Fuku e Espan Vaneco, Mateo Flores. Então a novidade na equipa do Arouca, Juarra, que é o rei das assistências no campeonato, na ala esquerda, na ala direita, Alfonso Treza, o ponta de lança em grande forma, Ivan Barbero na frente de ataque da formação arouquense, que no banco tem Vinarczyk e Martim, depois Monteiro, Popovic, Maialu, Rukavina, Nandine, Mancilha, Rachid, Climan, Siu e também Pedro Santos. As escolhas de Vasco Seabra para este encontro, que é apitado por David Rafael Silva, árbitro da Associação de Futebol do Porto, de 33 anos, e que regressa a Alvalade esta temporada, porque aqui na Ronda 2 apitou o Sporting 3, Vitória Sport Clube 2. Na Cidade do Futebol, o vídeo-árbitro é para Helder Malheiro. No relvado, Eduardo Gonçalves, as equipas já recolheram aos balneários e denota-se o estado do relvado de Alvalade. Não melhorou nos últimos dias, aliás, antes pelo contrário, porque se no jogo com o Galatasaray era apenas essa grande área que estava com problemas que pareciam pelado, ora, esse problema já se alastra a praticamente todo o terreno. Boa noite.
5: Boa noite, João Santos Correia, Luís Cristóvão, David Carvalho, Alexandre Alho, também todos aqueles que fazem esta emissão mundial da Antena 1, e um abraço muito especial exatamente para todos e todas que nos acompanham nesta jornada da Liga, principal Liga Portuguesa. De facto, o relvado está deteriorado, não será uma lástima, mas tem aqui várias zonas em que precisa de ser calcado. Também a zona de intervenção dos guarda-redes, o pelado que te referias, não está de facto um bom relvado para se jogar aquele futebol a que estamos habituados, pelo menos nos relvados dos três grandes. Quanto a público, as bancadas do estádio José Alvalade vai pouco a pouco sendo composta, ou sendo compostas. Ainda há gente no exterior aqui do recinto, mas vão entrando em bom número, daí que seja talvez possível arriscar uma boa casa, até porque estamos ainda num mês de férias e as pessoas têm a disponibilidade para se deslocar aqui ao estádio, ainda mais num sábado de calor. Está aquele tempo abafado e nem uma brisazinha mais fresca sopra nesta altura. Adeptos maioritariamente ou totalmente afetos ao Sporting Clube de Portugal. Tentei bem espreitar ali na zona que é reservada aos adeptos da equipa adversária, não consegui identificar um único, pelo menos com algum traje alusivo ao seu clube, daí que o Sporting joga ainda mais em casa ao receber o Arouca nesta jornada. Fase final do aquecimento das duas equipas, privilegiando os tiros à baliza, testando também os respectivos guarda-redes. Agora, o que falta é que o árbitro da partida encaminhe os jogadores para o relvado, para se dar então início a este Sporting Arouca.
4: Ora bem, de facto, são poucos os adeptos do Arouca, dos Lobos da Serra da Freita, que vêm até Alvalade para tentar resgatar pontos nesta deslocação a Lisboa. Arouca, que em Alvalade nunca venceu, mas por duas vezes empatou, e uma bem recente em fevereiro de 2025, num empate a dois, vencia ao minuto 74. Relvado a ser regado, já falámos das condições que apresenta. A seleção nacional joga aqui na quinta-feira frente ao País de Gales. Depois o relvado de Alvalade terá um mês para ser tratado, até ao dia 21 de outubro, quando o Sporting terá a Liga dos Campeões aqui a receber o LASK Linz. Fazemos de novo uma pausa a partir de Alvalade. Já regressamos então para o apito inicial de David Rafael Silva deste Sporting Arouca. Até já.
0: Até já, já vamos regressar ao estádio José Alvalade. Antes vamos ouvir Luís Pinto, técnico do Gil Vicente, sobre o empate frente ao Marítimo. Um golo nesta jornada 7 da Liga Portuguesa.
6: O Rio, que se calhar sentimos que há dias em que merecemos perder e aí dizemos é futebol, é justo. Infelizmente não foi isso que aconteceu hoje. Nós sentimos que fizemos mais que suficiente para ganhar, mas não ganhamos, e não vale a pena estarmos muito agarrados a esse discurso. Vale a pena sim perceber que é esta a forma que nós queremos estar, é esta a forma que nós nos queremos apresentar nos jogos, é desta forma que nós queremos jogar.
0: Já Mitchell van der Gaag, treinador do Marítimo, sublinha o facto de a equipa nunca ter desistido.
7: Não desistimos, isto foi o parte fundamental, porque pá, a imagem que nós mostramos, os primeiros 30 minutos, e toda a gente pode jogar mal, eu também joguei muitas vezes mal, porque faz parte do negócio, somos humanos, mas nós não queremos deixar esta imagem, e ainda bem que nós rectificamos isto muito, já num bocado, na primeira parte e segunda parte principalmente. E pronto, agora vamos entrar na paragem, nada perfeito, longe disto.
0: Mitchell van der Gaag, treinador do Marítimo, que empatou em Barcelos uma bola nesta jornada 7, que tem como grande destaque amanhã esse clássico Porto-Benfica. Todos os caminhos vão dar ao Estádio do Dragão. O Futebol Clube do Porto não conta com Neuen Pérez e Seco Fofaná. Os dois jogadores revelaram problemas musculares durante a semana. Zaidu continua de fora. O resto do plantel está disponível, incluindo Vítor Froholt, Oscar Piatuszewski e Samu. Francesco Farioli voltou ao tema da arbitragem, depois de ter dito a esse propósito há dias que sentia estar numa série da Netflix.
8: About the game of tomorrow and everything and all the noise and pollution that...
9: Sobre o jogo e sobre o ruído e poluição relacionados com o historial, o passado é passado. Temos de manter o foco no jogo deste domingo, desejando uma gestão justa e apropriada das situações que vamos viver.
8: And proper management of the situations that we are going to live tomorrow.
0: Francesco Farioli, que sobre o facto de este jogo ser ou não decisivo para as contas do título, diz que ainda estamos numa fase muito precoce da temporada.
8: The weight of an important match, for sure, as you said, being so early.
9: Aguarda-se um jogo importante, certamente. É cedo na temporada para falarmos em jogos decisivos, mas é importante para a classificação, para a cidade, para os adeptos e para o clube.
8: Of course, for the value that it has for the city, for the club, for the supporters and for all of us.
0: Treinador do Benfica, Marco Silva, também respondeu a Farioli a propósito do tema arbitragem.
10: Eu não queria muito entrar por essa questão da arbitragem e ir por aí. Eu vou repetir o que foi dito pelo Mr. Farioli na conferência de imprensa, que espera igualdade em todos os momentos de jogo para as duas equipas. E é o que nós esperamos também. Completamente igualdade em todos os momentos de jogo, que haja equilíbrio em todas as decisões.
0: E no Dragão, o Porto pode esperar um Benfica ambicioso.
10: Eu gostava de ganhar o jogo, não sofrendo golos. Isso é sempre o perfeito para nós, e era o que eu gostava realmente que acontecesse. Se me portarem todas as semanas, vai ser sempre a mesma resposta da minha parte. Tentar ganhar o jogo sem sofrer golos. Porque para mim é muito importante que isso aconteça dessa forma, mas nem sempre é possível, e temos de estar preparados para tudo aquilo que o jogo nos pede.
0: Marco Silva, que rejeita qualquer euforia depois do triunfo histórico em Milão.
10: Porque há de haver euforia da nossa parte e não do nosso adversário. Não vejo o porquê de haver euforia, não fizemos absolutamente nada de especial. Não vejo aqui nada de especial que tenha sido feito da nossa parte. Simplesmente temos vindo a crescer num processo novo, com jogadores novos, com muitas mudanças, como eu também vos tenho vindo a dizer. Basta olhar para aquilo que é uma equipa que vai começar o jogo, praticamente não mudou nenhum jogador do seu 11 titular, não teve que vender nenhum jogador, aqueles foram os mais importantes durante a última época, e depois olham para uma equipa que está num processo diferente. Isso não dá aqui vantagem nem desvantagem absolutamente nenhuma, mas são situações diferentes, e eu não sei porque é que nós temos de estar com algum tipo de euforia, sinceramente. Fizemos um grande jogo e ganhámos um jogo em termos de adversário que foi histórico, porque nunca tinha sido, o Benfica nunca tinha obtido um resultado daquela forma, de resto, mais nada.
0: Marco Silva recebeu uma má notícia. Enzo Barreneche sofreu uma entorse no joelho esquerdo com rotura do menisco interno. O médio argentino vai ser operado nos próximos dias para depois iniciar o processo de recuperação. Vamos daqui a pouco fixar atenções no Sporting Aroca.
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0: É isso mesmo, vamos para esse Sporting Aroca com a antevisão e lançamento dessa partida com o Carlos Manuel Santos.
3: É o 10º confronto em Alvalade para a Primeira Liga. 9 jogos, 7 vitórias do Sporting e 2 empates. O Aroca nunca venceu em Alvalade. Atualmente, Sporting, ainda sem perder no campeonato, vem do empate em Famalicão. O Aroca, nas últimas 3 jornadas, uma vitória, um empate e uma derrota. 2 notas, o Sporting marca há 59 jornadas consecutivas e não há um 0-0 em Alvalade há 6 anos e 2 meses. São 105 jornadas sempre com golos. Estamos a 12 do recorde sempre.
0: Carlos Manuel Santos com o lançamento do Sporting Aroca.
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0: Avançamos para o estádio José Alvalade. Cuida do som o António Farinha. Reporta o Eduardo Gonçalves bem junto ao relvado. Comenta o Luís Cristóvão e relata o João Santos Correia. Para todos um abraço de novo. Muito boa noite.
13: Estamos a 3 minutos do início da partida e por isso o tempo não abunda. Luís Cristóvão, vamos olhar para este encontro. Já aqui trouxemos os 11 iniciais do Sporting e de Aroca. Aroca faz apenas uma alteração, com Mateo Flores a ser titular no lugar do lesionado Gonçalves. Já Rui Borges coloca Irangunda e Rodrigues Alazar, retira Flávio Gonçalves e tira também Luís Guilherme em relação ao 11 que alinhou frente ao Famalicão. O que é que muda em concreto com estas alterações na equipa do Sporting e com a alteração na equipa do Aroca?
14: Boa noite, João. Um grande abraço para ti e para toda a equipa da Antena 1 e, obviamente, extensível a todos aqueles e aquelas que nos acompanham nesta emissão mundial. A equipa do Sporting vem de um resultado menos positivo, um empate em Famalicão, onde quebrou a série de 5 vitórias em jogos consecutivos entre Liga Portuguesa e Liga dos Campeões. E depois desse empate, naturalmente, a pressão sobre a equipe leonina cresce, ou seja, maior atenção sobre como o Sporting se vai apresentar neste jogo perante o Aroca. Rui Borges diz que estas perdas de pontos têm acontecido em detalhes, que os 2 empates com autogolos são coisas que a equipa técnica do Sporting não controla. Tenho as minhas dúvidas em relação a esta facilitação da leitura do que aconteceu nessas partidas e talvez hoje contra o Aroca possamos ter algum tira-teimas sobre o momento do Sporting. As 2 trocas prendem-se então com esta rotação que Rui Borges tem promovido. Luís Guilherme, depois de titular em 2 jogos consecutivos, volta para o banco na companhia de Flávio Gonçalves, que ontem na conferência de imprensa, ou quem ontem na conferência de imprensa foi chamada a atenção, um jogador que, segundo Rui Borges, ainda tem coisas para crescer e para desenvolver. Mal seria num jovem de 19 anos, que até ao momento tem sido a grande figura do Sporting nesta temporada, mas parece que ao jovem Flávio Gonçalves não dá para perdoar um jogo menos conseguido quando a outros, aparentemente, existe confiança sem limites. O Aroca hoje faz apenas uma troca. Pablo Gonçalves, lesionado, dá o seu lugar a Mateo Flores. É um Aroca com Vasco Seabra, que raramente mexe muito para jogar com os grandes. Na forma como joga nos outros jogos é como quer jogar aqui. Esta é uma situação que também várias vezes tem se transformado em vida facilitada para o grande. E, portanto, o Sporting hoje pode, havendo mais espaço perante o Aroca, aproveitar para ganhar alguma vantagem e poder sossegar no que toca à gestão. É um Aroca que vem de dois jogos sem resultados tão positivos, depois de ter feito 3 vitórias nas primeiras 4 partidas, onde perdeu apenas com o Porto, empatou na última deslocação ao Estoril, perdeu em casa com o Santa Clara, mas não deixa de estar no quinto lugar e com jogo e qualidade para ter ambição europeia.
13: Ora bem, Eduardo Gonçalves, ao som de Maria José Valério, as equipas subiram ao relvado e olharam para a tribuna presidencial do estádio para a saudação aos adeptos e despiram-se os casacos, tudo a postos para o início da partida.
15: Quase, quase, falta que o capitão do Sporting, Gonçalo Inácio, e também o Tiago Jogaio, que é o capitão desta equipa do Arouca, decidam quem é que vai atacar para que lado, quem é que tem a bola de saída. O que é facto é que nestes minutos que decorreram, claro que as bancadas de Alvalade já se encheram e vamos de facto ter aqui uma grande casa, assim o espetáculo corresponde. E já detetei também ali cerca de 4 dezenas de adeptos do Arouca, ali bem encostadinhos à sua zona de conforto no estádio. Os auxiliares do árbitro da partida vão agora conferir se está tudo em ordem com as balizas. A equipa do Arouca ali num meinho motivacional, calculo que o Sporting possa vir a fazer o mesmo. 10 pensalias, publicidades saem e abandonam o relevado, ali levadas pelos técnicos que estão com essa missão. E falta pouco para que se desenvolva então este jogo, numa altura em que Maxi Araújo recebe uma lembrança, um troféu correspondente aos 6 jogos efetuados com a camisa do Sporting.
13: O uruguaio que vai jogar na ala esquerda da equipa de Rui Borges, a abraçadeira está em Gonçalo Inácio, continua a ser titular o internacional português, que foi inclusivamente convocado por Jorge Jesus, que até desvalorizou as recentes exibições de Gonçalo Inácio ao serviço do Sporting. A bola está colocada ao centro do tapete verde do relvado de Alvalade, as peças dispostas no tabuleiro. Será a equipa do Arouca a apertar então o primeiro toque na bola. David Rafael Silva confere-se, está tudo a postos. Já vamos com 2 minutos de atraso. Apito na boca e a partir de agora está a contar Sporting Arouca em Alvalade. Jornada 7 do campeonato. Bateu a equipa do Arouca, a bola na frente. Joga em meio campo ofensivo com a primeira posse de bola para Espan Varé. O mundo sabe que cantado à capela pelos adeptos verde e brancos. O som é do António Farinha.

0: encontram em todo lado. Estivemos em San Siro com o Benfica, na Noruega, com o Torrense nessa vitória histórica do conjunto de Torres Vedras na Liga Europa. Posse de bola para o Sporting. Joga em meio campo defensivo, zona da base na meia-direita. A projetar na frente, a bola para Salazar, que de primeira encontra Johnny Catamo. Já a meio do meio campo contrário, o moçambicano está convocado para a seleção do seu país para os duelos frente ao Senegal e ao Sudão na qualificação para a CAN. Bola para o Leão, com o Maxi Araújo no meio campo defensivo, lado esquerdo. Empurra na linha para Néstor Iracunda, em estreia como titular. Devolve ao Internacional Uruguaio. E este no meio campo defensivo para Gonçalo Inácio. De central em central, movimenta com Debas. Debas passa no primeiro adversário e devolve bola para Gonçalo Inácio. Este na ala esquerda para Maxi Araújo. Bate na frente, pé esquerdo à procura de Dumbiá. Mata no peito, cola a bola na relva. Tem Irancunda no apoio. Já colocou do lado esquerdo a grande área para tirar cruzamento do australiano. Mete na área. A bola para Maxi, desarmada. Tira a defensiva do Roca, mas não tira para longe. Recupera Salazar do lado direito. Entrou, cruzou, contra. O adversário é canto para o Sporting.
1: Pontapé de canto no lado direito, da forma como atacam os Leões. Para lá se encaminhou Salazar, mas quem vai efetivamente bater o pontapé de canto é Maxi Araújo, camisa 20, pronto para cobrar.
0: É, Salazar vai convencendo os adeptos com estes momentos de pedir o apoio da bancada e com gols de livre na Liga dos Campeões. O canto curto é efetuado, mas Eduardo, David Rafael Silva mandou repetir.
1: É, manda repetir, porque está ali a corrigir alguns jogadores que se abraçam dentro da grande área. Parece que é desta.
0: Vamos lá então, levanta o braço destro, Maxi Araújo vai bater com o pé canhoto, sai curto, bola para Johnny Catamo, devolve ao Uruguai, o lado direito a grande área, encara o adversário, puxou para a finta, chega até a linha final, mais uma simulação, pé esquerdo, cruzou o cabeceamento, gol, gol, gol! Desta vez acertou no sítio, gol

0: se obtém facilidades, causa miséria na área adversária. Foi o caso, Maxi cobrou o pontapé de canto, tabelou ainda, fez várias tentativas de finta, quando realmente se libertou do adversário que estava na marcação, conseguiu cruzar e Gonçalo Inácio, obviamente, não desperdiçou, apesar de Arruá Barrena ter tentado tudo ali, quase encostado ao poste, ao seu poste esquerdo, para evitar a trajetória da bola. O que é facto é que Gonçalo Inácio atirou a contar e o Sporting adianta-se no marcador, cedo na partida.
1: 4 minutos em Alvalade e o placar já tem cor a verde e branco. Sporting 1, Arouca 0.
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3: Gonçalo Inácio estreia-se a marcar nesta edição 26-27 da Liga Portuguesa, 25º golo ao serviço do Sporting Clube de Portugal. Nota para a Liga Espanhola, nesta altura Sevilha 1, Barcelona 1. Continuamos em Alvalade, Sporting em vantagem perante o Arouca.
1: E Luís Cristóvão parece que já tem pilhas, a bússola de Gonçalo Inácio.
4: Sim, verdade. Gonçalo Inácio a posicionar-se bem num seguimento, um pontapé de canto, onde a defensiva do Arouca desligou por completo, porque deixa Gonçalo Inácio sozinho junto do primeiro posto, sem qualquer oposição, quando Maxi Araújo estava já dentro da área à procura de espaço para desenhar o cruzamento. Depois do cabeceamento também de Arruá Barrena, muito mal na forma como aborda o lance, porque ainda toca na bola, deixando-a passar para dentro da baliza. É uma passadeira vermelha do Arouca para o primeiro gol do Sporting, logo aos 3 minutos, a arriscar-se a um jogo sem história aqui em Alvalade.
1: De Arruá Barrena, que gerou alguns comentários no futebol uruguaio por ter novamente ficado fora da convocatória da seleção. Parece que esses adeptos que pediam a convocatória de Arruá Barrena, vendo este momento, se calhar não ficam tão convencidos. Arrancada agora do Arouca, mas Eduardo, o controle de Maxi é pontapé de baliza para o Sporting.
0: Sim, controlou bem o esférico, a bola em última instância impelida pelo adversário. Rui Silva com toda a vontade ali a ver a bola passar dentro da grande área.
1: Joga o Sporting com Gonçalo Inácio a receber no seu pé canhoto e a movimentar para Maxi Araújo. Do lado esquerdo da grande área verde e branca, devolve a Gonçalo Inácio, 25 anos, está convocado para a Seleção Nacional. Vai jogar com De Basta à saída da grande área do Sporting. Ainda a zero De Basta, dar agora para Fresneda. O Sporting no seu meio campo defensivo. De novo De Basta, do lado direito da grande área. Aponta a perna na frente, passa a queima para Dumbiá. Ressalta para Altimira. Ui, que passa de Altimira. A bola vai enrolada até Rui Silva. Deu aqui alguns, Luís Cristóvão, flashback. Há adeptos do Sporting que certamente se recordam daquele atraso de Santos Justo para este mesmo guarda-redes, na altura deu o gol do Arouca.
4: Sim, verdade, mas situações passadas, e agora o Sporting vive um momento diferente, onde sem dúvida nenhuma esse tipo de situações, alguns erros por vezes na saída de bola acontecem, mas tem sido um Sporting que não é por aí que a equipa tem vindo a falhar.
1: Bola para Gonçalo Inácio, que da pé esquerdo projeta na frente para o raio de ação de Jani Catamo, primeiro a defensiva do Arouca, recupera Luís Soares em meio campo ofensivo, abre no corredor destro, a bola para Salazar, Uruguai, devolver ao colombiano, olha que bem jogado, a bola para Jani, grande área, pé esquerdo, remate contra o adversário, a bola salpica pela linha final, é pontapé de baliza.
0: Sim, é pontapé de baliza, Fresneda, último a tocar, que Jani Catamo também acudiu ao lance, mas foi de facto uma jogada em que sobressai o tabelar de Salazar com Luís Soares. Salazar é de facto um desassossego para qualquer adversário.
1: Pontapé de baliza então para a equipa do Arouca no interior da pequena área, sai a jogar José Fontano, galego, abertura a bola no corredor esquerdo, tenta o Arouca sair desta pressão do Sporting, consegue encontrar o espaço Mateu Flores, já entrou no meio campo do Sporting, está do lado esquerdo, faz ali o bailado para tirar Fresneda do caminho, prepara o cruzamento, lá vai a bola, segundo posto, vai aparecer o cabeceamento para fora, ao segundo posto Alfonso 13, a bola difícil, pontapé de baliza para o conjunto da casa.
0: Mateu acabou por fazer um cruzamento muito largo e não permitiu ao companheiro de equipa dar-lhe o melhor seguimento. Sossego para Rui Silva e para a equipa do Sporting.
1: Mas a nota, Luís Cristóvão, é que reage a equipa do Arouca ao golo sofrido.
4: Sim, a equipa do Arouca tenta fazer o seu jogo. É um Arouca com qualidade, com bola e com capacidade ofensiva. E, portanto, conta-se com o Arouca para conseguir criar algum perigo. Também é certo que a forma como depois se posiciona no campo à procura de chegar à área, e obviamente agora até está mais empurrada a isso porque já está a perder desde bem cedo, dá imenso espaço para o Sporting parecer muito mais à vontade quando cabe aos Leões terem a bola.
1: Lançamento para o Sporting, lado direito com o Zalazar, a tocar bola para De Bastos, joga no meio campo defensivo, vai transportar para o outro central, Gonçalo Inácio, deixa a bola correr, colocando na meia esquerda para Max Iroro, este a dominar, pisa agora com o pé esquerdo, o Sporting vai trocando com a bola, a chegar de novo até ao Internacional Belga. De Bastos com um passo longo, o quarterback a colocar no corredor direito, a bola vai chegar até Jenny Catano, fora de jogo.
5: Não sei se era do Jani, se era de um outro companheiro, mas julgo que era do Jani, porque o auxiliar olhou para o árbitro, muito provavelmente para ver se o árbitro sancionava nesta mesma falta.
1: Bola de novo então para a equipa do Arouca, 3 vitórias, 1 empate e 2 derrotas no campeonato. Está agora a 2 jogos sem vencer depois do empate a 0, frente ao Estoril e a derrota caseira frente ao Santa Clara. Posse de bola para a equipa dos Lobos da Serra da Freita. No interior da grande área está De Arruabarrena. Não ficou nada bem na fotografia este uruguaio que chega para uma segunda temporada ao serviço dos Lobos, vindo do Equador do Barcelona. Segunda passagem pelo conjunto arauquense, que tenta subir aqui pelo corredor direito, vai ganhar lançamento.
5: Cedido por Maxi Araújo.
1: Junto ao banco de suplentes de Rui Borges, para Tiago Esgaio Nazareno, de 31 anos, que hoje viu a equipa do irmão Gil Vicente empatar em casa frente ao Marítimo, com os madeirenses a resgatarem um ponto em tempo de compensação. A bola para Gonçalo Inácio. Mete água Gonçalo Inácio, comete falta e é um livre perigosíssimo para o Arouca.
5: Descaído sobre o lado direito, falta-me identificar quem é que levou a pancada, está ainda por terra.
1: É Barbero.
3: Barbero.
5: Então Barbero, avançado do Arouca, ficar por terra. Gonçalo acaba por, enfim, fazer ali uma falta feia, já está recuperado, agora é só marcar.
1: No lance, Luís Cristóvão, tranquilamente controlado pelo Sporting.
4: Continuem a falar de autogolos e não vejam aquilo que acontece durante o jogo neste tipo de duelos.
1: Vamos ter livre então para a equipa do Arouca, 11 minutos. Livre do lado direito da grande área, prepara-se Taishi Fukui, o japonês ex-Bayern de Munique. Apenas um jogador na barreira, Jenny Catamo. Espuma de barbear de David Rafael Silva, colocada no relvado. Lá vai então Taishi Fukui, o Arouca a colocar 6 jogadores no interior da área. Braço direito levantado, prepara-se para tirar cruzamento. Bem, David Rafael Silva está para conversar hoje. Vai agora dar autorização ao jogador nipónico para bater então o livre. Praticamente um minuto, bate agora, pé direito, primeiro posto, calcanhar com a bola a desviar no jogador verde e branco, é canto para o Arouca.
5: Tentava correr à jogada Tiago Esgaio, mas foi desfeiteado e a bola continua a apetecer ao Arouca.
1: Vai acertar e Foucault então a bater o canto do lado direito, da forma como ataca a equipa de Vasco Seabra. Bola colocada no quarto de cerco, o braço direito levantado, é também com o pé destro que vai levantar a bola para o coração de canário, cabeceamento por cima! Rui Silva aos papéis, é ponta, pé de baliza para o Sporting.
5: Eu percebi que encapeceou, porque estava ali na molhada, estava tapado pelos jogadores do Sporting, que é facto é que Rui Silva ficou ali em suspiro, porque uma jogada grande perigo da resposta do Arouca.
1: 12 minutos, bola para o Sporting, que vence por 1-0, golo aos 4 de Gonçalo Inácio. A bola para De Bastos, De Bastos a movimentar para Gonçalo Inácio, mais um passo à queima em dificuldades, o capitão do Sporting consegue agora meter gelo e segurar a situação, dando para De Bastos. De Bastos, a saída da sua grande área na meia direita, vai transportando, entrega agora ao capitão Gonçalo Inácio, recebe no pé esquerdo, no pé esquerdo também à frente para Dumbiá, pela primeira vez convocado para a seleção italiana. Bola para De Bastos no meio campo defensivo, zona central dá para Altimira, e Altimira variar para Dumbiá na meia esquerda, devolve para Gonçalo Inácio, é o corte e costura da equipa do Sporting. Inácio bater na frente, belo passo para Araújo, isolado, vai atirar, atirou para fora, tentou o chapéu, saiu ao lado,
5: fez ao contrário, e eu acho que se deslumbrou, ficou surpreendido quando a bola lhe caiu mesmo ali à frente, e depois com a Arruabarrena pela frente, o Maxi acabou por fazer tudo ao contrário, era o chapéu, mas era para o outro lado, era para o poste direito de Arruabarrena. O que é facto é que optou pelo esquerdo e a bola saiu distante da baliza do guarda-redes do Arouca.
1: Bola para o Arouca, ponta pé de baliza, sai a jogar no meio campo defensivo, no interior da grande área para Ravi Sanchez. Artista bater na frente, toque de calcanhar artístico, mas saiu mal, recupera a equipa do Sporting por Ivan Fresneda. E este para Gonçalo Inácio, deixa no interior do grande círculo para Altimira com um toque roda e vira-se para o sentido de progressão, dá para Fresneda, ele importunado, perde a bola a equipa do Sporting, lá vai o Anouk em grande velocidade, com o Taichi Fukui já no meio campo contrário, é uma situação de superioridade numérica, agora 5 para 5, a bola colocada entrada da área, o pontapé para fora! O remate passa a centímetros do posta, é pontapé de baliza para o Anouk.
5: Estes assobios que se escutam, é porque o árbitro não sancionou uma hipotética falta de Fukui sobre o atleta que o marcava, o Ivan Fresneda, que ainda está a coxear. Depois a jogada desenrolou-se e o que é facto é que o remate acabou por sair muito perto do poste direito de Rui Silva.
1: A menos que haja um pisão, a falta é mesmo isso que tu disseste, Eduardo. Hipotética.
5: Exato, pois eu não me apercebi de facto. Acho que foi um roubo de bola.
1: Ora bem, vamos com 14 minutos. Luís Cristóvão, o Sporting volta a ter uma grande oportunidade para marcar.
4: Sim, a equipa do Sporting a conseguir aproveitar, lá está o espaço que existe do lado do Arouca. Mas é um Arouca afirmativo, que tem andado ali a rondar a área e a criar algumas dificuldades nos duelos e também numa bola parada.
1: Atenção, Dumbiá, entrada da área, serviu o Soares, o corte de carrinho de Fukui, agarra a barrena.
5: Soares tem fome de bola, atropelou toda a gente e agora está ali a trocar, como se costuma dizer, umas bocas com José Fontane, que foi o abalroado no caso, e pronto, e já está tudo sanado, segue o jogo.
1: Luís.
4: A equipa do Arouca tem conseguido criar aqui algumas situações e também no pontapé de canto quase que consegue aproveitar ali o deslize, falta de comunicação entre Gonçalo Inácio e Rui Silva. Depois, com o Sporting com bola, consegue colocar ataques rápidos, verticalidade a partir dos centrais. Aqui, sim, Gonçalo Inácio contribui, tal como Zeno Debasse, com as suas qualidades no passe. Consegue isolar, depois no momento em que Maxi Araújo tentava ultrapassar a Arruabarrena, o remate a sair ao lado. Mas uma boa oportunidade para o Sporting num jogo que até cheira a equilíbrio nestes primeiros 15 minutos.
5: Agora cheirou um bocado a esturro porque o árbitro da partida, o David Rafael Silva, chamou o Fontane e também o Soares para fazerem as pazes, mas eles não estão para aí virados e ele falou e depois cada um foi à sua vida.
1: É, está cheio de vontade David Rafael Silva. Pode vir aqui para cima fazer o relato se quiser. Bola para Debasse. Debasse para Rui Silva. Joga a saída da grande área e deixa na meia esquerda para Gonçalo Inácio. Vê Jenny Catano sair a rasgar em velocidade. Prefere guardar bola. Entrega agora em Altimira no interior do grande círculo, mais à frente para Soares. Já no meio campo contrário, mas volta atrás colocando a bola em Zeno Debasse. Debasse a transportar e a deixar agora na direita para Salazar. Bem aberto no corredor, o passe para Soares, sai com força a mais, falha o domínio colombiano, recupera o Arouca por Taichi Fukui em meio campo defensivo, a tocar, tentativa de combinar de Flores com Barbero, espirra, ataque, a bola vai sobrar para a equipa do Sporting com Zeno Debasse a deixar para Ivan Fresneda e Fresneda a devolver bola para Zeno Debasse. Debasse que vai defrontar a Itália, França e Turquia na Liga das Nações. Pode ser adversário do colega Issa Dumbiá. A bola para Altimira. Abre para Iran Kunda. Este convocado para a Austrália. Vai Iran Kunda ao duelo. Acaba por levar a melhor na força. O árbitro diz que o desarme não é faltoso. A bola para a equipa verde e branca. Com o Jenica, estamos já a meio do meio campo contrário. A acertar a bola no pé esquerdo. Já libertou para Fresneda. Entrou na grande área. Faz a assistência. Soares atirou.

0: jogada, grande jogada em velocidade, grande jogada tecnicamente falando. É Fresneda do lado direito a fazer o tal passe, não é bem o cruzamento, é cruzamento, mas não é passe, é muito perto. E depois Luís Soares com um domínio fantástico, com muita calma, a tirar ali bem para o meio da baliza de Arruabarrena e sem qualquer hipótese para o guarda-redes do Arouca. A bola ainda me parece ter beijado a parte superior da rede e o que é facto é que o Sporting se adianta no marcador 2-0 nesta altura perante a impotência dos jogadores do Marroco.
1: 18 minutos e o Sporting dobra vantagem. Soares agora, Sporting 2, Arouca 0.
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3: Sexto golo de Luís Soares esta temporada na Liga Portuguesa, 45º golo ao serviço do Sporting em 61 partidas. Olho ainda para o Sevilha-Barcelona, para já empate a uma bola no final da primeira parte. Vamos de novo para Alvalade, Sporting 2, Arouca 0.
1: Com o golo de Soares, Luís Cristóvão, o Sporting a ampliar vantagem e começa aqui a construir o resultado para conquistar 3 pontos.
4: É, se tiveres a casa assombrada, chamas os caça-fantasmas, se precisares de uma festa, chamas o Arouca. Porque as equipas de Vasco Seabra têm este condão. Apesar de trabalharem muito bem ao longo da temporada nos seus processos ofensivos, depois a jogar fora com os grandes são quase o bombo da festa, e é isso que está a acontecer aqui. Não é um Sporting a poder vangloriar-se de hoje estar muito melhor do que noutros momentos.
1: Atenção do Milhão, isolado, Bicó, golo, golo, golo! Mas diz para o radar, fora de jogo, tirado ao italiano.
0: O passe muito bem feito, Catamo, também ali, grandes movimentações de Zalazar. A bola passa e fica Dombiá isolado, faz o pico, picou a bola por cima do guarda-redes do Arouca. Soares agora e Zalazar estão a confrontar o árbitro com a sua decisão. O árbitro da partida a explicar a Soares as suas razões. David Rafael Silva, como dizes, ele não está conversador e portanto lá vai dando as suas justificações.
1: Vamos então ter bola para a equipa do Arouca, Luís. O Sporting a apontar a 2-0 e fora de jogo já confirmado no lance, que seria do terceiro.
4: Mas é mais um lance que confirma exatamente aquilo que estava a dizer. E logo na quinta-feira, na conversa que tive com o Paulo Sérgio e com a Matilde Fidalgo, e isto é penalti.
5: É, exatamente.
4: Isto é penalti, atenção.
5: É.
4: O VAR com certeza vai analisar esta jogada e eu creio que é penalti.
0: Eu, para mim, é, não há ali bola.
4: Explicando.
0: A bola estava lá e o jogador Zalazar está muito queixoso.
4: De Arruabarrena, quando vai estar a bola,
0: olha, vai interromper.
4: Acerta em Salazar.
1: Lance entre uruguaios e a chamada à equipa médica do Sporting para assistir Rodrigo Zalazar.
0: Está muito queixoso, está a queixar-se ali do tornozelo esquerdo, agarrado à bota. Arruabarrena vai lá tentar ver o que é que se passa. O que eu sei...
1: Atenção que o árbitro já disse que não há nada. A indicação do vídeo árbitro é que não há nada.
3: Toca primeiro na bola porque Salazar projeta-se na direção do guarda-redes do Arouca e, portanto, de Arruabarrena toca primeiro na bola, toca a bola, pontapeia a bola para a frente e, portanto, nessa projeção de Salazar acaba por tocar também Salazar, mas não há intenção do guarda-redes fazer grande penalidade.
0: À vista desarmada, claro que é difícil.
3: É um lance muito rápido, naturalmente. Aí eu estou aqui sentado e tenho uma televisão.
0: É o ângulo onde estão
3: Exato.
0: Posicionados, não é? Porque
3: sim,
0: não
3: sim.
0: dá para ver se é bola, se é perna. O que é facto é que, usando aqui uma gíria, não é? Que levou uma pasada, valente levou.
1: Ora bem, fica então resolvido o problema. Zalazar já está fora das quatro linhas. A bola será devolvida à equipa do Arouca, a Taishi Fukui, mais precisamente em cima da linha de meio campo. David Rafael Silva confere estar toda a gente de regresso e a bola volta a rolar no relevado tapete pouco verde de Alvalade.
0: Salazar também está pronto para reentrar.
1: Vai ter agora que esperar um pouquinho. A bola para a equipa do Arouca. Vai jogar com José Fontana, o galego. Deixa para o madrileno Ravi Sanchez. E este a devolver para José Fontana no interior do grande círculo. Deixa agora no lado esquerdo para Taishi Fukui. Lá vem Fukui. Deixa para Lebedenko. O ucraniano a devolver a Fukui. Este numa zona mais central para Fané. O neerlandês a deixar para Ravi Sanchez. Recebe no pé direito, devolve a José Fontan. Fontan pisou, Arouca tenta montar um bloco no meio-campo do Sporting. A bola para Foucault, vai ensaiar cruzamento, lá vai bola, corta Maxi Rorro. A bola salpica para a entrada grande área, aparece Altimira, oferece o pontapé para fora. Remato do Tiago Gaia.
6: Tiago a rematar, Vané também estava ali a criar problemas. O que é facto é que Vané, com a mira desafinada, não consegue desfeitear a equipe do Sporting.
1: Ora bem, vai terminar o tempo que Salazar teria de estar de fora. Regressa ao relevado. Demas mete para Dumbia, oferece bola à equipa do Roca. Recuperação de Ravi Sanchez, a meio campo ofensivo. Altimira chega tarde ao lance, faz falta. É livre para a formação da Serra da Freita.
6: Claro que Altimira diz que não fez qualquer falta. É o costume. Pela forma como caiu o jogador do Arouca, dava a ideia que sim, senhor, e é de qualquer forma uma falta a ser cobrada em zona mais ou menos frontal à baliza de Rui Silva e que pode trazer problemas às redes sportingistas.
1: Livre então para o Arouca, ainda distante, mas com essa característica de ser em zona central. Arouca que tem mais 2 pontos do que os que somava ao fim de 6 jornadas no campeonato 2025-2026. Tem aqui o melhor arranque de sempre.
3: A equipa
1: agora orientada por Vasco Seabra. Força.
3: Não querendo interromper o teu raciocínio, fiquei com muitas dúvidas sobre esta falta.
1: Livre então para a equipa do Arouca, marcada por David Rafael Silva, árbitro de 33 anos. Lebedenko, Foucault, lance estudado, mal estudado, corta o Sporting. A bola sobra ainda para a equipa do Arouca, atenção que Vanesta em apuros. Consegue atrasar a bola para Derro Amarena, completamente sozinho o Uruguai no meio campo ofensivo. A despachar bola para o meio campo contrário, onde o Tiago Joia vai ao duelo com o Maxi Rorro. Leva a melhor o Uruguai do Sporting, mas a bola salpica nos pés do jogador do Arouca. Ainda o Tiago Gaio a colocar na frente para Barbero. Tenta chegar à linha final, é ali importunado por Maxi Rojo, pisa a bola, tenta a rotunda, não consegue, dar para uma zona mais central onde aparece Irancunda a cortar, tenta sair rapidamente, mas a bola com força a mais, é lançamento para Arouca.
6: Já não chegou o jogador de Sporting, já lançamento efetuado.
1: Com a bola a ser movimentada para José Fontana, vai receber na meia esquerda e toca para Teixe e Foucault, já sob a linha de meio campo. Chega para o meio campo do Sporting, ainda Foucault, e Foucault a devolver ao eixo defensivo para Ravi Sanchez. Recebe Ravi Sanchez, segunda temporada vindo do Valladolid. Joga para Vané, Vané vê a desmarcação dos companheiros, entrega em Foucault na ala esquerda. Tem Lebedenko por dentro, pisa o nipónico, dá atrás a bola para Vané. Muito espaço para o neerlandês, adianta a bola em demasia, deslumbrou-se, acaba por ficar sem a posse, é livre para o Sporting, falta de Vané.
6: Ali a atingir o adversário nas pernas, muito queixoso o jogador do Sporting também com este toque que agora recebeu. Está lá Gonçalo Inácio a inteirar-se no estado físico.
1: É basicamente, Eduardo, Vané devolveu a Altimira aquilo que a Altimira fez a Vané há pouco. Não houve amarelo de um lado, também não há amarelo do outro. E por isso David Rafael Silva a manter o critério quando Luís Cristóvão com 25 minutos. O Sporting parece agora mais tranquilo e o Arouca vai aproveitando para tentar surpreender.
4: Sim, a equipa do Sporting a pegar no jogo como se esperava, aproveitando espaços para chegar rapidamente ao 2-0. E mesmo com o Arouca a tentar desenhar o seu jogo, a verdade...
1: Olha que agora irá... Agora tinha que ver amarelo. Pitons levantados à perna de Tiago Gaia.
4: Sim, cartões.
6: Está a poupar nas cartolinas. Depois vamos ver se não acontece como muitas vezes sucede, que chega a um ponto do jogo e é uma distribuição gratuita.
4: Há de haver uma falta que não é para amarelo, a valer amarelo por causa destas faltas de amarelo, onde David Rafael Silva não mete a mão ao bolso.
1: Bola para a equipa do Arouca. Tinhas acabado há pouco a tua análise, Luís.
4: A equipa do Arouca tenta fazer o seu jogo, mas com o espaço que dá no momento defensivo e a estar a perder 2-0 com ainda menos de meia hora jogadas, só o Sporting entrando de novo em falência de gestão é que a equipa do Arouca pode alimentar alguma esperança.
1: Bola para a equipa do Sporting no interior da grande área, sai agora para fora, Zeno De Bast a transportar o belga, ainda De Bast, dá para Gonçalo Inácio. Sporting a cumprir a tradição de marcar em todas as partidas do campeonato e da temporada. Passo longo de Gonçalo Inácio, desta vez sai mal, é lançamento para o Arouca.
6: Irancunda, nem de mota alcançava esta bola.
1: É, uma mota é ele, Irancunda, custou 15 milhões vindo do Watford. Jogador de apenas 20 anos hoje a fazer a sua estreia como titular na equipa verde e branca. 7 milhões vindo do Watford. Jogador de apenas 20 anos, hoje a fazer a sua estreia como titular na equipa verde e branca. A bola para Ravi Sanchez, tenta jogar para Fukui, é desarmado por Altimir, ao corte é limpo, o Sporting ganha junto da grande área do Aroca. Ainda o Catalão a abrir agora no corredor direito, lá vai Jani Catamo, pé esquerdo, vai para a finta, ainda Catamo, demora agora algum tempo a decidir, dá para Zalazar, projeta Fresneda, a bola fora, é ponta, pé de baliza.
6: Era uma boa ideia, mas Catamo complicou muito, ainda deu para Zalazar, que ele quis despachar para Ivan Fresneda, mas a bola ganhou muita velocidade, saiu pela linha de fundo, e agora cabe Fontan, o pontapé de baliza.
1: 9 da noite em Portugal Continental e na Madeira, menos uma hora nos Açores, 27 minutos em Alvalade. E o placar diz Sporting 2, Aroca 0.
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3: Está em tempo de intervalo o Sevilha 1, Barcelona 1, jornada 7 da Liga Espanhola. Youssouf Fofaná marcou para a formação andaluz. Rafinha empatou para o Barcelona, que não está a ter vida fácil neste encontro. Alvalade.
1: Bola para a equipa do Sporting, vai jogar Jani Catamo. Jani Catamo a tocar agora para Debast no meio-campo defensivo. É puxado Debast, livre para o Sporting, e Debast está louco, pede um cartão amarelo.
6: Está a protestar intensamente Debast. O árbitro da partida continua sereno.
1: Que há uns tempos quem podia amarelo era quem acabava por levar. Bola para Gonçalo Inácio. Altimira. Altimira a deixar na meia esquerda para Dumbiá. E Dumbiá para Iraconda. Não se entendem os dois jogadores. A bola sobra para a equipa do Aroca, que recupera meio-campo defensivo com o Tiago Gaio. Entregar mal. A recuperação é de

Altimira, roda o Catalão e atrasa para a zona de Basta, aplaude a plateia de Alvalade, passa entre linhas de Basta com muita força, a bola vai chegar até Ignacio de Arruabarrena, é de novo a equipa do Arouca.

0: Lazar tenta rasgar para não, acelerando para o meio campo contrário. Abre agora do lado direito a bola para Jani Catamo. Jani a pisar, dá para Zalazar e o Sporting joga atrás com o Fresneda. No meio campo defensivo a deixar para De Baste. E De Baste para Gonçalo Inácio. Gonçalo Inácio vai devolver a zero De Baste. De Baste a pisar e a deixar de novo para Gonçalo Inácio. Gonçalo Inácio de pé esquerdo para Dumbiá. Dumbiá para Maxi Araújo. Maxi Araújo no meio campo defensivo, ainda mais atrás para junto da grande área onde está Zeno De Baste. Acelera o belga, transporta com a bola no pé direito. Ainda De Baste, deixou para Fresneda. Fresneda recebeu, virou-se para o sentido da progressão, deixou para Jani Catamo. E este atrás para Gonçalo Inácio. 30 minutos jogados em Alvalade. Jornada 7, jornada de clássico. 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Neste sábado o Sporting vence por 2-0, golos de Gonçalo Inácio e também de Luís Soares. 31 minutos, Luís Cristóvão, e o jogo está a embalar-nos.
1: Sim, neste momento entrou-se aqui numa espécie de caldo morno na partida. Sporting a procurar ter alguns momentos com bola mais tranquila. O Arouca também, quando tem bola, nunca mete muita velocidade e por isso o jogo vai estando meio-meio, muito na zona do meio-campo, sem grande rasgo.
0: Lançamento para a equipa do Arouca, do lado esquerdo para Lebedenko. Lebedenko para lançar o ex-Vitória Sport Clube, meio do meio-campo defensivo. Bola então para a formação arouquense, que está na sexta temporada consecutiva na Primeira Liga. É a décima participação no total, o melhor foi o quinto lugar em 2015, 2016 e 2022, 2023. Bola em zona central, jogada com Tiago Jogaio. Este para trás, para Ravi Sanchez, joga a meio do meio campo do Arouca. Descobre na meia esquerda a chegada de um companheiro, passa entre linhas, é bom para Lebedin, que já acelerou o lado canhoto, vai tirar cruzamento, a bola passa por toda a gente, tira Maxi Araújo, com a bola a chegar de novo à equipa do Arouca, a Espan Vanem. Este para José Fontane. E Fontano para Ravi Sanchez, já está no meio campo contrário, acelera a vez, marcação do companheiro, prefere jogar na segurança, abre para Alfonso Treza, este a cruzar, corta De Baste, a bola salpica para Zalazar, deixa para Jani Catamo, pressionado por Lebedenko, faz a rotunda para tirar o ucraniano da jogada, ainda Jani Catamo a acelerar, é desarmado, o árbitro diz que a ação é faltosa, livre para o Sporting.
2: Foi um empurrão pelas costas do jogador do Arouca ao jogador do Sporting, acabaram por cair os dois. Não concordou o homem que fez a falta com a decisão do árbitro, mas isso é num estado mais ou menos normal. Foi Lebedenko a tirar por terra o atleta do Sporting, está ainda ali muito queixoso.
0: Jani Catamo está pisado por Lebedenko.
2: Mas de qualquer forma, vai levantar-se por si próprio. Eu estava a fazer um compasso de espera, ver se havia intervenção do corpo clínico do Sporting, mas não. Não é necessário.
0: É, isto, Luís Cristóvão, isto é uma... É um pau de dois bicos no fundo, mas já lá vamos, porque Zalazar tenta chegar a esta bola sem perigo, rola pela linha final em pontapé de baliza, mas vamos lá, Luís. É que agora os jogadores, quando são assistidos sem amarelo, têm que estar um minuto fora. A diferença é que agora passam mais tempo no chão a dizer que não precisam da entrada da equipa médica e, portanto, o tempo perde-se na mesma.
1: Mas esse é um erro na gestão do árbitro. O árbitro não é médico. O árbitro tem a obrigação de se aproximar do jogador. Pergunta, está bem, não está bem? Se está bem, segue, vai-se embora e segue o jogo. E o jogador, se quiser demorar mais tempo a levantar-se, pá, demora o tempo que demorar e assume ele as suas responsabilidades em relação ao estar a deixar a sua equipa com menos um elemento enquanto ele estiver deitado no chão. Portanto, o árbitro não tem que esperar que o jogador recupere, porque caso contrário, está, no fundo, a usar o tempo, aquilo que o árbitro pode fazer, e já vi árbitros esta temporada noutras ligas a fazer isso,
0: Atenção Barbero, Arouca está perto da grande área, sem remate, agarra Rui Silva.
2: Também um remate, enfim, simpático, para não dizer outra coisa, não é? Não teve assim grandes dificuldades.
0: Prossegue, Luís.
1: Só para terminar, já vi árbitros desta temporada a fazer isso, que é um jogador...

0: O jogador está caído no chão. O árbitro manda entrar a equipa de assistência, a equipa médica do clube. E a partir daí o jogador tem que ser assistido, tem que sair e fica um minuto fora.
1: Bola para a equipa do Arouca, de novo a aproximar-se com perigo. A bola é boa, Barbero, pé direito, libertou, leva em cruzamento de fundo, Rui Silva! Afasta a Fresneda da bola de qualquer maneira. O Sporting em contra-ataque com Luís Soares, a meio campo ofensivo vai deixar para Zalazar. O Sporting tem pouca gente. Zalazar deixa para Soares. Soares pressionado, faz um brigarete. Ainda Soares.
2: Ih, vai.
3: E agora apanha.
2: É, amarelo.
3: E bem mostrado, e bem mostrado. O Vanney não gostou daquela finta, daquela precisidade do Soares e acabou por lhe dar uma pancada na perna. Não tem que se espantar ao ver o cartão amarelo.
1: Livre então, e cá está a situação outra vez. Soares no chão, David Rafael Silva está lá.
0: Tendo em conta até o toque, o árbitro aqui já tinha que ter chamado a assistência e pronto.
3: É. Pois era isso, é que o árbitro
1: agora chama
3: mas entretanto já lá foram mais 30 segundos, não é?
1: Reforço a ideia da temporada passada, reunião com os árbitros dos quadros profissionais, com Duarte Gomes a dizer aos árbitros explicitamente, numa reunião para a qual a comunicação social foi chamada, para estarmos também por dentro destas regras: os jogadores não são para ser assistidos dentro de campo. A equipa médica entra, avalia o problema, se é preciso assistir, sai e é assistido. Quantas vezes vimos isso ao longo da temporada passada? Se calhar conto pelos dedos da mão. E portanto, o problema, por muitas regras que se somem...
0: Uma coisa que estamos continuamente a ver, e nós, por exemplo, já tivemos esta temporada aqui uma arbitragem de Fábio Veríssimo, em que ele entrava claramente com as contagens mal, a bola saía, tudo isso, dando um ritmo completamente diferente ao jogo. Depois disso, provavelmente houve algumas queixas e a FIFA faz as regras, mas depois a arbitragem portuguesa amacia tudo para continuarmos a ter este tipo de situação, um jogo paradíssimo sem qualquer tipo de razão, mas temos continuamente este tipo de situações que não fazem qualquer sentido.
3: E Soares é assistido dentro, sai a equipa médica, Soares continua.
1: É, ele agora não tem que ser, porque houve amarelo para o jogador do Arouca, pode continuar em campo. Mas pegando na situação das contagens, a semana passada, e estou a falar de memória, José Bessa, no caso a Pia Porto, começava a contar quando a bola estava na mão do guarda-redes e parava aos dois, com a bola ainda por bater. É o que é. Joga a equipa do Sporting, com o Rui Silva fora da grande área. Vai tendo a bola controlada, ele que hoje veste todo de roxo. É direito, a deixar para Gonçalo Inácio. Devolve a Rui Silva, já apela perante a pressão de Mateu Flores. Posse de bola ainda para o Sporting. Rui Silva, Arouca sobe linhas a tentar pressionar e condicionar esta saída. Bola pontapeada na frente, vai recuperar a defensiva arouquense. Com Joarra agora a abrir no corredor esquerdo. A bola vai chegar até Lebedenko. E Lebedenko a atrasar para José Fontan. Fontana a movimentar para Ravi Sanchez. É o Arouca que nunca venceu em Alvalade. Apenas dois empates. Para já um cenário difícil para a equipa de Vasco Seabra. Perde por 2-0. Golos de Gonçalo Inácio e de Luís Soares. O Sporting que procura regressar aos títulos depois de ter ficado a seco na última temporada. Desde a sequência de 2009-2010 a 2013-2014 que o Sporting não passa dois anos seguidos sem levantar um troféu. A bola para o Arouca, mas não se entendem os jogadores de amarelo, é lançamento para o Sporting.
3: Tudo um bocado baralhado nesta altura do encontro, Maxi Araújo já lançou.
1: Bola para a equipa do Sporting, bola para Gonçalo Inácio. É um Sporting 100% vitorioso em Alvalade nesta nova temporada. Sporting que tem menos um ponto do que os que somava na época passada. Tinha uma derrota no lugar dos dois empates. Perdeu aqui frente ao Futebol Clube do Porto logo à jornada 4 por 2-1. A última vez com mais pontos perdidos ao fim de 6 jornadas. Temos que recuar até à temporada 22-23, onde tinha 10 pontos com o Rubén Amorim e terminou no quarto lugar antes, 21-22, com o mesmo treinador, os mesmos pontos, 14, o mesmo cenário, terminou na segunda posição. Bola para Altimira. No meio campo defensivo, a deixar da meia esquerda para Gonçalo Inácio. Para o interior do grande círculo, onde está Soares. Agora Altimira a devolver ao guarda-redes Rui Silva. O Sporting começa de novo a jogada de ataque. Debaste Gonçalo Inácio. É este o ritmo. Maxi. Soares. Ainda Soares tenta agora imprimir alguma velocidade no jogo. Perde a bola. O árbitro diz que a ação sobre o colombiano é faltosa. Livre para o Sporting.
3: Julgo que foi Ivanei de novo.
1: Vamos ter ali em frente então para Maxi Araújo em campo ofensivo. O lado esquerdo a atrasar para Gonçalo Inácio. Este para zero De Bast. De Bast vai transportando. Volta atrás. Gonçalo Inácio atrasa para Rui Silva. O Sporting vai embalando a partida. Rui Silva para De Bast. Estamos a 5 minutos do intervalo, como escutou aqui com o sinal sonoro. A bola para Fresneda. Tenta rasgar, já deixou a bola para Dumbiá. Dumbiá transportar para o lado canhoto. Agora sim, o Sporting aproxima-se da grande área do Oroca. Lado esquerdo com Irancunda. Vai deixar para Maxi Araújo. Pisa a bola sobre a linha lateral. Vai para cima do adversário. Muda de ideias. Toca para Irancunda. Irancunda atrás para Altimira. Altimira para De Bast. De Bast a meio do meio campo, contrário, meia direita, ainda De Bast no cruzamento, corta Tiago Gaio. A bola vai sobrar ainda para a formação do Sporting, para Gonçalo Inácio. De pé direito a ajeitar a bola para a frente, ainda Gonçalo Inácio no seu meio campo defensivo, a bola é dele. Gonçalo Inácio já marcou a sua estreia a marcar nesta edição 26-27 do campeonato. Bola para De Bast, é da bola Gonçalo Inácio. Lá vai a bola para o número 25, Inácio, no meio campo defensivo, deixa para Dumbiá. Dumbiá à esquerda oferece a bola à equipa do Oroca. Oroca tenta acelerar agora com o Barbero. Recebe em dificuldades, o toque não é promissor, recupera a formação do Sporting. Com o Inancunda rapidamente a tirar o adversário do caminho. Acelera, mete gás, corta, Ravi Sanchez. Tenta ir à Cunda, vai ainda buscar a bola. Lado esquerdo, tira o cruzamento, afasta. O Oroca na linha final, é canto para o Sporting.
3: Fontan de cabeça a tirar a bola por cima da baliza do seu guarda-redes. Agora há aqui realmente uma bela nota para Irancunda, é o homem que nunca desiste, e lá foi, insistiu, persistiu e ainda espalhou o pânico na defesa do Arouca. Do lado esquerdo, da forma como ataca o Sporting, Salazar para cobrar o canto.
1: Com a bola já colocada no quarto de círculo, levanta o braço destro, vai bater com a perna do mesmo lado. Ainda Salazar partiu para a bola, pé direito, levantou, bola ao segundo posto, afasta o Arouca, ainda mais para a equipa do Sporting com Jani Catamo, lado direito, vai para a finta, entende-se com o Soares, ainda o colombiano a pisar, tocou atrás, Araújo não tem muito espaço, pisa, está ali pressionado, agora afasta-se para uma zona mais descongestionada e faz a variação da direita à esquerda para Irancunda, acelera o australiano, lá vai ele em grande velocidade, Irancunda não passa ao primeiro, adversário que era Fukui, fica queixoso nipónico, o árbitro manda jogar a bola para Salazar, e Salazar com Dumbiá a atrasar agora para Altimira. Altimira a meio do meio campo contrário do lado esquerdo, ainda Altimira atrasa para Dumbiá. Aliás, era De Bast, e De Bast para Fresneda. Fresneda a colocar para Jani Catamo. Vai acelerar Fresneda, corta a defensiva do Oroca. A bola sobra para os jogadores do Sporting. O transporte De Bast, deixar para Altimira. No interior do grande círculo, à procura de soluções. Lá vem Altimira. E Altimira a tocar a bola para Salazar. Salazar, pé direito. O uruguaio vai para cima do adversário. Da esquerda ao meio, combina com Maxi. Ainda Salazar já tocou a bola para Altimira. E Altimira tentava oferecer a Dumbiá, corta a defensiva do Oroca. Que tenta ser em contra-ataque agora com Ivan Barbero. Lá vai ele colocando a bola numa zona mais central. Acelera, 3 no corredor, a abertura para o lado canhoto, onde está Lebedenko a pisar, atrasando bola para Vané a virar e a tocar para Teixe e Fukui à procura de soluções, está na meia direita e deixa a bola no controlo de 3, recebe o camisola 19 da equipa do Oroca. O uruguaio de 27 anos a acelerar, falha o passe, recupera Altimira, mas perde rapidamente para 3, vai ainda Altimira, muito bem. Que classe do catalão! Abertura agora para Irancunda. Tem espaço como gosta. Vai para cima do adversário. Passou, caiu à falta. É livre.
3: E mais um amarelo. É para Javi.
1: É, mas daqui de cima parece-me que Irancunda já vai a meio caminho do chão quando bate no jogador do Arouca.
3: Pois talvez, mas muito provavelmente foi a iniciativa do jogador do Arouca, embora com o adversário em queda, que motivou o assinalar da falta. O árbitro também estava sem nenhum obstáculo visual, decidiu rapidamente o que fazer. Portanto, o que daqui sobra é que vai ser um livre perigoso a favor do Sporting.
4: É uma placagem do jogador do Arouca.
1: Estamos já no último minuto dos 45. Irancunda. Meu Deus. É livre para o Sporting, para ser marcado à esquerda. para Maxi Araújo. Acelerou muito o Irancunda, parece depois, Luís, que acabaram por faltar foi a força nas pernas do australiano.
0: A bola esteve sempre a atrapalhar, ele nunca conseguiu controlar bem a bola e depois dá um toque para o lado e acaba por ter esse choque com o Javi Sanches.
1: Bate Araújo, bola ao segundo posto, corta o Roca, ponta pé de canto para o Sporting.
3: Leva Edenco a evitar que o esférico chegasse a Luís Soares, que está ali no lado direito para bater o canto, uma vez mais vai deixar para Zalazar.
1: Canto para ser levantado do lado destro, então será provavelmente o último lance desta primeira parte. Salazar para colocar a bola no interior da grande área. Prepara-se o uruguaio para bater de pé direito. Já partiu para a bola, já bateu. Primeiro posto, cabeceamento para as mãos do Tua Barrena.
3: Mais dois minutos.
1: Dois minutos então para jogar nestes primeiros 45 em Alvalade. E diria Luís Cristóvão que os últimos 10 minutos davam para dormirmos aqui uma sesta.
0: Sim, o jogo... Bem, estamos perante duas boas equipas da Liga Portuguesa e não conseguem dar um espetáculo que se digne. É um jogo completamente travado. Depois do Sporting ter chegado a 2-0, acabou a contenda.
1: Tenta sair a equipa do Roca para acordar isto, a bola para a Teresa, vai ao duelo, já passou pelo compatriota, deixa para Barbero, e Barbero é meio campo ofensivo, vai para a finta, deixa Maxi Araújo na saudade, faz a variação, grande corte de Altimira, mas a bola espirra para a zona de Lebedenco, é lançamento para o Roca.
3: E para o próprio.
1: Já efetuado com a bola a chegar até Foucault, e Foucault a tocar para Lebedenco, Lebedenco atrás para a chegada de Rosé Fontana, está muito longe da baliza contrária, deixa para Joara, aparece agora no meio direito, olha para a grande área, ensaia cruzamento, prefere jogar com Jogaio, Jogaio do lado direito da grande área do Sporting, ainda a combinação, mal Joara ofereceu a bola para o corte da Irancunda, aparece Dumbiá a tocar para Maxi Araújo e este para Altimira, que deixa para Irancunda do lado esquerdo, ainda no meio campo do Sporting, andava ali a finta, desarmado, a bola fora, é lançamento para a equipa de Alvalade.
3: Maxi para lançar, entretanto Vasco se abre para os quatro jogadores a aquecer, não sei se será para depois na segunda parte introduzir algum sangue novo ou revigorar a equipa para esse segundo tempo.
1: Rebola a bola na relva de Alvalade, a bola chega até Fresneda, já no meio campo ofensivo, Pizzuto com atrás a bola para Zena de Bast, e de Bast na meia direita, passe longo para Soares, bola boa, Soares tenta dar continuidade ao lance, corta a defensiva do Roca, a bola para Tiago Jogaio, recebe o Nazareno. Vê o cronómetro prosseguir até ao fim dos dois minutos. É isso que deseja, parece o Roca. Chegamos então ao minuto 47. O apito de David Rafael Silva. Toda a gente enviada para os balneários, Eduardo.
3: Exatamente. E os suplentes lá vão, se calhar até agradeceram este apito final, porque já estariam ali um pouco fartos do aquecimento, que nem era bem o aquecimento. Tudo tranquilo na saída para os balneários. Maroca e Sporting a deixarem o relvado de Alvalade. A equipe de arbitragem esperando que os jogadores vão então para o túnel de acesso e suplentes também de um lado e do outro. Não é uma saída muito, muito rápida, talvez mais rápida a saída dos adeptos que vão aproveitar este quarto de hora para tomarem algo ali nos bares que circundam aqui no Complexo Desportivo Leonino, o estádio José Alvalade, agora praticamente sem ninguém no tapete verde, toda a gente para o descanso.
1: Ora bem, Luís Cristóvão, o Sporting vai com uma vantagem de 2 golos e foi embalando a partida até o intervalo.
0: Toda a gente conseguiu o que queria, o Sporting marcou 2 golos e fica com uma vantagem confortável. O Arouca vai tendo bola e até acabou a primeira parte com mais remates do que o Sporting, apesar de estar a perder o foco no momento da bola, faz com que, acredito eu, a equipa técnica do Arouca também se possa dar por satisfeita. Nada de muito novo nesta partida.
1: Ora bem, cai o pano, fim do primeiro ato em Alvalade, o golo do Gonçalo Inácio aos 4 minutos e o do Luís Soares aos 18 fazem a diferença. Sporting 2, Arouca 0, já regressamos a Alvalade, até já.
4: Até já, João Santos Correia, Luís Cristóvão, Eduardo Gonçalves, António Farinha, a equipa da Antena 1 que está no Sporting Arouca.
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4: Daqui a pouco vamos aos resultados da segunda eliminatória da Taça de Portugal. Está de regresso a Prova Rainha. Durante este fim de semana, muitos encontros inclusivamente que envolvem históricos do futebol português, como é o caso daquele que vai decorrendo nesta altura. O Beira-Mar está a receber o Belenenses, 0-0, 63 minutos de jogo. Já lá vamos aos outros resultados, uma extensa lista de encontros que decorreram hoje nesta segunda eliminatória. 21 horas e 22 minutos em Portugal Continental e na Madeira, 20 horas e 22 minutos nos Açores. Tempo para uma síntese de notícias com a jornalista Rita Colasso.
6: Mais de 700 bombeiros combatem esta hora o incêndio do distrito de Coimbra, que atinge os concelhos de Lausanne, Vila Nova de Poiares, Góis e Arganil. É um incêndio muito violento que consome uma área de floresta desordenada. Na linha das chamas estavam há uma hora três aldeias: Chapinheira, Roças e Vila Nova de Ceira, freguesias de Arganil e Góis. Com o cair da noite e o vento a acalmar, os operacionais esperam conseguir dominar durante a madrugada este incêndio, que na verdade são três incêndios que se juntaram esta tarde, o que acabou por dar uma dimensão violenta às chamas. Três bombeiros ficaram ligeiramente feridos no incêndio de Arganil, dois por inalação de fumo, e o terceiro ferido é o comandante dos bombeiros de Arganil, que foi atropelado, como contou à Antena 1 o comandante do Comando Subregional da Coimbra, da Carlos Tavares.
7: Foi um atropelamento, portanto o militar da Guarda Nacional Republicana estava a fazer uma manobra, não viu o seu comandante atrás do seu veículo e acabou por embater com o mesmo. Portanto, é um ferido ligeiro, o seu comandante neste momento já teve alta apesar do braço estar imobilizado, ter o braço imobilizado, vai para o posto de comando, porque sente-se confortável para isso e, portanto, vai estar ali connosco no posto de comando nas operações. E, portanto, é um ferido ligeiro, já com alta.
6: Comandante Carlos Tavares, ele que está no comando operacional deste grande incêndio do distrito de Coimbra. Confrontos entre a polícia e cerca de 500 manifestantes de extrema-direita marcaram este sábado a cidade de Haia, nos Países Baixos. Segundo a agência France Presse, os manifestantes gritaram palavras de ordem antissemitas e atiraram engenhos pirotécnicos e outros objetos contra a polícia de choque. A polícia respondeu com cargas e canhões de água e deteve 24 pessoas. Os confrontos aconteceram depois das autoridades terem proibido uma marcha pela cidade prevista pelos organizadores do protesto We Are The People contra a política de imigração do governo. Donald Trump avisou este sábado que não vai permitir travões ao desenvolvimento da inteligência artificial nos Estados Unidos. Numa mensagem escrita na rede social Truth Social, o presidente norte-americano garantiu que não vai impedir nem atrasar o crescimento daquilo que diz ser uma indústria incrível. As declarações surgem numa altura em que se multiplicam os apelos a um travão ao avanço da IA face aos receios sobre os perigos da tecnologia.
4: Rita Colasso com uma síntese de notícias. Vamos fazer agora uma pausa no desporto.
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4: Estamos de volta ao desporto. Estamos no intervalo do Sporting 2 Arouca 0. Já vamos regressar ao estádio José Alvalade. Conforme prometido, digo-lhe os resultados até agora desta segunda eliminatória da Taça de Portugal, com vários jogos neste sábado. Imortal 1, Tondela 5, Castro Daire 0, Portimonense 1, Naval 0, Felgueiras 2, Vitória de Sernache 2, Varzim 1, Atlético Clube de Portugal 4, Lagoa 1, Salgueiros 1, Feirense 0, surpresa da equipa do quarto escalão a afastar o Feirense da segunda liga, Lamelas 4, Santo António 1, Oliveirense 1, Penafiel 2, Mafra 2, Tirsense 2, acabou por vencer o Mafra e seguir em frente por 4, 4-3 através dos pontapés de penalti, Mafra 2, Tirsense 2, 4-3 para o Mafra nos penaltis, Elvas 0, Leiria 2, União de Leiria a vencer e a seguir em frente também, e nesta altura decorre o Beira-Mar 0, Belenenses 1 com 69 minutos de jogo, neste que é também um encontro entre dois históricos do futebol português, o Beira-Mar, que está no quarto escalão no Campeonato de Portugal, o Belenenses, que joga na Liga 3. Daqui a pouco vamos voltar ao estádio José Alvalade.
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4: Ainda noutros campeonatos, nesta altura joga-se na Liga Francesa, já terminou o Paris FC 2, Estrasburgo 1, Angers 2, Troyes 0, Le Mans 2, Lorient 1 e o Lyon de Paulo Fonseca vence o Rennes por 3-0 com 72 minutos de jogo. Também em jogo continua o Toulouse 3, Le Havre 2. Na Liga Espanhola, Sevilha 1, Barcelona 2, com bis de Rafinha a fazer a diferença para os catalães. Na Andaluzia estamos com 67 minutos de jogo, já terminaram Osasuna 1, Rayo Vallecano 1, Atlético Bilbao 0, Alavés 0 e Celta de Vigo 5, Racing de Santander 0. Na Bundesliga, Bremen 3, Augsburgo 2, Frankfurt 2, Friburgo 2, Hamburgo 2, Colónia 1, Borussia de Mönchengladbach 3, Mainz 4 e Stuttgart 0, Dortmund 1, com a equipa de Fábio Silva neste momento a liderar de forma isolada a Bundesliga com 12 pontos.
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4: Também uma notícia importante no ténis. Portugal está na frente da eliminatória do Grupo Mundial 2 da Taça Davis em El Salvador. Nuno Borges colocou Portugal na frente por 1-0, derrotou Diego Duran por 6-2 e 6-1 em apenas 53 minutos. Nesta altura, Jaime Faria defronta César Cruz no segundo duelo de singulares entre as duas equipas, Portugal e El Salvador. Jaime Faria, que já venceu o primeiro set por 6-2. Também vamos ter os oitavos de final do Eurovolley masculino. Portugal vai defrontar a forte seleção da França. João José, ouvido pelo enviado especial da Antena 1, Paulo Vidal, à Bulgária, Sófia, palco do encontro de amanhã às 17 horas. João José, o selecionador nacional, diz que vai tentar contrariar o poderio da campeã olímpica.
17: Eu acho que eles agora estão muito focados naquilo que vem a seguir, ou seja, também percebem que a França é uma equipa de outro patamar, mas que nós temos aqui algumas coisas que conseguimos contrariar naquilo que é o jogo deles, e é isso que vamos já procurar de fazer.
4: João José, selecionador nacional de Portugal, da equipa nacional de voleibol masculino. De resto, já houve hoje oitavos de final. A Polónia seguiu em frente, venceu a Letónia por 3-0 e a Alemanha também seguiu em frente, bateu a equipa da casa, a Bulgária, por 3-2 nestes oitavos de final do Eurovolley masculino.
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4: Temos ainda tempo para o hóquei em patins. As seleções portuguesas feminina e masculina estão na final do torneio Golden Cat, que prepara o Mundial de Outubro em Assunção, no Paraguai. A formação feminina, orientada por Ricardo Barreiros, venceu novamente a Alemanha por 7-5 em Cerdanyola del Vallès, arredores de Barcelona, onde decorrem as duas provas. Na final, Portugal vai defrontar a seleção da Catalunha. Isto no feminino, porque a seleção masculina venceu a França nos penaltis após 2-2. A equipa de Reinaldo Ventura vai também disputar a final amanhã. Vamos regressar a Alvalade.
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4: Segunda parte do Sporting Arouca, cuidado técnico de António Farinha, Eduardo Gonçalves na reportagem, Luís Cristóvão nos comentários e João Santos Correia no relato da segunda parte deste encontro, que o Sporting vai vencendo perante o Arouca por 2-0.
1: Para já, ainda sem regresso dos protagonistas, Eduardo Gonçalves.
3: Ninguém em aquecimento, não é muito comum, mas o que é facto é que nem numa equipa nem noutra ficou qualquer jogador a aquecer. Vamos ver o que nos reserva então a segunda parte, ainda não há sinal das equipas.
1: Até porque, Luís Cristóvão, acredito que seja mais do interesse de Vasco se abra a mexer na sua equipa do que propriamente de Rui Borges, até porque está a vencer por 2-0.
0: Sim, a equipa do Sporting com 2-0 na primeira parte acaba por conseguir cumprir, digamos assim, com o seu principal objetivo nesta partida, conseguir rapidamente chegar a essa vantagem logo cerca dos 17 minutos, e por isso mesmo a expectativa também agora para a segunda parte é tentar perceber se o nível de exigência de Rui Borges ao intervalo é elevado ou não, ou seja, se espera que a sua equipa dê mais ou se está também preparado para ir para esta pausa de seleções sem grandes esforços. Por outro lado, a equipa do Arouca, vejamos se há também ainda aqui alguma crença de que pode chegar a um golo e a partir desse golo poder mexer mais com a partida, já que ao longo da primeira parte, apesar de ter tido alguns remates e apesar de ter tido bola, vimos um Arouca também mais para a performance, ou seja, mais para mostrar que joga aberto, joga ofensivo, quer ter bola, do que propriamente para criar algum problema ao Sporting ou para criar alguma situação de perigo. E esse muitas vezes é um problema da forma como se lê a qualidade dos treinadores em Portugal. É relativamente fácil ser performativo, quer no discurso, quer nas intenções, mas depois no jogo aí é que se pode exatamente testar o que é que um treinador e uma equipa conseguem fazer. E hoje, sinceramente, o Arouca veio estender a passadeira ao Sporting, para o Sporting chegar ao 2-0, e o Sporting a partir daí também não quis mais.
1: Resumindo, Luís, é um treinador, é um Arouca para o ego do treinador e não um Arouca para satisfazer os adeptos com um ponto, por exemplo, resgatado em Alvalade.
0: Dá asa àqueles discursos vazios sobre a muita qualidade que existe nesta segunda linha da Liga Portuguesa, quando depois se percebe que dificilmente resiste ao confronto.
3: Rocavina parece-me pronto para entrar na equipa do Arouca neste início de segunda parte.
1: É isso mesmo, o número 20 da equipa arouquense, primeira substituição a ser desenhada por Vasco Seabra, é um homem, Luís Cristóvão, para a frente de ataque, é um extremo este jogador que chegou do Rijeka.
0: Sim, é um extremo, vamos ver qual é o homem que sai, daqui a pouco já ficaremos a saber. O mais provável é que haja aqui assim uma situação de refrescar a equipa, procurando a maior agressividade com Rucavina em campo. Vasco Seabra a tentar mostrar que pode fazer alguma coisa. Homem que sai é Mateo Flores, que era a novidade na equipa e que de facto não trouxe grande coisa para esta partida. Portanto, se tira um médio, mete um extremo, vai à procura aqui de maior capacidade ofensiva. Veremos se provavelmente Nils Djurra passa para o corredor central nas costas de Barber.
1: Ora, Rucavina vai fazer apenas o seu segundo jogo com a camisola do Arouca. Eduardo Gonçalves regressa à equipa do Sporting.
3: Sim, lentamente, já a posicionar-se ali no seu meio campo. está tudo em ordem, pelo menos parece, para o reatar da partida, para o início então desta segunda parte, para dar o primeiro toque de bola a Soares ali na lua.
1: Então a bola colocada ao centro do relvado de Alvalade. Luís Soares vai dar início aos segundos 45 minutos. Falta o apito do árbitro David Rafael Silva. Então para mais 45 minutos em Alvalade, jornada 7. Ainda a cerimónia por parte do árbitro. Confere-se, está tudo ok para iniciar o segundo tempo. Apito na boca e agora sim começa a contar. Sporting 2, Arouca 0. Passo de bola para o Sporting com Fresneda. A deixar para Devast e este para Gonçalo Inácio. Gonçalo Inácio vai movimentar a bola para o lado esquerdo, onde está Maxi Araújo. A pontapé na frente para Soares. De cabeça deixa em Zalazar, e Zalazar para Altimira. O único jogador do 11 inicial do Sporting que não está convocado para as seleções nacionais. A bola para Soares do lado esquerdo, ainda longe da grande área, faz o cruzamento, corta de cabeça Ravi Sanchez, tenta completar a equipa do Roca com a bola a chegar até Foucault, a meio do seu meio campo defensivo, zona central a abrir no corredor destro, passo com força a mais, é lançamento para o Sporting. Já efetuada por Maxi Araújo, atrasando bola para Gonçalo Inácio. E este para Zeno Debast. Debast a dominar e a devolver para Gonçalo Inácio. Recebe no pé esquerdo, encaminha a bola para Maxi Araújo. Maxi Araújo ao meio para Altimira. Altimira do lado esquerdo tenta jogar no meio campo defensivo, dá para Soares. O domínio não foi bom, mas foi eficaz com a bola a sobrar para Maxi, que de primeira varia jogo de costa a costa para Jani Catamo. Jani tentava colocar em Soares, recupera a formação do Arouca por Foucault. Vai depois para o relvado Rocavina. O árbitro diz que a ação de Fresneda é legal, recupera a equipa do Sporting, que joga em meio campo defensivo, a bola com Altimira. Altimira a pisar e a tocar para Zeno Debast. Debast à procura de soluções, deixa para Altimira. É de novo o catalão de 25 anos, agora de pé direito a dar para Soares, tenta combinar com Zalazar, bem jogado, lá vem Soares agora, situação de 1 para 1, já acompanhado por agora outros jogadores do Roca. Constina deixa a bola para Maxi Araújo no centro esquerda, abre para Irancunda e está a atrasar a bola para Gonçalo Inácio. Gonçalo Inácio com um passo longo na frente, coloca a bola na grande área para Dumbiá. A recepção é boa, tenta ajeitar para um cruzamento, ainda Dumbiá toca atrás, a bola para Maxi Araújo, pode pontapear, pé esquerdo, corta a equipa do Roca. Com Foucault a despachar bola para o meio campo contrário, vai Zeno Debast receber completamente à vontade no seu meio campo defensivo, tocando bola agora para Rui Silva no interior da grande área. O guarda-redes que está na terceira temporada ao serviço do Sporting, veio do Betis, deixa para o capitão Gonçalo Inácio, e Gonçalo Inácio para Altimira, devolve a Gonçalo Inácio, que abre na esquerda para Zeno Debast. Aproxima-se da linha divisória. Debast sem grande espaço, deixa para Gonçalo Inácio, lá vem o Sporting no seu corte e costura, a bola para Fresneda, abre na direita para Jani Catamo, domina, vai para a finta, perde bola para Lebedenko, não consegue Lebedenko reter a posse do balão para a equipa do Roca. Sai Jani Catamo numa grande correria lá direito, ainda Jani Catamo deixa agora para Zalazar, já em zona de cruzamento, vai para a finta uruguaio, tira agora atrás, pode marcar Dumbiá, tirou contra o adversário, é canto.
3: E o Tinoni foi Javi, camisa 15 do Arouca, perante o remate do jogador do Sporting, a pôr a perna à frente da bola, saiu por cima da baliza de Arrua Barrena, e agora lado direito da forma como atacam os Leões, lá está Maxi Araújo, aproxima-se Zalazar, a ver vamos se é curto ou se é para dentro da grande área.
1: Vamos ter bom tapete de canto então para Maxi Araújo. Coloca a bola no limite do quarto de círculo. Sporting com 5 jogadores no interior da grande área. Levanta o braço, Maxi Araújo vai bater com o seu pé canhoto. A bola para a zona de penalti. O remate de fundo do Romarena. Foi Zeno Debast a surpreender, Eduardo.
3: Debast com o remate à queima-roupa. A Romarena muito bem a estirar-se e a conseguir deter este remate surpresa de Zeno Debast.
1: Bola de novo para a formação do Sporting, vai continuar a carregar com a bola em Gonçalo Inácio. E está a atrasar para Zeno Debast, esteve perto de marcar o seu primeiro gol no campeonato. A bola para Zalazar, Zalazar para Jani Catamo. Simulou Jani Catamo, fez a rotunda e tenta agora tocar de uma zona mais descostinada com Altimira. A atrasar bola para Ivan Fresneda. E Fresneda para Debast, joga o Sporting no meio campo defensivo. Gonçalo Inácio aponta a piar a bola de costa a costa, da esquerda à direita. Zalazar dominou, vai para a finta, não passa para Lebedenko, tenta sair o Aroca, está curta a equipa aroquense, recupera o Sporting, Dumbiá abriu na esquerda, Iranconda encara o adversário pé direito, devolveu Dumbiá, calibrou, fez a simulação, pé esquerdo, tocou para Iranconda, este a puxar o remate contra. O corpo do jogador do Aroca é lançamento para o Sporting.
3: Vana e Teresa ali a meias a travarem esta ação ofensiva do Sporting.
1: Lançamento à esquerda para Maxi Araújo, vai lançar o uruguaio. Tem jogos marcados frente ao Japão, frente à Coreia e frente à Índia. Jogos de preparação do Uruguai. Seleção para a qual está convocado também Rodrigo Salazar. A bola para Debast. Debast à saída da grande área, a rodar e a tocar para Fresneda. Joga o Sporting no seu meio campo defensivo. Salazar com o toque, recupera o Oroca, mas a ação é faltosa. Bem, David Rafael Silva encontrou os cartões escondidos debaixo do banco no balneário. Sai amarelo para José Fontana.
3: Exatamente. De facto, a falta existe e o árbitro da partida agora já não está tão tolerante e lá vai exibindo as cartolinas.
1: Luís Cristóvão, 5 minutos jogados nesta primeira parte. E bem sabemos o estado do preço dos combustíveis, mas o Sporting, mesmo em modo económico, vai conseguindo encontrar espaço para finalizar.
18: É, exatamente, há imenso espaço, portanto justificaram-se aqui a construção de autoestradas entre as linhas da equipa do Aroca e entre laterais e centrais. O Sporting acelera por essas autoestradas, mas acelera pouquinho, que é para não gastar gasóleo em demasia, e com isso se continua a viver exatamente o mesmo jogo que vivemos na primeira parte. É um happening, é um evento, não é uma performance, não parece ser um jogo.
3: Mas um bocadinho entediante, conversando.
18: Exatamente.
1: É, pegando na questão das autoestradas, acho que seria toda a gente multada por conduzir abaixo do limite mínimo dos 50 km/h. Bola para a formação do Aroca, é lançamento do lado direito da grande área para ser efetuada por Tiago Gaia. Em meio campo defensivo, lançou, corta o Sporting, a bola para Dumbiá, cola na relva para Altimira, faz o merilharete para tirar do caminho o Joarra, e Altimira depois a descongestionar, colocando bola no lado direito para Jani Catamo, e Jani Catamo com o passo entre linhas, a bola é boa, sofre um desvio, agarra de Arrua Barrena.
3: Exatamente, foi Fontane que em última instância deu o toque para o seu guarda-redes.
1: A bola então para Teixe e focou e vai jogar a partir do seu meio campo defensivo. Coloca a bola no interior da sua grande área, vai receber agora José Fontane. Do lado esquerdo dá mais na frente para Joarra. Recebe em sentido contrário, oferece a bola à equipa do Sporting. Lançamento para os Leões.
3: Nem uma seta, Fresneda para lançar.
1: Recuperação, o Sporting, a bola em meio campo ofensivo, junto à grande área, prefere jogar atrás, a bola para Jani Catamo. No pé esquerdo, movimenta para Zena Debast. Debast tem a bola parada no relvado, vai penteando, deixa agora para Altimira um pouco mais à frente, no meio de dois adversários, liberta para Zena Debast e este para Gonçalo Inácio. Está à vontade Gonçalo Inácio para pontapear, a bola à procura da Jani Catamo, vai ganhar José Fontana nas alturas, entrada da grande área do Aroca, aparece Soares, falha o domínio e de Arrua Barrena, Eduardo controla o lance.
3: À vontadinha, dá tempo para se passear com o esférico dentro da sua grande área, observar a posição dos companheiros, a ver vamos o que faz.
1: Joga a bola na frente para Joarra, lá vem o francês, deixa para Foucault e lado esquerdo, combina de 8 para 7, de 7 para 18. Lebedenko a transportar para o meio campo ofensivo, já deu na desmarcação de um companheiro que era Recafi, no último toque é do jogador aroquense, lançamento para o Sporting.
3: Sporting de novo com Fresneda para iniciar mais uma jogada de ataque.
1: Lançamento então para Ivan Fresneda, está também convocado para a sua seleção, mas para os sub-21, para a seleção espanhola. A bola para Debast, passa no primeiro adversário, lá vai ele, armado em Maradona, desarmado, posta a bola para Rucavina. Ui, atenção a esta entrada do Debast, isto é um amarelão, Eduardo Gonçalves.
3: É sobre Rucavina, pés juntos.
1: Vermelho, é vermelho, vermelho para Debast.
3: Oh, João, isto é uma entrada imprudente. É um carrinho que varre as pernas do adversário. O que é que corresponde em termos de sanção? Ninguém se pode espantar. É vermelho.
1: É uma entrada duríssima, claro, de Zena Debast, numa bola em que ele sai a jogar entre fintas e fintinhas. E depois é um carrinho ao tornozelo do jogador do Aroca. O árbitro David Rafael Silva pensou no amarelo, mas depois de se chegar perto do lance, a mostrar o cartão vermelho ao jogador do Sporting. Não sei, David Carvalho, se já tens.
4: É, vocês precisão. Disseram tudo, portanto, não há muito mais a dizer. É uma entrada duríssima, duríssima de Zena Debast. Completamente imprudente, sim, é a expressão certa.
3: Ainda por cima, sem perigo à vista. Olha, deixa-me só dizer que ato contínuo, claro está, Rui Borges mandou saltar do banco para aquecimento o Eduardo Quaresma.
1: Que nem há dúvidas.
18: É, num jogo que está completamente controlado pela equipa do Sporting. Um lance em que Debasse nem sequer está sozinho. Há mais um homem do Sporting, Fresneda, que estava ali junto a Rukavina. Fazer uma entrada deste calibre é completamente desproporcional à ação do jogador, e o vermelho não tem qualquer tipo de discussão.
1: É, Helder Malheiro não se vai atrever sequer a comentar esta situação com o árbitro da partida, e Debasse já abandona as quatro linhas, Eduardo Gonçalves.
3: Exatamente, e muito provavelmente arrependido, calculo eu, daquilo que fez agora, porque nada o justificava. Tinha muitos companheiros para auxiliar na defensiva, apesar de tudo é aplaudido pelo público em Alvalade.
1: Bem, ainda que de forma tímida, encaminha-se então para os balneários. O Sporting vai jogar 35 minutos com 10. Debasse expulso no lance infantil de Zeno Debasse. Livre para Oroca, é distante da grande área do Sporting, mas pela imagem que temos aqui de cima, vai sair Silveirinho. Tal a quantidade de jogadores já nas imediações da grande área. Joarra sai a jogar, curta a bola para Foucault. Está em zona central, calibrou, tirou para fora. Completamente à vontade do Nipónico, a bola passa ao lado.
3: Pois isso é que não será até de estranhar, porque a equipa do Sporting ainda não está devidamente composta. Ainda não entrou o Eduardo Quaresma. E é natural que hajam ali desequilíbrios. Isso é do foro do Luís Cristóvão. Agora o que é facto é que o jogador do Arouca, à vontade, como disseste, rematou com força. Mas a mira estava desafinada. Foi bem ao lado do posto direito da Rui Silva.
1: Não esquecer que o próximo jogo do Sporting para o campeonato é uma deslocação a Braga. Bola para a formação aroquense. Vai jogar a Joarra. Joarra tocar no corredor esquerdo para Rukavina. O croata broca o espaço, toca atrás a bola para Foucault. Vamos ver se agora com 10, se o jogo anima tanto de um lado como do outro. O Arouca vai arriscar e o Sporting provavelmente vai ter mais espaço. Assim é que não vale a pena. Luís Cristóvão, remata de Ravi Sanches a colocar a bola no segundo anel de Alvalade, mas é a ideia com a entrada de Eduardo Quaresma, é que o Arouca vai poder arriscar, e se o Arouca, não arriscando, já estava a dar os passos que estava a dar, o Sporting agora em contra-ataque pode ter mais espaço para ferir a formação do Lobo.
3: Sairá Kunda.
18: Sairá Kunda entre Eduardo Quaresma, portanto, aqui por uns instantes tivemos a Altimeira como central, mas repõe o Sporting a sua linha de quatro defesas, mantendo também os dois médios no corredor central, e depois fica apenas com três elementos: Zalazar a partir da esquerda, Genicata a partir da direita e Soares na frente.
1: Grande arrancada, lá vem o Arouca, lá à direita, grande área, sai cruzamento, corta! Eduardo Quaresma, a bola raspou-lhe no cabelo, insiste o Arouca do lado esquerdo, a bola vai chegar a Lebedenco, toca atrás para Foucault, deixa a bola escapar Foucault, vai recuperá-la, toca para Rukavina, lado esquerdo da grande área, Rukavina não se entende com Lebedenco, recupera o Sporting, vem com Altimira, vem grande velocidade o catalão, carrega no separador, deu para Jani Catamo, mas Jani Catamo não percebeu, mas tem o travão de mão engatado, vai agora para cima do adversário. Atrasa o jogo para Altimira. Altimira desarmado, recupera o Arouca perto da sua grande área. Foucault, estão ali a jogar a ver quem se queima primeiro. A bola para Joarra, tenta contornar Dombiá, atrasou para José Fontana, e este a descongestionar para Ravi Sanches. Constrói a equipa do Arouca, que Eduardo Gonçalves prepara substituições.
3: Sim, estão a preparar substituições, ainda não consegui perceber Pedro quem é Santos. Que entrar. Pedro Santos, porque eu estava ali com foco a ver Rui Borges, que até à expulsão do seu jogador estava mais ou menos tranquilo, mas agora não está nada tranquilo, está até bem enervado.
1: É, até porque para quem ontem desvalorizou tantas vantagens perdidas pelo Sporting, hoje já deve estar um pouco mais nervoso o treinador natural de Mirandela. Lançamento para a formação do Arouca, mas o árbitro diz para esperar um pouco.
3: Substituições. Sai então o Vanei.
1: Já está amarelado.
3: Terá a entrada do Pedro Santos, não é verdade?
1: Exatamente. Entra o camisola 89, é a segunda troca, Luís Cristóvão na equipa do Arouca.
18: É muito mais capacidade com bola, também um posicionamento um pouco mais ofensivo deste médio centro. Vem tentar trazer qualidade para o jogo do Arouca perante um Sporting com apenas 10 jogadores. E se o Arouca tanto quis ter bola, e agora ali um jogador do Sporting caído na área, o Sporting tanto quis ter bola, a atenção, ou a equipa do Arouca sempre tanto quis ter bola, a atenção de Vasco se abre, que este é o momento para procurar ter bola perante um Sporting que realmente tem menos jogadores, e sendo Zalazar, Jenny Katama e Luís Soares, os homens estão na frente, em termos de contra-ataque também não está assim apetrechado para grandes correrias. Veremos se a equipa do Arouca consegue controlar o jogo, chegar a um golo e a partir daí realmente colocar em causa a superioridade do Sporting no marcador.
3: Não sei se vi bem, será o capitão do Sporting,
1: Gonçalo
3: Inácio, que está por terra.
1: Aí está a receber assistência médica, não vi ser mostrado nenhum cartão amarelo e por isso o Sporting vai temporariamente jogar com 9. Aproveitamos para colocar um carimbo nesta emissão da RTP Antenão. Está connosco, está bem, 60 minutos em Alvalade. Sporting 2, Arouca 0.
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4: Portanto, já terminou na Liga Francesa. Lyon 4, Rennes 0. A equipa de Paulo Fonseca a golear. Toulouse 3, Le Havre 2. E Le Mans 2, Lorient 1. Falta dizer o resultado do Angers Troyes, que deu vitória do Angers por 2-0. Jogos que já terminaram também nesta ronda da Liga Francesa. Quanto ao Sevilha-Barcelona, o Barcelona conseguiu dar a volta. Sevilha 1, Barcelona 3. Estamos com 90 minutos de jogo nesta ronda 7 da Liga Espanhola. 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
1: E cá está a tal questão. Os jogadores não são para ser tratados dentro de campo. O jogo está parado há 3 minutos. E Gonçalo Inácio ainda não saiu das quatro linhas, não é assim, Eduardo?
20: Exatamente.
1: Amarelo agora para Zalazar e amarelo para Pedro Santos.
20: Pois é.
1: Quem estava pegado com o Pedro Santos era o Soares. Era. O Zalazar foi para
20: a colher. Foi substituído.
1: É.
20: E assim está, jogo parado.
1: Vai sair então, amarelo então para Zalazar, amarelo para Pedro Santos e Gonçalo Inácio tem que sair do terreno de jogo, obviamente. Ainda que muito queixoso, está convocado para a seleção nacional, Gonçalo Inácio. E vai abandonar agora as quatro linhas, o Sporting fica momentaneamente com 9 unidades. É livre para a formação de Alvalade, para Rui Silva. Manda subir todos os seus companheiros para o meio campo contrário. Sporting agora a jogar em 4-2-2, porque é o que há. Vai bater Rui Silva, a bola de pé esquerdo. Sobe aos céus de Alvalade, entrou no meio campo do Arouca. Soares vai ao duelo, consegue dominar de pé esquerdo, é desarmado a seguir por Pedro Santos. Bate na frente, leva ali um toque a Maxi Araújo.
20: Barbero, foi Barbero.
1: É, nas costas de Maxi, é livre para o Sporting.
20: Está muito agastado, Maxi. Deu um muro na relva. Mas já se levantou.
1: É livre para a equipa do Sporting. Tenta aguentar tempo para que fique de novo com 10 unidades. 10 porque Zeno de Basto foi expulso. Vermelho direto. A bola para Dumbiá. Dumbiá na frente à procura da Soares. Soares volta a Dumbiá, mas a bola chega a outro destino. É correto mesmo. Zalazar, o passe rasgado, corta a defensiva do Arouca, que tenta sair rapidamente em contra-ataque. Precipita-se aqui no passe, mas a bola chega à terra. Cabina tem espaço no corredor. Canhoto já está perto da grande área. Encara Fresneda. Vai para cima ao croata. Entrou na área. Vai lá. Linha final, tenta cruzar, corta. Fresneda, canto para o Arouca.
20: Fresneda ali, não tinha outro recurso e o Sporting, claro, também preocupado por ter menos duas unidades no campo. Lá entra o jogador do Sporting, capitão Gonçalo Inácio. Do mal ou menos, já está o Sporting com 10 e o Arouca a preparar o pontapé de canto.
1: Não vale a pena protestar muito, isto agora é cronometrado. É canto para a equipa do Arouca. Do lado esquerdo, vai ser batido de pé direito. Jarrá, primeiro posto, cabeceamento, a bola salpica, entrada da área, corta Zalazar, vai aparecer ainda Quaresma para tentar completar, ainda Eduardo Quaresma, marcado por Foucault, vai para a finta, ao campo tem limites, é lançamento para Arouca.
20: Estou agora a tentar perceber, o Sporting vai fazer mais uma alteração, estou a tentar perceber que jogador irá entrar na formação de Rui Borges, é exatamente Anderson.
1: O médio centro convocado para o sub-21 da Dinamarca. Posse de bola para o Arouca. Sobe com a bola José Fontana, tenta o desequilíbrio, deixa numa zona mais central, descongestiona agora a bola para Lebedinho, perdeu o fio à meada. É lançamento para o Sporting.
20: Ivan Fresneda.
1: Sem grandes pressas, Fresneda. Inicia a contagem, o árbitro da partida. Fresneda pede apoio aos companheiros, vai livrar-se da bola no último segundo, lançando para o cabeceamento do Lebedenko. Deixa a bola para Rosé Fontana e Fontana atrás, com a recepção de novo do espanhol, depois do toque de Ravi Sanchez. Tenta o Arouca encontrar espaço para construir uma jogada de ataque. A bola no madrileno de 29 anos, no interior do grande círculo. Abre agora para o corredor direito, lá vai Esgaio em velocidade. Pede ali a bola, um companheiro na frente, entra em Teresa. Zona de cruzamento, corta Zalazar. Maxi Araújo não consegue aguentar a bola nas quatro linhas, é lançamento para Arouca.
20: Arouca agora a pressionar o Sporting, a dar tudo para chegar à área do rival.
1: A bola para Pedro Santos, o portuense a combinar com Ravid Sanchez de novo. Pedro Santos entrou há pouco, deixa da meia direita para a meia esquerda, para Ravi Fontan. O canhoto a abrir para Lebedenko, recebe o ucraniano, não tem espaço para progredir, toca curto com um companheiro que é Rukavina. A bola de novo para Joarra, sai cruzamento, bola venenosa, agarra Rui Silva.
20: Ainda saltitou o esférico à frente de Rui Silva, agarrou, dominou, o Sporting vai então ensaiar mais uma jogada ofensiva.
1: Quando se prepara Anderson para entrar na equipa do Sporting, bola para Rui Silva, no interior da grande área, coloca a bola no chão e distribui para Fresneda, do lado direito dá mais na frente para Jenny Catamo, não consegue dominar, o Sporting em dificuldades, é lançamento para o Arouca.
20: E agora a substituição, vai sair o camisa 17 Zalazar para a entrada do Anderson.
1: Exatamente, e o Luís Cristóvão.
20: Muito aplaudido, Zalazar.
1: É uma daquelas trocas de trancas à porta.
18: Sim, com cerca de 25 minutos para jogar, o Sporting mete mesmo trancas à porta, vai libertar um pouco isso a Dumbiá para poder subir aqui e ali, mas passará a ter três homens no meio campo, Altimira mais no meio, Silas Anderson à direita e o Dumbiá à esquerda, portanto com o Jenny Catamo a descer também, o Sporting defende em 5-3-1.
1: Posse de bola para a equipa do Arouca, focou e a libertar para o interior da grande área, vai lá Pedro Santos, chega para o lado, Eduardo Quaresma a guardar muito bem posição, é ponta, pé de baliza para o Sporting.
20: Resguardou a bola, é simplesmente isso, e levou a água ao seu moinho, ganhou este ponta, pé de baliza.
1: O tempo vai passando em Alvalade, 21 minutos da segunda parte. O Sporting está reduzido a 10 unidades, mas vence. Sporting 2, Arouca 0.
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4: Já terminou na Liga Espanhola, Sevilha 1, Barcelona 3, com bis de Rafinha a ser determinante para a equipa catalã. Ele que acabou por marcar o terceiro golo, fez o 3-1, portanto um hat-trick de Rafinha, mas a recuperação começou precisamente na ação do Internacional Brasileiro. Olhamos também para a Taça de Portugal, segunda eliminatória. Terminou um encontro entre dois históricos do futebol nacional. O Beira-Mar do Campeonato de Portugal perdeu 2-0 em casa com o Belenenses. A equipa do Belenenses segue em frente para a terceira eliminatória da Taça de Portugal. 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
1: Bola para a equipa do Arouca, vai jogando Rosé Fontana, o ex-salto de Vigo, já ao meio do meio campo do Sporting, meia esquerda, pé canhoto, vai pisando, toca dentro, bola para Lebedenko, abriu para Joarra, está a distribuir para Rukavina, bola de novo para Joarra, e Joarra atrás, colocando na posse de Rosé Fontana, este a variar da esquerda para a direita, com Pedro Santos a servir de intermediário, dá para Foucault, de novo Pedro Santos, abre na meia esquerda para Rosé Fontana, o Arouca vai pressionando neste corredor, a bola para Joarra, lado canhoto, da grande diária, pode tirar cruzamento, lá vai bola, segundo posto, aparece um cabeceamento, a bola vai para o corte de Altimira, completa, mas fica o rolo, carrega Arouca, sai cruzamento, largo, segundo posto, cabeceamento, grande defesa de Rui Silva, a evitar o golo do Arouca, Eduardo.
20: Não sei se vi bem, se foi Rukavina que fez aquele remato, que é certo é que Rui Silva estava muito atento e impediu o pior para as suas redes.
1: É, tanta gente lá atrás e consegue o cabeceamento, lá vai Barbeiro, bola para fora, de novo de cabeça, ponta, pé de baliza para o Sporting.
20: Outro calafrio. O Arouca prepara-se para mexer. Sai o camisola 19, Teresa, para a entrada de Mansilha.
1: Ora bem, mais uma alteração na equipa do Arouca, que se não me falha a memória, Luís Cristóvão jogou... Não, ainda tem mais um momento de paragem. Tem mais um momento de paragem, exatamente. Sim. A outra foi feita ao intervalo, mas é o Arouca que nesta altura tem o controle do jogo.
18: E Afonso Teresa sai agastadíssimo. Ele ali quase que arrancou a camisola do momento em que sai do campo. Sente que ainda poderia ter algo para dar. Vasco se abre a ver em Brian Mancilha a possibilidade de refrescar a partir do flanco direito, e por isso é uma equipa do Arouca cada vez mais ofensiva, cada vez mais afirmativa, a acreditar que pode chegar ao golo.
1: Lá vai Mancilha, terceira temporada no Arouca, ainda à procura do primeiro golo com a camisola dos Lobos da Serra da Freita. Posse de bola para Quaresma, lá vai ele com uma daquelas suas arrancadas, acaba desarmado, a bola para Arouca, a final lado esquerdo da forma como ataca a equipa do Arouca, vai ganhar lançamento a equipa visitante.
20: E é para Lebeden.
1: Rapidamente efetuar a bola para Pedro Santos, este à frente para Taixi Foucault. Foucault que chegou a Portugal a primeira vez na época 23-24 para representar o Portimonense. Agora no Arouca, já na terceira época, a bola para a equipa aroquense, já a meio do meio campo contrário, lado direito, tenta vir para uma zona mais central, Mancilha, toca a bola atrás para Pedro Santos. E Pedro Santos a deixar na meia esquerda para Joarra. Este estica para a linha, onde está Recafina. Para cima de Jani Catamo, tira o cruzamento. Eduardo Quaresma, para onde está virado. Lebeden, que não deixa a bola sair. Tentava de novo insistir no ataque com a equipa do Arouca. A bola para Pedro Santos. Pedro Santos a deixar para Ravi Sanches. Está longe do alvo. Abre no corredor direito. A recepção de Mancilha. Vai para cima, convida Araújo para dançar. Ainda Mancilha, sem espaço. Colocou na zona central. Focou e devolveu. Lado direito, esgaio no cruzamento. Corta Eduardo Quaresma. A bola sobra para Soares. Parece o corte de Pedro Santos. Parece-me com o braço efetivo.

0: Conseguir aqui mais uma vitória, ele que tem apenas uma derrota em 8 partidas frente ao Arouca. Enquanto treinador, treinava a Académica e em maio de 2021, na segunda liga, perdeu por uma bola a zero. Já Vasco se abre, nunca venceu o Sporting, 8 jogos, 3 empates e 5 derrotas, também nunca venceu o Rui Borges. Bola para Fresneda, entra no meio campo ofensivo, abre na direita para Jânio Catamo, recebe no pé canhoto, já perdeu um momento de passe para o Espanhol, ainda Jânio levantou para a grande área, grande bola para Soares, dominou, aparece ao controle o jogador do Arouca, é pontapé de baliza.
1: É assim, e se não fosse pontapé de baliza seria falta a favor do Arouca, porque Soares deu ali um toque no adversário que fazia a marcação e que era concretamente Javi.
0: Baixou o viral balado, não tem sido habitual no jogo de hoje. Bola para a equipa do Arouca, joga com Pedro Santos no meio campo defensivo. Tem muito espaço para percorrer porque o Sporting já está em bloco médio-baixo. Bola para Pedro Santos, transporta para o meio campo ofensivo. Foi desde a sua grande área até o meio campo do Sporting sem qualquer oposição. Abre bola para a meia-direita, tenta receber a equipa do Arouca com os Gaio atrás, tocando a bola para José Fontane. Está de pé esquerdo já no meio campo do Sporting com Pedro Santos, muito à vontade, deixa para José Fontane, o central quase como um lateral esquerdo nesta fase. Pedro Santos para Fukui, Fukui na meia direita a esticar na linha para a recepção de Mancilha. Mancilha da direita para dentro à procura do espaço do seu pé esquerdo, já está em zona central ainda Mancilha, tenta passe rasgado, a bola era venenosa, mas Nabedinco já tinha carregado no travão, é ponta pé de baliza para Rui Silva.
1: A bola a percorrer ali o que faltava dentro da grande área do Sporting, a sair pela linha de fundo, e assim o Sporting vai respirando um pouco mais depois do Arouca ter carregado nos últimos minutos.
0: 73 minutos, Luís Cristóvão, o Arouca continua a ter muita bola, mas apenas uma oportunidade de golo digna desse nome.
2: Sim, é uma equipa do Arouca que carrega nesta fase, está a ficar com mais bola que o Sporting neste segundo tempo, mas não está a criar tanto perigo assim. Teve o cabeceamento de Barbero ao minuto 68 para a grande defesa de Rui Silva e foi esse o único grande momento de perigo criado junto à Liga do Sporting.
0: Deixa ver agora o cruzamento, corta Gonçalo Inácio, a bola sobra para José Fontane, pé esquerdo a ajeitar a meio do meio campo do Sporting, vai pisando com a marcha atrás engatada, toca para Ignacio de Arrua Barrena. O uruguaio a movimentar já para o meio campo contrário, onde está à vontade Pedro Santos a receber e a transportar para mais perto da grande área do Sporting. Abre agora no corredor direito, a bola para Mancilha, jogai por dentro, Mancilha vai sozinho, tira um adversário do caminho, coloca para Fukui, Fukui a devolver ao corredor destro, onde Pedro Santos recebe, ajeita, toca para Tiago Gaio, Tiago Gaio atrás para Pedro Santos, é o Arouca a montar cerco à grande área do Sporting, a bola para Ravi Sanchez, deixa para José Fontane de pé esquerdo, em pele para o corredor canhoto, onde está Lebedenko, e Lebedenko para José Fontane, uma equipa do Arouca com muita parra, pouca uva, parece pouco esclarecida, a bola para Lebedenko, tira agora o cruzamento, agarra Rui Silva.
1: Muito bem, Rui Silva, nesta intervenção a impedir que Mancilha lhe causasse problemas.
0: A bola nas mãos do guarda-redes do Sporting e Luís Cristóvão, o jogo do Arouca é este. Controlar da esquerda à direita, da esquerda à direita e depois cruzar para a grande área.
2: Pois, o problema é esse, é que todas as ações ofensivas do Arouca terminam num cruzamento e para cruzamentos está a defensiva do Sporting e o seu guarda-redes Rui Silva mais do que preparado.
0: Sacou da pressão o Sporting, Eduardo.
1: Exatamente, primeiro por Catamo, depois a entregar a Luís Soares, que fez pressão sobre o adversário que o marcava, o Fontane, e ganhar o lançamento de linha lateral. Lá vai o habitual Fresner.
0: Lançamento efetuado, a bola para Anderson, passa no primeiro adversário, lá está o camisola 4, com a marcação dos jogadores do Arouca, o Sporting tem posse de bola em meio campo ofensivo, uma raridade desde a expulsão da base, bola para Quaresma, e Quaresma para Altimira, Altimira para Jânio Catamo, recebe no pé direito, vê a desmarcação, é boa por parte do dinamarquês, corta a defensiva do Arouca, foi ao relevado Ravi Sanchez para evitar males maiores para a sua baliza, bola para Lebedenko, tocou na frente, é desarmado, Rocafina é livre para o Arouca.
1: Falta assinalada à Fresneda, gesticulou muito, mas isso também não adianta de nada. O árbitro assim decidiu.
0: E a posse de bola é feita pela equipa aroquense de novo. Corta e costura meio campo defensivo. Leva Tiago Gaio, bola para o meio campo contrário Nazareno. Sexta temporada no Arouca, deu para Mancilha, acelera Mancilha, tira Maxi do caminho, sai cruzamento, bola larga, Barbero para fora! Mais um cabeceamento do espanhol sem direção.
1: É, sem direção porque estava adiantado relativamente ao percurso que fez a bola no ar e quando cabeceou só podia ter saído ao lado.
0: É, mas Luís Cristóvão, para cabecear tanto e ter só um ponta de lança dentro da grande área, para cruzar tanto neste caso, não sei se Vasco se abra, não poderia ter aqui outra solução, até porque tem Maiolu no banco de suplentes que tem de altura 1,95m.
2: Sim, não faz muito sentido com os jogadores que têm em campo tantas jogadas a acabarem em cruzamento. é de facto uma lacuna grande quando

0: uma equipa que tanto apresenta a vontade de ter a bola e qualidade, ou a promessa de qualidade nesse momento.
1: Quando... Olha, Eduardo Quaresma deixou-se tremer, acabou desarmado, mas já resolveu a situação e agora é ele contra o mundo. Continua, Luís, porque o lance já acabou.
0: Sim, para dizer que no momento em que o Arouca tem realmente espaço para poder ter a bola e mostrar algo a partir dessa situação, não está a conseguir fazer.
1: Posse bola para o Sporting.
2: Barbeiro com... está a cair.
1: É isso, Barbeiro em dificuldades, Eduardo.
2: Está, ficou caído dentro da grande área, não apercebi do lance, mas deve ter sido na sequência
0: Quaresma, quando está a tentar sair com a bola, terá ali atingido Barbeiro, ou pelo menos essa é a queixa do jogador do Arouca.
2: E por falar em Quaresma, não é? Porque ia borrando mais uma vez a pintura toda, vá lá que despertou, o despertador tocou, mas podia ter ficado sem a bola em zona proibida.
1: Bola para Fresneda, joga o Sporting em meio campo ofensivo com o Jani Catamo. A deixar para Luís Soares, lá vem o 97, dá para Anderson. Agora a descongestionar, 4-5, Altimira, grande variação, bola para Maxi. O Sporting entrou na grande área, pode tirar cruzamento, a bola levantada contra o corpo de um adversário. É canto para o Sporting.
2: Canto ganho por Maxi Araújo, que consegue então que o Sporting volte a ter uma jogada ofensiva.
1: Canto então à esquerda para Maxi Araújo. O internacional uruguaio demora algum tempo, leva agora a bola o jogador de 26 anos, vindo do Toluca. Muito aplaudido.
0: Vai ao VAR.
1: O lance de Quaresma.
0: É o lance de Barbeiro com Quaresma, creio eu.
2: Bem, então, se por acaso houver uma infração, neste caso, é dentro da grande área. Vamos ver se o Sporting não se sujeita agora a sofrer também uma grande penalidade a cerca de 12 minutos do tempo regulamentar.
1: A pergunta ali, Pedro Santos, ao árbitro.
3: Quaresma tocou no calcanhar e até pisou o calcanhar de Barbeiro.
0: Exatamente.
1: Bem, portanto, não há grandes dúvidas. David Rafael Silva, vem aí Eduardo Gonçalves com a decisão.
2: Exato, vamos ouvir. Mas julgo que vai marcar grande penalidade. Ele até foi muito rápido a visualizar.
3: Porque é dentro da grande área.
2: Pois, claro.
1: Vamos escutar então a decisão do árbitro da Associação de Futebol do Porto.
0: Barbeiro toca primeiro na bola e é atingido depois.
2: Atenção, aí vem.
1: É penalti, ouve-se mal, mas é...
2: Pois eu não consigo ouvir nada.
1: O sistema, cartão... quem gera o sistema de som de Alvalade estava a dormir desta...
2: Cartão amarelo para Eduardo Quaresma.
1: É, oportunamente a dormir, é penalti então para a equipa do Arouca. Falta sobre Barbeiro de Eduardo Quaresma. Que dizias tu, Eduardo Gonçalves, que esteve perto de borrar a pintura? Olha que burrou mesmo.
2: Pois, burrou mesmo. Não estava a contar com este volte-face no filme. O que é facto é que, pronto, está assinalado e o Sporting agora, sofrendo um golo, vai estar sob brasas até ao final da partida.
1: Mas fica a nota, Pedro Santos tem a bola debaixo do braço, quase que poderia fazer como no futebol praia, Eduardo Gonçalves, e fazer um montinho, pois porque aquilo é um pelado ali.
2: Pois exatamente, está em muito mau estado, está. Aqui o lado onde me encontro, que é atrás da baliza do Arouca, está igualmente mau, portanto, pelo menos há democracia nesse aspecto.
1: É, vamos então ao penalti para a equipa do Arouca e é o central José Fontana quem vai bater. Rui Silva entre os postes, é a possibilidade para o Arouca reduzir a 10 minutos do fim do encontro. Ao dos 90, vamos ver o tempo de compensação. Monumental a subida dela em Alvalade. José Fontana a tomar balanço. Até perto do limite da grande área. Os jogadores do Sporting queixam-se que a bola não está na marca. Estão a ver melhor do que eu, porque daqui parece-me bem na marca. Ao contrário do que faz Soares, por exemplo, que coloca a bola sempre no limite, aqui parece-me que a bola está bem na marca. Vai David Rafael Silva ver isso mesmo. Vamos ao penalti. José Fontana autorizado. É canhoto. Partiu. Calibrou. Atirou.

0: lance para o outro.
1: Fontane muito calmo, apesar de Alvalade se ter transformado no recinto, enfim, onde ecoaram os assobios bem audíveis. Fontane a rematar para o lado direito de Rui Silva e o guarda-redes do Sporting a atirar-se para o lado oposto, e o Arouca agora a provocar aqui um mal-estar na equipa do Sporting.
0: E já carimbamos porque o Arouca tem bola de novo no meio campo ofensivo. A bola para Lebedenko, Lebedenko a tocar para Pedro Santos, olha para a grande área e recorde que o Sporting está a jogar com 10, expulsão do De Bast, leva Ravi Sanchez, o remoto, garra Rui Silva.
1: Rui Silva a arrojar-se ali ao solo e a bloquear bem a bola, vai também sem muita pressa, mas tem os tais 5 segundos para despachar.
0: Ora bem, 82 minutos em Alvalade, e agora Sporting 2, Arouca 1.
2: Antes de devolver a bola ao Alvalade, uma notícia importante para o ténis português. Tiago Pereira, ao lado do checo Andrew Paulsen, venceu hoje a final de pares do Challenger de Szczecin, na Polónia, em 2 sets, perante o espanhol Iñigo Cervantes e o ucraniano Denis Malchanov, por 6-2 e 6-0. Quanto às contas aí desse Sporting Arouca, foi o segundo golo de José Fontane na prova, na Liga Portuguesa, em 7 partidas. Alvalade.
0: Ora, Eduardo Gonçalves, assistência, Alvalade.
1: Quase 50 mil. 49.941, portanto, contas arredondadas, praticamente 50 mil espectadores, Alvalade.
0: É, Luís Cristóvão, são 50 mil espectadores, neste momento, a tremer com este resultado.
3: Sim, a coisa ficou feia, desde a expulsão de De Bast. As trocas de Rui Borges têm focado o Sporting para o momento defensivo, mas percebe-se claramente que o Sporting nunca se imaginou com 10 jogadores. E, portanto, num primeiro momento tentou continuar a pressionar o Arouca, mesmo estando com menos um jogador, desgastando-se em demasia, e agora nunca sequer consegue ter bola. Portanto, é uma equipa que...
0: Olha, o Barbeiro não chega para desviar a ponta, pé de baliza!
1: E é a segunda vez. Há uns minutos, Barbeiro também, por pouco, não conseguiu chegar ao esférico, agora igual. Bom, não estou a aguardar nada, mas há sempre aquele ditado que diz: não há duas sem três.
0: Pois.
3: A equipa do Sporting não tem sabido bem gerir a situação, pôs-se a jeito, vem depois juntar-se ao cartão vermelho o penalti de Quaresma, e de facto a partir daqui faltam 6 minutos para os 90, mais uns quantos de compensação.
1: Vai entrar Nandim.
3: Vai ser Nandim e também Meiolu. Vai ser um Sporting a tremer um pouco perante este crescendo do Arouca, que agora vai acreditar até ao final.
0: E são dois pontas de lança que Vasco se abra, tem prontos para entrar. A bola para Foucault. Foucault a tentar combinar, deixa a bola para Lebedenko. Lebedenko a olhar para a grande área do Sporting, não consegue descobrir o espaço para colocar a bola em Joarra. O Arouca insiste no lado canhoto, recupera Jani Catamo, leva a bola para a linha lateral e despacha na frente para a recuperação do Pedro Santos. Mata a bola no peito e cola na relva, deixando agora para Foucault. Foucault numa zona mais central para Joarra. Joarra olhou para a grande área, não há espaço para cruzar. Barbeiro está lá sozinho. Bola atrás de novo para Pedro Santos, ameaça cruzamento, tenta encontrar uma linha de passe, encontra para Ravi Sanchez. O Arouca a jogar nos últimos 30 metros, bela combinação, Barbeiro aguenta a carga, o remata por cima, é ponto para a baliza.
1: Bem, se estirou ali o Rui Silva, mas sem êxito. Olha, um dos que sai é o
0: Barbeiro.
1: Sim.
0: Não, primeiro as trocas no Sporting.
1: No Sporting, pois agora estava baralhado.
0: Sai o Luís Soares.
3: E do Biá também.
0: Para as entradas de Pedro Lima e Eduardo Gonçalves de Ioannidis, não é?
1: Exatamente.
0: Ora bem, duas trocas, são duas trocas diretas, é médio por médio e ponta de lança por ponta de lança. Do lado do Arouca, também duas substituições, Barbeiro.
3: Ravi Sanchez e Barbeiro.
0: Agora tira um central e um ponta de lança para colocar dois pontas de lança, Maiolo e Nandino. Atenção que já falámos de Maiolo, é 1,95m de gente, é para começar a corresponder, Luís, a estes cruzamentos.
3: Sim, neste momento passa a ter dois pontas de lança para irem à procura de carregar nesta ponta final. Tirou um dos centrais, a equipa do Arouca e com isso procura agora pôr toda a carne no lançador. Já o Sporting lança Pedro Lima para refrescar na zona do meio campo e diz também para trabalho defensivo. Não há aqui Sporting ofensivo nesta fase.
0: Pedro Lima tem apenas 2 minutos, vai somar mais uns quantos, cruzamento para a grande área, afasta Ivan Fresneda, a bola cai ainda perto da grande área do Sporting, vai Anderson no duelo com Fukui, o baixinho nipónico leva a melhor perante o gigante dinamarquês, a bola variada da costa a costa, lá vem de novo a formação do Arouca, entrada no corredor, Pedro Santos, tira o cruzamento, a bola é boa, o que vem, o golo,

0: percebi foi quem é que deu o último toque. O cruzamento é muito bem feito. Há ali uma perna. Rui Silva ainda acompanhou a trajetória da bola, mas estava desamparado e não conseguiu de forma alguma deter este remate. Que é facto é que o Arouca está a empatar em Alvalade a duas bolas e para isso muito contribuiu essa expulsão de Zeno Debas numa altura em que os Leões estavam por cima na partida.
1: Ora bem, Dylan Nandi no Uruguai, Nandinho. Um toque, um golo, 88 minutos em Alvalade, Sporting 2, Arouca 2.
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3: Segundo golo de Dylan Nandi nesta Liga Portuguesa, edição 26-27. 2-2 em Alvalade nos últimos minutos. Relato de João Santos Correia.
1: E agora, Luís Cristóvão, vais que se abra. Vai à procura do 3-2 ou vai assegurar este ponto?
4: Não, dá toda a ideia do Arouca de continuar a ir à procura de golos, porque sendo que está claramente por cima e o Sporting está de rastros. O Sporting não consegue pegar na bola, portanto é de novo o Arouca quem vem para o ataque.
0: E não vejo que Rui Borges tencione mexer mais.
1: É, depois de ter enchido o peito ontem na conferência de imprensa.
0: Pois claro, já fechou também. Eu estava a contar mal, mas já fechou.
1: Depois de ter enchido o peito ontem na conferência de imprensa, eis que Rui Borges vê uma vantagem de 2 golos fugir outra vez. Os tais erros individuais.
4: Serão detalhes outra vez.
1: É, detalhes, cruzamento, atenção à equipa do Arouca, corta Eduardo Quaresma, vai carregar o Arouca, estica a rola, Alvalade vai assobiando, a bola para José Fontan, perante a passividade da equipa do Sporting, a bola a chegar até ao corredor esquerdo, lá vai Rocavina para cima do adversário, para Jani Catamo, tira o cruzamento, a bola embrulha-se entre os jogadores, é ponta, pé de baliza.
0: Conseguiu controlar Jani e o Sporting agora, já que não consegue chegar na frente. A solução que tem é, pelo menos, do mal ou menos, o mal menor, a conservar o empate.
1: Vamos chegar ao minuto 90, o árbitro já tem a placa na mão. O Arouca pressiona em meio campo ofensivo. O Sporting coloca na frente, vai recuperar a defensiva arouquense. A bola sobra, há muito espaço para jogar, lá vem a formação amarela. O Arouca acelerar, o passe rasgado, não consegue combinar. Tenta ainda magnificar com a bola, não consegue, a bola para Ioannidis. Sai em velocidade o grego, passa no primeiro, aguenta no segundo. Rubo consegue guardar a bola, é livre para o Sporting.
0: Muitos protestos, público de Alvalade irritadíssimo.
1: É, mas é uma falta, está assinalada, segue jogo, bola para a equipa do Sporting com Altimira. E Altimira deixar Eduardo.
0: 7 minutos de tempo de compensação.
1: Ora bem, 7 minutos. E o meu cronómetro parou ao minuto 24. E por isso, segue jogo na formação do Sporting. Vamos contar aqui o tempo de compensação, vê se corre bem. A bola para Jani Catamo. Jani Catamo a tocar para Anderson, joga no meio campo defensivo, tentava a finta, vai para o chão, a falta do Foucault.
0: Agora o Arouca também a fazer um jogo de contenção, uma vez que não tem bola. Sporting para marcar a falta a Anderson.
1: Anderson a deixar a bola para Gonçalo Inácio. Joga o Sporting no meio campo defensivo. Tenta levar a bola para a frente para resgatar os 3 pontos. Neste caso, resgatar 2, porque está empatado. Esteve a vencer por 2-0. Debas expulso aos 54 minutos. Complicou. Eduardo Quaresma complicou ainda mais, fazendo um penalti num erro infantil que deu a redução para o Arouca. Arouca que acreditou para chegar ao empate. Golo de Mandim. Bola para a formação do Sporting. Sporting joga com Altimira em marcando defensivo. Deixa a bola para Eduardo Quaresma que entrega para Jani Catamo. Jani Catamo a tentar ultrapassar o adversário. Vem da direita ao meio, mas está a jogar junto à linha de meio campo. Ainda Jani Catamo. Deixa para Fresneda. Tenta combinar com Anderson, recebe o dinamarquês, deu para Jani Catamo, de novo Anderson a transportar, camisola 4, bola controlada, deu para a zona central, o remate de Pedro Lima, prensado, a bola vai sobrar ainda para o corredor esquerdo, da forma como ataca o Sporting, em zona de cruzamento está Maxi Rorra, faz um bailado, que bem, entrou na área, pode assistir, assistiu, corta! João, no momento da verdade, posse bola para o Sporting, vai carregar o Leão! Maxi, linha lateral, tenta chegar ao fundo, passa no primeiro, passa no segundo, falta!
0: É falta, sim. É, mas não é grande penalidade, é fora da área.
1: E é, mas é um livre perigosíssimo, Eduardo.
0: É, sim, é. É mesmo ali, quase em cima da linha, na entrada do lado esquerdo da grande área do Arouca, cartão amarelo para o jogador que faz a falta, que foi o
3: Mancilha.
0: Mancilha e Maxi terá aqui uma das verdadeiras oportunidades, se não a verdadeira oportunidade de criar magia no cruzamento para que alguém encontre o mapa da mina.
1: Acorda o estádio de Alvalade. Com 2 minutos já cumpridos nos 7 indicados pelo árbitro David Rafael Silva. Estamos em tempo de compensação. É livre para o Sporting do lado esquerdo da grande área. Estamos ali a 1 metro. É 1 metro para a linha da grande área e a 3 metros, eu diria, da linha final. É praticamente um canto. Fresneda completamente sozinho à entrada da área. Vamos ver o que faz Maxi Araújo. Levanta o primeiro posto, o cabeceamento em corte. A bola salpica ainda para Fresneda. Fresneda abre no corredor destro. Onde está Jani Catamo? Pé esquerdo na bola. Demora muito tempo a decidir no meio de vários adversários. Ainda Jani Catamo consegue chegar à linha final. Entrou na área. Grande trabalho. Um cruzamento. Corta! A defensiva do Roque é lançamento para a equipa roquense.
0: Exatamente. Anderson ainda tentou ali um calcanhar, só que a bola ia muito puxada, ia com muita velocidade e não encontrou o esférico de forma a poder...
1: Agora amarelo para Max Araújo.
0: Exato. Mas...
1: Até os calções puxou, Amandinho.
0: Exato. O árbitro foi um grande frenesim para exibir a cartolina. Mas dizia eu que Anderson, se tem acertado na bola, poderia ter efetivamente colocado o Sporting a vencer. Assim, perdeu-se essa oportunidade e agora está na contingência de voltar a sofrer.
1: É livre para o Arouca em meio campo ofensivo. Não vai de modos. Vai ser colocada a bola na grande área do Sporting. O Arouca à procura de somar 3 pontos em Alvalade. Pedro Santos. De pé direito, partiu, levantou, a bola larga, segundo posto. Não chega ninguém para cabecear, vai controlar Anderson. A bola enrolada do lado direito da grande área do Sporting. Os adeptos pedem celeridade ao dinamarquês, que bate bola na frente oferecendo a posse ao Roca. Não faz melhor, é lançamento para o Leão.
0: Fresneda.
1: Lançar rapidamente a bola para o camisola 4. Anderson com posse, varia da meia direita para a meia esquerda. Pedro Lima, o Isaiah Piazza a tocar a bola para Maxi Araújo. Está já sob a linha divisória. Ainda Maxi, joga atrás, a bola para Gonçalo Inácio. Inácio a variar a bola para Eduardo Quaresma. Quaresma com Fresneda perto, está junto ao banco de Rui Borges. O Sporting atraca para a baliza sul. Altimira, de primeira para Gonçalo Inácio. Corte e costura do Sporting. Gonçalo Inácio, bola boa. Anderson cabeceou. E o Anidis amorteceu. Corta o Arouca. E a falta do Gregor.
0: Claro, deixou o pé para trás. Atingiu o adversário e Pedro Santos caiu. E a falta para o Arouca, que agora, como é óbvio, vai marcar e cobrar estes livros lentamente.
1: Não percebeu Eduardo Gonçalves aí mesmo à tua frente, Anderson, que estava completamente sozinho.
0: Exato. Eu até pensei que iria para lá a bola, mas afinal não foi.
1: Bola para da Rua Barrena, a tocar curto para Tiago Jogaia. Jogaia dominou, coloca no corredor direito. O Sporting está muito afastado no campo. O Arouca leva a bola para o meio campo ofensivo. Consegue passar ali no primeiro adversário. Pedro Lima vai puxando, puxando, puxando, puxando, puxando, puxando. O árbitro não marca, falta. Marca.
0: Deixou, o árbitro esperou pelo desenrolar do lance e marcou. Mas aquilo foi de facto um puxão mais do que evidente.
1: É livre então para a equipa do Arouca. Estamos nos últimos 2 minutos dos 7 indicados pelo árbitro. Bola esticada na frente para Mandino, vai ao duelo com Gonçalo Inácio. Tenta ultrapassar o capitão do Sporting, faz o corte e deixa a bola em Altimira. Agora para Maxi Araújo, lado esquerdo vai acelerando, chega Maiolo, ganha à frente o francês e em sentido contrário atrasa no meio campo defensivo para José Fontane. Este a devolver ao lado destro porque Maxi Araújo recebeu e agora aquilo ficou desprotegido. Lá vem a equipa do Arouca com posse de bola, tocada 2 para 1, zona de cruzamento, vai ser levantada a bola para a grande área, segundo posto, não chega Maiolo, a bola passa por toda a gente, é lançamento para o Sporting.
0: Catamo já para cobrar.
1: Tenta acelerar Catamo, os adeptos impacientes. Bola para Fresneda, Fresneda para Quaresma, Quaresma para Catamo. O Sporting ganha metros, é novo lançamento para o Leão.
0: O problema é que o Sporting não consegue pôr-se na área do Arouca com tanta rapidez.
1: E Anderson oferece bola à equipa do Arouca, meio como ofensivo. Pedro Santos acelera, dá no corredor esquerdo para Rucavina. Em cima tem Fresneda, vem para trás, mete gelo. O passe é à queima, Jani Catamo não passa, o lançamento é para o Arouca. O árbitro auxiliar foi à boleia de quem foi buscar a bola. Incrível!
0: Exato.
1: Incrível! Isto nem no distrital. Bola para a equipa do Arouca. Agora sim o lançamento é para o Sporting. Para o Jani Catamo.
0: Bem, está um rebuliço em Alvalade.
1: Faltam 30 segundos para terminar os 7 dados por David Rafael Silva. Isto já contando com o tempo que eu me atrasei a carregar no botão para iniciar o cronómetro. A bola para Quaresma. Quaresma acelera. Na meia direita abre no corredor a bola para Jani Catamo. Jani Catamo pode ensaiar cruzamento. Lá vai a bola. Larga, larga, larga, larga, larga. Agarra a barreira. Quer contra-ataque, não há ninguém. Está tudo parado. E acabou. O Tribunal de Alvalade.
0: É puxar o som, porque são muitos os assobios. Sabe-se lá com que sentimento, mas enfim, os adeptos do Sporting estão a digerir um grande balde de água fria, porque isto, pelas incidências do jogo, não se previa que acontecesse o que aconteceu, com dois golos de vantagem, aquela expulsão do De Bast acabou por escangalhar tudo aquilo que Rui Borges teria pensado para a partida. Desalento nos jogadores do Sporting, que desportivamente cumprimentam a equipe do Arouca, e agora virão certamente aqui os jogadores do Sporting saudar os adeptos, mas ninguém cala a indignação, a tristeza, a decepção dos adeptos do Sporting nesta partida do campeonato frente ao Arouca. Uma partida, isto depois serão contas para o Luís Cristóvão, mas que assim leve, uma partida que até poderia beneficiar hoje aqui o Sporting se contasse com o resultado de amanhã entre Futebol Clube do Porto e Sport Lisboa e Benfica, porque naturalmente que alguém vai perder pontos, ou uma ou as duas equipas, e o Sporting poderia enfim ganhar novo alento na disputa do campeonato. Assim, cede uma igualdade e olhem só, ouçam só a subida dela, que para aqui vai, pois os jogadores do Sporting vão agradecer ao público.
1: É, mas é um agradecer muito tímido, normalmente vai mais perto, agora quase que amarrados ao círculo central. Ora bem, o Sporting estava a vencer, aos 17 minutos vencia por 2-0, Gonçalo Inácio aos 13 e Soares aos 17, mas depois os detalhes têm destas coisas. E De Bast é expulso ao minuto 54 e Eduardo Quaresma comete um penalti ao minuto 78 que aproveitou Fontano para reduzir aos 81. Nandinho aos 87 empatou o jogo. O futebol é assim. 2-2 em Alvalade. Sporting 2, Arouca 2 em Alvalade. Bem, Luís Cristóvão, avançamos então com primeiro a tua análise a este encontro.
4: É, até aos 54 minutos a equipa do Sporting dominou, como bem entendeu, chegando aos 2-0 muito cedo e demonstrando depois muita passividade a gerir esse 2-0. A partir da expulsão de De Bast, houve espaço para o Arouca se afirmar, o Sporting ofensivamente desapareceu e aquilo que vimos foi uma sucessão de erros. Jogar com 10 não significa perder toda a capacidade para competir, e o Sporting parece ter perdido muita desorientação.
1: Vamos deixar vir ao Eduardo. Eduardo, os jogadores do Sporting recolhem agora os balneários.
0: Sim, recolhem agora e naturalmente vejo aqui uns lenços brancos, não são muitos, mas são alguns. E aqui nesta zona onde se instalam as placas do Sporting, é de facto, olhando para o semblante das pessoas que aqui estão, é uma desilusão muito grande. Estão ainda, eu até diria, algo anestesiados com o que se passou aqui depois do minuto 54, mas o que é facto é que o que conta para as contas é o resultado e ainda por cima aquela sucessão sucessiva de acontecimentos que derrubaram por completo não, porque ainda se salvou um ponto, mas poderia ter derrubado o Sporting com 3 pontos caso o Arouca tivesse tido maior eficácia na zona de finalização, a jogar com mais uma unidade. É de facto um grande desalento para os adeptos do Sporting, que também não apreciaram o facto dos seus jogadores não terem corajosamente enfrentado aqui as quadras.
3: Vamos ouvir Gonçalo Inácio.
5: Pois, houve ali uns percalços que eles acabam por ganhar vida e acabam por chegar ao empate e saímos aqui com um empate.
6: Não sente que a equipa recuou cedo demais no relvado?
5: Não, a partir do momento que acabámos com menos um, obviamente não podíamos pressionar tão alto, que íamos abrir muitos espaços, tentámos meter o bloco compacto e não conseguimos matar as jogadas deles.
6: Tem sido recorrente, Gonçalo Inácio, não só esta temporada, mas a verdade é que nesta época já é o terceiro jogo em que o Sporting desperdiça uma vantagem. O que é que se passa com a equipa?
5: Não se passa nada, continuamos a fazer o nosso trabalho. Obviamente que as coisas vão começar a sair e se continuarmos assim, vamos dar a volta por cima.
6: Este foi um jogo que até começou bem para o Sporting, especialmente para si, depois de ter sido muito criticado nos últimos dias. Foi aquele golo da redenção, acaba no entanto pelo resultado ser absolutamente negativo.
5: Não, é normal no futebol e agora é continuar a trabalhar para ganhar o próximo jogo.
6: Como é que tem convivido também com as sucessivas críticas, Gonçalo?
5: Não, é normal no futebol e é seguir para a frente.
6: A chamada à seleção acaba por ser um prémio justo, na sua opinião?
5: O Mister é que sabe, continua a trabalhar para continuar a merecer mais oportunidades.
6: Muito obrigado. Gonçalo Inácio.
3: Cá está Gonçalo Inácio, aqui também, de forma muito, enfim, muito comedida, a comentar a chamada à seleção nacional por parte de Jorge Jesus. E nem a propósito, na Lazio hoje, que venceu o Veneza por 2-0 no terreno do Veneza, esteve em grande também Nuno Tavares. Vamos ouvir Nandinho.
7: Muito contentos pela vitória, mas demonstramos que queríamos ganhar o jogo e que vamos competir assim até o último minuto.
6: Depois de uma primeira parte difícil, o Arouca teve a capacidade de reagir no segundo tempo. É verdade que em superioridade numérica, mas aproveitou exatamente essa presença de mais um jogador no relvado.
7: Sim, um jogo muito difícil, um grande rival, mas nós demonstramos que queríamos ganhar o jogo. A competir sempre e felicitar a toda a equipa por trabalho.
6: Um bom início de temporada do Arouca. Que balanço faz deste primeiro quarto, digamos, do campeonato?
7: Acho que estamos contentos com o trabalho da equipa. Estamos a trabalhar muito para seguir na frente, competir todos os jogos e levar o Arouca o mais alto possível.
6: Uma equipa consolidada, com processos que vêm já da época passada. Até para onde pode ir este Arouca nesta temporada?
7: Mantivemos muita gente da temporada passada, mas seguimos a trabalhar e acho que vamos a chegar muito lejos com todo o trabalho da equipa.
6: Muito obrigado, Sr. Nandinho.
3: Está Dylan Nandinho, ele que marcou o golo do empate do Arouca, segundo nesta Liga Portuguesa, edição 26-27, e que foi considerado pela Sport TV o homem do jogo. Vamos continuar daqui mais alguns instantes na entrevista rápida da Sport TV. Creio que agora será a vez dos dois treinadores, Rui Borges e Vasco Seabra. Prosseguimos desde Alvalade.
1: Luís, não sei se já tinhas terminado a tua leitura antes de avançarmos para o homem do jogo.
4: Sim.
1: Então vamos para o homem do jogo.
4: Pedro Santos, para mim, é o homem que muda o jogo da equipa do Arouca. Ele entra logo depois da expulsão de Zeno De Bast, é a primeira opção, a saída de Van Hey para a entrada de Pedro Santos, e o Arouca passa a ter um médio com capacidade com bola, com capacidade para abrir jogo. Está no lance do golo de Nandim, está na capacidade de controle a partir daí. Portanto, o melhor Arouca surgiu com Pedro Santos, e foi esse melhor Arouca que conseguiu também chegar a dois golos para empatar esta partida. É ele, para mim, o homem do jogo.
1: Vamos olhar para o trabalho do árbitro. David Rafael Silva acabou por ter uma segunda parte bastante agitada.
4: Sim, uma primeira parte em que pareceu sempre um pouco ao lado da partida, perdulário na questão dos cartões e depois demasiado lento na gestão dos jogadores que sofriam faltas, caíam, eram ou não eram assistidos. Não me parece que David Rafael Silva tenha recebido o memorando das novas regras para evitar as paragens no jogo. Foi um jogo com muitas paragens de parte a parte, e não tendo grande intervenção em lances capitais, porque o penalti é decidido no VAR, é uma exibição frágil do árbitro desta partida.
1: Olhando ao trabalho dos treinadores, começamos pelo trabalho do treinador da casa, Rui Borges.
4: As coisas estavam todas a correr muito bem a Rui Borges, que só tinha que gerir o 2-0 que a equipa havia conseguido. E quando Zeno De Bast é expulso, percebe-se que nunca tinha passado pela cabeça desta equipa a possibilidade de ter que jogar com 10 jogadores a conseguir conter uma vantagem, gerir uma vantagem de 2-0. A equipa do Sporting, num primeiro momento, ao contrário do que o Gonçalo Inácio estava a dizer, aliás, ele diz que não podiam pressionar, mas num primeiro momento a equipa continuou a pressionar, quase como se não se tivesse apercebido que Zeno De Bast havia sido expulso. E depois, quando mexe, é sempre para puxar o Sporting atrás, tira qualquer capacidade do Sporting conseguir ter contra-ataque. Quando retira também, depois mais tarde, Luís Soares abdica de ter jogadores mais velozes na frente, e Ioannidis nem sequer conseguia segurar a bola porque não havia qualquer ligação com o jogador, e por isso Rui Borges, a partir da expulsão de Debast, que é um detalhe que certo que ele não controla, tudo aquilo que ele podia controlar não esteve bem.
1: Olhando ao Vasco Seabra, uma equipa demasiado exposta na primeira parte, foste falando sobre isso. Sim. E depois na segunda aproveitou essa exposição.
4: Uma hora a estender a passadeira para o adversário e beneficiou o Arouca do Sporting também ter abdicado um pouco, Luís, de esforçar depois do 2-0.
3: Já temos Vasco Seabra, treinador do Arouca.
8: Numérica.
9: Sim, mas eu discordo de si. Eu acho que nós na primeira parte não merecíamos estar a perder por 2-0. Eu acho que a equipa teve muita personalidade. Nós tivemos mais remates que o Sporting na primeira parte, que não é fácil vir ao Alvalade e ter mais remates que o Sporting. 11 para 11, com uma diferença de posse de bola significativa de 60-40, mas onde nós estávamos a encontrar vários espaços para conseguirmos progredir e para conseguirmos tentar ferir o Sporting. A verdade é que nós, no primeiro golo, é mérito do Sporting naturalmente porque o faz, mas é também de mérito nosso, tal como no segundo golo. Nós no segundo golo do Sporting estamos completamente encaixados, mas com um nadinha agressividade abaixo daquilo que nos é habitual. Mas ainda assim creio que temos uma oportunidade claríssima para podermos diminuir o resultado. E só conseguimos que a expulsão acontecesse porque fomos muito agressivos no início da segunda parte. Nós começamos a aumentar os nossos níveis de pressão e de agressividade no meio campo ofensivo, e isso permitiu que a equipa recuperasse mais bolas, e no momento em que há a expulsão é exatamente por uma recuperação de bola, em que o Debast depois já vem em recurso e acaba por fazer a falta para vermelho. E depois a partir daí penso que não é qualquer equipa que mesmo a jogar com menos um, carrega da maneira que nós carregamos no Sporting, porque empurramos completamente o Sporting para trás, tivemos instalados em meio campo ofensivo, contra uma equipa muitíssimo bem treinada, com muitas individualidades de muita qualidade. Portanto, eu creio que é mais mérito nosso que mérito do Sporting. Por isso é que eu gostava de ver as pessoas reconhecerem esse mérito da minha equipa, dos meus jogadores, que têm coragem, personalidade e que se desafiam a poderem combater estes palcos.
6: Deixe-me recuar ao início da segunda parte, quando lança o Rukavina, o Djuarra vem mais para uma zona interior. Foi também à procura de outras soluções na zona de criação que passou essa alteração por parte do Arouca no início da segunda parte?
9: Sim, quisemos trazer o Ruka, que é um jogador que tem um contra um forte também, é rápido no corredor, enfrenta com qualidade, e quisemos trazer o Naís para dentro porque é um jogador muito criativo, muito refinado entre linhas. Portanto, sentíamos que poderíamos acrescentar ao corredor esquerdo, principalmente porque quisemos trazer o Naís até mais para a esquerda e associar muitos jogadores que têm muita qualidade técnica, como era o Ruka, o Taís e o Naís e o Lebedenko, para conseguirmos carregar mais o nosso corredor esquerdo, tentarmos desfazer a linha do Sporting muitas vezes através da não ida do Jenny Katam ou de podermos progredir através disso, e depois tentarmos com a entrada do Brian do outro lado, isolar mais o pé contrário do Brian para que quando rodávamos ele estar mais sozinho e podermos solicitar mais vezes a área.
6: Vasco Seabra, 11 pontos à sétima jornada. O que é que lhe diz esta pontuação, sobretudo quando já defrontou o Porto e também o Sporting?
9: Diz-nos que nós conquistamos pontos com muito suor, sacrifício, trabalho e espírito de equipa. E portanto que agora temos uma paragem, temos que recuperar alguns jogadores, procurar que o Lee venha da seleção com uma vitória nos Jogos Asiáticos também. E sabemos que temos um longo caminho pela frente. 11 pontos é uma boa marca, não vou negá-lo, muito satisfeito pelos meus jogadores, mas queremos é mais, temos que trabalhar muito, temos que continuar à busca de pontos.
6: Muito obrigado.
3: Vasco Seabra. Está Vasco Seabra, o treinador do mês de agosto nesta Liga Portuguesa. Acabou por somar mais um empate, não vence há 3 jogos. Tinha perdido com o Santa Clara em casa na última jornada, mas acabou por dar esta resposta, a conseguir este empate depois de ter ido para intervalo a perder por 2-0. Aguardamos por Rui Borges, continuamos em Alvalade.
1: Ora bem, declarações de Vasco Seabra, são 11 pontos para o Arouca, e é um Vasco Seabra, estávamos a falar dele, que valoriza ter chegado ao intervalo com mais remates do que o Sporting.
4: Pronto,
1: mas ia perder 2-0.
4: Mas já sabíamos que ia sair uma carta dessas. A primeira parte do Arouca foi estender a passadeira vermelha ao Sporting até aos 54 minutos. A expulsão não é só fruto dessa agressividade do Arouca, é fruto de uma entrada completamente fora de tempo de Zeno Debast, num lance que estava completamente controlado por Fresneda. Depois, a partir daí, sim, a equipa do Arouca, a partir do minuto 54 e, sobretudo, ao minuto 60, quando entra Pedro Santos, ganha uma consciência diferente do jogo e esse trabalho de conseguir ter bola evidenciou-se ao longo da derradeira meia hora. A derradeira meia hora, o empate que o Arouca consegue, é também mérito da equipa de Vasco Seabra. Isso aí não há quaisquer dúvidas. Mas antes do minuto 54, aquilo que o Arouca fez foi uma performance, foi um fingimento de jogo de uma equipa que deu imenso espaço ao Sporting e que só chegou ao intervalo a perder por 2-0. Vamos porque ouvir o Sporting desistiu.
3: Rui Borges.
8: Ah, não se trata de ser segunda parte, há um jogo até a expulsão e há um jogo depois da expulsão. É tão simples quanto isso. Até a expulsão controlámos o jogo, fomos pressionados, tentámos ser sempre pressionados sobre o Arouca. Fizemos dois golos, podíamos ter feito mais. Na segunda parte entramos muito bem no jogo, muito bem mesmo. Poderíamos ter aumentado o resultado, não conseguimos. Após a expulsão mudou o jogo. Tínhamos que saber sofrer ali um pouco. O Arouca bastante dinâmico naquilo que é o seu processo ofensivo, acabam por entrar no jogo com o penalti, no lance de penalti. Até aí também nós com o bloco mais baixo, mas a controlar o jogo, sem termos mais posse, como é lógico, com menos um jogador, contra uma equipa que gosta de ter bola e consegue ter muito bem a bola. E o penalti mete o Arouca no jogo. E acabam por ser felizes depois no empate, no 2-2.
6: Rui Borges foi fazendo alterações na equipa. Não sente que passou a mensagem também de demasiada tração atrás por parte dos seus jogadores? A verdade é que o Sporting na segunda parte, a partir do minuto 60, não conseguiu ter praticamente bola e permitiu esta reação do Arouca.
8: Nós com 10 não poderíamos ser tão pressionados como éramos, nem nada parecido. É tão simples quanto isso, não tem a ver com tração. Tentámos meter jogadores que nos dessem alguma condução, alguma saída, alguma qualidade com bola e de condução também, a refrescar a equipa também acima de tudo, porque é natural que não tivéssemos tanta bola, é natural que não fôssemos pressionantes, porque estávamos com menos um jogador a jogar contra uma boa equipa quando tem a posse, ainda para mais com mais um jogador. É tão simples quanto isso, o resto não tem a ver com as substituições que empatámos o jogo, não.
6: Terceiro empate neste campeonato e sempre com o Sporting a vantagem no marcador. Como é que reage também à contestação por parte dos adeptos, que foi de facto bastante sonora já na ponta final da partida?
8: Com naturalidade, natural. É normal que se sinta, é natural que não estejam felizes, que não estejam contentes, porque estamos numa equipa grande, queremos ganhar os jogos, queremos lutar por campeonato. O que é certo é que já perdemos 6 pontos e é natural a insatisfação, tanto dos adeptos como o nosso, é de todos.
6: Rui Borges, permita-me regressar à conferência de imprensa de ontem. Fez questão de puxar dos galões. Sente-se de alguma forma incomodado também pelas constantes notícias que dão conta de treinadores que podem estar no horizonte do Sporting? Sérgio Conceição afirma recentemente que está atento aos jogos do Sporting e se incomoda ao dia de alguma forma.
8: Não, incomoda-me as vossas perguntas e às vezes as vossas leituras, porque vocês levam a parte da humildade do Rui Borges, por ser uma pessoa de trás-montes, por uma pessoa de estar sempre a dizer que é de Mirandela.
6: Por isso é que lhe faço a pergunta, Rui Borges.
8: Não me sinto incomodado. Sinto-me muito honrado com aquilo que sou, com a pessoa que sou, com o treinador que sou e feliz com aquilo que tem sido o nosso trabalho enquanto equipa técnica.
6: Esta pausa para as seleções vem na melhor altura, tendo em conta também estes dois resultados negativos?
8: Não, a pausa fica sem jogadores.
6: Muito obrigado. Rui Borges, o técnico.
3: Está Rui Borges na entrevista rápida da Sport TV. Daqui a pouco vamos retomar o comentário do Luís Cristóvão a este Sporting 2 Arouca 2.
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3: Recordo os resultados até agora nesta jornada 7 da Liga Portuguesa. Gil Vicente 1, Marítimo 1, Nacional 0, Famalicão 4, Alverca 1, Rio Ave 0 e Sporting 2, Arouca 2. Ainda não escutamos os treinadores de Alverca e Rio Ave. Começamos por Sérgio Ferreira, que ficou feliz com a vitória.
10: Feliz pela vitória, porque assim é importante este nível vencer. Feliz pela vitória por ser a nossa primeira vitória em casa também, para os nossos adeptos que já mereciam e já merecíamos também por aquilo que a equipa tem feito em todos os jogos, uns mais bem conseguidos, outros menos, é normal. Futebol, as outras equipas também jogam e também querem vencer. Mas acima de tudo aquilo que queremos manter é a capacidade que a equipa está a ter em criar oportunidades ou ter aproximações perigosas com uma variabilidade muito grande.
3: Para o Rio Ave foi um quarto jogo sem vencer, 3 derrotas, 1 empate. Sotiris Cileidopoulos considera o triunfo do Alverca justo.
11: Think that we suffer a goal very early. Sofremos o golo muito cedo. Pusemos-nos numa posição difícil no início do jogo. Tivemos na primeira parte várias hipóteses de empatar. Recordo-me de uma situação que podia ter dado o empate. Mas eles foram melhores que nós, temos de admitir.
12: The result can be different, but still, you know, I think that it was a fair win from the side of Alverca. They were better than us.
3: Escutados os treinadores de Alverca e Rio Ave, retomamos o Sporting Arouca. Comentários de Luís Cristóvão, João Santos Correia. Avançamos até bem perto das 11 da noite, hora de fecho desta emissão mundial do desporto da Antena 1.
1: Bem, Luís Cristóvão, não sei se queres voltar a Vasco Seabra, se queres falar do que já disse Rui Borges. É que já tivemos aqui as declarações do treinador do Sporting, depois aqui outras declarações pelo meio, e portanto fica essa questão. Não sei se terminaste Vasco Seabra.
4: Sim, em relação a Vasco Seabra estava terminado. Em relação a Rui Borges, creio que Rui Borges vê com demasiada benevolência a exibição da sua equipa entre o minuto 17 e o minuto 54. Porque o Sporting estava por demais satisfeito com o 2-0 e sentia que nada no mundo poderia surgir para colocar em causa a vantagem que tinha no marcador. E a verdade é que as coisas podem mudar muito rapidamente, e ao mudarem rapidamente acabamos por ver um Arouca nesta última meia hora a crescer sobre o Sporting e a dominar a equipa leonina, que, mais uma vez, com 10 jogadores, abdicou completamente do jogo, porque continuou a considerar Rui Borges que o 2-0 era mais do que suficiente. E depois, quando vem falar em detalhes, e parece que sofrer um penalti é um detalhe, parece que estar a ser empurrado para a sua área é um detalhe, o futebol são 90 minutos de detalhes.
1: E com esta nota...
4: Se tu não ages sobre as possíveis consequências desses detalhes, então não estás lá a fazer nada.
1: Exatamente.
4: Estás só a ver o jogo.
1: E a nota que Rui Borges deixa logo ao início desta flash interview: há um jogo até à expulsão e um jogo depois. Poderíamos ter aumentado a vantagem. Ora, se a memória não me falha, e acredito que num tão curto prazo de tempo não falhe, foi o Sporting que abdicou praticamente de jogar logo no fim da primeira parte.
4: Sem dúvida nenhuma. O 2-0 do Sporting, pouco depois, deixou de haver Sporting, e por isso é que também, quando se chega ao final da primeira parte, o Arouca já tem mais remates do que o Sporting. É isso que justifica o argumento de Vasco Seabra. É que, de facto, o Sporting já tinha desistido. O Sporting, com 2-0, não sentiu que deveria continuar a carregar à procura de mais golos. Deixou-se ficar, tendo essa vantagem e estando com menos um jogador em campo. Estando a ver o Arouca a jogar melhor. Estando a ver o Arouca a pressionar mais. Deixou-se ficar. E depois detalhes acontecem. Não acontecem. Detalhes é aquilo que Rui Borges chama os erros que comete, as incapacidades que parece contaminar na sua equipa, deixando depois espaço para que, mais uma vez, o Sporting perca pontos. É a 18ª vantagem perdida por Rui Borges enquanto treinador do Sporting. Por 18 vezes, desde que chegou ao Sporting, esteve em vantagem e acabou por ceder empate ou derrota. E este é um número que pesa. Obviamente, o lugar de Rui Borges não está em causa. Obviamente, o trabalho que tem de fazer com o Sporting vai ter tempo para o fazer, vai ter tempo para melhorar a sua equipa. Agora que os sinais são evidentemente preocupantes, são. E os adeptos já sentem isso. Sentem na forma como reagiram na ponta final, porque os lenços brancos e a insatisfação dos adeptos não têm que ver com o facto do Sporting ter empatado 2-2 esta partida. Têm que ver com o facto do Sporting, desde o minuto 54, nas decisões tomadas pela sua equipa técnica e na forma como organizou a equipa, abriu caminho para que esse 2-2 fosse possível. E antes da expulsão, esse mesmo Sporting e essa mesma equipa técnica não foram capazes de forçar a nota para ir à procura de mais golos. E tendo todo este bolo em conta, é de facto um bolo muito amargo para os adeptos, para os 50 mil adeptos que hoje vieram aqui à Alvalade, até porque eram quase todos do Sporting, a falange de apoio do Arouca era realmente muito, muito reduzida. É um abolo muito amargo para ter que engolir, ainda para mais quando vamos para 3 semanas sem jogos. O Sporting só volta a jogar no dia 9 de outubro frente ao Sporting Clube do Braga fora, partida difícil, à qual se vai seguir nova deslocação a Lens, em França, para a Liga dos Campeões, partida também ela difícil, com a agravante de ser uma partida difícil frente a um adversário que não tem propriamente assim um grande estatuto, e por isso é daqueles momentos em que às vezes o papel dos treinadores e das equipas grandes em Portugal pode tremer um pouco. Não vai ter jogadores, disse Rui Borges e disse bem, mas vai ter muito tempo para fazer o treino de sala. A invenção agora de Jorge Jesus, o treino de sala, Rui Borges tem que o fazer, tem que se colocar em causa, no silêncio do seu escritório, com a sua equipa técnica, tem que se questionar, tem que pensar bem naquilo que está a fazer com esta equipa, tem que perceber bem onde é que pode melhorar, porque este Sporting precisa de um sinal do seu treinador, precisa de trabalho, precisa de um sinal do seu treinador, precisa de alguma novidade. As coisas como estão, não estão em bom caminho.
1: Para Luís Cristóvão, estamos a 3, 4 minutos de fecharmos a partir de Alvalade, e a questão que te coloco é mesmo por aí. O Sporting tem esse empate com o Famalicão, estava a vencer 1-0 em tempo de compensação, esteve a vencer por 2-0 na Amadora, esteve muito perto de perder o jogo. Uma grande defesa do Rui Silva evitou que o Sporting começasse o campeonato a perder. Em Alvalade, frente ao Vitória, Sport Clube esteve a vencer por 3-0. O Vitória reduziu para 3-2 e o Sporting acabou o jogo, como se diz na gíria, com o coração nas mãos. É um Sporting com dificuldades em gerir, e agora vão ser 3 semanas sem jogadores para depois ir a Braga, que é um jogo tradicionalmente complicado para qualquer equipe.
4: É um Sporting que em 7 jogos da Liga já sofreu 8 golos. E por isso percebe-se bem que há aqui qualquer coisa que não está a funcionar em condições. E como tu dizes, todas essas situações acabam por pesar na mentalidade da equipa leonina, que hoje também, e aí há que dar essa nota, hoje também viu o Rui Silva fazer uma grande defesa antes dos lances dos 2 golos do Arouca, que impediu que a equipa do Arouca chegasse mais cedo a um momento de crença no empate. E por isso, há aqui um claro problema, não são detalhes, há um claro problema de estrutura na equipa do Sporting, claro problema de gestão dos jogos, claro problema de gestão com bola. A equipa não consegue congelar partidas, hoje deu mais de 30 minutos de iniciativa ao Arouca, sem qualquer capacidade para contrariar esse domínio da equipa arouquense, e por isso problemas para o Sporting, deixando nota para a qualidade do Arouca na última meia hora. O contexto do jogo ajudou Vasco Seabra a sair por cima desta partida, uma partida onde durante quase uma hora a equipa do Arouca mostrou pouco, performou momentos com bola, mas criou pouquíssimo ou nenhum perigo, e depois na última meia hora conseguiu sim aparecer no jogo e trabalhar o suficiente para levar um ponto. É uma equipa do Arouca que, como disse antes do jogo começar, vai cheirar a Europa, vai lutar pela Europa, e à parte aqui estes jogos com os grandes em que precisa realmente de um contexto para se escapar à superioridade dos adversários, a entrar pelos espaços que cede no seu momento defensivo, nas outras partidas é claramente um conjunto com condições para alimentar esse sonho.
1: Ora bem, a partir do estádio de Alvalade, dizer-lhe que o Sporting, independentemente do que aconteça amanhã no Clássico, vai chegar no mínimo à primeira paragem do campeonato, a 4 pontos da liderança. O cenário será pior caso o Porto vença, isso porque em caso de vitória do Porto, o Sporting fica a 6 pontos do líder do campeonato. Em caso de vitória do Benfica, fica a 4 pontos. Em caso de empate, fica a 4 pontos também da liderança deste campeonato. Campeonato da Primeira Liga. Em Alvalade, o Sporting inaugurou o marcador cedo, o golo de Gonçalo Inácio aos 3 minutos, Soares ampliou vantagem aos 17, e daí até ao intervalo foi uma questão de serenidade em Alvalade. No início do segundo tempo, 9 minutos, vermelho para Zeno Debast, ao minuto 81, José Fontana de penalti, cometido por Eduardo Quaresma, reduziu e Nandi aos 87 minutos fez o 2-2, que é o resultado final em Alvalade, com o Aroca a continuar o seu melhor arranque de sempre na Primeira Liga. O Sporting perde mais 2 pontos, tem agora 15 em Alvalade. A reportagem foi do Eduardo Gonçalves, o som do António Farinha, aos comentários do Luís Cristóvão, o relato do João Santos Correia, que em nome de todos se despede com um grande abraço, até à próxima.
3: Fica a ficha técnica desta emissão: António Farinha, Luís Cristóvão, colaboração do Carlos Manuel Santos, Ricardo Lopes, Nuno Braga, João Santos Correia, Eduardo Gonçalves, ainda a Rita Colasso na informação, na central técnica o Mário Pereira, Ricardo Costa e Leão Matos nos estúdios de emissão, Alexandra Alho na produção e apoio, a edição foi de mim próprio, David Carvalho, que em nome de todos me despeço. Boa noite.

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1: São 11 horas no continente e na Madeira, são 10 nos Açores. Nas notícias.
2: O Sporting não conseguiu segurar o resultado frente ao Arouca. Chegou a um intervalo a ganhar 2-0, mas o Arouca deu a volta e chegou ao empate já na reta final da segunda parte. Depois de uma tarde agitada, o incêndio do distrito de Coimbra, que atingiu 3 concelhos, está agora estabilizado e já não ameaça aldeias. Os operacionais esperam conseguir controlar este incêndio esta madrugada.
1: Esta hora estão 19 graus no Funchal, 24 em Faro e em Lisboa, no Porto, 22 Coimbra com 21, Ponta Delgada 22. As notícias agora com a Rita Colasso.
2: Está estabilizado o incêndio que no distrito de Coimbra ameaça 3 concelhos, Arganil, Vila Nova de Poiares e Góis. Esta tarde chegaram a estar algumas aldeias ameaçadas pelo fogo e apesar das chamas ainda serem intensas a esta hora, estão a consumir apenas zona de mato. Foi o que garantiu há pouco o comandante Carlos Tavares ao jornalista Virgílio Silva.
3: Portanto, o incêndio ainda está ainda com alguma intensidade em algumas frentes de fogo, mas neste momento, portanto, o incêndio está estabilizado. Ou seja, a previsão é que o incêndio não alargue muito mais do que aquilo que está. Estamos a começar a fazer o combate direto nas frentes, a entrar no terreno com máquinas de rastro, com veículos de operacionais, bombeiros da UEPS e sapadores florestais, a entrar e a tentar ir combatendo todas estas frentes. E, portanto, é um trabalho longo durante a noite, mas é o nosso objetivo tentar dominar este incêndio durante esta noite.
4: Há aldeias em perigo?
3: Não, neste momento não. Portanto, essa situação foi devidamente salvaguardada e agora, neste momento, um incêndio anda na zona florestal e não na área urbana.
2: Carlos Tavares, o primeiro comandante subregional de Coimbra, com esperança de que a noite ajude a controlar este incêndio que tem cada vez mais operacionais a ajudar. São mais de 800 nesta altura. Neste incêndio de Arganil, 3 bombeiros ficaram ligeiramente feridos, 2 por inalação de fumo e o terceiro ferido é o comandante dos bombeiros de Arganil, que foi atropelado por um veículo em manobras, transportado depois para o hospital, mas terá feito apenas uma lesão no braço e já está de regresso ao posto de comando. Os investidores precisam ter calma. O alerta é do presidente da Associação Portuguesa de Fundos de Investimento, Pensões e Patrimónios. Em entrevista ao programa Conversa Capital, João Pratas admite que, com o aumento das taxas de juros e da inflação, as pessoas fiquem mais inseguras. Ainda assim, recomenda calma aos investidores.
5: Aquilo que eu recomendo aos investidores, principalmente aos investidores que não precisam de ter liquidez de um momento para o outro, é que tenham calma e que se deixem ficar. Não estejam, eu acho que o investimento nos mercados é um investimento, não é só bom, mas é um investimento fundamental. As pessoas em depósitos, fazendo agora aqui o paralelo dos depósitos, estão sempre a perder porque

0: acompanhar o trabalho que o partido tem feito no governo e anunciou uma proposta para combater a falta de professores. A repórter Diana Craveiro esteve lá.
1: Na reentrée política, Nuno Melo fez questão de falar do trabalho que o CDS tem feito dentro da AD para mostrar que o partido é competente no governo. Nuno Melo referiu sondagens que indicam o crescimento do partido, resultados que, acredita, mostram o trabalho que o CDS tem feito.
2: Isso ajuda-nos a perceber que vamos num caminho que é o caminho certo, da afirmação de um partido que é importante, muito relevante no regime democrático, que é essencial no espaço político de centro-direita, e por isso foi um momento do CDS.
1: Então, para as próximas legislativas, o CDS já começa a pensar numa possibilidade de correr sozinho?
2: Não, o CDS só está a pensar em ser competente em AD, dando-lhe sentido através dos problemas que resolve dos portugueses neste projeto político, deixando no final do ciclo alguma coisa de muito melhor do que aquilo que recebemos.
1: O líder do CDS criticou a herança que o Partido Socialista deixou na área da educação e apresentou o que considera ser uma das soluções para combater a falta de professores nas escolas.
3: O ensino público e o ensino particular e cooperativo competem pelos mesmos professores, o que não faz sentido. E se estas escolas não são do Estado, devem poder contratar de forma diferente das que são do Estado. O CDS apresentou uma proposta muito simples. Qual é? Flexibilizar a contratação de professores para o ensino particular e para o ensino cooperativo. O que nós queremos é que seja permitido que os colégios, os externados, os institutos, muitas escolas profissionais possam contratar pessoas diferentes em condições diferentes dos professores do ensino público.
1: Num discurso de quase uma hora, Nuno Melo falou também sobre a revisão constitucional. O CDS anunciou em maio que vai ter um projeto autónomo. Nuno Melo anunciou que o antigo deputado Nuno Magalhães vai liderar o grupo de trabalho.
0: Repórter Diana Craveiro, no arranque do ano político do CDS em Albergaria Velha. Também na abertura do ano político, mas na Madeira, o presidente do Chega, André Ventura, considerou hoje que existe no arquipélago uma epidemia de corrupção. Foram estas as palavras e assegurou estar pronto para ser primeiro-ministro e governar Portugal. Foi numa festa comício na Praia do Vigário, no Conselho de Câmara de Lobos, onde se reuniram algumas dezenas de militantes e simpatizantes. O secretário-geral do PS diz que as propostas do partido para combater a crise são sustentáveis. Ele voltou a defender o IVA zero para o cabaz alimentar e a redução dos combustíveis por via do imposto do ISP. José Luís Carneiro acusa Luís Montenegro de ter um discurso na oposição e outro agora no governo. Foi na abertura do ano político do PS em Matosinhos.
4: Recordo que em 2022, quer o Ministro das Finanças, quer o Dr. Luís Montenegro, propuseram que o Dr. António Costa reduzisse o IVA sobre os combustíveis de 23 para 6. Nós estamos a propor de 23 para 13. E, portanto, aquilo que nós estamos a defender foi aquilo que defenderam os outros, que estavam na altura na oposição e que estão agora no governo. Ora, nós não podemos olhar para o país de modo diferente quando estamos na oposição do que quando estamos no poder. É por isso que eu comecei por dizer que as propostas que estamos a apresentar são propostas sustentáveis do ponto de vista orçamental.
0: O líder socialista disse ainda que o governo tem orçamento suficiente para aceitar as propostas do PS. Donald Trump avisou este sábado que não vai permitir travões ao desenvolvimento da inteligência artificial nos Estados Unidos. Numa mensagem escrita na rede social Truth Social, o presidente norte-americano garantiu que não vai impedir nem atrasar o crescimento daquilo que diz ser uma indústria incrível. As declarações surgem numa altura em que se multiplicam os apelos a um travão no avanço da IA face aos receios sobre os perigos da tecnologia. Agora, o futebol chegou ao intervalo a ganhar por 2-0 frente ao Arouca, mas não conseguiu segurar o resultado. A reviravolta em Alvalade deu-se na segunda metade do jogo. O Arouca conseguiu chegar ao empate. 2-2 foi o resultado final. Pelo Sporting, Gonçalo Inácio marcou logo aos 3 minutos, depois Soares aos 17 minutos. Na reta final do jogo, na segunda parte, o Arouca reagiu com golos de José Fontan, de grande penalidade aos 79 minutos, e Dylan Anandi já perto do apito final. Com este resultado, o Sporting perde a oportunidade de assumir provisoriamente o segundo lugar antes do clássico deste domingo entre Dragões e Águias. O Sporting fica a um ponto do líder do Futebol Clube do Porto, que tem 18 pontos, e fica com mais um do que o Benfica, que nesta altura tem 16.
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Boa noite. Iremos hoje até à Foz do Conan, no extremo sul de Angola, fronteira com a Namíbia. Assim, começamos por escutar Clara Monteiro, cantando Conan. E continuaremos com Vítor Sena, exaltando Conan, terra do sol e da savana. Para esta Hora das Cigarras, traremos outras canções solares, nas vozes de Jeffrey Oryema, Lena Baul, Aline Frazão, Lara Agi, Souad Massi, Xixani, Abdullah Ibrahim e Dom Kikas.

Na Foz do Cunene, os peixes aprendem o idioma do sal. Ali, a água se despede dos caminhos da terra e canta. Canta com a boca espumosa das pedras, com os ombros lavados do vento, com a ferrugem antiga dos navios afundados no crepúsculo.

Nenhum rio morre aqui. O Cunene entra no mar como um boi selvagem atravessando o fogo. Atrás dele, vêm os espíritos da chuva, as mulheres do capim alto, os velhos pastores covalas, vestidos de silêncio e de densa poeira vermelha.

0: Teram.
1: Na foz do Cunene, vi pássaros soletrando a noite azul, árvores inclinadas escutando o grande conselho das águas. E vi o mar, esse animal antigo, pesado e faminto, lambendo devagar os tornozelos do sul.

Cheguei à Foz do Cunene ao final de uma tarde de junho. Uma tarde branca e áspera. O vento rodava em círculos sobre as dunas, como um animal preso à própria fome. Parecia atravessar muitas épocas ao mesmo tempo, trazendo consigo areia, sal, ossos e vozes antigas.

O Cunen chega escuro, revolto, fatigado, e ainda assim preservando uma espécie de orgulho feroz, como um velho boi ferido que se recusa a ajoelhar. Fiquei muito tempo escutando o vento. Às vezes, parecia-me ouvir batucos remotos, o latido de cães. Outras, apenas o ranger das casas vazias. Ou talvez fossem os próprios alicerces da terra, deslocando-se lentamente sob os meus pés cansados.

Há lugares onde o mundo parece recém-nascido. A Foz do Conan é um desses lugares. Ali, diante daquele vasto tumulto de águas e areias, tive a impressão de que o sul inteiro respirava.

Nesta Hora das Cigarras, viajamos até ao extremo sul de Angola, lá onde o grande rio Cunan desagua no mar. Escutamos canções de Clara Monteiro, Vitor Sena, Jeffrey Oriama, Lena Baúl, Aline Frazão, Lara Agi, Souad Massi, Xixani e Abdullah Ibrahim. Temos tempo ainda para ouvir Dom Kikas, que depois de visitar o Cunan, já vai a caminho do Sumbe. Este programa foi realizado por José Eduardo Agualusa, sonorizado por Isabel Leonor, edito por Paulo Rocha. Boa noite, África.

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2: É meia-noite no continente e na Madeira, são 11 horas nos Açores. 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
3: O Sporting perdeu a oportunidade de assumir provisoriamente o segundo lugar antes do clássico deste domingo entre Porto e Benfica. Empatou 2-2 frente ao Arouca em Alvalade. Está estabilizado o incêndio no distrito de Coimbra. São 3 os concelhos afetados: Arganil, Vila Nova de Poiares e Góis. Esta tarde chegaram a estar algumas aldeias ameaçadas pelo fogo, mas neste momento só arde em zona de mato.
2: Esta hora o Funchal está com 18 graus, estão 20 em Coimbra, 21 no Porto, Ponta Delgada com 22 graus, Lisboa e Faro com 24. 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
3: Para já, uma notícia que acaba de sair na agência Lusa. Uma pessoa morreu este sábado num tiroteio no bairro da Serafina, em Lisboa. Uma fonte da Polícia de Segurança Pública disse à agência Lusa que se tratou de um homicídio que aconteceu já esta noite, mas sem adiantar mais detalhes, a investigação está agora a cargo da Polícia Judiciária. Chegou ao intervalo a ganhar por 2-0 frente ao Arouca, mas não conseguiu segurar o resultado. A reviravolta em Alvalade deu-se na segunda metade do jogo. O Arouca conseguiu chegar ao empate 2-2, foi o resultado final. Pelo Sporting, Gonçalo Inácio marcou aos 3 minutos, depois Suárez aos 17. O Arouca reagiu em golos na segunda parte com José Fontan, de grande penalidade aos 79 minutos, e Dylan Andi já perto do apito final, aos 54 minutos. O Sporting ficou reduzido a 10, cartão vermelho direto para Zeno Debast por falta sobre Rukavina. No final, Rui Borges, do Sporting, reconheceu que a expulsão de Debast mudou tudo. Os adeptos contestaram. Rui Borges diz que entende-se.
4: O único sentimento que tenho é tristeza, porque empatei o jogo. De resto, a contestação natural dos adeptos é naturalíssima. Estamos num grande clube onde a exigência é máxima, mesmo quando ganhamos, já disse isso várias vezes. Por isso entendo a contestação. É algo natural no futebol, com que temos que saber viver sobre isso e com isso nos momentos menos bons.
3: Do lado do Arouca, Vasco Seabra falou em mérito próprio.
5: Total mérito nosso, onde nós carregamos muito em cima do Sporting. Creio que também é justo dizer que é muito mais mérito nosso do que de mérito do Sporting, e espero também que vocês consigam valorizar aquilo que foi a postura dos nossos jogadores, porque não é qualquer equipa que consegue produzir o nível de jogo que nós produzimos, empurrar o Sporting mesmo para trás, inclusivamente na primeira parte tivemos, por exemplo, mais remates que o Sporting. Portanto, creio que foi um jogo bastante completo, com exceção dos primeiros 20 minutos, onde nos faltou um bocadinho de agressividade.
3: Com este resultado, o Sporting perde a oportunidade de assumir provisoriamente o segundo lugar antes do clássico deste domingo entre Dragões e Águias. Fica a um ponto do líder Porto, que tem 18 pontos, e mais um do que o Benfica, o Sporting, que tem 16. Está estabilizado o incêndio no distrito de Coimbra. São 3 os concelhos afetados: Arganil, Vila Nova de Poiares e Góis. Esta tarde de sábado chegaram a estar algumas aldeias ameaçadas pelo fogo. Apesar das chamas ainda serem intensas, estão a consumir apenas nesta altura a zona de mato. Foi o que garantiu o comandante Carlos Tavares ao jornalista Virgílio Luís Silva.
6: Portanto, o incêndio ainda está ainda com alguma intensidade em algumas frentes de fogo, mas neste momento, portanto, o incêndio está estabilizado. Ou seja, a previsão é que o incêndio não alargue muito mais do que aquilo que está. Estamos a começar a fazer o combate direto nas frentes, a entrar no terreno com máquinas de rastro, com veículos de operacionais, bombeiros da UEPS e sapadores florestais, a entrar e a tentar ir combatendo todas estas frentes. E, portanto, é um trabalho longo durante a noite, mas é o nosso objetivo tentar dominar este incêndio durante esta noite.
7: Há aldeias em perigo?
6: Não, neste momento não. Portanto, essa

0: mais inseguras, mas recomenda mesmo assim calma aos investidores. Ele diz, deixem-se ficar.
1: Aquilo que eu recomendo aos investidores, principalmente aos investidores que não precisam de ter liquidez de um momento para o outro, é que tenham calma e que se deixem ficar. Não estejam, eu acho que o investimento nos mercados é um investimento, não é só bom, mas é um investimento fundamental. As pessoas em depósitos, fazendo agora aqui o paralelo dos depósitos, estão sempre a perder. Estão sempre a perder porque a inflação é sempre superior àquilo que os bancos pagam de taxas de juros nos depósitos. E, portanto, as pessoas têm que ter calma e deixar a coisa andar, porque com o prazo mostra-nos a história que as bolsas estão sempre tendencialmente a subir.
0: João Pratas, da Associação Portuguesa de Fundos de Investimento, Pensões e Patrimónios, na entrevista ao programa Conversa Capital, que pode ser ouvido na íntegra depois da 1 da tarde, este domingo, aqui na Antena 1. Para muitos partidos, este sábado foi um dia de arranques oficiais do ano político. Na Madeira, o presidente do Chega, André Ventura, considerou que existe no arquipélago uma epidemia de corrupção e assegurou estar pronto para ser primeiro-ministro e governar Portugal. Em Matosinhos, o líder do PS, José Luís Carneiro, voltou a defender o IVA zero para o cabaz alimentar e diz que o governo tem orçamento suficiente para aceitar as propostas do PS. Em Albergaria Velha, Nuno Melo, do CDS, fez questão de sublinhar o trabalho que o partido tem feito no governo e anunciou uma proposta para combater a falta de professores.
2: Portugal enfrenta um problema de falta de professores. E o governo está a enfrentar esse problema de frente, mas temos resultados positivos, mas devemos ir mais longe. O ensino público e o ensino particular e cooperativo competem pelos mesmos professores, o que não faz sentido. E se estas escolas não são do Estado, devem poder contratar de forma diferente das que são do Estado. Porque estas escolas não são do Estado, o CDS apresentou uma proposta muito simples. Qual é? Flexibilizar a contratação de professores para o ensino particular e para o ensino cooperativo. O que nós queremos é que seja permitido que os colégios, os externados, os institutos, muitas escolas profissionais possam contratar pessoas diferentes, em condições diferentes, dos professores do ensino público.
0: A proposta do CDS, pela voz do líder Nuno Melo, no arranque do ano político em Albergaria Velha, ele que culpou também o PS pelos atrasos nas matrículas, diz que são uma consequência direta das decisões dos socialistas em matéria, como disse Nuno Melo, do descontrolo dos fluxos migratórios. Confrontos entre a polícia e cerca de 500 manifestantes de extrema-direita marcaram este sábado a cidade de Haia, nos Países Baixos. De acordo com a agência France Press, os manifestantes gritaram palavras de ordem antissemitas e atiraram engenhos pirotécnicos e outros objetos contra a polícia de choque. A polícia respondeu com cargas e canhões de água e deteve 24 pessoas. Os confrontos aconteceram depois das autoridades terem proibido uma marcha pela cidade, prevista pelos organizadores do protesto We Are the People contra a política de imigração do governo. Depois de uma pausa para o verão, os concertos Promenade regressam este domingo ao Coliseu do Porto. A Orquestra Sinfónica Ensemble, que reúne os melhores alunos de música de Portugal, vai interpretar os prelúdios de Liszt. Trata-se de uma das obras mais populares do compositor, como nos ajuda a compreender o jornalista Miguel Bastos.
3: Os Prelúdios de Liszt.
4: Uma das obras de referência do repertório.
3: O maestro Cesário Costa.
4: Neste caso, é mais um poema sinfónico.
3: Um dos 13 que o compositor escreveu. De resto, Franz Liszt é considerado o inventor do poema sinfónico, que influenciou compositores como Smetana e Richard Strauss.
4: E recordo que Liszt escreveu 13 poemas sinfónicos na altura em que esteve em Weimar. Este foi escrito em 1848 e depois foi estreado em 1854, dirigido pelo próprio compositor.

0: Cesário Costa vai dirigir a Orquestra Sinfónica Ensemble, uma orquestra formada pelos melhores alunos de música de todo o país. Para além dos prelúdios de Liszt, vai ser interpretada a Sinfonia número 3 de Vaughan Williams, conhecida como a Sinfonia Pastoral. A multimédia é de Sara Botelho, os comentários são do musicólogo Jorge Castro Ribeiro.
1: Os concertos Promenade são concertos informais para toda a família, sempre aos domingos, às 11 da manhã, no Coliseu.

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Olá, sejam todos bem-vindos. Esta é mais uma edição do Clube dos Anos 60, uma rádio ideia, como habitualmente, com apresentação e realização do Paulo Bermonte, que vai com vocês todos até ao sinal horário da meia-noite, numa visita guiada ao mundo mágico da música dos 50 aos 70. E começamos com este aviso à navegação, isto de trazer vestígios de batom no colarinho ou ali à volta do pescoço é sempre complicado depois quando se chega a casa. Enfim, cada um saberá de si, nós sabemos do que se passa aqui e aqui nada de especial vai acontecer a não ser a nostalgia saudável dos 50 aos 70. Começamos com Connie Francis, esta, enfim, fantástica intérprete incontornável no mundo da música popular. Este Lipstick on Your Collar significa também o ano de 1959, quando este tema foi gravado pela primeira vez por ela, e nunca iremos deixar de ter Connie Francis connosco. E depois dela, enfim, o que é que nos apetecia fazer? Uma festa, a nossa festa, Leslie Gore.

E pronto, ficamos agora com esta voz, esta expressão francófona do senhor Alain Barrière. Elle était si jolie, que é como quem diz, recordando que ela era, de facto, muito bela. E é por isso também que vamos trazendo aqui estas canções, estas baladas de outras décadas, porque é disso que é feito o Clube dos Anos 60. Nada tem a ver com o que vamos ouvir a seguir, porque apesar de ter sido escrito nos longínquos anos 60, 50, 60, a verdade é que este tema Halfway to Paradise tem mais a ver com o que hoje nós encontramos neste triste planeta azul, em que parece realmente, verdadeiramente, que enfim, estamos a meio caminho do paraíso, a tentar fugir da loucura monumental que nos leva a, enfim, a todos os dias dar conta nesta terra, neste lugar e em todos os outros lugares do planeta, cada vez com uma proximidade maior. Afinal, vivemos num único mundo, só temos este lugar para nós e andamos alegremente a procurar estragá-lo. Deixando-se esta questão, vamos mesmo à música. Halfway to Paradise, a interpretação do Sr. Billy Fury.

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aqui pronto, penso que toda a gente reconheceu a voz fantástica da senhora Dolly Parton. Não foi Jolene, não senhor, também tenho isto por aqui, mas foi esta versão que eu considero única, enfim, desta obra-prima que não tem dono, como certamente muitos se lembrarão. Este texto e essa música, que é hoje em dia considerada uma música popular norte-americana, da mais genuína, The House of the Rising Sun, que nós nos habituamos a ouvir na voz do Sr. Eric Burdon, dos Animals, em 1967, se não me falha a memória. Foi de facto um sucesso estrondoso, não sendo um original, foi uma versão elétrica que nos ficou na memória. Mas Dolly Parton, essa ficará de certeza para sempre. Ela despediu-se de nós no passado dia 25 de agosto deste ano, já com os seus 80 anos de idade. Eu tinha perdido o marido um ano antes, praticamente isso. E fica, enfim, este meu testemunho, a elegia de alguém que, acima de tudo, merece estar nesse top 5 do melhor que nós passamos aqui no Clube dos Anos 60. Uma rádio ideia que eu já não me lembro quando começou, que tem mais de 30 anos, tem, sim senhor, e talvez tenha começado, quem sabe, apenas com um gracejo ou uma piada.

She Rather Be With Me, é como quem diz, ela gostaria mais de ficar comigo. Não se trata de nada pessoal aqui deste vosso amigo, do outro lado do éter, no clube dos anos 60, mas acontece imensas vezes e com muito boa gente. Antes tínhamos ficado com a voz inconfundível dos irmãos Gibb, neste caso de Robin Gibb, um tema que ele próprio foi o grande responsável pela composição. I Started a Joke, e claro que os Bee Gees também têm entrada livre e garantida aqui no clube, para depois termos então esta oportunidade de ficarmos com os Turtles. Para quem não se lembra, os Turtles tiveram um sucesso estrondoso em 1967. Estou a falar de Happy Together. De facto, um daqueles temas que também tem versões de outras bandas que são fantásticas, mas que eu nunca os deixo de parte, é uma realidade. Estarão sempre dentro da minha bolsa para vir aqui também dar o seu contributo, como foi agora o caso. Para a frente, na estrada, que já começa a encurtar em direção ao sinal horário da meia-noite, ainda temos, por exemplo, os April Wine. Vamos ter também os Moody Blues, porque não, mas para já, nós vamos ficar com um daqueles temas pouco ouvidos e passados na rádio dos CC Revival. Eu estou a falar de esta versão de I Put a Spell on You.

Pois é, é daquelas versões e de um tema dos Creedence Clearwater Revival que dificilmente se encontra, enfim, por aí. Eu tive a felicidade de adquirir esse disco na capital de França, numa viagem que, enfim, acabei por fazer. E claro, uma das coisas que nunca perco é ir até uma discoteca. E ainda tenho um CD em magníficas condições e este I Put a Spell on You, certamente, mais à frente, com certeza, será para repetir. Agora que nós estamos na estrada, por assim dizer, na reta final de mais uma edição do Clube dos Anos 60, uma rádio ideia que pode ouvir praticamente todos os sábados depois do noticiário das 23 horas, que transmitimos em cadeia com a Antena 1 em Lisboa, mas também podem encontrar na nossa plataforma RTP Play, pesquisando nas rádios Antena 1 Açores, e depois na lupa procurar pelo clube, não precisam escrever tudo, vai aparecer, são mais de 200 de registros e, portanto, muitas horas de música. Podem andar para a frente ou para trás, procurar no tempo, há 2 anos atrás, o ano passado, e têm sempre a possibilidade de ficarem sempre, enfim, como eu costumo dizer, como eu, fãs desta rádio ideia, que eu acredito sinceramente, perfeitamente saudável em matéria de flower power daquilo que se vai fazendo aqui na rádio. E agora o April Wine, uma banda canadiana, e este, enfim, este convite, ou pelo menos este repto que é aqui lançado, é um tema de facto agradável, até porque estamos mesmo a terminar uma noite e a começar um novo dia. Eles dizem-nos que à noite é sempre a melhor hora para nós nos podermos apaixonar. Tonight is a wonderful time to fall in love. Eu acrescento que provavelmente não é só à noite. A qualquer hora do dia nós podemos nos apaixonar. E devíamos sempre nos apaixonar. Apaixonar pela vida, pelas coisas que acreditamos, apaixonar por aquilo que nós gostamos nesta vida, de dar como contributo, como testemunho, para que possamos ser de facto uma aldeia global onde ninguém fica para trás.

Bom, eu não quero, com este ritmo da chuva, trazer nenhuma, enfim, má sorte para quem quer que seja e, sobretudo, para aqueles que agora resolveram tirar as suas férias na segunda quinzena do mês de setembro. Em boa verdade, enfim, este velho clássico que eu vos trouxe até aqui dos Cascades, uma banda californiana, este grupo vocal, como eu gosto mais de chamar, de facto, a harmonia vocal era evidente e é um apanage muito grande dos grupos, das bandas nadas e criadas na Califórnia, mas em boa verdade este ritmo off the rain pode anunciar coisas boas e normalmente depois da chuva vem o arco-íris e é por essas razões que os Moody Blues compuseram este tema, lembrando que nós nunca devemos culpar o arco-íris pela chuva. E é bem verdade.

0: É de facto mais uma daquelas composições desta banda rock sinfónico de seu nome, The Moody Blues, uma das minhas preferidas. A confissão acontece sempre com aquela liberdade que eu gosto de imprimir a esta Rádio Ideia. Estamos mesmo no final de mais esta edição do Clube dos Anos 60, não antes sem vos deixar esta homenagem também.
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2: O incêndio de Arganil já está mais calmo e sem colocar em perigo aldeias do concelho de Góis, nomeadamente Chapinheira e Vila Nova de Ceira.